0: São camisas temáticas, fitinhas e kits com terço e oração também estão entre as opções para quem quer carregar um símbolo da fertilidade.
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0: Fala, Bola de Fogo!
1: Vamos ouvir, Roberto, a galera no zap. Começo com Valmir Gleison, que tá na academia. Olha ele, olha ele aí. Olha ele aí. Vamos ouvir.
2: Fala, Bola de Fogo, boa noite. Valmir Gleison Silva aqui. Aqui na Smart City da Unai, tá fazendo uma série hoje, ouvindo o teu programa aqui. É simples. Todo mundo ajudou o Pai Sandu. Na terra, no céu, no espaço sideral, todo mundo ajudou o Pai Sandu. Tudo conspirou o acesso do Pai Sandu. O problema é que o próprio Pai Sandu, o time, não se ajudou. E aí fica muito difícil, garoto. Né? Uma outra coisa, vamos acabar com essa lenda urbana de que jogador que arrebenta em time pequeno vai repetir o desempenho no Paysandu. Ei, jogar no Amazonas é uma coisa, ser artilheiro no Amazonas é uma coisa. Jogar um jogo decisivo de sucesso no Paysandu é outra coisa, meu amigo. Cabe com essa lenda urbana. Eu tenho certeza que esse tal de Nico, os caras, sei lá o quê, se ele tivesse com a camisa de um time pequeno naquele lance, ele ia deixar o goleiro no chão e ia fazer um gol de placa. Só que essa camisa pesa, meu amigo, essa camisa não é para todo mundo. Então, vamos rever isso para a próxima temporada. Não tem terra arrasada, não, tá? A temporada no frigir dos jogos foi boa, né? Foi boa. Títulos. O objetivo principal não foi alcançado, mas não tem terra arrasada, não. Bom, abraço, Dinho. Deixa eu seguir aqui, puxando um ferro aqui para ver se a gente entra no shape pro Natal. Valeu?
1: Oi, que é isso, Roberto? Oi? Ele quer entrar no shape pro Natal. Vamos lá com o José Jorge Ubiratã. Fala, Uruba.
3: Aqui da Cremação. Um abraço, Dinho.
4: Peraí, apanhada do pai. Fala.
3: Fala, Dinho. Boa noite. Dinho, Pai Sandu, vou te falar uma coisa. Eu sou Pai Sandu. Desde quando eu nasci, eu sou papão. O único time que eu torço no Brasil mesmo, só o Paysandu. O único time que eu torço, o time do coração é o Paysandu. Agora, vou te falar uma coisa, o Paysandu teve muita sorte. Só não soube aproveitar, a sorte que teve. O Paysandu era para subir, o Paysandu era para estar na Série B. Nós era para estar na Série B. Infelizmente, tem jogador, vou te falar sinceramente, tem jogador burro no Paysandu. Jogador burro. Como é que aquele cara vai pegar aquele gol sozinho, embaixo da trave? Só dá um toquinho, O cara pega uma porrada e a bola sobe. É muita burrice um jogador desse. Ganha pra fazer, ganha pra isso, ganha pra fazer gol. Depende disso. E na hora da fazer uma merda daquela, entendeu? Mas tudo bem. Eu sou apaixonado por gente, não sou do ponto. Deixei de torcer pelo meu Paysandu. O Paysandu, o único papatiro do Pará, papatiro do Norte, é o meu Paysandu. Bom?
1: E a gente continua, o Biratã, lá do Telégrafo, a gente segue ouvindo a rapaziada aqui no Resenha.
5: Fala, de Menezes. Aqui é o Marcos Vinícius, do bairro do Guamá. Estou acompanhando o nosso programa Resenha Bicolor todas as terças-feiras. Eu quero dizer uma coisa aqui. Eu até agora estou pé da vida, para não dizer aquela palavra com K, depois desse jogo. Como é que um cara que se diz que é jogador profissional perde um gol desse? Pelo amor de Deus, nem nas palavras, pô, a gente perde um gol desse. Era o gol do acesso, velho. Remaram pra morrer agora, pelo amor de Deus. Uma coisa eu quero deixar também, essa diretoria do Paysandu. Chega, galera, chega, caiu fora do Paysandu, 14 anos nessa fenda aí de Série C. Paysandu, com vocês, ganhou o quê? Subiu, se agigantou, pelo amor de Deus, não. Vocês estão pequenando o Paysandu para time Inter de Limeira, Ferroviário, esse Maringá, entre outros. Vocês fazem crescer ainda mais na memória do torcedor do Paysandu uma pessoa que vocês querem tirar da memória do torcedor, mas vocês não vão conseguir tirar, que é o Tourinho, o único, um dos presidentes mais vitoriosos do Paysandu Esporte Clube. Se vocês dizem, tem camisas aí que vocês fazem comemorativa, é graças ao título que ele conseguiu, enquanto vocês fazem o quê? Querem ganhar Copa Verde, Campeonato Paraense, pelo amor de Deus, chega! O Paysandu é grande, deixa um osso para quem realmente quer conduzir o clube para vitória.
6: É, tá aí, a gente segue aqui, dando espaço para o torcedor aqui no Resenha Bigolô. Bora lá, tem mais, a galera fala, é a voz da galera, solta o play.
7: Boa noite, Dini. Castilhinho da Cidade Nova. Jandinho, mais um ano de sofrimento. Falei que tem que ser tudo posto aí na conta desse presidente, tá? Ele foi o único responsável pela situação do Paysandu, entendeu? Ele é incompetente. Olha o prejuízo que ele deu pro Paysandu. Olha o prejuízo que ele deu pro Paysandu, entendeu? A janela abriu, ele não contratou os 3, 4 caras de qualidade, entendeu? Ficou enganando o pessoal, entendeu? Enganando a torcida. Então ele é incompetente, entendeu? Agora, uma pessoa, rapaz, que eu fiquei surpreso foi com o seu Maia, viu? O seu Maia foi presidente do Paysandu, deixou muitos legados no Paysandu e embarcou no time desse Tuma aí. Quem é Tuma? Ninguém conhece Tuma, entendeu? Maia, tudo bem. Agora ele me decepcionou, seu Maia. É porque também enganou a torcida, dizendo que o Paysandu ia contratar na hora certa, entendeu? Enganou, e não contrataram ninguém, tá? Agora, é aquele negócio também, acabar com esse negócio de amigo no futebol. Futebol é profissionalismo. Acabar com amiguinhos, ídolos, esse negócio de ex-ídolos, isso não existe, entendeu? Acabar com esse negócio, que no fim quem sofre as consequências é o time. Para começar, eu vou ser logo radical, muita gente não vai concordar comigo, mas tem que acabar com esse negócio de Van Dijk, Emerson, Ronaldo, tem que mandar esses caras embora. Preparador de goleiro, Paysandu, tem que contratar uns caras bons. Esses pinheiros aí, todo goleiro que chega no Paysandu não presta, meu amigo, entendeu? Então, a situação é essa. Vamos para o ano, se Deus quiser, ver o que a gente faz. Agora, seu Maia, você tem que dar uma resposta aí para a torcida do Paysandu, porque o senhor tem legado no Paysandu. Maia é conhecido, Tuma não. Então você tem que dar uma resposta aí, porque você deixou legado no Paysandu e você decepcionou esse ano. Bora ver o que aconteceu. Você não falou nada.
6: Eu acho que está faltando o Maia se manifestar, né? Eu gostaria ver o Maia falar o porquê, se ele vai continuar. Tô aqui, seu Maia. Quando quiser falar, por favor.
8: Fala, meu amigo Dinho Menezes. Boa noite. Aqui é o Lenildo Raimundo Moreira, Tapajós da Marambaia. Meu amigo, você falou que ia falar comigo, eu ganhei um presente. Única vez que eu ganho, eu não ganho. Em relação ao Paysandu, a gente lamenta, né? Mas bola pra frente. Tem que mudar muita coisa no clube. Se não mudar, não vai pra frente assim nunca mais. Entendeu? Mas a gente tem fé nisso ainda. A gente nunca vai desistir do nosso time. Eu nunca vou desistir do Paysandu, mas a gente fica triste, né? Tá certo, meu amigo? Um abraço. Veja aí o que você pode fazer por mim aí.
6: Posso sim. É que a gente tem que ficar esperando a posição. E a posição, amanhã você vai lá, vai pegar, tá? Mas fique esperto, porque a gente manda mensagem e você só responde no outro dia. Aí a gente tem que programar tudo no horário certo. Olha, você vai lá tal hora, vai lá. Mas quando demora para responder, aí quebra tudo. Porque a pessoa nem sempre está, né, o tempo todo no estabelecimento do dono. Os funcionários sim, mas o dono a gente tem que mandar aí naquele horário que ele esteja, que é para você poder retirar o seu prêmio, a sua premiação. Mas já a gente, quando terminar o programa, já vou bater uma resenha com você. Vambora, tem mais. Torcedor aqui do Resenha Bicolor já está no ar. Fala, fera.
9: Boa noite, Dinho. Aumento de tristeza com o nosso time, né, cara? Poxa, tudo acontece com o Paysandu, né, cara? A gente está preparando uma coisa melhor pra gente, concordo com você. Tem que conversar e falar logo com o Mazola pra ele montar um time base, pra gente jogar o Paraense, fazer uma boa campanha, pra chegar na Série C com o time já reforçado, não reforçar na Série C, Dini. Poxa, uma tristeza, né, cara? Mas é a vida que segue, sabe? Eu te sendo sincero, eu trocava todos os títulos que a gente ganhou pelo acesso no Paraense, Dini. Um abraço, viu? Um abraço, vamos pra frente, é esse mesmo. Dia 10 de janeiro começa o Parazão, estaremos lá apoiando, como sempre, o nosso maior time da Amazônia, né? Um abraço aí pra toda a galera bicolor, Diego Cartilho, aqui no Benguí.
6: Diego Cartilho, amigo da Sarita, fala, Diego. Deixa eu ver, continuar ouvindo a rapaziada. Vamos lá, aqui é o Resenha Bicolor, dando voz pra galera, dando voz pro torcedor.
10: Boa noite, Dinho. É, Dona Bá aqui da Fundo. Por que vocês ficam falando que o Paysandu não subiu por causa que Ítalo perdeu o pênalti, entendeu? Por que vocês não falam que o culpado do Paysandu desde a Série B até agora não subiu é do Gabriel Mesquita? Se o Gabriel Mesquita não falha aquela falta cobrada, o jogo seria 2-1. E aí, o Paysandu ia só pelo empate para lá, para Santa Catarina. Engraçado, vocês falam, todo mundo passa a mão no Gabriel, no skate do Gabriel Mesquita. Ele é o simplesmente culpado do Paysandu estar nessa situação. É um frangueiro, perde gol. Desde a Série B vocês não veem isso. Pelo amor de Deus, dispensa esse goleiro. Obrigado, boa noite.
6: Deixa, eu acho que a senhora estava vendo novela, porque quando ele falhou, eu falei aqui da falha dele. Agora, eu não posso culpar o cara no jogo que ele não jogou. Aí eu vou estar sendo injusto, né? Mas quando ele jogou e falhou, eu falei que ele jogou e falhou. Agora, se ele errou, não foi só ele que errou. Não foi só ele que errou. E não foi só o Ítalo que errou. E não foi só o Nico que errou. Esqueça um pouco a novela e ouça o programa que a senhora vai ficar por dentro das críticas e dos elogios também. Aliás, tem gente que quando escuta um elogio, faz que não ouve. Mas quando ouve uma crítica, meu Deus do céu. Ah, quer dizer, o cara não está preparado para ser criticado. É, não tá preparado para ouvir crítica, só gosta de ouvir elogio, aí não dá. Vamos lá, o torcedor continua falando aqui do Resenha Bicolor. Vamos nessa.
11: Dinho, boa noite. É o Jorge daqui do Mosqueiro, que fez o áudio terça-feira passada, que tinha fé, né? Que tenho fé ainda. Mas não deu, né? Aquele último gol que o Uruguai perdeu, mano. Mas também não foi só aquele, não. Outros... Aquele jogo com Brusque, com a Inter de Limeira, mano. Tudo foi aquilo mesmo que foi, mano. Os jogos. E também, Dinho, outra coisa. Tu é muito meu fã, viu? Eu escuto a Rádio Clube todo dia. 6 horas. 10:30, meio-dia, quatro e meia, seis horas, até de noite também, até 10 horas da noite eu tô escutando a Rádio Clube. Aí é o Jorge do Mosqueiro, boa noite, tá? Obrigado.
6: Aí o Jorge dizendo que eu sou muito fã dele. Tá certo, sou mesmo. Viu, seu Jorge? Sou mesmo. Bora, cadê? Vou apertar o play que a rapaziada quer falar.
12: Júnior, boa noite. Paulo Augusto Cavalcante, Cremação. Júnior, Dinho, é o seguinte, o Mazola errou muito em ter colocado o Nico, né? Até porque todo jogo que ele coloca ele, ele mata. E o que aconteceu, ele errou o gol de cara. Poxa, nós tinha gente no banco, experiente, que podia matar aquele jogo ali. Mas infelizmente o goleiro errou muito em não ter saído. Mas é isso, agora é refazer o time e para 2027 de novo. É isso.
6: Pronto. Rápido e rasteiro, torcedor, enquanto eu comi aqui uma castanha do Pará. Da melhor qualidade. Que é isso, fera. São 21h19. 21h19, esse é o Resenha Bigolor aqui na Rádio Clube. É o Resenha Bigolor. Resenha Bigolor já está no ar. Resenha Bigolor na Rádio Clube do Brasil. 21h20. 21h20, eu continuo. Mas perguntando para você, né? Para você, desse atual elenco, quem, na sua opinião, para você permaneceria ou permanecerá em 2027? Quero saber de você. Você manda o áudio. Respeitoso. Respeitoso. No 9-8090-5456. 8090-5456. Tá, eu quero a sua participação aqui, tá bom? Beleza? É o Resenha, até 10 da noite, às 10 da noite tem o Saulo Zaire com as últimas do esporte, até meia-noite, até meiota. E pode esperar a diretoria se manifestar, para ver o que rumo vai se tomar no Paysandu a partir de agora, né? Quem fica, quem não fica... A grande parte desse plantel tem contrato finalizando agora, né? A grande parte. E embora ver quem vai continuar, né? Quem vai seguir. Eu, muita gente perguntando na minha opinião, um desses dois goleiros, ou um desses três, ou dois goleiros desses três, ficam dois, contrata mais um, mas que venha para ser o principal, mais um lateral, além do Edilson, dois laterais para a esquerda, meio de campo então, mais dois meias, mas que joguem, mais três volantes aí no ataque. O Ítalo está dizendo que quer ficar, já que ele vai ficar mais dois atacantes aí, que vai ter o Juninho também, que vai estar em recuperação, vai ter o Juninho. Então mais dois atacantes de qualidade. E na zaga ficaria com Carrerete, Gustavo Henrique, e contrataria mais dois. Eu aproveitaria o Yarley, hein? Acho que faltou. Faltou dar mais moral pro Yarley, que eu achava ele tranquilaço. Então, basicamente é isso aí. Não tem muito o que tirar, não. Acho que seria isso. Eu quero você participando com a gente aí. Quero saber também a sua opinião, né? Quero também saber a sua opinião, que é importante a sua opinião aqui no programa. O ano já está já está nessa reta, né, final. Acho que a eleição do Paysandu ela foi antecipada, né, o estatuto antecipou. E eu acho que tem que começar. Já que o presidente vai ser o mesmo, os vices serão os mesmos. Deixa eu colocar aqui no pedestal. Então, mano, já começa a conversar, já começa a contactar, já começa a ir atrás, porque já tem clube procurando jogadores que estão no Paysandu hoje. Já tem clube em cima. Então, os caras já começaram a agir. Então, o Paysandu já tem que começar a agir. Porque quando do dia 3 de novembro até o dia 10 de janeiro, é um mês só. Praticamente. Dezembro não conta que o cara está de férias, então, e já tem que começar a trabalhar em dezembro, como foi esse ano. Começou 16 de dezembro. Então, 16 de dezembro, a galera já tem que começar trabalhando, já tem que estar todo mundo aqui. Então, eu acho que o Paysandu já tem que começar a correr atrás, porque, olha, esse ano vai ser de muita cobrança. Esse ano vai ser mais difícil. Esse ano, o torcedor vai querer mais. Pode esperar. Então, Paysandu, quem se prepara mais, se atrapalha menos. Eu, se fosse presidente, já teria conversado com o Mazola. Mazola, como é que é? Bora conversar aqui. Te interessa? Ele falou, eu perguntei, ele falou que tem interesse de permanecer, de continuar o trabalho no Paysandu. Agora, só porque ele falou isso, eu vou ficar relaxado? Não, vou logo. Mas olha, é isso. Então bora logo aqui adiantar. Bora adiantar logo. É assim, futebol é assim. Futebol tem que ser assim. É assim e tem que ser assim. Né? Porque se você esperar, ficar lá, tranquilão e tal, deixando a coisa passar e tá tudo certo e tal. Aí, meu irmão, quando você for, já levaram aquele que você estava querendo. Já levaram. Então, por isso que eu digo, tem que estar na ativa, tem que estar no mercado. Mercado é, o mercado é rápido. Principalmente essa transição aí de um ano para o outro, irmão, esperar muito já era, já foi. Então, a diretoria do Paysandu possa, né, agir, não deixar para mais tarde. Não pode, tem que correr logo. Minha preocupação é essa. Pode deixar para cima da hora. Não pode. Dinho, o Nico fica, Josuel Ferreira, ponta de pedras. Rapaz, eu testaria ele no Campeonato Paraense. Na moral, o Paysandu tem que deixar de ganhar a Copa Verde, tem que subir, isso sim. Já ganhamos 6, agora é subir e muito bom, mas eu quero... Subir é muito bom, mas eu quero subir. É muito... Ah, tá. É muito bom ter 6 títulos da Copa Verde, mas eu quero subir. Aí é o pensamento do jogador. Zaga de fracassados. É o Jorge Salma. O Jorge Salma. Thalisson, da base, fez merda. Devolve pro sub-20. Não foi ele, foi o Tylon. Você tá confundindo o Tylon com o Thalisson. O Tylon veio de fora. Quem trouxe foi o Júnior. O Thalisson, ele nem entrou com o Mazola. Você tá confundindo. Tá, meu amigão? Então tá, deixa eu ver aqui com a rapaziada participando direto. Eu tô aqui do Facebook. Se você tiver no Face agora. Opa! estiver no Face, mande logo a sua mensagem que eu tô aqui nele, meu amigo. É, não era estádio, é um time que não presta. Não adianta querer culpar estádio. Não, mas aí você que está misturando as coisas. A gente está culpando o estádio por segurança, não é por futebol apresentado. Não tem nada a ver com a sua opinião. A gente não está falando de resultado por causa da arquibancada, que ofereceu risco de vida. Nada disso. A gente está falando aqui de futebol e de segurança, é uma outra história. Você bateu a cabeça. Tem nada a ver. Bora faturar então o Roberto Manasses e daqui a pouco a gente volta com mais Resenha Bicolor aqui na Clube. Resenha Bicolor já está no ar. Resenha Bicolor na Rádio Clube do Pará. Daqui a pouco a gente volta com mais Resenha Bicolor.
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Vambora! É porque eu estava ouvindo aqui a mensagem que me chega nesse momento aqui. Prestem bem atenção no que eu vou falar agora aqui. Atenção! Tem jogador que fica aborrecido comigo porque eu dou notícia. Mas é notícia, né, gente? Aí, se você está envolvido na notícia, eu não... Desculpa. Mas aí eu já não posso fazer muita coisa. Posso. Tenho que noticiar. E como eu tenho que noticiar? Caio Melo. Dificilmente fica. Paysandu. Tylon. Não tem interesse. O Paysandu. Lucas Carvalho. Não fica. Carreirete. Não fica. Renan. É o Renan Castro. Só se diminuiu o valor. O Radisley também não fica. O Ítalo. Difícil ficar. Difícil. Vai depender também dele, mas pelo atual momento é difícil ficar. É porque também tem clube mostrando interesse nele. O Edilson, o salário é alto e o contrato é longo. O Paysandu vai tentar fazer um acordo com ele. O Juninho fica. É, Juninho fica. E daqui a pouco vou continuar ouvindo o áudio até o final. Ainda vou passar mais informações sobre uma reunião que teve hoje na Curuzu. Tá? Ainda pouco. Terminou ainda pouco. Aí o emissário está me passando aqui. Claro que guardando a fonte, logicamente.

temos que guardar a fonte. Mas é basicamente isso, tá, gente? Basicamente isso. E já já a gente vai continuar ouvindo a rapaziada aqui. É, o torcedor que tá aí do outro lado, mas tá ligado, participando aqui do Resenha Bicolor. Já está no ar, Resenha Bicolor na Rádio Clube do Pará. Cara... 9 8 80 90 5456 80 90 5456 80 90 5456 para você participar comigo aqui do Resenha Bicolor. É o Resenha Bicolor até 10 da noite. Daqui a pouco tem o Saulo Zaire com as últimas do esporte até meia-noite na clube, até meia-noite aqui na clube. E você aí, onde é que você está? Daqui a pouco, deixa eu ver a galera, deixa eu ouvir a opinião da galera aqui no chat. Elton Dudotti, galera aqui participando. Claudovani Nascimento, boa noite, Dinho. Enquanto o Paysandu não virar empresa, vai sempre estar refém dessa diretoria amadora. Alexandre Garcia já falou. Jardel Moraes, estou aqui no Distrito Industrial, né? Deu um abraço, meu irmão. Um abraço, Jardel. Josafá Cardoso, Josafá aqui de Coracidinho, discordo de você sobre o técnico. Para mim, ele errou e foi responsável pelo fracasso. Era um jogo de 45 minutos, Paysandu tomou o empate e trocou um atacante por outro. Mas o Ítalo pediu para sair, tá? Para quem não sabe, o Ítalo levou uma pancada e pediu para sair. Você ia colocar quem? Me responde, você ia colocar quem? Aí você olha para o banco, sai o Massinho, você coloca quem? Me responda aqui no chat, eu estou de olho, esperando a tua resposta. Josafá Cardoso, vai, me diz aí. Paysandu pecou na questão plantel, qualificação. O cara até podia ser qualificado, mas não estava bem fisicamente. E aí? E aí? Por que que quando ele podia, o Mazola, ficava com o time até praticamente o final do jogo? Ele queria extrair o máximo do time titular. Se ele pudesse, ele nem mexeria. Ele nem mexeria e seguia até o final com o time que começou o jogo. E não tem, pô, tu olha, colocar quem? Para você pensar numa equipe forte, você tem que pensar em dois times, duas equipes, 22 jogadores do mesmo nível. 22 jogadores do mesmo nível, porque senão acontece o que acontecia desde o início da temporada com o Paysandu. Saía aquele titular, quando entrava outro naquela posição, o time caía de produção. É isso. Aí caía de produção. Por isso que eu dizia, tem que ter dois times do mesmo nível. Se você colocar um time com nível e contratar o resto de um nível mais baixo, não adianta. Aí a tendência é jogar um tempo ou meio tempo. É assim, cara, o futebol. É qualidade. Você tem que trabalhar com qualidade. Se você não tiver qualidade, você não vai ter. Você não vai ter o mesmo comportamento tático, técnico e físico do primeiro, do início do jogo. É mais ou menos isso. Mais ou menos isso que... Então, Josafá, não estou defendendo, só estou te apontando o porquê. Tá? Valdomiro Martins. Ocorreu aqui, Valdomiro. Na hora que eu ia ler, cara. Caraca.

Olha, amigo, dá uma olhada no teu celular aí. Eu acho que ele não tá pra ideia igual, não. Tá? E tá dizendo que não é aí. O problema é teu celular. Algum problema é teu celular aí. Edinho, tu sente saudade de dançar com alguém? Claro que não, rapaz. É isso, fera. Ai, meu Deus do céu. Meu Deus, tá aqui, olha.

0: Me ajuda a te ajudar, fera. Me ajuda. Só pra eles uma... Ah, a bola de fogo. Pois é, 21h44. Olha só como tá normal o som, tá? O torcedor tá dizendo que... Olha, aqui, ó. Eu tô ouvindo aqui no YouTube, olha aqui, ó.
1: Olha só como tá normal o som, tá? O torcedor tá dizendo que...
0: Normal, fera. O problema é o celular aí, vê aí. Comprou aonde? Lá na 25? Cuidado. 21h44. Pois é, Caio Melo. Difícil ficar. Caio Melo, Tylon. Difícil ficar. Lucas Carvalho. Lucas Carvalho é aquele... O Lucas que veio do Náutico. Difícil ficar. Carrerete, difícil ficar. O Renan só se diminuiu o valor do salário. Radley não está nos planos. Tá? Uma reunião que aconteceu, acabou ainda agora. O Ítalo. Ele quer ficar, mas sabe como é que é? O jogador não manda mais nada. Quem manda é o empresário, é o presidente lá do... apareceram, claro que apareceram. A gente fez 9 gols na Série C. Tem 19 gols na temporada. Claro que outras equipes surgiram, né? O Marcinho, salário alto... É, Paysandu tá conversando, mas tem também proposta de outras equipes. Bora ver o que é que vai rolar, meu irmão. Bora ver o que é que vai rolar, porque Paysandu tá... É, pois é, tem que começar a correr logo. Paysandu, pelo jeito, já tá começando a liberar quem não interessa. Deixa eu mandar um boa noite pro meu amigo que me passou essas informações. Rapaz, você é diferenciado. Você não pode ser esquecido nunca. Me admira de quem esquece, meu irmão. Meu Deus do céu. Como é que pode? 14 minutos para as 10 horas da noite. Ô, rapaz. Alô, Lubinha, compareça, Lubinha, alô, produção, compareça, Lubinha, alô, produção. Lubinha. São 14 minutos para as 10 da noite. Pensando que foi na quinta, né? Foi na quinta para Brusque. Foi bem recepcionado. Foi a saída daqui. O torcedor fez uma festa bonita, meu irmão. O torcedor fez uma festa diferenciada. Diferenciada. Aí. Meu Deus do céu. A volta. Eu, hein? Mas é isso, é o futebol. Eu digo assim. Futebol, ele não tem pena de ninguém. Não tem pena de ninguém. Futebol, ele não tá nem aí pra nada. Ele não quer saber se tu é bom, se tu é ruim, se teu time presta, se teu time não presta. Ele pune. Futebol não tem justiça ou injustiça. É por isso que as oportunidades que surgem, você tem que aproveitar. Tem que aproveitar. Se você não aproveitar, o futebol não está nem aí. A bola não está nem aí. Você não quer nem saber se tu fizeste investimento. Ela não quer nem saber. Ela não olha se tu é branco, preto. A bola não está nem aí para nada. Por isso que o Muricy foi muito feliz quando ele disse a bola pum. A bola pum. A bola, a produção estava aqui. Você estava ouvindo eu falar sem sair som, porque eu estava falando com a produção aqui. Então a parada é essa, meu irmão. É se preparar, é se organizar. contratar qualidade, para que tudo possa dar certo. E o torcedor, aquilo, não adianta você ter ganhado 3 títulos em 6 meses. Se o maior objetivo você não conseguiu, não valeu de nada. Não valeu de nada. É? Então você tem mais aqui. Você tem mais aqui. E fazer a coisa com mínimo de possibilidade de erro. Aquilo que eu disse, olhar o perfil do jogador. Não adianta para jogar no futebol paraense. Você tem que olhar o perfil do caboclo. Ele tem que ir com o combo com a família. Negócio de só, meu irmão. Palacobaco. Rapaz. Os caras aí conheceram Balacobaco, meu Deus do céu. Aí o Paissandu começou, olha. Quem frequenta o Balacobaco sabe do que eu tô falando. Não vou nem me aprofundar aqui. É duro, viu? Duro. Daqui a pouco a gente vai ouvir os últimos áudios, né, na reta final aqui do programa.

0: É, para que todo mundo possa participar. Mas por enquanto, deixa eu voltar aqui no. Deixa eu voltar aqui. Bosqueiro. Não, fera. Antes não. Ai, meu Deus. Até aqui, cara. Olha, não sei que celular vocês compraram, porque. Deixa eu. Eu vou colocar no YouTube, cara. Vou colocar no YouTube. Olha aí, tá vendo?
1: Claro, porque. Eu vou colocar no YouTube, cara. Vou colocar no YouTube.
0: Vê esse negócio do celular que vocês compram aí, que estão enganando vocês. O celular é um problema de som, ou alto-falante, não sei que diabo é. Ai, ai, ai, ai, Albano. É, o Albano é bom jogador, viu, viu, Emerson? Bom jogador. Bom jogador. Osvaldo, valeu, sim. Fui passar as férias em Belém depois de 30 anos sem voltar a Belém. Cheguei dia do Hexa. Vi lá no Mangueirão, tá certo. É, meu irmão, não tem que liberar o áudio, tem que ver se tem o telefone aí, cara. Eu acabei de colocar aqui. Olha, vou colocar de novo no YouTube, que só pra te... Não quero desenhar, vou colocar de novo. Tá aqui, ó, de celular no YouTube pra te ouvir, que eu tô ouvindo aqui do YouTube. Olha,
1: celular que vocês compram aí, tô enganando vocês. Celular é um problema de som.
0: Tá vendo? Tô colocando. Aqui tá no YouTube, pai. Eu tô aqui no YouTube, pelo amor de Deus. Tô ouvindo aqui. E eu só faço o programa o retorno do YouTube, retorno do ar, do rádio. É pra tá. Roberto! Ouve aí no YouTube, tá beleza aí, Roberto?

coloca aqui pra rapaziada. Recebido, Roberto, aqui no Zap Clube, ok? Recebido aqui no Zap Clube. Aos meus amigos. Rapaz, é muita gente de todo lugar do Brasil, viu? Até peço desculpas, porque às vezes a gente vai, e quando a gente vai ler, já foi. Agora voltou, não. É porque eu tirei para ir pro intervalo. Na volta eu já tinha tirado. Você que não atualizou o seu telefone. Ficou lá para trás. Porque assim, com certeza deu a pausa e tu não atualizou. Aí ficou sem áudio. Depois, vê na íntegra. Vai ver que ficou. Tá bom, meu irmão. Mas eu tô ouvindo normal aqui. Eu coloquei até para vocês ouvirem. Normal. Olha o Flávio dizendo aqui, rapaz, eu sou remista, mas eu gostaria muito de torcer para o Paysandu, acho muito bonita. Eu tenho um pouco de inveja de vocês, pelos títulos que vocês têm, pela história que vocês têm. Lamentavelmente, a gente só tem regional, só regional. O único título nacional que a gente tem vergonha dele, que é o da Série C. Ele está falando aqui. O Flávio remista, está aqui ele no chat. Eu, quando vejo um Paysandu passando, um cara com uma camisa ou uma menina com uma camisa do Paysandu, eu fico morto de inveja. Lamentavelmente, nem centro de treinamento nós temos. Não temos nem onde jogar, por isso temos que jogar no Mangueirão. Ele está falando aqui. Ai, vou te contar, fera. Esse teu telefone tá bichado, pera. Tô te falando. Olha, amanhã troca. Vai lá no Ver o Peso, vê o que aquilo pode fazer. Que tá pegando aí. Tá pegando, fera. Tá pegando. Mas é isso, gente. Deixa eu levantar que chega. Roberto, levanta o som aí que chegou uma informação aqui. Eu quero ouvir.

0: Voltei. Mais informações. Estava ouvindo aqui as informações. E olha só. Paysandu não tem interesse em nenhum goleiro desses que hoje estão no plantel. Agora tem um problemaço. O Matheus Nogueira, que está no Ceará, o salário dele é alto. Paysandu vai ver se ele quer jogar na Série C. Se não, vai emprestar ele para uma outra equipe. Olha só. Paysandu também está conversando sobre o executivo, o Marcelo Santana. Ontem, o assunto foi conversado. Marcelo Santana, tá? Ontem, segunda-feira. E o Paysandu entrou com processo. O Paysandu não fala nisso, mas entrou com processo, deu entrada no processo sobre essa questão Inter de Limeira, Ferroviária, Brusque. E quem vai estar representando o Paysandu lá no Rio é o Oswaldo Sestário. Oswaldo Sestário. Então, isso aqui é um furo aqui, tá? Processo, deu entrada, Paysandu, por isso que o Paysandu agora tá caladinho, não fala em nisso, naquilo, em tapetão, mas deu entrada e o Sestário é advogado do Paysandu Esporte Clube, tá bom, gente? Essas as informações, me desculpa ter deixado você aqui sozinho por alguns instantes, mas essas as informações que eu acabo de receber de lá de dentro do Paysandu Esporte Clube. Agora sim, vamos ouvir. Bora lá. Bora continuar aqui ouvindo a rapaziada? O que eu vi, rapaziada? Vocês são os parceiros, né? Então bora ouvir.
1: Boa noite, Dinho Menezes. Aqui é o Jorge Salma, do bairro da Pedreira. Dinho, esta zaga do Paysandu nunca passou confiança desde o começo do campeonato. No sábado, já estava demonstrando que ia fazer lambança. No domingo, piorou. Uma bola daquela alçada na área, o zagueiro daquele que mostra-se ser inexperiente, fraco, limitado. Deixa o cara usar o corpo. Ele foi pro chão, parece uma folha. Sei lá. Entendeu? Muito ruim. Foi pro chão, se acabou, se espatelou, parece uma bosta. E outra, o Mazola Júnior nunca poderia ter tirado o Ítalo. O Ítalo é referência no ataque, é o nosso artilheiro, rapaz. O Ítalo, ele sabe segurar a bola, trabalhando como um pivô. Ele sabe arrancar, chuta com a direita, chuta com a esquerda, é um bom cabeceador. Ele segura a zaga do adversário. E me deixar o Cleiton pego lá na esquerda. E aquele outro que estava perdido lá pela direita, que eu até esqueci o nome desse infeliz, porque a gente nem ouviu falar o nome dele. Fraquíssimo, fraquíssimo. Culpa do Mazola. 50% culpa do Mazola. Não era pra mexer na peça que ainda tava dando certo, porque o Marcinho tava jogando no sacrifício. A nossa única referência era o ataque com o Ítalo.
0: O Ítalo pegou uma pancada e pediu pra sair, meu irmão. Um abraço. Vamos lá, outro áudio.
2: Dinho, aqui é Paulo do Marizal. O grande problema é o seguinte: esse presidente parece menino do buchão. O que acontece? Eu já estou sabendo que ele brigou com o Maia, fez esse homem, brigou com o executivo, entendeu? Brigou com o Maia, brigou com o executivo. Então, um cara desse simplesmente não tem que fechar o Paysandu ali. Tem que sair do clube, infelizmente é isso. Não soube contratar, entendeu? Liga com todo mundo, entendeu? Liga com o Van Dijk. Eu vi esse ciúme, alguma coisa pode estar acontecendo no clube. Só que, pra mim, tem que sair do Paysandu. Ele e o pessoal dele, a diretoria dele. Soma nada, meu amigo. Fez muito, economizou dinheiro, não pegou pra rolar com o prestácio. Se contratou bombas, entendeu? Por quê? Economizar, não gastou. Economizar dinheiro pra quê? Pra não ficar nessa situação. Entendeu? Então, quer dizer, muito falaste, para subir não tem preço. Não tem preço para subir. E o cara também não gastou. Vai ser mais um ano de sofrimento. Infelizmente isso. É Paulo do Marizal. Um abraço.
0: Aí o Paulo. É, Paulo. É isso, fera.
3: Dinho, boa noite. Boa noite, galera Bicolor. O ano de 2025 termina e o Paysandu acaba com terra arrasada, né? Endividado, a diretoria amadora, não deixou nenhum legado a não ser as dívidas. E quando inicia 2026, o Paysandu da Copa Paraense, campeão da Copa Norte, campeão da Copa Verde, inicia esse meio, a Série C, na área dos pontos corridos. E aí, quando as coisas começaram a funilar lá, foram vendo que realmente o elenco que se tinha não dava para se extrair mais do que aquilo que se foi. Mas, em detrimento ao que o Paysandu terminou no ano de 2025, fecha o 2026 de uma maneira diferente, pelo menos dando uma esperança. Eu não acreditava nem que o Paysandu conseguisse fazer tudo que conseguiu em um ano, mesmo sabendo que foi o maior campeão do Norte, mas tinha que se reestruturar e se reformular. Estou acompanhando a resenha, concordo com alguns torcedores, com outros eu não concordo, porque a dinâmica da democracia bicolor é assim mesmo, né? Mas desde já, boa noite aí, ó, Gabriel de Santa Maria de Benfica.
0: Aí, Gabriel, um abraço para você, meu irmão. Vamos lá, último torcedor.
4: Boa noite, Dinho Menezes, aqui é o Paulo Sérgio. Ei, Dinho, muita gente aí culpando o Nico, né, cara? Aquele gol lá, tudo bem, perdeu, qualquer jogador perde o gol, qualquer um, tem qualquer jogador perde o gol, não foi o Nico que perdeu o gol lá, perdemos por Ítalo, que perdeu o pênalti e perdeu o gol logo a seguir contra a Ferroviária, lá que a gente perdeu o campeonato, lá que a gente fomos eliminados, lá que a gente saiu do campeonato, entendeu? Tem que falar isso, ninguém fala isso, alguns falam muito pouco. Agora ficou culpando o Nico. Nico não tem culpa de nada. Aquilo foi um lance ali que qualquer jogador perderia ali. Qualquer artilheiro perdeu ali o lance. Então o Paysandu teve tantas chances para subir e não subiu. 3 jogos, o primeiro estava difícil. O segundo, pior ainda, conseguimos. Vai para o terceiro, para o acesso. O cara perde o gol. Ah, o cara, jogador perdeu o gol. Perdeu, pô. Qualquer um perderia o gol lá. Qualquer artilheiro perderia aquele gol lá. Mas ninguém fala do pênalti do Ítalo e do gol que ele perdeu a seguir, pô. Pior é esse, o cara de cara pro goleiro, uma bola parada na marca do pênalti, o cara perdeu o pênalti, tá um pênalti daquele peladeiro que nunca bateu na bola, pô. Aqui isso que é vergonha, tanto que falar aí. Perdemos o jogo pra Ferroviária, foi aí que perdemos o acesso. Boa noite, Dinho.
0: Boa noite, irmão. Tudo de bom? A gente vai terminando o Resenha Bigolô com muitas participações hoje. Tá, valeu, gente, a participação. Portanto, aquilo que eu falei. O Juninho tá nos planos, até porque vai ter que estar. Ele sofreu cirurgia, fez cirurgia, né? Vai ter que se recuperar por responsabilidade do clube, com a responsabilidade do clube. O Ítalo é difícil de ficar. O Marcinho, o salário é alto, mas está conversando. O Paysandu vai fazer de tudo. Edilson, contrato longo, o Paysandu vai tentar ajustar ou emprestar ele, coisa parecida. Os zagueiros não vão ficar. Renan, só se baixar o salário. Difícil baixar o salário. É. Lucas Cardoso não fica. Caio Melo não fica. Tylon não fica. Pois é, mais ou menos isso, já adiantei muita coisa. Sobre os goleiros eu falo daqui a pouco nas últimas do esporte. Vou embora, Roberto, valeu. 22:05, vem aí o Saulo com toda a sua classe. É uma barra que eu vou te contar. Vou ficar por aqui, volto com destaques daqui a pouco nas últimas do esporte. Valeu, galera, fui!

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Sim, sou eu aqui nas últimas do esporte, nosso programa favorito, não, favoritaço dos finais de noite na poderosa Rádio Clube do Pará, 106.9 FM, principais plataformas digitais. Estamos juntos e eu aqui no estúdio com o nosso Roberto Menezes neste dia 13 de outubro, meiuca de mês, para subir o som, aumentar o volume e chamar os nossos destaques dois eletrizantes.

0: zagueiro que veio do Santos, ganhou bom condicionamento, hoje é titular e esteve conosco hoje na coletiva, é o nosso convidado de hoje aqui nas últimas. Reapresentação no Complexo Marinão e teve a presença do Ítalo, lembra dele? Aquele que fez o gol do acesso da C para a Série B, técnico Carpini, comandou trabalho tático e tem todos esses dias para definir o time, talvez com algumas mudanças para o jogo contra a equipe do Bragantino. Lateral direito, João Lucas, já entrando em transição, pode também ser um jogador para ajudar nesta reta final. O zagueiro Matheus Felipe, eu já falei que está em transição e pode ajudar no jogo de domingo contra a equipe do Bragantino. Daqui a pouquinho eu trago o meu convidado de hoje, exatamente o Zé Ivaldo, é o nosso convidado de hoje. Daqui a pouquinho o meu convidado e o noticiário completo do Clube do Remo, aqui nas últimas, meu caro Saulo Zaire.
1: Paixandu!
2: Reuniões aconteceram ontem e hoje. Atenção! Peças que não estão mais nos planos do Paysandu Esporte Clube para a próxima temporada. Caio Melo, Tylon, Lucas Carvalho, Carrerete, Renan Castro só se diminuiu o salário. Radley também fora. E nenhum goleiro nos planos desses que estão hoje no atual plantel executivo. A diretoria está avaliando o processo, deu entrada. E o Paysandu vai pra briga. Advogado que tá representando o Paysandu do STJD é o Cestário, Osvaldo Cestário. E poderemos ter notícias em relação a essa questão lá no Rio de Janeiro. A partir de amanhã, a diretoria já vai começar a montagem, já pensando em 2027, tem mesmo que fazer isso, com urgência, com pressa, com pressa, com pressa. É o Paysandu, que ainda não abriu mão de 2027. Edilson, o contrato é longo e a diretoria vai tentar uma negociação para que ele deixe o Paysandu. E também tem Ítalo. Ítalo é difícil permanecer, porque tem equipes que estão de olho nele e ele pertence ao Volta Redonda. Daqui a pouco tudo isso e muito mais aqui no Som das Últimas do Esporte. Aqui com você, na Clube Saulo Zaire. Aquele abraço, bom programa, eu volto já com tudo isso e muito mais.
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0: Árbitro paraense vai apitar a final do Brasileirão da Série C. Comissão Nacional divulgou arbitragem para mais dois jogos do Clube do Remo na primeira divisão. Final de semana com o congresso técnico de mais uma edição da Copa Oeste. Amanhã tem Paysandu em campo pela Copa do Brasil. Já já as novidades da FPF aqui nas últimas do esporte.
5: Chegando aqui com os destaques do Banco de Informações desta terça-feira, aqui dentro das últimas do esporte, onde falaremos sobre o novo treinador do Corinthians. Sim, se você não sabe, Clarence Seedorf está chegando aí, viu? Vou trazer aqui informações de quando ele chega, quem vai trabalhar com ele, quando será a estreia dele e como será a forma de treinamentos do craque, agora treinador do Timão. Vou falar também sobre o Santos, já que está rolando uma reforma lá pela Vila Belmiro. Vou falar aqui como será essa reforma, o que, que ela pretende e que outras novidades teremos no estádio da equipe Traiana Paulista. Vou falar também sobre um estádio lá em Portugal que inaugurou um camarote de luxo. Vou trazer aqui os valores para você se quiser acompanhar alguma partida desse clube por lá. Mas já te adianto que a temporada que está rolando já foi fechada, então não dá para ser esse ano, viu? Mas se tu juntar uma graninha aí, quem sabe no ano que vem tu vai poder acompanhar as partidas desse time, viu? Daqui a pouco falo que time é, quanto custa e o que, que você pode ter com todas essas vantagens aí que esse novo espaço está prometendo. Essas outras e muito mais aqui dentro das últimas desta terça-feira, que só está começando.

0: sou eu, às 22 horas e 20 minutos, na hora certa, de RBA TV, a filha da Band, canal 13. Venham, participem, cheguem, chegando com respeito. 989-53-1583, 989-53-1583, estou com Roberto Menezes e você manda o seu áudio curto, assinado e respeitoso aqui para a poderosa dona da bola, que todo mundo ouve, assim como o meu amigo Marquinhos lá de Araraquara, direto da Morada do Sol, ouvindo a poderosa, a nossa Clube FM 106.9. Vamos juntos, uma passadinha aqui no banco de informações com as informações quentes aqui do momento. Atlético e Londrina 2-2. Estou falando de Campeonato Brasileiro da Série B. Hoje, início da segunda rodada da UEFA Champions League. Lens 0, Sporting Lisboa 2. Sábado 2, Slavia Praga 0. Temos aqui Arsenal 3-0 no Lille, Atlético de Madrid 2, Manchester United 0. Quem viu Manchester United, hein? Galatasaray 1, Barcelona 4, Inter de Milão 3, Clube Brugge 4, Leipzig 1, PSV 0, Viking 3, Bayern de Munique 3, Vídeo Real 3-1 no Napoli. Neste momento, pela Copa Sul-Americana, para tensão também do Roberto Menezes, o Boca Juniors vai perdendo em casa na La Bombonera para o Clube de Regatas Vasco da Gama. Vascão vencendo fora de casa 1-0, gol do Adson.
1: Tá beleza nesse nível, né?
0: Tá ótimo, seu Guilherme. Adson, aos 25 da primeira etapa, vai garantindo a vitória do Vasco da Gama, que jogará na próxima terça no Maracanã, no Nilton Santos, no Paraguai. Enfim, isso tudo está sendo definido. Hoje o Flamengo e o Fluminense detêm aí os direitos sobre o Maracanã. Caso de justiça. E a gente vai acompanhar todos os detalhes aqui direto do nosso banco de informações, sempre, sempre, sempre atualizado para você, amigo e amiga, ouvintes da poderosa 989-53-1583, 989-53-1583. Galera já mandando mensagem, tivemos ainda pouco a resenha Bicolor com ótimas informações do Dinho Menezes, diga-se de passagem, os goleiros não interessam, o Ítalo dificilmente fica, Marcinho também com dificuldades para a permanência, Edilson tem contrato longo, Matheus Nogueira pode retornar, mas tem salário alto. E, Paissandu, quem te viu, hein? E na hora das entrevistas é uma marra que eu vou te contar, não tô dizendo de quem. Roberto, primeira participação da galera, às 22h24, na hora certa, da RBA TV, filha da Band, canal 13.
2: Saulo Zay, boa noite. Edson da Silva Santos, Abel do Pará. E Saulo, assim que começou o Campeonato Brasileiro, no mês de maio, abril, mais ou menos, os torcedores do Remo é cacheado. Vamos, vamos, ele falava assim. Vamos disputar a Libertadores. Se não der Libertadores, Sul-Americana. O campeonato de na lanterna. Na zona de rebaixamento. Como é que pode, time desse? Eu sou vergonha. E os caras ainda falam do Paysandu. Tu é doido, é? O Paysandu pelo menos ganhou uma tacinha velha fuleira. E o que foi que esses povo ganhou, rapaz? Ganharam e fica enchendo o saco dos torcedores do Paysandu. É doido. É isso aí, amigo. O Paysandu não se classificou devido a esses goleiros. Só esse Gabriel Mesquita, ele entregou uns 4 gols pro time adversário. Beleza? E se depender de treinador, se eu fosse dirigente do Paysandu, presidente, eu chamava o Júnior Rocha de novo. Verdade. Valeu, boa noite.
0: Valeu, Edson da Silva, de Santa Isabel, se eu não estiver enganado. Um abraço para toda a galera isabelense aí. Aliás, o frangão da estrada de volta, né? A elite do futebol paraense, conselho técnico agora, neste início de novembro, em um hotel muito bacana aqui da nossa capital. E teremos aí todos os detalhes do Campeonato Paraense 2027, que será naquele estilo tiro curto, amigos e amigas aqui da poderosa Rádio Clube do Pará, galera mandando mensagem, mas antes, galerinha e galerona, eu lembro que o nosso programa aqui, comandado pelo Magno Fernandes, grande amigo, é um oferecimento de baterias Tudo, revendedor exclusivo no Pará, ali na Senador Lemos e também na Duque de 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E volte, a marca dos campeões, sabe como é? O nome dela, volte, a marca dos campeões com a gente aqui no Espaço Publicitário das Últimas do Esporte. Você está convidado, se quiser anunciar aqui o seu restaurante, o seu estabelecimento comercial, loja de conveniência, bar, farmácia, enfim, empresas médias, grandes e pequenas, Roberto Menezes, estão sempre convidadas aqui a entrarem na Rádio Clube do Pará, principalmente nas Últimas do Esporte, com o nosso Magno Fernandes, em período de férias e retornando ali logo no início do mês de novembro. Magno, que tá de férias, mas não larga o celular. 22 e 27, hora certa da RBA TV, afiliada Band, canal 13. Roberto Menezes comigo na sonoplastia, campeão aqui da poderosa Rádio Clube do Pará. Tô com uma saudade do Magno, diga-se de passagem, vou até fazer uma chamada de vídeo aqui para ele. Capaz de eu ir às lágrimas. Tem mais um aí, Roberto.
2: Daniel do bairro de Nazaré, é o seguinte, meu irmão. O futebol paraense, ele é engraçado, né? A gente tem o primeiro e o segundo semestre. O time do futebol paraense, a Tuna e o Águia, só jogam no primeiro semestre. O Paysandu também só joga no primeiro semestre. No segundo semestre não joga porra nenhuma. E o Remo não jogou nem no primeiro nem no segundo semestre. No segundo semestre, ou seja, o Remo não jogou em porra nenhuma. Isso é tudo culpa desse presidente Tonhão aí, que foi muito bem votado, ou seja, a torcida do Remo não quer ele mais no Remo. Tá entendendo? Não quer ele como deputado estadual, não quer ele mais como presidente. Tomara que outro assuma o Remo sai dessa situação que se encontra. Incrível. Só aparece dublê de dirigente aqui no futebol paraense. Obrigado, Daniel de Nazaré.
0: Valeu, Daniel. Dá só uma maneirada no palavrão da próxima vez, tá? Por gentileza, eu sei que você é um cara extremamente educado. Um abraço pra galera de Nazaré aí. Mais um, Roberto.
1: Boa noite, Saulo. Aqui é Rositeli da Cidade Nova. Saulo, o Remo, infelizmente, não vai conseguir, né? Mas eu espero que tenha receita para fazer um bom time no ano que vem, para a gente subir novamente para 2028. E eu tenho uma coisa para falar sobre essa vergonha. É uma vergonha no futebol paraense. Tanto o Remo como o Paysandu não conseguem ganhar dentro de campo e vão procurar justiça. O Corinto aí estão doidinho para inventando aí, querendo achar tomada em focinho de porco. Não existe isso. Isso é histórico de Remo e Paysandu. Perder o gramado por incompetência e não conseguir êxito, e vai atrás de justiça. E passa vergonha porque perde de novo. Um abraço, Saulo. Rositeli, Rositeli.
0: Valeu, Rositeles da Cidade Nova. Concordo aí com praticamente tudo. Isso é cortina de fumaça, tirada de foco. Somos muito fracos gerencialmente há muito tempo. Conquistamos coisas aí uma vez ou outra e perdemos na maioria das oportunidades. Estou falando dos dois, tá? Quem quiser defender dirigente, que mande inclusive a mensagem para cá, que a gente faz uma resenha gostosa. Venha com respeito, do jeito que você quiser, mas venha com respeito, ok? Obrigado aí para a galera da Cidade Nova, todo mundo ouvindo a poderosa Rádio Clube do Pará. Enquanto os clubes não forem profissionais, remunerarem seus dirigentes, acabar com esse negócio de abnegação, que o cara empresta o tempo por um lado e fecha parcerias comerciais por trás dos panos, vai continuar assim. Minha opinião, respeitem, discordem. Enfim, galera! Mais uma participação, Roberto Menezes, por gentileza.
3: Boa noite, Sadar.
0: Eita!
3: Lendo aqui, Vitano, né? Eu remontar essa situação. Culpa é diretoria, né? Ele disputar Série A com time de Série B, aí não tem combate. Tendência é isso aí. Voltar pra Série B. Mas eu quero te perguntar rapidinho uma coisa. Tem uma base aí que o Remo descer pra Série B, vai ficar com esse time aí? Porque esse time pra Série B tá bom. Mas pra Série A não vai. Vai nadar, nadar, nadar, nadar. Até terminar a competição e não sai daí. Esse time aí. Obrigado, boa noite.
0: Eu concordo, rapaz. Boa noite. Se esse time que entrou em campo contra o Vasco, independentemente do resultado, se ele for replicado na estreia da Série B, digamos que o Remo vai cair no ano que vem, a equipe entra muito forte aí para brigar pelo acesso. Agora não é assim que funciona, né? Tem contratos a serem finalizados, permanências questionáveis, outros atletas valorizados, como Marcelinho, não sei se o Jajá ainda tem proposta para sair, Marcelo Rangel deve renovar seu contrato, Tchamba dificilmente fica, Thiago Carpini é um ótimo nome para a Série B e um promissor para a Série renovar seu contrato, Tchamba dificilmente fica, Thiago Carpini é um ótimo nome para a Série B e um

0: E Leão Roberto Menezes tem mais uma participação aí, aqui nas últimas do esporte.
1: Boa noite, Saulo. Todo ano é isso, né, Saulo? A gente vem se lamentar aqui. Torcedor de Remo e Paysandu aqui, entendeu? Isso aí é culpa de diretor, entendeu? Enquanto essa diretoria aí não aprender sobre futebol, a gente vai ficar nessa aí, entendeu? Cai pra uma Série A, subir pra uma Série A, cai de novo, entendeu? Olha o Remo, a situação pro Remo tá aí. Não era pra estar nessa situação aí. O Paysandu não conseguiu acesso, entendeu? Isso já tá chato. Todo ano, a gente, torcedor, arranjando desculpa. E esses diretores não fazem nada, entendeu? Até quando isso, meu Deus do céu? Uma boa noite aí. De todos com Deus. Mike do Aurá.
0: Boa noite, Mike. Eu tenho uma idade boa e escuto isso desde moleque, tá? Dirigente, não tô dizendo que a imprensa é só Santinho, tá? Tem muita gente pilantra mesmo, com o microfone à mão aí, escrevendo, hoje com o advento das redes sociais. Gente que não vale uma moeda de um real, mas tá aí há muito tempo, como diria o meu pai, nulidades triunfantes, que às vezes triunfam fora dos estúdios e estádios. É isso, vamos acreditar aí em novas gestões, tem gente boa e ruim em qualquer segmento da nossa sociedade, temos bons dirigentes, vamos ter dificuldades em colocá-los aí num pódio, né? 3, por exemplo, 5, 10, talvez a mesma coisa com a nossa imprensa, e eu não vou passar pano para colega de imprensa não, tá? Se a gente critica, tem que saber ser criticado. Mas o nosso histórico de comandante dos nossos clubes realmente é algo assombroso, amigo. Discorda? Concorda? Tem mais um aí, Roberto Menezes.
2: Boa noite aí. É o Carlos de Jurunas. Oi? Perguntando aí, né, o Dinho, agora no programa dele aí, falou que o Paysandu aí foi a justiça, que nos pontos aí, né, que aconteceu aí esse final de semana. Perguntando, tu acha, o que acha? Será que vai dar alguma coisa? Ou vai dar nada? É uma opinião aí, Zay. Por favor, uma boa noite. Carlos de Jurunas.
0: Eu acho que não vai dar em nada. Não tô levando a sério. O Paysandu tem que se preocupar em liberar atletas, pagar as suas dívidas, se recuperar judicialmente. Isso é discurso de perdedor. Se for triunfante no STJD, coisa que eu não acredito, a gente vai trazer as informações agora, sinceramente, tirada de foco. Talvez alguma coisa esteja acontecendo de muito sério lá pelos lados da Curuzu que as pessoas não queiram que a gente saiba. É só uma visão. Não vai dar em nada. Isso é mimimi, conversinha. Eu, pelo menos, não vou cair nessa. Expectativa abaixo de zero. Diga-se de passagem. Teve um que mandou aqui uma mensagem de voz em visualização única, Roberto. O que é que a gente faz? Vai muito pro ar, meu amigo. Não te preocupa. Será que tem mais um aqui, Roberto Menezes? Tem ou não tem?
3: Boa noite, Paulo Zaire.
0: Sim.
3: É o seguinte, Raimundo Reis do Tapanã, tá?
0: Tá.
3: Paysandu.
0: Sim.
3: É o seguinte, o Paysandu perdeu essa classificação, foi em duas situações. A primeira foi contra o Maringá. Esse jogo era para ter sido na Curuzu, já levaram o Mangueirão. O time do Maringá não é bom, rapaz. É um time médio, mediano. O Paysandu que estava ruim. Não soube fazer gol, tá? Aí ele perdeu. Se ele mesmo empata ou ganha, ele tinha saído dessa situação, estava no outro grupo, tinha subido a posição dele, tá? Outra situação foi que esse jogo com o Ítalo perdeu o pênalti e perdeu o gol só ele, agora o torcedor falou, só ele, o goleiro. Essas duas situações, tá? E o Paysandu contratou só jogador ruim. Ou defesazinha ruim. Jogadorzinho que cai. O cara nem empurrou ele, caiu, o cara fez o gol. Viu? Quem já viu

0: tanto zagueiro bom como eu já vi jogar, viu? Pra ver essas perebas que estão aí, tá bom?
1: Eu era um zagueiro bom, diga-se de passagem, tô brincando, tá? Mas olha, o Paysandu teve problemas no ataque, no meio, na defesa, no gol. Aliás, esses problemas do gol do Paysandu, não sei se vocês vão concordar comigo, eles vêm desde a saída do Emerson, ali ao fim de 2017. Todo ano o Paysandu teve problemas, de lá pra cá, com goleiros. Não sei se vocês concordam. O Ítalo é um atacante técnico, faz gol, marcou contra o Remo, 19 gols na temporada, mas é um cara que pouco participa, né, com bola. O torcedor não gosta disso, não tem a leitura, né, tática da importância do cara. Não estou defendendo ele, acho que ele poderia se apresentar mais, deveria se entregar mais no momento ali, né, de se aproximar do Marcinho, enfim. Mas também, se fosse isso que a gente imagina, ele não estaria numa Série C, né? Até porque veio do Rio de Janeiro, poderia estar ali no interior de São Paulo, em outra equipe. O Ítalo tem 30 anos, 29 para 30, tem muita lenha para queimar, não precisa de velocidade, agora precisa de um pouquinho mais de sangue, né? De participar mais aí das ações, chutar de média distância. Ele fez isso contra o Brusque. É um jogador que me agrada, mas convenhamos, se o Paysandu subisse, eu repensaria aí a manutenção dele. Talvez um bom reserva para a Série B hoje, com o que apresenta, né? Se vai melhorar, se vai piorar, se daqui a 2 anos estará numa Série A ou numa Série D, é uma outra história. Marcinho, ótimo para a Série C, boa composição para uma Série B. Inclusive, se eu fosse o Remo, eu não contaria até 3, eu conversaria com o Marcinho, assim como foi feito com o João Vieira em 2024, né? Que tinha proposta para ficar em Belém, só que do outro lado do Almirante Barroso. Enfim, são jogadores interessantes. Eu, para quem me acompanha aqui na Rádio Clube, sabe, o futebol brasileiro não tem craque. O único está se arrastando em campo, chama-se Arrascaeta, e eu não sou flamenguista. Muito pelo contrário. Tá? Tenho parentes aí que me obrigaram a não gostar do Flamengo. Mas craque, craque, craque, hoje no futebol brasileiro, somente o Arrascaeta. O resto a gente vai pensar um aqui na Série C, outro na Série B. Talvez aquele Matheus Pereira ali da Série A, jogador do Cruzeiro. Mas se for bater no liquidificador, temos ótimos jogadores, bons atletas aí no Brasil todo. Mas craque, craque, craque. Imagina isso num cenário de Série C, como não fica, hein? Boa noite, Saulo. Eu queria era que o Paysandu levasse alguma punição por conta desse chororô. Já gostei. Se iludiram com o Paraense e Copa Verde, acharam que eram um Barcelona da vida, não subiram porque são ruins, Sandro do Guamá. Na verdade, eu acho que o Paysandu não se iludiu com a Copa Norte e com a Copa Verde, ele se acomodou, isso é diferente de ilusão, e tentou fazer investimentos baixos para quem pensava em acesso. Tá? Não concordo em você abrir cofre, prometei depois não pagar, mas o Paysandu poderia aí, com inteligência, coerência, trazer atletas aí encostados numa Série B, promissores de uma Série D. A base, né? Esquece. Começou aquela conversinha ali início do ano. Mês a mês os jogadores foram sumindo, tá? E não venho me dizer que quem ficou era muito acima, que eu não vou cair também nessa. Mercado local aqui, Maranhão não interessa, Amazonas não interessa, aqui em cima no Amapá também não tem nenhum volante que preste, né, segundo os dirigentes. Um lateral direito para ser reserva, enfim, o negócio, vocês são inteligentes. A filosofia do futebol paraense é contratar, se der certo, ótimo, se não der, nós contratamos, é assim que funciona. Pensem nisso, só um pouquinho. Tanto remistas quanto bicolores. Rapaz, teve o que mandou 4 áudios aqui. Bora ver esse primeiro. O cara com uma pinta de brabo aqui. Vamos ver o conteúdo desse áudio. Seu Roberto Menezes, às 22 horas e 43 minutos, na hora certa, da RBA TV, afiliada à Band, canal 13.
2: Saulo, boa noite. Boa noite, operador aí. Fui pegar meu rádio ainda agora, uns 10 minutos para as 10, para ver se já tinha começado o teu programa aí. rádio tava todo encharcado. Só água, só choro. Aí eu acho que o cavalo mordeu a cabeça do Dinho, que ele disse que o torcedor do Remo mandou para ele uma mensagem dizendo que ele é apaixonado pelo Paysandu, com a camisa do Paysandu, que o Paysandu ganhou um monte de título. Certo que foi comprado, se fosse a Sudan, né? Quem não tinha isso? Entendeu? Um abraço. Um abraço pro Papa Dívida também e pro Pato Rouco lá de Coraci. Estão alegres com esses títulos deles aí. E o Remo não deu nem atenção para isso. Tá certo que o Remo vai cair. Vai pra segunda. Mas quem tá melhor, na segunda ou na terceira? Que agora a terceira tá difícil, mano. Vão passar um bom tempo lá.
1: Tomara que não, né? Tomara que fique só mais 2027 na terceira. O Remo, se for o caso, caia bem. Se é que dá pra falar nisso, né? Pelo menos caia com dinheiro e com estrutura. O CT tá chegando aí. No caso, o Azulino. E é assim, meu amigo. O torcedor chora, lamenta. Põe culpa em A, B, C, na imprensa. Defende dirigente. Não tô falando que são todos. Mas é isso, a resenha bicolor, ela foca o torcedor do Papão, a conversa com o Leão vai ser participação dos azulinos e, infelizmente, o momento é de chororô, é de mimimi em níveis diferentes, digamos assim, amigos e amigas daqui da poderosa Rádio Clube do Pará, do nosso grupo RBA, de comunicação, Roberto Menezes. 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Cadê a galera? Muitas participações. Obrigadaço a todos vocês que se ligam e participam aqui nas Últimas do Esporte, o nosso programa favoritaço dos finais de noite na poderosa Dona da Bola, que todo mundo ouve. Tem mais uma participação. 27 segundos, Roberto. Aí, deixa eu só pegar o nome dele aqui, porque ele já tá suspenso, amigo. Ok. Primeira letra do nome J, o segundo nome começa com U, Roberto. Já vai aqui pra nossa central jurídica. Encarnar sim, desrespeitar não, né, amigo? Aí é baixo nível, é falta de inteligência e falta de respeito com o nosso espaço aqui da Rádio Clube, com os outros ouvintes, inclusive. Mais um aí, Roberto!
3: Boa noite, Saulo Zaldi. Daqui é o Paulo Sérgio de Coraci. Saulo, esse time do Paysandu, ele teve todas as sortes, todas as chances do mundo, cara. E não subiu. Aí os caras ficam colocando, porque o Nico perdeu o gol, porque não sei o que aconteceu, o goleiro lá frangou. Meu amigo, todo mundo no Paysandu errou, diretoria, jogador, técnico, todo mundo errou. Errou como? Porque o time é ruim. Então, enquanto Remo e Paysandu, eu vou falar dos dois. Remo e Paysandu, tem o Chico lá de dirigente. Aí termina o mandato do Chico, aí entra o Francisco. É a mesma coisa, meu amigo, não vão para lugar nenhum, cara. Remo e Paysandu é assim. Quando tá bem, melhorando um pouquinho, aí um começa a puxar para um lado, outro quer levar jogador para casa, outro fica com ciúme, aí começa a brigar lá dentro. Aí ninguém fala nada. Aí começa a estourar quando o time não vai bem, que sai fora do campeonato, aí começa a estourar e bomba. Ó, fulano saía à noite, ó, fulano saía com fulano, ó, fulano é isso, aquilo outro, é cachaceiro. É mais ou menos assim. Quando tá tudo certinho, ninguém fala nada, ninguém fala de ninguém. Aí quando sai, acontece esse tipo de situação aí, estoura essas bombas aí. É mais ou menos assim, Saulo. Boa noite, tô ligado aqui no programa aí. Na clube, trabalhando aqui, mais ligado, Saulo. Boa noite pra ti aí, tudo de bom.
1: Tem o nome dele no início, Roberto?
3: Boa noite, Saulo Zaldi. Daqui é o Paulo Sérgio de Coraci.
1: Paulo Sérgio de Coraci, salva de palmas pra ti, viu? Concordo com absolutamente tudo. Tudo. Não tira uma vírgula. Parabéns. Tá? Quem discorda, que vai aí o Paulo Sérgio, mas eu concordei com absolutamente tudo. É assim que funciona e talvez não mude. Mais um aí, Roberto.
4: Boa noite, Saulo. Todo ano é isso, né, Saulo? A gente vem se lamentar aqui. Torcedor de Remo e Paysandu aqui, entendeu? Isso aí é culpa de diretor, entendeu? Enquanto essa diretoria aí não aprender sobre futebol, a gente vai ficar nessa aí, entendeu? Cai pra uma Série A, subir pra uma Série A, cai de novo, entendeu? Olha o Remo, a situação pro Remo tá aí. Não era pra estar nessa situação aí. O Paysandu não conseguiu acesso, entendeu? Isso já tá chato. Todo ano, a gente, torcedor, arranjando desculpa. E esses diretores não fazem nada, entendeu? Até quando isso, meu Deus do céu? Uma boa noite aí. De todos com Deus. Mike do Aurá.
1: Valeu, Mike! Duas vezes o teu áudio, hein? Pode rodar.
5: Boa noite, Magno. Olha aí. Essa diretoria do Remo, eles já estavam cientes que iam levar o time a rebaixamento, que já está muito perto. Desde a última janela, eles não quiseram investir, não quiseram fazer grande investimento. Os times que estão, né, na batalha direta contra ele investiram. Né? Tem que sujar as mãos aí, às vezes. Eles não quiseram comprar a ideia, né, quiseram tensionar aí para ver se esse time segurava e aí não tinha condições. E aí por isso, que foi dessa diretoria. E agora o Remo vai marcar a Série B, eles sabiam que isso ia acontecer. Márcio, vou amar, um abraço.
1: Valeu, Márcio, abraço pro Magno também. Mais um aí, Roberto.
6: Boa noite, Saulo. É já que temos escrito por erro. Sou remista aí, mas a gente vê isso aí pro Remo aí. O Remo não vai ficar pra Série A do ano que vem, não. Esse time é muito fraco, não tem atacante pra fazer gol, cara. Aí é se conformar aí com a Série B, né, mano? 2027. Vamos nessa, já que Tucuruí aqui, eu vim pela Rádio FM Tucuruí, rapaz.
1: Um abraço! Uma
6: audiência grande da Rádio Clube.
1: Obrigado pela audiência. Um abraço pro Paulo. Abraço pro Paulo, lá do Compras. Aniversário dele, torcedor do Remo, ouvindo a Rádio Clube. Nosso colega aqui do grupo RBA de comunicação. Tem mais um, hein, Roberto?
7: Boa noite, aqui é Anderson. Falando de Blumenau, Santa Catarina. Não adianta a diretoria do Paysandu querer iludir a torcida do Paysandu aí, esse negócio na justiça. Primeiro, na minha opinião, a FPF aí não tem moral na CBF, tá? Não tem moral. De muito tempo aí, tanto Remo como Paysandu, vários casos que aconteceram aí, colocaram na justiça. E deu em pizza. Você vai dar em pizza, a única coisa que poderá acontecer é o Brusque ser penalizado ali com uma multazinha, né? Mas isso aí que é só para enganar a torcedor, dizer que a diretoria correu. Era para a diretoria ter corrido faz é tempo. Atrás de reforços, atrás de jogadores mais preparados para disputar um quadrangular final. Infelizmente não deu. Essa é a minha opinião, não vai dar em nada isso aí, vai dar em pizza, tá bom? Boa noite para todos aí.
1: Boa noite, concordo. E tomara que seja uma pizza que não dê desarranjo, né? Mais duas participações, Roberto Menezes, duvido.
8: Boa noite, turma da Rádio Clube. Um abraço aí para toda a rapaziada aí, mano. Cara, eu sou torcedor do Clube do Remo, mas eu sou paraense, cara. E a gente fica tão triste, né, que nossos clubes ganham tanto dinheiro, em bilheteria, e parece que não evolui, sabe? Não consegue, parece apanhador de açaí, sabe? Sobe e desce novamente. No Clube do Remo aí, dando show em bilheteria, sabe? Não sabe investir, não sabe procurar um jogador. Os caras vêm, parece que só para ganhar dinheiro, e é muito complicado, cara. Eu sou paraense, eu moro em Porto Alegre. A gente quer ver o nosso clube do nosso estado tá sendo anunciado, né? E, cara, o time ganhando, mas é difícil, cara. É muito difícil. Eu sou um torcedor diferenciado, sabe? Eu sou torcedor do Remo, mas eu torço que o Paysandu também fique lá naquele patamar junto com o rival, entendeu? Pra os dois brilharem nacional, sabe? Mas é isso. Um abraço pro teu programa aí.
1: E é isso. Um abraço, boa noite, paraenses espalhados aí por todo mundo. Claro, ninguém esquece da Rádio Clube do Pará também. Do Leão, do Papão e de todo o nosso futebol aqui no estado do Pará. Agora 22 horas e 56 minutos, hora certa da RBA TV, afiliada Band, Canal 13. Tem mais uma participação aí, Roberto.
9: Boa noite, Salvo Zário, Magno da Cidade Nova. Deixa eu te falar uma coisa. Desde o início, quando o Remo subiu para a Série A, o Remo custou a contratar, né? Custou a contratar o treinador, né? Quando fui ver o campeonato já terminou em cima. Então, hoje o Remo está pagando o preço, né, do que ele não fez no início do campeonato. Um abraço para o Claudemir na PF.
1: Claudemir na TF? Ou na PF? Pode ser a Polícia Federal, pode ser a Terra Firme. Concordo aí. Remo, eu estava cobrindo o Cacheado, inclusive, em dezembro. Cachado saiu de férias, eu voltei das férias, Remo já garantido, né, na Série A, e ficou aquele negócio, o Guto fica, não, quem vai ser o novo treinador? Rapaz, eu acho que 12 nomes, 15 pipocaram aí, como possíveis técnicos azulinos. Não mais que de repente, numa quinta-feira, se eu não estiver enganado, Juan Carlos Osório foi anunciado ali no meio da manhã, umas 9:30. Ninguém entendeu muita coisa. Claro, tem aquele otimismo, o cara já havia passado pelo São Paulo, pelo Atlético Paranaense, seleção do México, mas gostar, esperar, ninguém estava esperando. E ninguém gostou totalmente. O pessoal ficou na expectativa, né? Eu fui um. Como profissional e também já pensando aí no que seria o Remo. Sabia da questão do rodízio, né? Porque uma coisa é você rodar duas, três peças por jogo. Eu acho até muito saudável. Agora, mudar tudo de uma partida para outra, com viagens, competições, cobrança, adaptações, jogadores que vieram só enganar aqui. Enganar assim, o cara não joga mais nada e foi contratado a peso de ouro. Não preciso ser tão preciso, vocês são inteligentes. Aí o executivo foi embora, o Osório não terminou o Campeonato Paraense. Muda, contrata, dispensa, contrata, dispensa, dispensa, contrata, contrata. E o que seria um ano de sonho tá virando, não sei se um pesadelo, mas uma temporada frustrante aí para o fenômeno azul, como diria o senhor Paulo Costa Cacheado, que já já estará com a gente aqui nas últimas do esporte. Olha, Alberto Menezes, o Vasco segue vencendo fora de casa do Boca e o Andrés Gomes expulso, deu assistência para o gol, levou cartão vermelho, acontece, né? Vamos ver se o Vasco vai se organizar agora defensivamente para não tomar um gol e, se possível, achar um contra-ataque gostoso ali. Vascão agora dirigido pelo Portuga, Pedro Emanuel, que já mostrou competência. Claro, ganhou peças, mas mostrou competência ali, deu uma reorganizada boa no time da Colina. Ele que passou aí pelo mundo árabe durante muito tempo, trabalhou em Portugal, na Espanha, enfim. Vamos que vamos aqui nas últimas do esporte. Tem mais uma participação, hein, Roberto? Vamos mandar então para o nosso WhatsApp oficial da Rádio Clube, o 98953-1583, 98953-1583. Vamos ver o que, é que esse bonitão está falando aqui. Bonitão é um elogio, tá? Não é ironia, não. Libera.
10: Boa noite, Salvo. Boa noite, pessoal da Rádio Clube. Cara, o amigo falou aí que o Paysandu se iludiu, né? Eu discordo isso daí, eu sou Paysandu. Eu acho assim que os dois times, cara, os dois times planejaram mal. Tanto como o Paysandu como o Remo se planejaram mal pra se manter. O Paysandu pra subir e o Remo pra se manter. Por quê? Porque eu vejo assim. O Paysandu não ficou na Série B o ano passado pelo seguinte motivo, de ele contratar jogador barato. Ah, jogador é tanto. O barato sai caro. Tá aí o Paysandu numa peleja aí de procurar jogador e não consegue achar. E agora o Remo tinha jogador bom na Série B, não manteu, mandou os caras embora, mandou o técnico embora, achou que tava fazendo um planejamento bom, às vezes não dá. Os pessoal daqui de Belém do Pará, do Remo, do Paysandu, os caras têm que baixar mais, vai ter que ser mais humilde, cara. Sabe? Acabar com essa nossa esperteza. O barato sai caro. Então, eu tô pagando o preço agora aí, ó. Um tá caindo pra Série B, o outro tá se mantendo na Série C, porque jogou mal, uma Série C mal. Infelizmente é isso. Bora ver o que tem pro outro ano aí.
1: Bora ver o que tem pro outro ano aí. Frase profunda do nosso amigo ouvinte aqui da poderosa Rádio Clube do Pará. Assim, eu penso que o Paysandu não entra mal 2027. Eu acho que o que arrasaram o clube em 2025 e o que a gente viu ele se soerguer em 2026 faz com que essa virada de ano seja aí esperançosa. Não estou dizendo que vai ser boa, mas ele começa melhor do que começou esse ano. E o Remo, assim, cara, sinceramente, não tem estrutura de Série A. Claro que você pode jogar uma Série A e se estruturar, né? Em paralelo, mas assim, o Remo está numa Série B. Se tiver com dinheiro em caixa, chegada de CT, presidente melhor que o atual, não estou dizendo que o atual foi ruim, mas que seja um processo evolutivo na parte da direção, acho que o Remo tem tudo para fazer um 2027 muito bom aí, cara. Inclusive, em relação a Campeonato Paraense, para você reconquistar a hegemonia, para quem acha importante, ganhar dinheiro na Copa do Brasil, fazer uma Copa Norte, uma Copa Verde, se é que vai ser uma das prioridades, e principalmente chegar bem na Série B para brigar sempre na parte de cima. Ah, o rebaixamento ele causa transtornos? Claro que causa em qualquer time, mas não sei se é um momento tão ruim, será uma situação tão complicada caso o Leão de fato seja rebaixado para a segunda divisão do futebol brasileiro. Roberto Menezes, 23 horas e 3 minutos, hora certa da RBA TV, afiliada à Band, canal 13, acabou o primeiro bloco. Já já tem o nosso Giro dos Eletrizantes.

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0: Sim, sou eu de volta aqui no Giro dos Eletrizantes, nas últimas do esporte, nosso programa favoritaço dos finais de noite na Rádio Clube do Pará. E o nosso primeiro convidado de hoje é ele, Manuel dos Santos Alves, com as últimas quentinhas e atualizadas do esporte amador, aqui na Poderosa.
1: Resultados da primeira rodada da Copa Pará de Voleibol Adulto, disputada ontem em Santa Isabel, no ginásio Manuel Silva. No feminino, Benevides 2, Padre Leandro Pinheiro 0, CT Vôlei 2, Clube do Remo 1. E no masculino, Clube do Remo 2, CP Vôlei 0, Vôlei CIP 2, Morada Vôlei 0, Assembleia Paraense 2, CP Vôlei 0, Paysandu 2, Níquei 0 e Vôlei Sistema 2, Amas 0. Na próxima quinta-feira começa o último Campeonato Brasileiro de Voleibol que o Pará vai disputar este ano em competições promovidas pela Confederação Brasileira de Voleibol. É o Campeonato Brasileiro de Vôlei Sub-18 Masculino da Divisão Especial. Essa competição vai ser do dia 15 ao dia 19 deste mês em Saquarema, no Rio de Janeiro. A seleção paraense terá como adversários Paraná, Rio Grande do Sul e Santa Catarina. O jogo de estreia vai ser no dia 15, quinta-feira, agora às 10h15 da manhã, contra o Paraná. E nesse mesmo dia, o Pará vai jogar de novo às 4 horas da tarde contra Santa Catarina. E agora que o Ciro já passou, a Associação Paraense de Basquete Master volta as suas atenções para os últimos jogos do torneio. Vale a pena ver de novo que estão marcados para o próximo domingo. É quando será conhecido o campeão do torneio, que vai sair do jogo entre Valnei Albuquerque e Aguinaldo Ramos Júnior. Antes tem a decisão do quinto lugar entre Alex Braz e Olavo Alencar, e a decisão do terceiro lugar entre Cacá Horta e Alexandre Barata. Tudo isso domingo a partir das 9 da manhã no ginásio Moura Carvalho do Paysandu. 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
0: Tá aí o amadorismo em destaque aqui nas últimas do esporte. Agora, o nosso segundo participante é o ranqueado Paulo Costa Cacheado, com tudo do Leão Azul Paraense, que não jogou a toalha e joga domingo, 19h30, aqui no Mangueirão, contra o RB Bragantino. Cacheado, fala com a gente. Boa noite.
2: Cacheado.
3: Boa noite, um abraço, meu amigo Saulo Zaire, um abraço a todos que estão ligados aqui nas últimas do esporte. Aqui você fica atualizado, você sabe tudo. Noticiário completo do Clube do Remo, para você, todos os dias, aqui na Poderosa Rádio Clube do Pará. Eu já falei tantas vezes aqui que o nosso zagueiro Matheus Felipe, né? Matheus Felipe, ele já está em transição, zagueiro seguro lá atrás, e ele vem treinando e pode ser sim relacionado para o jogo contra a equipe do Bragantino no próximo domingo às 19h30 no Mangueirão. O Remo, portanto, eu disse hoje, inclusive no destaque, né, que é uma tranquilidade na toca do Leão. Jogadores estão sentindo bem, estão sentindo que o Remo nessa reta final está numa ascensão, né, com o trabalho que vem fazendo o técnico Carpini, o Zé Ivaldo, inclusive elogiando o treinador, os jogadores também, né, pelo comportamento dele, e os jogadores estão assimilando. Daqui a pouquinho o Zé Ivaldo vem conosco aqui, ele é o nosso convidado de hoje, aqui nas últimas do esporte, um zagueiro que está se adaptando lá no último jogo contra a equipe do Vasco da Gama. Você sentiu que o O setor defensivo do clube do Remo esteve bem e não levou gol. É isso que o Remo tem que fazer. Se há tempo, é só o tempo dirá. Essa que é a grande realidade, viu, Saulo? O problema é o clube do Remo. O ambiente está bom, agora o Remo tem que vencer os jogos daqui para frente. O Remo tem que vencer. Esta que é a grande realidade. Não interessa quem. Se time vai disputar Libertadores, se vai disputar semifinal, se tem chance de ser campeão da Libertadores, eu não quero saber. O Remo tem jogos aí, grandes, importantes. O que o Remo tem que fazer é vencer os jogos daqui para frente. Ou faz isso, ou vai ficar na mesma posição onde está o clube do Remo. Com 25 pontos, é o 19º colocado, né? E ter que esperar o tempo passar. Então, meu amigo, vitórias e vitórias e vitórias e vitórias, vitórias terão que vir para mudar o comportamento do clube do Remo nesta classificação. Não esquecendo que o clube do Remo vai enfrentar um bom time domingo, que é o Red Bull. O Red Bull Bragantino, que venceu, inclusive, o Cruzeiro na 30ª rodada, 4-2 meteu no Cruzeiro. Mas isso não vai amedrontar ninguém. É o 9º colocado, está com 40 pontos, 11 vitórias, né? 7 empates, 12 derrotas, o Remo é 19º, não tem problema, mas vai melhorar a sua posição, tem que melhorar, sair de 25 pontos para 28, né? O Remo tem aí 25 pontos, tem 5 vitórias, 10 empates e 15 derrotas. Esse é o clube do Remo no Campeonato Brasileiro até aqui na 31ª rodada da competição. Aconteceu reapresentação hoje à tarde, gostei do ambiente, muito bom, na sala de imprensa, os confrades lá, inclusive o nosso Igor Oliveira esteve lá, o Igor, o Firmo, o cinegrafista, todo mundo lá, né? Papo legal com a assessoria, com o Pugê, a Nayara, né, a turma do marketing, o Vitinho, né, que é assessor também de imprensa, e outros companheiros. Muito legal. Agora, o ambiente é bom, mas tem que vir as vitórias, né? Tem que vir as vitórias, porque o clube do Remo precisa mais do que nunca. 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Bom, o clube do Remo aí tem a semana cheia de trabalho, né? Técnico Carpini não abre mão, trabalhar firme e forte para o Remo evoluir a cada jogo. Uma evolução para o clube do Remo a cada jogo, mas que venham as vitórias. Empate não interessa mais ao clube do Remo e em derrotas, tá certo? Marcelo Rangel, eu conversei com ele hoje, ele não jogará neste domingo porque está com 3 cartões amarelos, mas não se descuida de trabalhar sempre, trabalhando, e vai dar força para o Ivan que vai ser o substituto dele, até porque o Ivan já foi substituto e já venceu, esteve bem naquele jogo contra o São Paulo no Mangueirão, antes da paralisação para a Copa do Mundo. Confronto entre clube do Remo e Bragantino, 7 jogos realizados, 3 vitórias do Bragantino, 3 empates e apenas 1 vitória do clube do Remo. O Remo como mandante tem 27% e o Bragantino como visitante tem 36%. O NASP também está aí tratando do lateral direito João Lucas. Lembra dele, né, Saulo? João Lucas teve aquela contusão contra a equipe do Curitiba lá no Couto Pereira, né? primeira fase da competição, ele já está, sabe onde? Está na transição. É mais, eu não tenho dúvida, mais uma boa peça para o técnico Carpini nesta reta final de campeonato brasileiro. O Chamba é outro também que está sendo recuperado para o jogo contra a equipe do Cruzeiro. Estão também à disposição do técnico Carpini, Edson Fernando, né? Que é aquele volante que levou 4 jogos na STJD, agora está aí já liberado para o técnico Carpini. Galeano também, que recebeu o terceiro cartão amarelo, mas já cumpriu no jogo passado contra a equipe do Vasco da Gama. Olha, domingo, uma aqui de esporte amador, dos nossos amigos. Domingo, sensacional decisão do campeonato do seu PM. Domingo pela manhã, Esparta e Fontoura, lá no belíssimo gramado do seu PM, em Ananindeua. A Rádio Clube do Pará vai transmitir com Valmir Rodrigues, eu e o companheiro Reginaldo Barros estaremos transmitindo, portanto, jogão de bola, a decisão do campeonato do seu PM entre Esparta e Fontoura. O presidente Coronel Barra está providenciando tudo, juntamente com o tenente Coronel o César, que é o secretário lá do COPM. Vai ser um sucesso. Domingo pela manhã, decisão do COPM, Esparta e Fontoura, e à noite, às 19h30, a Clube também vai acompanhar. Clube do Remo contra a equipe do Bragantino. O Remo precisa desta vitória. Há 10 jogos o Clube do Remo está sem vencer nesta competição. Os ingressos continuam à venda nas lojas do Clube do Remo. Você entra no site, né? O Tixi, que você já sabe, Tixi, e está aí para você comprar o ingresso antecipado. Arquibancada R$ 40,00, R$ 80,00 a cadeira e R$ 80,00 para os visitantes. Olha, a última vitória do Clube do Remo neste campeonato foi no final de julho, 2-0 em cima do Vitória. Olha aí o Remo, tá 10 jogos sem vencer, 6 derrotas e 4 empates. Que venha já vitória para o Clube do Remo neste domingo, para embalar nesta reta final na competição. 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Deixa eu chamar então aqui o zagueiro que se tornou titular. Falando aí neste momento, né, que vive o Clube do Remo, com a orientação do técnico Carpini, e ele acha que o Remo também está num bom momento, numa evolução. Não é isso, Zé Ivaldo?
2: Nós se preparamos bem, né? A parada ali da data FIFA foi muito importante para nós entrar no, na ideia dele de jogo. O grupo aceitou bem, nós se preparamos bem. Ele teve uma estreia não tão boa quanto o Santo, com a derrota, mas mesmo assim nós se preparamos bem contra o Grêmio. Nós fizemos de tudo para buscar os 3 pontos, conseguimos, mas mesmo assim lutamos e buscamos empate. E quanto ao jogo do Vasco, foi pouco tempo ali para trabalhar, nós teve que descansar um dia e no outro dia viajar. E para eles era um jogo que o Remy ia lá ia dar 3 pontos para ele, mas não foi assim. Foi um jogo que nós se preparamos com o vídeo, ele conversando com nós. E nós se encaixamos bem na ideia dele e jogamos bem ali. Só faltou alguns detalhes para nós colocar a bola para dentro, mas não conseguimos. Mas mesmo assim o grupo se comportou bem. E agora foi como tu falou, agora são finais para nós. Nós daqui para frente precisa ganhar e vai começar domingo aqui, que para dar mais confiança ainda para o grupo, para nós garantir o Remo na Série A.
3: Pela sua avaliação, você que é jogador que tem uma certa experiência, o Remo está numa ascensão com o técnico? Vocês estão assimilando bem o que a Pini está pedindo?
2: Sim, é um excelente profissional, um excelente treinador, entendeu? O grupo aceitou ele bem, ele conversa com todo mundo, fala que todo mundo vai ter oportunidade daqui para frente, tem que se preparar. E ele fala que não tem titular, os titulares tem que mostrar ali dentro dos treinamentos. Se tu treinar bem, tu vai ter oportunidade. Eu vou usar um exemplo assim do Braga. O Braga teve uma excelente semana, treinou muito. Deus abençoe ele com um gol ali contra o Grêmio. E ele entrou contra o Vasco, jogou muito também. Então ele deixa aberto. Quem treinar bem vai ter oportunidade daqui para frente.
3: Tá aí, portanto, Zé Ivaldo conosco aqui nas últimas. Não esquecendo, nesta quinta-feira o programa Conversa com Leão vai ser um sucesso a partir das 19 horas, porque tem jogo na quinta-feira à noite aqui na Rádio Clube. Então o programa Conversa com Leão será nesta quinta-feira a partir das 19 horas até às 21 horas. Meu caro Saulo, hoje à tarde quem esteve no Baianão, o ex-atacante do Clube do Remo Ítalo, o homem do gol do acesso da Série C para a Série B do futebol brasileiro, né? Ítalo, com 38 anos de idade, ele teve que se aposentar, né? Deixou o futebol ano passado, fez cirurgia no joelho, me mostrou lá na Toca do Leão, e ele agora está fazendo curso de treinador, né? Treinador. Brevemente será treinador aí nesse Brasil, ele que foi artilheiro da competição Série C, né? Foi campeão da Série C, foi campeão do futebol paulista, o nosso Ítalo, grande Ítalo, que fez o gol no São Bernardo, lembra aquele gol? Passe do Jaderson, ele foi lá e converteu e fez o gol da subida do Clube do Remo, da C para a Série B do futebol brasileiro. Sorte ao Ítalo, que esteve conosco hoje na Toca do Leão. Daqui a pouquinho eu volto com a agendinha do Clube do Remo, aqui nas últimas, meu caro Saulo Zaire.
0: Esse é o Paulo Cacheado, pagando o noticiário azulino, e agora as notícias da FPF com ele, Paulo Sérgio Pinto, direto da Casa do Futebol.
4: 13ª Copa, Extremo Sul do Pará de Seleções 2026, fase classificatória. 3ª rodada, sábado, 18h45 em Xinguara, Xinguara e Água Azul do Norte. Em Floresta do Araguaia, Floresta e Pau d'Arco. Em Santa Maria das Barreiras, Santa Maria e Cumaru. Em Conceição do Araguaia, Conceição e Santana do Araguaia. Domingo, 15h45 em Tucuruí, Tucumã e São Félix do Xingu. Em Rio Maria, Rio Maria e Redenção. No Campeonato Paraense de Futebol Sub-15, primeira rodada, quinta-feira, 9h30 da manhã no Seju Campo 1, Terra Alta e Bragantino, com o Elisson de Freitas Dalmácio. No Seju Campo 2, Cabanos e Tuna Luso Brasileira, com Christian Braga Albuquerque. No Seju Campo 3, Smack Pinheirense, com Danilo Pinheiro Leite. 15h30, no Complexo Esportivo, José Reinaldo Pismel em Castanhal, Castanhal e Boca Júnior, com Jailson da Conceição Chagas. 16h, na Arena Verde em Paragominas, Meninos de Ouro e Águia de Marabá, com Edmundo Matheus Luna Bentes. Sexta-feira, 9h30 da manhã, no Seju Campo 1, União Paraense Clube do Remo, com João Paulo de Souza Ferreira Jesus. No Seju Campo 2, Tiradentes e Paysandu, com Osvaldo Lisboa Muniz Santos. No Seju Campo 3, Comercial e Trabalhista, com Nicolas Christopher Palita Santos. Na próxima semana, o diretor de competições da FPF, Del Filho, estará na região oeste do estado. Em Santarém, participará da vistoria no estádio Everaldo Martins, o Panteirão. E em Belterra, a vistoria no estádio municipal José Benedito de Melo Dedecão. Del Filho também estará participando do Congresso Técnico para mais uma Copa Oeste. O Vila Galé Amazon Hotel será o local do Congresso Técnico do Campeonato Paraense de Futebol Profissional da Série 1 2027. O evento acontecerá no dia 7 de novembro, um sábado, a partir de 9 horas da manhã. Sandro Meira Ritchie, Neto Góes e Péricles Bassóis, diretores da Comissão Nacional de Arbitragem, estarão em Belém no final do mês de novembro, com o objetivo de estreitar as relações entre as duas comissões e também iniciar a fase de diagnóstico, alinhamento de filosofia e o conhecimento de trabalho com os profissionais da arbitragem do estado. No período de 30 deste mês a 2 de novembro, acontecerá no Centro Esportivo da Juventude, Seju, mais um festival Festival Esportivo de Futebol nas categorias Sub-7, Sub-9 e Sub-11. Equipes que já estão confirmadas: Clube do Remo, Paysandu, Tunaluso Brasileira, Craques do Futuro, Castanhal, Núcleo do Atlético Paranaense, além de várias outras equipes de Belém e região. A organização será da Copa União dos Clubes e a supervisão da FPF. Para 2027, as vagas do Estado nos campeonatos da CBF ficarão da seguinte maneira: Série A ou Série B, Clube do Remo; Série C, Paysandu; Série D, Cametá, Castanhal, Águia de Marabá e Tunaluso Brasileira; Copa do Brasil, Paysandu, Clube do Remo, Cametá, Castanhal e Capitão Poço. Na abertura do Campeonato Estadual de 2027, a decisão da Supercopa Grão-Pará entre Paysandu, campeão estadual de 2026, e Capitão Poço, campeão da Copa Grão-Pará, também em 2026, servirá como uma das rodadas do Campeonato Estadual de 2027, devido às poucas datas divulgadas pelo calendário do futebol para o próximo ano. 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Campeonato Brasileiro da Série A, 31ª rodada. Domingo, 19h30, no Estádio Olímpico Mangueirão, Clube do Remo e Red Bull Bragantino de São Paulo, com Alex Gomes Estéfano do Rio de Janeiro. Árbitro de vídeo, Rodolfo Toschi Marques do Paraná. Pela 32ª rodada, dia 23, uma sexta-feira, 20 horas, no Estádio Mineirão, em Belo Horizonte, Minas Gerais, Cruzeiro e Clube do Remo, com Bruno Arleu de Araújo, do Rio de Janeiro. Pela 33ª rodada, dia 28, uma quarta-feira, 21h30, no Estádio Olímpico Mangueirão, Clube do Remo e Botafogo do Rio de Janeiro, com Lucas Paulo Torezin, do Paraná. No Campeonato Brasileiro da Série B, 34ª rodada, domingo, 18 horas, no Estádio Rei Pelé, em Maceió, nas Alagoas, CRB e Botafogo de Ribeirão Preto, de São Paulo. O árbitro assistente 2 será paraense Tânia Lopes da Silva. E o assessor da partida, o também paraense Lúcio Pojucan Ribeiro da Silva Matos. No Campeonato Brasileiro da Série C, decisão, jogo de volta, dia 24, um sábado, 17 horas, no Estádio Fonte Luminosa, em Araraquara, São Paulo, Ferroviária e Maringá do Paraná, com Fernando Antônio Mendes de Salles, nascimento filho do Estado do Pará. No Campeonato Paraense Futebol Profissional, Série 3, semifinal, jogos de volta, sábado, 15h30, no Estádio Abelardo Condru, em Coraci, Pinheirense Tesla. No domingo, 16 horas, no Estádio Lúcio Antunes, em Bom Jesus do Tocantins, Gavião Cricategê e Parauapebas. Na Copa do Brasil, de Futebol Sub-20, oitavas de final, jogo de ida, a Parauapebas. Na Copa do Brasil, de Futebol Sub-20, oitavas de final.

às 19 horas, no estádio Cícero de Souza Marques, em Bragança Paulista, interior de São Paulo, Bragantino e Ferroviária de São Paulo, com Gleico Oliveira Pinheiro, do estado do Pará, no Campeonato Paraense de Futebol Feminino Sub-20, quarta rodada, quinta-feira, 15h30, no Seju Campo 1, Cabanos e Tiradentes, com Helder Conceição de Oliveira, no Seju Campo 2, Clube do Remo e Boca Júnior, com Danilo Alfa Maia Ferreira Soares. São as novidades da FPF aqui no programa As Últimas do Esporte. 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Aqui na Clube, segue As Últimas do Esporte. Eu volto já já com a agendinha. Até já.

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3: Sim, sou eu, de volta para a reta final aqui das Últimas do Esporte, nosso programa predileto dos finais de noite da FM 106.9, a Rádio Clube, dona da bola que todo mundo ouve. E para recomeçar os trabalhos, quem está acionado é ele, o Bola de Fogo, Dinho Menezes, com a resenha Bicolor e as Últimas do Lobo, que já pensa em 2027. Dinho, boa noite!
4: Paixandu!
5: Dinho Menezes!
4: E aí, beleza? Aqui, Saulo, para falar do Papão da Curuzu. Já já eu vou falar do documento que o Paissandu deu entrada do STJD, né, ao presidente do STJD, e falar também o que é que o Paissandu está alegando. Vou ler um pouco do documento para você saber. E o Sestário deve ser o advogado que vai representar o Paissandu nessa questão aí, nesse processo. Eita, eita, eita, vem que vem. E o Paissandu tratou logo de dar entrada nessa documentação no STJD. Olha só, deixa eu primeiro falar aqui dos jogadores que não estão nos planos. Caio Melo, Tylon, o Lucas Carvalho. Cardoso, o Carrerete, o Renan Castro, só se ele diminuir o valor do salário dele, né? O salário dele. O Radley também não está nos planos, nenhum dos goleiros. E o Paissandu, por falar em goleiro, Matheus Nogueira, que está no Ceará, emprestado, antes foi para o São Bernardo, esse atleta, ele vai ser consultado. Se ele aceitar jogar a Série C, e o salário dele é alto, beleza. Se não, o Paissandu vai emprestar esse profissional para uma outra equipe em 2027, hein? Olha só o tamanho da confusão. O Ítalo, difícil ele permanecer no Paissandu Esporte Clube. Já o Marcinho, mesmo tendo um salário alto, olhando para o atual momento financeiro do Paissandu, a diretoria vai fazer de tudo para ele continuar, mesmo tendo já algumas propostas, assim como o Ítalo também tendo algumas propostas. Enfim, e o processo já foi dado entrada, né? O executivo também, numa reunião que teve ontem, já se tratou da questão do executivo do Paissandu Esporte Clube, o Marcelo Santana. Eu, para mim, esse teria que continuar, viu? Esse teria que continuar no Paissandu Esporte Clube, mas enfim, bora ver o que é que vai decidir a diretoria do maior clube da Amazônia, do Papa Título do Norte. 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E vamos ouvir, deixa eu passar aqui um pouco do que o Paissandu está alegando, o que diz o documento, que o Paissandu já deu entrada nesse processo em relação ao que ocorreu no sábado e no domingo em Brusque e também em São Paulo. É mais ou menos isso aqui. O Paissandu aponta os seguintes detalhes nesse ofício que ocorreram em Brusque. Olha só, artigo 203, deixar de disputar sem justa causa a partida, prova ou equivalente na respectiva modalidade, ou dar causa à sua não realização ou sua suspensão da partida. E a pena, multa, R$ 100 a 100 mil reais e a perda dos pontos em disputa a favor do adversário na forma do regulamento, tá? O artigo 211, deixar de manter o local que tenha indicado para a realização do evento com infraestrutura necessária. Com infraestrutura necessária, assegurar plena garantia e segurança para sua realização. Pena de multa, R$100 a R$100 mil. R$100 mil e interdição do local quando for o caso até satisfação das exigências que constam na decisão. Assim sendo, a falta de segurança imputável exclusivamente ao Brusque, a única solução regulamentar adequada seria o encerramento da partida com remessa da matéria ao STJD para aplicação dos artigos 203 e 211 do CBJD, e não a simples suspensão para retomada em outra data, que deixa sem consequência o descumprimento do dever de segurança. Tá, e tem um detalhe aqui, olha, do prejuízo causado pela partida sem público. A determinação de portões fechados prejudica sobremaneira o Paysandu. Sua torcida deslocou-se do Pará a Santa Catarina, ocupou integralmente o setor visitante e proporcionava ambiente favorável ao clube, que vencia a partida por 1-0, enquanto a torcida local já se voltava contra a própria equipe do Brusque. Olha, com a retomada sem público, o Paysandu perde esse apoio na etapa decisiva do jogo, sem ter dado causa a qualquer irregularidade. A quebra de isonomia é ainda mais evidente, porque o mesmo IMT autoriza a presença do público na partida Ferroviária e Inter de Limeira. Os dois adversários diretos na disputa pelo acesso. A medida atinge ainda torcedores que adquiriram ingresso, viajaram e cumpriram todas as regras de acesso, em afronta ao direito de torcedor e à proteção assegurada pela Lei Geral do Esporte e pelo Código de Defesa do Consumidor. Além disso, o cenário se torna ainda mais grave quando se considera que, naquele momento, a própria torcida do Brusque demonstrava insatisfação e se voltava contra o seu time, criando um ambiente de crescente pressão sobre a equipe mandante. Por fim, o adiamento ainda comprometeu o planejamento logístico e físico do Paysandu, que se encontrava em Santa Catarina desde quinta-feira e organizou a recuperação, a alimentação e a preparação de seus atletas em função da data e do horário originalmente previstos. Não é razoável que o clube suporte os efeitos de alteração a qual não deu causa. Aí diz aqui, a partida disputada em Araraquara, São Paulo, ela transcorria em plena normalidade, sem qualquer problema de segurança, de gramado, de iluminação ou de outra natureza. É certo que o artigo 41 do regulamento específico da competição exige a simultaneidade das partidas da última rodada. Olha só, o artigo 41 diz assim: todos os jogos da última rodada da primeira fase e de cada grupo da segunda fase deverão ser simultâneos, exceto os que não estiverem relacionados com a situação de descenso, acesso ou classificação para a fase seguinte. A regra que impõe o início simultâneo dos jogos foi cumprida e não autoriza a interrupção de partida regular em razão de fato ocorrido em outro estádio. Por outro lado, o item 2.3.3, parágrafo 5 do Manual de Competições, invoca pelo próprio IMT, define expressamente as hipóteses em que uma partida iniciada pode ser interrompida. 5. Uma partida não iniciada só pode ter seu início postergado e uma partida já em andamento só pode ser interrompida caso ocorra pelo menos um dos seguintes motivos: falta de segurança, mau estado do gramado, de modo que a partida se torne impraticável ou perigosa, falta de iluminação adequada ou ausência das condições médicas obrigatórias previstas na diretriz técnica, atos graves nos deslocamentos das delegações clubes e da equipe de arbitragem que atrasem ou impeçam a chegada ao estádio, conflitos ou distúrbios graves no campo ou no estádio, e no caso ocorreu, né? Procedimentos contrários à disciplina por parte dos componentes dos clubes ou de suas torcidas, incluindo o uso de laser ou sinalizadores. Fato extraordinário que represente uma situação de comoção incompatível com a realização ou continuidade da partida. Outro detalhe aqui. Atos ou cânticos racistas, homofóbicos, sexistas, xenofóbicos por parte de atletas, torcedores, membros da comissão técnica e dirigentes. Como você vê, a situação verificada em Araraquara, São Paulo, não se enquadra em nenhuma das hipóteses previstas. Não havia, portanto, amparo regulamentar para a interrupção da partida, tratando-se de ato manifestamente indevido, tanto por parte dos clubes quanto da CBF, que prejudicou diretamente o Paysandu, sobretudo porque, ao contrário do jogo em Brusque, no confronto entre as equipes paulistas, os clubes podem ter interesses comuns quanto ao resultado, existindo norma específica que disciplina taxativamente as hipóteses de interrupção. Não há espaço para que a CBF fundamente a paralisação no princípio da isonomia ou em qualquer outro princípio geral, criando hipótese que a norma não prevê. Então, fico por aqui e eu volto com mais do Papão. Bem cedo nas primeiras. Valeu, Saulo.
3: Esse é o Dinho Menezes e agora a gente passa direto e reto para o banco de informações, porque tem nacionais e internacionais com ele, o nosso Maurício Bessa.
1: Chegando por aqui com o noticiário do Banco de Informações desta terça-feira, dentro das últimas do esporte. Bora começar falando sobre o Corinthians, mas calma, que ainda não é uma notícia ruim. Eu só quero falar do novo técnico do Timão, para quem não está acompanhando ou então estava numa caverna. Claro, esse Seedorf foi anunciado pelo Corinthians nesse final de semana, mas só vai chegar a São Paulo amanhã de manhã. Pois é. E vai seguir direto para o treino lá no CT Joaquim Grava, onde ele vai comandar o primeiro treino da equipe. Ele foi anunciado no domingo, né? Está em Madrid, lá na Espanha, e pediu um curto período para resolver algumas questões pessoais antes de vir aqui para o Brasil. A primeira atividade do Corinthians sob o comando dele já será aí dividida em dois períodos, tanto amanhã quanto pela parte da tarde. Ele será aí, ele vai comandar esse treino com a equipe corintiana e será apresentado, né? Vai conceder entrevista coletiva também lá no CT. E a expectativa é de que o Seedorf estreie no comando do Timão na outra segunda-feira contra o Vitória na Neoquímica Arena. Vamos ver como será, né? A vida do Seedorf de volta ao Brasil. Lembrando, né, que ele passou pelo Botafogo ali até o ano de 2013 e depois saiu para ser técnico do Milan, girou um pouquinho, depois parou, enfim. Vamos ver se aqui no Brasil ele vai ter sucesso. Bom, com essa eu me despeço aqui dentro desta terça-feira, aqui dentro das últimas do esporte, deixando um abraço a todos, lembrando que estaremos de volta numa próxima. Um forte abraço e até lá!
3: Valeu, Maurício Bessa! Fim de programa, apito final nas últimas de hoje. Amanhã não teremos programa favorito dos finais de noite por transmitirmos aí um jogo em serviço especial aqui na poderosa Dona da Bola, que todo mundo ouve. Em seguida, a agendinha, depois a nossa madrugada com a Rádio Bandeirantes e daqui a pouco, às 6 horas, Reginaldo Barros com as primeiras do esporte. Tchau, obrigado e até quinta-feira, galera!
6: Quarta-feira é dia de mais trabalho e o técnico Carpini vem trabalhando, ajustando, quer mais evolução no time para quebrar esta sequência negativa de 10 jogos sem vencer. Um grande abraço e uma boa quarta-feira a todos. Tchau!
4: Paysandu! Quarta-feira de movimentação, quarta-feira de, lógico, conversas e quem sabe mais novidades em relação ao Papão da Curuzu. Valeu, galera, um abraço, bom descanso.
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8: Quarta-feira, com expectativa para o primeiro jogo do Paysandu nas oitavas de final da Copa do Brasil categoria sub-20. Jogo no interior do Rio Grande do Norte. Amigo torcedor, uma boa madrugada a todos. Bom dia!
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11: O primeiro jogo tinha sido no Rio Grande do Sul, desse jogo com transmissão Bandeirantes, o Brasil venceu por 3-1, então saldo positivo aí para o Arthur Elias, que está começando a testar cada vez mais para o seu ciclo de Copa do Mundo. Amanhã a gente tem Atlético Mineiro e Montevideo City Torque pela Sul-Americana, 7 horas da noite, esse jogo na Arena MRV, o Galo vindo com tudo para cima. Montevideo City Torque é um clube novo, é um grupo City, então também não vai dar vida mole para o Galo. Fluminense e Palmeiras, 9:30 da noite, e como a gente já informou, Palmeiras sem Vitor Roque por conta de uma entorse no tornozelo. Palmeiras terá Bruno Milhoze lá no Maracanã. Bruno Milhoze estará no Rio de Janeiro, está chegando já no Rio de Janeiro para fazer a cobertura desse jogão. Então é isso. Além disso, a gente tem na Champions League dois duelos interessantes: Roma e Real Madrid, Manchester City e PSG. Só para finalizar, a gente termina com essa primeira fase aí de jogos de ida de Sul-Americana e Libertadores na quinta-feira com Estudiantes e Flamengo às 9:30 da noite, jogo esse na Argentina.
12: Só jogão, hein? Obrigada, viu, Lucas? Boa noite para você. Faltando um minuto para meia-noite, só agradecer mais uma vez as nossas parceiras aqui na Jornada Esportiva mais cedo: Super Difusora FM de Tapetininga, Difusora FM de Fernandópolis, a Bandeirantes Santos, 106.7, também Campinas, 85.7. Você que nos acompanha em 107.3 em São Paulo, também pelo aplicativo Band Play. Nossos ouvintes que estão sempre aqui na live, né, do Rádio Bandeirantes Oficial no YouTube. Deixa eu agradecer a nossa equipe técnica, meu braço direito esquerdo aqui, o Michel Lopes na mesa de som, central técnica com o Kayame Martins, no Switcher, o Igor Nascimento, no digital, o Lucas Abud. Você acompanhando o futebol da Bandeirantes, amanhã tem mais. Na voz de Ulisses Costa, você acompanha Fluminense e Palmeiras, direto do Maracanã, sempre a nossa jornada esportiva. Na quinta-feira tem mais futebol para você e durante a nossa programação você acompanha também todas as informações: Campeonato Brasileiro, Sul-Americana, Libertadores, Copa do Brasil. Parabéns também pelos amistosos aí do Arthur Elias com a Seleção Brasileira Feminina. Hoje ficou no empate, tem mais uma data FIFA no mês que vem com dois jogos no Japão. Aqui deu, obrigada, sempre bom estar junto com você na Bandeirantes.
13: Aqui deu. 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

0: Olá, seja muito bem-vindo, seja muito bem-vinda. Começa agora pela Bandeirantes, mais uma edição do Bandeirantes a Caminho do Sol. Eu sou o Danilo Gobato, estaremos juntos pelas próximas horas. E você já sabe, hein, pode acompanhar Bandeirantes também pelas nossas redes sociais, em arroba Rádio Bandeirantes, ou então mandar o seu alô, deixar o seu recado pelo nosso WhatsApp no 11 99904-8756. E a gente começa relembrando alguns dos assuntos que foram um destaque mais cedo aqui na programação da Bandeirantes. Se você perdeu alguma entrevista ou quer acompanhar novamente os principais assuntos que passaram por aqui, a hora é agora.
1: Lawrence Seedorf é o novo treinador do Corinthians. Você que está ligando na Rádio Bandeirantes agora, está nos ouvindo, nos assistindo. Seedorf, é isso mesmo, novo técnico do Corinthians. Informação confirmada pelo nosso repórter setorista Luiz Fabiani. Contrato até o fim de 2027. Você que está ligando a rádio agora, quase parou o coração aí, é isso aí. Crack, gênio da bola, que jogou de futebol uma brincadeira, mas desde 2019 não é treinador. Por onde passou, não deixou saudades, é na Espanha, é na seleção camaronesa, é na China, é no próprio Milan que ele foi e é ídolo. Enfim, vamos falar agora sobre presidência do Corinthians. Afinal de contas, a gente recebe dando sequência aqui, ouvindo os candidatos à presidência do clube. Semana passada, Rosala Santoro esteve conosco também e hoje, Sérgio Anikian, exclusivo ao vivo no estúdio principal da Bandeirantes. Tudo bem, Sérgio? Um abraço para você, bom dia.
2: Bom dia, Capela, bom dia, ouvintes. Muito prazer estar aqui, sou um fã incondicional da Rádio Bandeirantes, né, que se fala de esporte e futebol, não tem como desvincular uma coisa com a outra, né?
1: É verdade.
2: Muito legal, muito orgulho de estar aqui. Obrigado pelo convite.
1: Pô, obrigado por ter vindo mesmo. E é o seguinte, eu já quero até antecipar o seguinte. Todas as perguntas serão feitas aqui, devidamente colocadas. Vamos debater. Bora. E eu, inclusive, hoje, Anikian, eu pedi para os ouvintes, para os internautas mandarem perguntas também.
2: Muito bom.
1: Então, você que tiver alguma curiosidade e tal, pode fazer um vídeo aí. Oi, Pedrão. O Pedrão está aqui do nosso lado também, co-apresentando. Pode mandar um vídeo aí de, vai, no máximo 30 segundinhos para ser mais dinâmico. Fala o seu nome, de onde você fala e coloca aí a sua pergunta que a gente coloca na nossa TV para você aparecer também. Bora. Bom, Anikian, é o seguinte, eu queria começar, né, não tem momento melhor para perguntar. E aí, Seedorf, treinador até o fim de 2027, então se você ganhar e for um novo presente para o próximo triênio, você vai se encontrar com o Seedorf. E aí, o que pensar, seja como dirigente, futuro presidente, como corintiano? E aí, Seedorf no Corinthians?
2: Bom, Capelanes, eu acho que eu, como candidato a presidente do Corinthians, não devo e não vou falar de nomes, né? Porque eu acho que isso pode atrapalhar de alguma maneira ou pode ajudar, enfim, o processo lá do departamento de futebol, do clube, dos atletas. Então, essa é a única pergunta que eu não vou te comentar. Até porque uma vez eu fui dar uma de torcedor e comentei uma coisa bizarra, né? O tal famoso presente de Deus, que naquela época era uma coisa que todo mundo pensava, era um negócio que todo mundo acreditou a mesma coisa que eu, e eu como dirigente não deveria ter falado, errei, estava com uma postura imatura, né? E hoje eu acho que eu não devo entrar nesse tipo de comentário mais, até porque quem o contratou, o que foi falado, o que foi decidido, eu não sei quais são as bases, quais são os projetos, quais foram as intenções. Eu só espero que dê certo, né? Porque o Corinthians precisa. Torço para que o Seedorf chegue e consiga reverter esses resultados negativos que o clube está tendo, né? O futebol está tendo ultimamente.
1: Exatamente. Bom, é uma situação também que eu já falei aqui, né, no bloco anterior. Eu acho uma brincadeira. Eu acho que isso aí pelo estatuto, o estatuto deveria impor que, vamos supor que você assuma o Corinthians, aí faltando 3, 4 meses, 6 meses para o fim do seu triênio, você não pode contratar um treinador para ficar mais de um ano, ou pelo menos até o fim do seu mandato, porque daqui a pouco vem um outro presidente e aí o cara não vai ter a prerrogativa para poder mandar embora. Até vai, mas se tem multa rescisória, um clube que já deve 3 bi, vai ter que abrir a carteira para pagar mais um treinador para buscar um outro técnico. Enfim, eu acho isso aí uma coisa escatológica.
2: Na verdade, o erro se repete, né? O certo ou errado, né? Enfim, não é contratar o Seedorf. O errado foi ter demitido um técnico agora, nesse momento, na situação que a gente se encontra, num dia de clássico. A gente não tem um treinador de nível no banco, 7, 8, 9 rodadas para acabar o campeonato, 1, 2 meses da eleição, isso realmente não deve ser feito. Até porque, na minha visão, o último jogo ele não deveria ter caído por conta desse jogo. Foi um jogo, o Corinthians jogou bem, 4 bolas na trave, não venceu, porque o futebol, né, é uma ironia, mas o futebol é assim, e enfim, o momento em que ele toma essa decisão é equivocado, como várias outras decisões que ele vem tomando, né, desde quando ele sentou lá na cadeira de presidente, mas é o que tem para hoje, né?
1: Não, o Stabile para mim, eu já falei aqui, o Stabile para mim faz um trabalho, acredite se quiser, pior que do Augusto Melo, hein? Pior que o do Augusto Melo, não tô nem falando na questão aí de Ministério Público, averiguar se meter a mão na cumbuca ou não, isso aí quem vai falar é a justiça, não eu. Mas o trabalho futebolisticamente falando do Stabile, assim, é uma parada bizarra, para ficar só no bizarro. Janique, é o seguinte, você sabe que eu tenho acompanhado as suas entrevistas, assim como de todos os outros candidatos, e você tem falado muito sobre Projeto Corinthians, porque a pergunta que todo mundo faz é a seguinte: um clube que tem mais de 3 bi de dívida, você que é um cara muito bem resolvido na sua carreira, na sua vida, como é que vocês, candidatos, querem pegar essa bomba chamada Corinthians? Por mais que vocês sejam torcedores, o que motiva, qual é o projeto, o que entregar e, acima de tudo, acho que a palavra prometer é muito forte, que o torcedor corintiano está calejado, ele está custando acreditar. Mas o que de projeto se tem para poder entregar caso você seja eleito no próximo triênio? Tem como pagar a dívida? É impagável? Dá para chegar? Dá para melhorar? O que fazer no primeiro ano do mandato? Qual é o projeto Sérgio Nikian para minimamente melhorar essa bomba chamada Corinthians?
2: Essa tua pergunta aí é uma hora de resposta, né?
1: Você botou 10 em uma, da tarde, né? Tem uma hora e meia aqui no programa.
2: Foi um setorista muito competente, fazer as perguntas duas, era duas em uma, mas entravam quatro, né?
1: Exatamente.
2: Cara, é o seguinte... realmente, eu hoje tenho uma vida muito confortável, fruto do meu trabalho, né, da nossa capacidade. A minha empresa é uma coisa extraordinária, que a gente criou ela do zero. Eu tenho uma família maravilhosa, uma esposa que está comigo, que sempre me apoia, minhas filhas, e enfim, eu realmente não precisava ou não preciso de fazer alguma coisa tão, vou botar um aspas aqui para as pessoas entenderem, tão radical. Eu estou me dispondo, estou me apresentando como candidato do Corinthians, à presidência do Corinthians, porque eu estou convencido, Capelanes, mas muito convencido, que se no próximo, na próxima eleição a gente eleger um presidente errado novamente, não vai ter a eleição de 2029. O Corinthians termina antes do que isso. A situação é caótica, realmente, a situação econômica financeira é péssima, a política interna é a pior possível. Eu frequento o clube há alguns anos e eu nunca vi um momento desse, as pessoas se atacando em todos os níveis de poder, seja conselheiro contra conselheiro, seja presidente de conselho contra presidente da diretoria, core, aquela confusão, e está uma situação muito, muito complicada. Eu me apresento para tentar fazer alguma coisa pelo Corinthians. Qual é a razão disso? Que eu escutei, eu estava vindo para cá, teve um sócio do clube, Remido, que eu não lembro o nome dele. Por que eu quero ser presidente do Corinthians? Porque eu amo o Corinthians, não tem outra resposta para dar nesse momento. Todos nós que, de alguma maneira, convivemos lá dentro, sócio, política, conselho, dirigente, arquibancada, todos nós somos corintianos, todos nós amamos o clube. E eu não quero também amanhã ter uma espécie de remorso de ter me omitido nesse momento. Eu me coloco... nesse momento para disputar a eleição, para ganhar e para fazer alguma coisa pelo Corinthians, para salvar o Corinthians literalmente, porque não tem outra, não estou atrás de poder, não estou atrás de vaidade, não preciso disso, graças a Deus a minha vida é muito bem resolvida, como a gente já sabe, mas assim, eu vou me dedicar o meu tempo, eu tenho condições de dar toda a estrutura possível de tempo, de organização, de conhecimento para tentar reformular, reestruturar completamente o Corinthians, e sair dessa nuvem negra que a gente está e começar a ver a luz no final do túnel. Essa é a minha intenção.
1: Perfeito. Mais sobre o projeto, porque, por exemplo, a gente está falando aqui daqui a pouco de intervenção judicial. O próprio Tuma recentemente abriu a possibilidade, não sei se teremos eleições. Até ideia que aconteça, porque eu fico sempre na dúvida.
2: Vai acontecer, sim.
1: Quem vai ser o interventor? Vai ter intervenção. Tem muito torcedor corintiano.
2: Até porque teve uma intervenção num clube aí recentemente, o interventor chegou, organizou as eleições, deu as eleições e devolveu o clube.
1: Exato.
2: A justiça não tem interesse nenhum em ficar tocando o clube. Isso aí é uma lenda que estão colocando, como se fizesse uma intervenção judicial, que eu sou contra, até porque não tem motivo para tal, de que o interventor, ou o juiz, ou o magistrado, ou todos esses caras que estão falando um monte de coisa por aí, vão resolver o problema do clube. No dia seguinte, a dívida de 3 bi vai estar lá, os salários estão atrasados vão estar lá, o problema de receita que a gente
1: não
2: consegue...
1: O estatuto não vai mudar,
2: os conselhos... Então, assim, eu não sei aonde que eles acham que a intervenção possa resolver a coisa. O que resolve é a política. Todo mundo vai jogar pedra em mim, dizendo, ah, esse cara é louco, é mais do mesmo... É a política, o modelo associativo é o correto, Capelanes. O que está errado são as pessoas que estão lá.
1: Eu também
2: as
1: acho.
2: As pessoas que estão dirigindo o Corinthians é o problema. O problema não é o modelo. O Corinthians é uma máquina, é um monstro. Tem uma arrecadação pequena, na minha visão, mas de quase R$1 bilhão por ano. Não é um clube morto. Não é um clube que está convalescendo, enterrado. Não, nós somos fortes. O problema são as pessoas que estão com a caneta na mão, que não tem competência para tirar o Corinthians dessa situação.
1: É só ver o modelo de clube associativo que muita gente não gosta.
2: Mas é o que tem
1: aí. O Flamengo é modelo de clube associativo, deu certo. O Palmeiras também deu certo. Por quê? Eduardo Bandeira de Melo passou por lá, o BAP passou por lá, pessoas que entendem do riscado, do Palmeiras a mesma coisa. Paulo Nobre, Gagliotti, Leile, assim
2: todos,
1: vai.
2: Todos.
1: Em relação à reestruturação, vamos lá. 1º de janeiro de 2027, você assume o Corinthians. Tá uma zona. O que fazer para minimamente você começar degrau por degrau? É no Parque São Jorge, tem que separar o futebol, tem que unir, tem que limpar o Parque São Jorge. O que, que você tem que fazer, assim, de bate-pronto para começar a melhorar o clube?
2: A primeira coisa que a gente tem que fazer, de fato, tentar diminuir essa temperatura alta, negativa que a gente tem. Seja internamente e externamente. E fazer com que as pessoas entendam que se a gente não, todo mundo olhar para o mesmo caminho e parar com essa guerra de vaidade... A gente não vai tirar o Corinthians dessa situação. E, obviamente, a gente tem que tomar ações. A gente tem que fazer... E, cara, não tem fórmula mágica. É arroz com feijão. Gasta menos e vende mais. A reestruturação do clube, ela passa por uma série de ações que a gente tem que tomar. A gente precisa reduzir a despesa de qualquer maneira. A nossa folha de pagamento, por exemplo, é altíssima. O futebol hoje custa R$46 milhões para o Corinthians por mês.
1: Nossa.
2: O atual presidente Osmar, quando conversou com a gente no conselho, quando ele foi eleito, ele disse que ele ia reduzir a folha comparativamente ao que ele estava recebendo, que naquela época era 35. Quer dizer, além de ele não reduzir porcaria nenhuma, ele cresceu a dívida em quase 30%. A dívida não, a folha em quase 30%.
1: Quase 50 milhões de folha.
2: Eles tomam atitudes assim de uma política retrógrada, antiga, né? Da época dele, talvez, da época do Dalib. O aparecer, eles entendem que o Corinthians é uma máquina, que é um poço de petróleo, que não vai parar de sair petróleo do chão e que nunca vai acontecer o pior. A gente tem que parar de gastar errado o dinheiro do Corinthians. O problema é aonde e como a gente gasta o dinheiro do clube. Eu, por exemplo, uma das coisas que eu vou fazer, que eu tenho convicção que vai ajudar a reduzir a despesa, o modelo de compras do Corinthians hoje é aquele lá, né? Que todo mundo vê aí, ah, você é meu amigo, abre uma empresa aí, dá nota 1, 2 e 3 que vou te fazer você vender a segurança aqui dentro e está tudo bem, né? Desde que não tenha rolo, eu não estou dizendo que teve, mas é um modelo que não é o mais transparente possível. Eu aprendi na iniciativa privada que a gente pode fazer compras muito, de uma maneira muito competitiva e de uma forma muito transparente. A nossa empresa, por exemplo, a vender para o governo, tem que participar de pregão público, licitação pública. A gente vai fazer isso no Corinthians. Eu vou botar lá no dia 20 de março, pregão para contratar serviço de zeladoria. Vou separar as compras em lotes, lote 1, arena, tem que fazer tal serviço, lote 2, Parque São Jorge, tem que fazer tal serviço, lote 3, CT, tal serviço, botar lá o escopo, a empresa tem que ter tal capacidade técnica, tem que apresentar atestado de que já fez esse serviço anteriormente, tem que ter uma capacidade econômica, financeira, balanço, endividamento, como é para vender para governo hoje. Eu tenho certeza, eu vou fazer isso pregão online, eu vou fazer transmitido ao vivo na TV Corinthians, eu vou dar um puta grau de transparência, eu tenho certeza absoluta, vai ter empresário lá de Minas Gerais que tem vontade de vender no Corinthians, vai participar, o cara que está lá no Rio Grande do Sul, ou aqui mesmo em São Paulo, vai participar do pregão, vai ter competitividade e nós vamos contratar uma empresa idônea, do ramo, com experiência, e tenho certeza que vai cair de 20% a 30% o custo mensal do Corinthians. São ações pequenas, é arroz com feijão, que nem eu falei, mas que vai dar resultado. pelo menos a gente acaba com aquelas coisas. Ah, é meu amigo, é meu irmão, é meu vizinho, é meu padrinho.
1: O melhor exemplo é o contrato de estacionamento com a Índigo que foi feito, que não passa na mão de ninguém, do vice-presidente, que era advogado, também não passou por ele, e aí de repente tá ninguém lá. Sabe, ninguém viu, e tá lá essa bagunça.
2: Outro dia Corinthians... eu cheguei para estacionar o carro, Capelani, não sei como é que é o contrato, eu não vi, não vou comentar a respeito do contrato de pessoas e de empresas, né? Mas eu me assustei, a hora que eu entrei no estacionamento, eu tenho um camarote, né? E o camarote tem direito a estacionamento. Então, eu não sei o valor, porque já está incluso no pacote que a gente compra. E eu levantei assim o rosto para olhar a placa, R$250 para estacionar o carro. Tá, eu falei, cara, isso não... eram R$170 carro pequeno e R$250 SUV, minivan. Sim. Quer dizer, eu não sei aonde que a gente consegue convencer o torcedor, o sócio, de que... É difícil. Então a gente tem que visitar esse problema e ver por que que a gente tem que cobrar tão caro, por que que a gente não consegue melhorar isso de alguma maneira para o torcedor ficar feliz, para o Corinthians ter uma receita indireta ou diretamente falando. Agora, largar as coisas a Deus dará é o que está acontecendo no Corinthians, é desmano em cima de desmano, não tem controle, não tem comando. Nosso presidente, você vê, você acabou de anunciar o técnico aí, eu não vi ele em lugar nenhum falando, né? Coisa que deveria ser obrigação dele. E aí a notícia vem por nota oficial. Eu não sei o que, que ele pensa, cara. O nosso presidente, ele se omite nas piores horas. E isso é difícil. Nas piores horas é que ele tem que pôr a cara. E essa semana todinha, desde a derrota do último jogo, a demissão do treinador e a contratação, agora eu não vi ele em lugar nenhum.
1: Não, ele não fala meses.
2: Né? Então, eu não sei o que, que ele quer. Eu vi você falando agora há pouco, né? Por que, que ele quer? Essa pergunta que foi feita para mim, por que, que eu quero ser presidente do Corinthians, a gente tem que perguntar para ele, por que, que ele quer continuar no cargo se ele não está conseguindo minimamente controlar o clube?
1: Mas a informação que você tem é que ele quer lançar
2: candidatíssimo, está trabalhando candidatíssimo nos bastidores.
1: Mesmo com o estatuto que seja no mínimo dúbio até agora,
2: se ele pode ou não pode. A interpretação quem vai dar é a comissão eleitoral, evidente que já está formada, tem uma regra, tem um estatuto. Eu não sei, eu não vou comentar sobre isso, mas ele é candidatíssimo. Entendi. Se ele vai passar ou não...
1: Os caras não largam o osso, né, velho? É impressionante. Esse é o futebol brasileiro. Agora, ô, Genichian, estamos em contato ao vivo aqui no estúdio da Rádio Bandeirantes, dando sequência, ouvindo os candidatos à presença do Corinthians. Repito a informação, semana passada o Rosalá, essa semana o Genichian, e a gente espera que isso aconteça também com todos os candidatos do Santos que nós estamos ouvindo. E o São Paulo vamos aguardar um pouco, porque tem só o Marcelinho Portugal Gouveia, e estamos no aguardo aí para ver se vai rolar alguém para poder bater de frente com ele. Genichian, você falou sobre camarote. Você sabe que todos os candidatos à presença, principalmente do Corinthians, o que a imprensa faz de forma correta, eu acho? Levanta a capivara.
2: Fiscaliza.
1: Fiscaliza, levanta, até porque a mídia segmentada do Corinthians, eu, claro, né, não são todas, mas uma grande parte é muito competente. Sim, muito competente. Sim. Fazer um trabalho muito importante, investigando, levantando as coisas podres, ruins. Muita gente caiu aí que fez coisa errada e quem levantou foi a mídia, né? Mas tudo bem. E aí foi levantado recentemente que você deve dinheiro ao Corinthians referente ao camarote. E eu queria poder entender essa situação, que você explicasse para o torcedor corintiano essa questão.
2: Na verdade, essa mídia segmentada que você fala, eles realmente vivem de como é que fala? De clique, de like, de não sei o quê, é onde eles conseguem fazer com que os seus canais sejam monetizados, né? Com audiência, né? Enfim, então, é o trabalho dos caras, eu respeito e tal. Agora, tem muito cara bom, que nem você falou, e tem muito cara que tá aí pra fazer personagem. E um deles aí tá dizendo que eu devo dinheiro pro Corinthians, né? Eu vi até numa discussão pública de que as pessoas não me conhecem, que eu, pro teu conhecimento, eu estou na ética com uma investigação. Então, vou deixá-lo triste, porque ele vai ter que procurar outro assunto. Essa dita dívida que eu tenho com o Corinthians já está resolvida há muito tempo. Há muito tempo. Eu tentei, durante todo o período do governo do Duílio, e também todo o período do governo do Augusto, enquanto eu usava o camarote, que eu tinha posse dele, fazer os devidos pagamentos. E eu não conseguia. Eu não conseguia pagar o camarote, e hoje eu entendo que era uma questão política. O Duílio foi eleito e eu fui contrário a ele. Então, Depois de um certo tempo, eu comecei a entender que eles estavam criando um buraco ali para deixar um problema político na minha história, no meu currículo.
1: Você não conseguia falar
2: comigo? Não conseguia pagar. Não pedia diversas vezes. Eu até te convido aqui, eu tenho certeza absoluta que você conhece o Lúcio Blanco, que era o superintendente da Arena, um dos caras mais
1: competentes. Já deu várias entrevistas aqui.
2: Um dos caras mais competentes do Brasil nessa questão que o Osmar escorraçou injustamente do Parque São Jorge. Inventaram uma baita de uma barbaridade lá. Ele foi absolvido em todas as instâncias administrativas, na justiça, ou seja, era tudo fake. E o nosso presidente, destruidor de imagens e de pessoas, não, até hoje não se retratou. O Lúcio, se você ligar para ele e perguntar para ele, é verdade que o Janiquen tentava pagar o carro? Ele vai te dizer. Ele tem até as nossas conversas gravadas e escritas, né?
1: Ele era o gestor da Arena.
2: No caso. E eu não conseguia pagar a mensalidade. Entrou o Augusto, a mesma coisa. Eu fiz reunião com o Marcelo Mariano, eu fiz reunião com o Sérgio Moura e com testemunhas, sempre com testemunhas junto. Eles não me deixavam pagar. No momento em que o Augusto foi afastado, os dois vice-presidentes me receberam e naquela mesma semana a gente fez um documento que não existia e criou-se a possibilidade, administrativamente falando, de pagamento. Eu fui lá e quitei, eu fiz o pagamento e eu até vou mandar para você aí agora, se você quiser, aqui tem um documento de quitação assinado pelo diretor financeiro do Corinthians, Emerson Piovesan.
1: Pode mandar aqui, ó.
2: Que eu acho que ele...
1: Você mandou pro Pedrão, né?
2: Ele tem fé pública, né? Muito mais do que esse blogueiro que tá me atacando, dizendo que eu devo dinheiro pro Corinthians. E quanto ao tal procedimento na ética, é só entrar em contato lá com o vice-presidente e perguntar se isso é verdade. Não tem. Fizeram isso, foi esclarecido e o documento foi encerrado já. Não existe nenhum procedimento de ética para cima de mim. Eu não devo um real pelo Corinthians. Ao contrário, ao longo da minha vida eu coloquei muito dinheiro no Corinthians. Acho que você sabe disso, você lembra disso.
1: Eu sei da história lá de trás que isso aí é uma coisa pública, sobretudo para os setoristas. Você aí colocou para pagar o salário do Guerreiro, né?
2: Aí vem um camarada que eu não sei o que faz da vida, de onde veio, para onde vai, fica me atacando de graça, porque eu nunca conversei com ele 5 minutos.
1: Mas sabe o que é, Janiquinha? Eu vou te falar uma coisa, que é a seguinte, eu vou falar agora por mim, tá?
2: E aí, se o Pedro quiser, desculpa, não
1: claro,
2: quero te cortar, pode botar o documento aí.
1: Não, colocou, acabou de colocar, o Pedrão colocou o documento.
2: Tá aí, esse é o termo de quitação, dizendo que eu não devo nada pro Corinthians, para esses caras que vivem de clique. Desse clique você não vive mais.
1: Pronto. É o seguinte, Janiquinha, eu vou falar agora por mim, tá? E se você discordar, tá tudo certo. Eu sou um cara que o torcedor corintiano pode gostar, pode não gostar, tá tudo certo. Uma boa parte gosta, inclusive boa parte segue na rede social, porque sabe que quando eu fui setorista, eu tentei ser o mais transparente possível aqui na Bandeirantes. O mais transparente possível. Inclusive, membros da Renovação e Transparência pediram minha cabeça aqui no grupo, mandaram carta aqui pra Band. Inclusive, eu tenho uma gratidão muito grande ao Capriotti, como sempre, ao Rodolfo Schneider, que uma vez me recebeu na sala dele, que é o nosso coordenador geral aqui do grupo.
2: Entendo.
1: E falou assim, ó, recebi uma carta aqui e tal. Ele falou, continue fazendo um trabalho, apoiou, continue fazendo o que você está fazendo. O Andrés não vai gostar, dane-se, o Duírio não vai gostar, que se exploda, o Roberto está triste também, paciência e vida que segue. Enquanto eu estiver na questão da linha ética, conduta, apurando, incomodando, perguntando, questionando, é o meu trabalho e vou fazer. Eu já fui entrar uma vez no CT e o segurança, amigo meu, falou, cara, não sei se você vai conseguir entrar hoje, porque os caras não sei o quê. Eu falei, ah, vai ter barramento, os caras vão barrar, etc e tal. Então eu sempre fui um cara que bati de frente com Renovação e Transparência. Sempre. Sempre. E o que acontece, Janiquinha, é o seguinte, o pessoal, obviamente, pelo fato de você ter sido diretor de futebol do Roberto de Andrade em 2015,
2: exatamente,
1: o pessoal vai te ligar com Renovação e Transparência. Pô, é o mais do mesmo. Então, o que você pode falar? Porque assim, Janiquinha, eu, pela minha mínima experiência como setorista, não sou mais, é bem verdade, a gente sabe que para você chegar num cargo alto dentro do clube, você tem que beijar a mão de muita gente. Para você conseguir ter... chapinhas, chapas, apoiadores, pessoas que vão querer te colocar para cima, assim, infelizmente é a política de cada clube. Como é que você consegue passar para o torcedor que, olha, eu já fui parte da Renovação e Transparência, hoje eu não sou mais, inclusive votei contra fulano, ciclano e beltrano. Como passar isso para o torcedor?
2: Olha, é muito fácil. Em 2015, eu era um sócio do clube comum, não fazia política, não participava da política, não era conselheiro, não havia sido conselheiro nunca, eu apenas conhecia todo mundo. Porque eu frequentava estádio, frequentava clube, conhecia os dirigentes, conhecia os conselheiros e tal. E eu tinha um relacionamento pessoal com o Roberto, na época. Roberto ganha a eleição e, para minha surpresa, ele nunca falou isso na vida. Ele me chama para ser diretor de futebol. Eu, assustado, disse, não, vou te ajudar, vamos junto, eu preciso de um cara que nem você, que não participa da política, né, bem entre aspas aqui, para as pessoas entenderem que eu nunca fui da Renovação e Transparência. Meu primeiro contato efetivo foi ali, naquele momento, e eu assumo a diretoria de futebol. Só que eu chego lá naquele momento, Capelanes, de uma forma, como eu sempre fui na minha vida, procurando fazer o certo de uma maneira impulsiva às vezes, né, errado, mas de uma maneira impulsiva, brigando pelo correto, não dando espaço para coisas erradas acontecerem em volta de mim. E aí eu começo a mexer lá no departamento de futebol, tentando tirar fora ou tentando evitar as coisas que eu não concordava, né, normal. Só que como o Corinthians é um clube, é uma associação, não é um negócio que tem dono, você não pode fazer o que você faz na tua empresa lá no clube, lá no futebol. Você tem que ter jogo de cintura, né? É normal isso, gente. Isso aqui tem no Corinthians, no Palmeiras, no Flamengo, no Santos, em todos os lugares. Não dá para o cara agir como agia antigamente, né? Vicente Matheus, Eurico Miranda, vamos voltar lá 30, 40, Vadielu, 50 anos, Vadielu, não dá mais. Não existe esse tipo de situação no futebol. Hoje o Corinthians tem para lá de 300 conselheiros, é difícil, a política ferve. E aí eu começo a combater as coisas erradas, eu começo a mexer com o sistema. Eu saí do departamento de futebol do Corinthians não por causa da frase do presidente de Deus, pelo contrário. As pessoas acreditam que foi por causa disso, não foi. Foi porque eu mexia com o sistema, que eu comecei a mexer com o problema de ingresso e eu não agradava as pessoas. Eu comecei a mexer com o problema de compras, eu não agradava as pessoas. Eu comecei a mexer com uma série de coisas lá dentro e renovação de atleta, com cláusulas de... por exemplo, naquela época passou na minha mão a renovação do Malcolm, aquele jogador que, sim, é centroavante, sim, nosso, que foi para a Europa. Aí queriam que eu renovasse ele com uma multa de 1 milhão de euros. Ele estava despontando naquele momento. Eu falei assim, não, dinheiro nenhum, não vou assinar. Não vou assinar. Uma baita confusão. E no final acabaram renovando ele com uma multa baixa, mais 5 milhões de euros, e queriam enfiar a goela abaixo por um. Eu estou te falando coisas verdadeiras, que tem um monte de testemunha. Eu combatendo o sistema lá naquele instante foi o que me tirou do cargo. Falar que eu sou da renovação e transparência não é verdade. Ao longo da minha trajetória política, por exemplo, na eleição do Duílio, eu me posicionei contra. Eu apoiei outra candidatura, Mário Gobi, que estava no Corinthians Grande na época, que foi adversário do Duílio. Então, como é que eu posso ser da renovação e transparência e votar contra eles? Ah, mas você foi eleito agora pela chapa da renovação e transparência. Verdade? Fui eleito, sim, porque na última eleição só tinham dois candidatos, era o Augusto Melo contra o André Negão. E eu, acima de tudo, eu sabia o que vinha pela frente. Eu falava, gente, vocês não têm conhecimento da história desse rapaz. E eu fui contra. Não é que eu fui a favor da renovação, eu fui contra o Augusto. Então, assim, falar que eu sou da renovação, que eu sou mais do mesmo... Outro dia teve uma votação de expulsão no conselho e eu votei para expulsar o Andrés. Ele não fala mais comigo desde aquela época. E tá tudo bem, é vida que segue. Eu acho que eu tô lá no Corinthians, dentro do clube, dentro da política, para fazer o que é certo. Ponto. E é o que eu tenho procurado fazer. Hoje, a renovação e transparência, ela faz parte do governo do Osmar. A renovação e transparência tem 5 diretorias no governo Osmar. E é um problema dele. O André Negão, que todo mundo conhece, é candidato a presidente do Corinthians. Então as pessoas ficam inventando esse factóide. Ah, ele é o Coringa da renovação e transparência. Eu não sei por que as pessoas têm essa mania de menosprezar e diminuir as pessoas, porque elas estão crescendo, porque meu nome está despontando, então temos que achar uma maneira de atacar o cara. Eu sinceramente falando, eu não entendo. Por tudo isso que eu te falei, a minha imagem de renovação e transparência, ela é comum. Todo mundo lá no Corinthians, Capelanes, que participou da troca de era do Alibre para era renovação e transparência, todas as pessoas que fazem política no Corinthians um dia passaram pela renovação e transparência, porque ficaram 16 anos no poder. A política são as pessoas que estão lá. Todo mundo aí que está lá hoje na diretoria já esteve ou deixou de estar, está na oposição. Rosala Santoro, por exemplo, passou por lá. E está tudo bem, não tem problema nenhum. O Osmar, de alguma maneira, passou por lá um dia também. E está tudo bem, gente. Não, eu não vejo nenhum problema. Agora, as pessoas dizerem que eu sou o candidato da renovação. Ao contrário, o candidato é André Negão, está fazendo campanha todo dia. Disseram ontem que ele ia renunciar, ele soltou uma nota oficial, fez um vídeo, não, eu sou candidato, vou até o final. Se ele desistir ou não desistir, não é problema meu, eu não tenho nada a ver com isso. Ele que siga a vida dele, eu vou seguir a minha. É isso.
1: É, isso é importante. Você falou sobre o André Negão, e me chama a atenção o seguinte, recentemente viralizou aí uma foto sua almoçando com ele.
2: Jantando.
1: E aí, jantando com ele, e aí colocou-se na mídia que haveria uma possibilidade dele abrir mão da candidatura dele.
2: Não, na verdade, em primeiro instante, falaram que a gente foi jantar. Isso. Olha como são as pessoas, a mente humana é um negócio muito, mas muito competente. Consegue florescer mais rápido que a própria terra adubada. As pessoas falaram nesse primeiro instante que o tema do jantar foi que eu e ele nos reunimos, que eu ia retirar a minha candidatura.
1: Ah, você ia retirar a sua?
2: Foi o que eles falaram, que eu ia retirar a minha candidatura para apoiá-lo. Presidente, aí passa uma semana e inverteram os papéis. Disseram que ele...
1: foi isso que eu ouvi. Que ele ia sair para dar os votos dele para você.
2: Que ele deixou de ser candidato ontem. Ontem, isso aconteceu ontem. E que os votos dele vai me apoiar, né? E que, tá vendo, eles jantaram juntos. Eu falei que não sei o que, fica aquelas insinuações. Aí começa essa turma do quanto pior, melhor. É, mais do mesmo. Eu, cara, se as pessoas que votam na renovação transparente quiserem votar em mim, eu sou candidato, eu não vou dizer que não votem, mas não existe nenhum projeto meu com ninguém do alto escalão da renovação e transparência, zero. Eu estou fazendo a minha campanha, eu estou aqui com as minhas propostas, o que eu acho que eu tenho que fazer com marketing, com futebol, com clube, com esporte amador, e é isso que eu estou defendendo. Eu não estou atrás de política, não, eu estou atrás de fazer o que é o certo. E quem quiser estar comigo nessa empreitada, que venha e será bem recebido. Só isso.
1: E o tom desse jantar, então, não teve nada a ver...
2: Lógico que a gente fala de política, claro, Capelandes, mas evidente. Eu não falei da campanha dele, ele não falou da minha. E tá tudo bem.
1: Tem que ter uma relação.
2: Relação comum de clube. Ou você é amigo, ou você frequenta a casa dele. Não frequenta. A gente tem uma relação de se conhecer lá do clube. E tá tudo bem, qual é o problema? Tem gente que gosta dele, tem gente que não gosta, e vida que segue. Também, como tem gente que não gosta de mim, tem gente que gosta de mim. A vida é assim. Agora, eu não poder sair pra... Outro dia mesmo, o Marco Belo foi almoçar com o Andrés, é verdade ou mentira? E só por causa disso ele é um jornalista desqualificado? Eu não acho. Foram conversar, e qual é o problema das pessoas conversarem? É isso.
1: Bom, 11h54, daqui a pouquinho a gente vai colocar a participação do povo. Estamos recebendo no estúdio da Rádio Bandeirante Sérgio Janiquian, candidato à presidência do Corinthians. Ô Janiquian, vou te pedir uma gentileza, eu preciso colocar aqui nossas pausas políticas.
2: Vambora.
1: E na volta a gente continua o papo. Eu quero falar ainda sobre plano de fiel torcedor.
2: Vamos falar.
1: Essa é uma opinião minha.
2: Vamos falar de marketing, de receita, de torcedor, despesa. Eu quero falar de proposta. Eu não vim aqui falar de briga, de vaidade.
1: Eu quero entender se essa dívida é pagável, ou é pagável.
2: Pagável. Nós não estamos no inferno. E precisa de gestão, Capelano. Precisa de capacidade, precisa de conhecimento, precisa de força, vontade, né? Precisa de ter interesse em resolver. E não ficar sentado lá no quinto andar tirando fotografia e desfilando com crachá de presidente no ônibus. Eu acho que é isso.
1: Clarence Seedorf é o novo técnico do Corinthians. É isso.
2: Desfilando com crachá de presidente no ônibus. Eu acho que é isso.
1: Clarence Seedorf é o

0: Através do Timão por nota oficial. Por falar em Timão, estamos recebendo Sérgio Aniquian, candidato à presença do Corinthians, dando sequência aqui no Domingo Esportivo Bandeirantes com os candidatos à presença do clube. Bom, Janiquian, é o seguinte, eu fui no bloco anterior, perguntei para você se a dívida era pagável ou impagável, que a gente vê que ela cada vez mais cresce. Qual é o projeto para ou reduzir dívida ou para buscar algo diferente no marketing, que a gente vê que o marketing do Corinthians hoje ele é pobre barbaridade.
1: É ruim.
0: Há projeto em relação a isso? Olha, porque quando a gente ouve de um candidato que a dívida ela é pagável,
1: eu acho.
0: A gente ouve há 200 anos isso e ela cada vez mais aumenta.
1: Olha, é assim, o nosso problema, João Paulo, é gestão, cara. Não tem outro problema. O Corinthians tem receita, o Corinthians tem nome, o Corinthians tem força. O Corinthians é o maior clube do Brasil, um dos maiores do mundo, né? Não tem equipe de futebol, clube de futebol no Brasil que tenha a força de atrair receitas que o Corinthians tem. Não tem nenhuma. A torcida corintiana, todos nós, somos os que mais consumimos produtos oficiais que tem no Brasil. Fato é que na situação que a gente se encontra, a nossa receita bate quase R$1 bilhão. O que eu não me conformo, tá? Porque eu não vejo que o Corinthians tem que ser o sétimo clube do Brasil em arrecadação. Ele não pode perder para os outros seis primeiros que, né, eu acho que não veio ao caso ficar citando aqui, porque todo mundo merece respeito. Mas eu acho que o Corinthians tem que estar entre os dois primeiros, no máximo, três primeiros times em arrecadação no país. Então, o nosso projeto passa, sim, por uma reestruturação no departamento de marketing, que para mim é o primeiro grande problema que nós temos. Lá no Corinthians, hoje, você tem um marketing que uma única pessoa decide tudo, ou que dá diretriz. Ele que precifica, ele que vende, ele que entrega, ele que faz o atendimento, ele que é um departamento só. Eu tenho certeza que aqui na Rádio Bandeirantes, por exemplo, ou no Grupo Bandeirantes, vocês têm aqui as duas coisas separadas. Um departamento vende e outro entrega.
0: Tem, no primeiro andar.
1: Né? Um faz a venda, tem um comercial que está lá para isso, que sai com as tabelas de preço das propriedades que o Grupo Bandeirantes tem, com os preços dos anúncios, com os preços, enfim, das coisas que você tem que fazer. O Johnny Sade deve chamar o diretor e falar assim, a tua meta é essa, tem que faturar tanto, tem que ir para cima e temos que fazer o resultado. E os caras têm que sair para a rua para vender. E se o cara não faz a meta, não consegue vender, ele é substituído, vai para a rua e troca, pega outro. Isso é assim aqui e em qualquer outro lugar. No Corinthians não. O Corinthians é um cara, é um feudo, né? É um diretor de marketing que tem lá a patotinha dele com 40 e tantas pessoas lá no departamento. E o que a gente vê de produção de verdade é nada. São sites de conteúdo adulto, casas de apostas. A gente não vê uma coisa diferente no clube. A gente não vê nada. E o Corinthians tem um monte, tem um universo enorme de produtos e de propriedades que a gente pode explorar. Tem arena, tem time de futebol, tem esportes amadores, tem tudo. O Corinthians é uma máquina, mas eu não vejo nenhum tipo de movimento nesse sentido. Então eu vou fazer isso, vou separar os dois departamentos. O marketing vai entregar tudo que é vendido. Assinou, fez a venda, contratado, patrocinador, passa para outro, para que outro entregue. Assim, já de cara eu evito aquele apadrinhamento dos amiguinhos que comprou um anúncio mais barato ou mais caro, recebe mais retorno de mídia, porque se é o mesmo cara que vende, é o mesmo cara que entrega. Se eles tiverem alguma relação não republicana, já tem rolo. Então, até para evitar que se falem que tem rolo, né, que eu não estou afirmando que tem, mas para ter uma relação mais transparente, eu sou favorável que a gente separe. E aqui na minha estrutura comercial, eu vou ter um diretor comercial, que vai ser o chefe da equipe, com certeza, e vou criar três caixinhas embaixo dele, três executivos de mercado, três executivos capazes, capacitados, corintianos, que tenham conhecimento e vontade de trabalhar, e vão ganhar para isso, são pessoas remuneradas. Uma das caixinhas vai se chamar carinhosamente de futebol profissional, outra vai se chamar também carinhosamente de Parque São Jorge, e a terceira de arena. Então aqui no profissional vai ter alguém com uma estrutura para vender tudo relacionado ao futebol, camisa, manga, anúncio, negociar com a Rede Globo, junto com o diretor e fazer a administração de todas as receitas do futebol profissional. Aqui no meio, o camarada que está sentado lá vai fazer tudo que tem dentro do Parque São Jorge, futebol feminino, esportes amadores, esportes olímpicos, o próprio Parque São Jorge, as próprias estruturas e propriedades que a gente tem lá. Vou te dar um exemplo, Capelanes, para tua surpresa, eu tenho certeza disso. No Brasil nós temos a lei de incentivo ao esporte.
0: Isso.
1: Certo?
0: Temos.
1: Tem clubes aí que vivem disso. Aqui em São Paulo, o Círio, Pinheiros, sei lá, quem você quiser falar aí, Paulistano,
0: Paineiras,
1: Laica, sei lá. Esses caras vivem de vender em projetos de incentivo à lei do esporte. Dentro do futebol,

0: Flamengo, por exemplo, que me ocorre agora, você sabe quanto que eles arrecadam de lei de esporte por ano?
1: Não.
0: 90 milhões de reais. 90 milhões de reais. Eles conseguem tocar todas as categorias amadoras deles lá, ainda deve sobrar dinheiro. E eu te pergunto do Corinthians, você sabe quanto a gente arrecada?
1: Não sei.
0: Dá um chute aí, irmão.
1: Não tenho ideia.
0: Zero.
1: Nada.
0: Zero reais. Ah, mas nós não temos CND. Aí é que está o problema. O que, que é feito para tirar o Corinthians da situação, conseguir a tal CND, fazer projetos incentivados e ir para a rua para vender o basquete, o futsal, o vôlei, o centro
1: aquático. Vários departamentos fecharam porque não eram rentáveis, né?
0: E a gente tem esse problema de que todo mundo fala que o problema do Corinthians é o Parque São Jorge, o problema do Corinthians é o clube social. A gente tem que ser justo também. O clube social, por si só, ele não é deficitário. Ele arrecada dos sócios, ele tem dinheiro para manter o clube social. O problema é que joga-se aqui dentro, nesta caixinha, todas as outras despesas que não é clube social. São representações oficiais do Corinthians. O futsal, o basquete, as despesas com o pessoal da natação. Então, assim, por que a gente não corre atrás de dinheiro incentivado para reverter esse problema? Virar essa curva, tirar esse peso das costas do Parque São Jorge. O Parque São Jorge, ele vai lá com os sócios, pagando as mensalidades e vai bem, entende? Então, é uma estruturação nova de departamento comercial e marketing. E por último, arena. Tudo que é relacionado à arena, camarote, estacionamento, name rights, seja lá o que for, vender setor, alimentação. A gente pode até criar coisas diferentes. Por exemplo, os caras lá, nós temos lá as lanchonetes. Eu quero fazer uma parceria com uma marca de salsicha para vender hot dog. O cara que operar lá vai ter que trabalhar com a marca de salsicha. Desde que, claro, o preço de mercado e tudo. Mas isso é normal em bebidas, a gente vê, né? Só pode entrar a bebida de uma determinada marca. Por que a gente não pode ampliar isso para as outras? Tem milhares de formas de criar receitas novas. A gente precisa querer fazer e ir atrás. E, de novo, cada uma dessas três caixinhas, cada uma tem a sua missão. Não adianta o camarada da arena vir me procurar ou procurar o diretor e falar assim, olha, eu tenho interessado para a manga do futebol profissional. Não vai, não. Vai para o departamento certo. Cada um tem que ter o seu foco, o seu objetivo e a sua meta. Cumpriu meta, continua, parabéns, ganha dinheiro. Não cumpriu, vai para a rua e põe outro. É isso que eu vou fazer. É isso que tem que acabar no Corinthians e essa questão do amigo, do padrinho, do vizinho, do sobrinho, é botar gente séria.
1: O Augusto falava, amigos do portão pra fora, né? A gente sempre ouve isso, que tinha de amizade lá também, era brincadeira, né? E isso a gente, obviamente, fiscaliza.
0: É,
1: isso aí
0: lógico,
1: tem que ficar em cima.
0: Lógico, lógico. Isso aí, não, eu acho assim, eu não vou nem falar do que esse cara prometeu e tudo que ele fez, né?
1: Não, Geniquinho, eu vou te falar uma coisa. Eu vou ser bem sincero. Recentemente, eu até falei no Esporte em Debate, que o Corinthians precisa de um gestor, um cara profissional, um cara do ramo.
0: Sem dúvida.
1: E eu até citei você, porque eu acompanhei o seu projeto anteriormente. Só que, da mesma forma que eu cheguei a determinado momento a acreditar no Augusto, o Augusto foi na pizzaria, eu volto a dizer, o Augusto Melo foi na pizzaria 1900, ele deu uma aula pra gente de como enganar as pessoas. Essa foi a aula. Porque ele começou a pegar um monte de folha. Não, porque eu vou fazer isso. Não, porque eu vou fazer aquilo. Agora eu vou fazer assim, assado. Quando terminou a entrevista, sabe o que eu falei pra ele? E todo mundo é testemunha, eu falei pra ele, Augusto, primeira vez que eu converso contigo, se você fizer 30 por, nem metade, 30% do que você falou nessa entrevista de uma hora e meia, o Corinthians vai virar o Real Madrid das Américas. Ele até deu risada, etc e tal. No final das contas, não tinha nada das pessoas técnicas, que ele fala, pessoas técnicas, né? Da credibilidade, que é o que ele mais falava, e dos amigos do portão pra fora. Ele fez exatamente tudo oposto. O contrário. Sem transparência, tinha a semana da transparência, etc e tal. Nunca teve nada. E eu até falei, através do seu projeto, talvez bovinamente, burramente, eu esteja errando novamente, porque eu te intitulo como Paulo Nobre, por ser essa pessoa que você acredita, só que você não vai colocar dinheiro no Corinthians.
0: Não é isso.
1: O Paulo Nobre colocou mais de 200 mil e resolveu o problema.
0: Aqui a gente tem que entender o seguinte, eu estou dizendo isso para todo mundo, a solução não é enfiar o dinheiro. Todo mundo repete isso todo santo dia, ai, põe um bilhão lá e não está resolvido o problema. Porque daqui a 6 meses, se a gente não mudar a forma de cuidar e administrar e fazer as coisas no Corinthians, daqui a 6 meses volta o problema de novo. O problema não está em enfiar um bilhão de reais, né? Como eu vejo muita gente falando. Não, alguém tem que vir botar 2 bi, senão o Corinthians... Não. A gente precisa de capital, mas necessariamente e fundamentalmente a gente tem que mudar a forma como as coisas acontecem lá dentro. Tem que reestruturar o marketing, tem que reestruturar o futebol, tem que recuperar um monte de coisa que está degradada. A gente tem que olhar para dentro do clube, em todos os departamentos, e procurar tirar o que está adoecendo o Corinthians e fazer as coisas direito. Gestão, acima de tudo, gestão. Eu tenho conhecimento suficiente de mercado político, de Faria Lima, de sistema financeiro, Fiesp, multinacional. Eu conheço muita gente, até porque eu estou no ramo empresarial há muitos anos. A nossa empresa está aí, é uma realidade, todo mundo já ouviu falar. E eu tenho com quem conversar. Tem dezenas de corintianos que nem eu, que estão ali sofrendo e talvez não tenham o ímpeto, a coragem ou a disposição de fazer o que eu vou fazer. Eu vou me afastar da minha vida pessoal, não vou abandonar a minha empresa jamais, mas eu vou me afastar bastante e vou me dedicar ao clube, mas eu vou atrás desses meus amigos. Tem muita gente, mercado financeiro, indústrias grandes e tal, eu vou atrás de projetos diferentes e vou trazer, dentro da possibilidade de credibilidade que eu tenho, os investidores que a gente precisa. Eu digo o seguinte para você, desculpa, do jeito que o Corinthians está hoje politicamente, se eu fizer o que o Paulo Nobre fez, botar o dinheiro dentro do clube, eu entro num contrato nas duas pontas, eu como credor e como tomador, né? Alguém vai pedir meu impeachment no conselho porque está tendo conflito de interesse. Lá no Corinthians é assim que as coisas acontecem, cara. Ah, mas você vai pôr dinheiro ou não vai? Já pus, você lembra disso, era setorista naquela época. Tinha um jogador que não queria entrar em campo. Roberto me ligou desesperado, eu mandei um nem
1: Pix. Posso falar quem quer?
0: Não era nem Pix naquela época, era TED. Eu meti uma TED na conta do cara para ele jogar.
1: Posso falar quem era?
0: Não pode.
1: Era o Guerreiro. Guerreiro se recusou a jogar. E o Roberto te ligou e falou, preciso pagar
0: dois
1: o salário desse cara.
0: 2 milhões e 300 mil reais atrasado. Eu fui lá e paguei, mas eu não era o presidente. Então tá tudo bem. Agora, como presidente...
1: O Corinthians pagou esse valor depois?
0: Não, recebi. Pagou sim. O Roberto foi homem, foi muito correto comigo. Eu emprestei e o Corinthians me devolveu. Mas assim, o Paulo Nobre, não, talvez ele teve uma habilidade que muitas poucas pessoas têm. Ele conseguiu acalmar a política, e é isso que eu acho que a gente tem que fazer, porque se eu botar dinheiro lá, tem gente que vai no dia seguinte pedir meu impeachment, porque eu tô cobrando juro do Corinthians, ele não vai ver pelo lado bom, ele vai ver sempre pelo lado ruim. O que que eu vou fazer? Eu vou criar uma estrutura nova de arrecadação, eu vou atrás de vender, eu vou investir no futebol amador, que é lá que tá a nossa solução. Eu tenho uma ideia do futebol, por exemplo, para você saber, hoje o Corinthians tem 3 departamentos separados que cuidam do assunto futebol, profissional, amador, feminino, base, tem mais de 3, né? Tem até o CIFAC, eu quero pegar do futsal, que é onde a garotada começa, até o profissional, botar embaixo de uma única diretoria, que vai ser diretoria de futebol. E esse camarada, assim como no marketing, vai ter as caixinhas. É uma única diretriz, é uma única regra, é uma única direção e objetivo que a gente vai tomar. O futsal, a base, o amador e o profissional. A gente vai ter que fazer esse acompanhamento. Eu vou lá terminar o que tem que terminar no CT da base, fazer o hotel, dar condições de que os garotos possam ir realmente ficar lá, treinar lá, investir lá, porque lá é a nossa fábrica de talentos. A minha empresa fabrica produtos e vende no mercado. O Corinthians tem que fabricar atleta. É ali que está a solução. Aliás, se não me falha a memória, nós temos vários exemplos aí, uns 10 exemplos, pelo menos, que o camarada jogava futsal no Corinthians, chegou no profissional, foi vendido. E atingiram cifras maravilhosas naquele momento. Então eu acredito nisso, que a gente tem que ter um critério de unificar tudo, tirar o muro que separa, botar tudo. Já tiraram o muro lá, mas fazer um único CT lá, onde funciona o CT da base do profissional, jogar o futsal também na mesma estrutura e fazer a interligação de todos os departamentos com uma única direção. Hoje o grupo político A tem a base, o grupo político B tem o futsal, o grupo político C tem o feminino. Não adianta, cara. Tem que ser todo mundo na mesma diretriz. E é isso que eu quero fazer. Eu vou investir nisso.
1: E os empresários? Onde eu quero chegar? Corinthians deve a alma para os empresários. Então, por mais que você tenha essa boa intenção de unificar, de dar espaço, você vê que, infelizmente, muitas vezes o empresário tem o Corinthians na mão. Pô, você tá me devendo, se não me pagar, eu vou pegar X% de tal jovem que tá aparecendo aí. Aí o Corinthians faz a venda, o Corinthians às vezes tem 60% do jogador. Aí fica com quase nada do que se vende. Como minimamente administrar essa questão do débito com os empresários?
0: João Paulo, é o seguinte, tudo é consequência do que você faz. Essa situação de deixar o Corinthians de joelho é uma consequência da gestão de anos e anos e a forma que a gente dirige. Se a gente conseguir passar por uma fase de transição e tirar o Corinthians das cordas, nós estamos ajoelhados no milho. Então é óbvio que você tem que fazer. Quando você tem compromisso para cumprir, você acaba tendo que ser direcionado para soluções que às vezes não são as melhores possíveis, entende? Eu não estou querendo aqui dizer que uma parceria com o empresário é o que é o problema do Corinthians. O problema do Corinthians é a gestão, que é a forma como a gente leva as coisas do clube. Se a gente conseguir levantar a receita, que eu pessoalmente acredito que a gente devia no mínimo dobrar a receita do Corinthians, a gente já consegue ter um fôlego e tem que tirar as despesas, não no discurso de campanha. Tem que cortar despesa desnecessária, gastar bem o dinheiro, fazer um pregão para contratar um serviço mais barato. É um grupo de coisas que elas vão dar resultado no curto, médio prazo. Não adianta a gente chegar aqui e falar assim, eu não vou fazer mais nada com o empresário. É, lógico, esse é o objetivo. O Corinthians forma um atleta, o atleta tem que ser do Corinthians, desde o comecinho. Vestir a camisa do Corinthians é um negócio que vale mais do que muita gente imagina. E a gente está fazendo ao contrário. A gente está dando o que nós temos de melhor, que é o Corinthians, para os empresários ganhar dinheiro, e não o clube. O clube é que tem que ser beneficiado. A vitrine, a maior vitrine que tem no Brasil hoje é o Corinthians. E o que, que vale isso? As pessoas apequenaram o clube. As pessoas fizeram com que a gente ficasse um clubinho de várzea. Não é isso, eu vou reverter, vou acabar com essa conversa. O Corinthians tem que ter a força dele. Nós vamos investir no futebol, na fábrica de talento, vamos arrumar condições. Ah, mas você tem dinheiro para isso? Irmão, vamos atrás. A gente tem que ir atrás. Os 6 primeiros meses de gestão são fundamentais para a gente dar essa virada de chave. No momento que o mercado entender que tem gente séria lá com vontade, e eu não vou fazer nada sozinho não, porque ninguém faz nada sozinho. O clube é uma imensidão. O clube precisa de um... O Corinthians precisa de umas 30, 40 pessoas, né, dirigindo os pontos. Enquanto está acontecendo alguma coisa no quinto andar, tá acontecendo, tem outra no CT, lá na base tem outra, lá no centro aquático tem outra, no futsal, aí você vai lá para a arena, tá tendo... Você tem que ter gente da sua confiança, com capacidade e com vontade, porque também ficar só desfilando de crachá e entrar de graça no jogo não serve. Não serve.
1: E como ser competitivo ao mesmo tempo? Porque a gente sabe, isso que é importante, eu acho que assim, o torcedor corintiano, o torcedor não é burro. Ele sabe que o Corinthians dificilmente vai ganhar uma Libertadores desse estado. Tudo bem, o Corinthians consegue coisas que são inexplicáveis, né? Tá quase falindo, né, entre aspas, falando em campeão da Copa do Brasil, ganha do maior rival que tá bilionário, ganha do Flamengo milionário na Supercopa. Então assim...
0: O Corinthians é o Corinthians, cara.
1: Corinthians é Corinthians, não tem jeito. Hoje não sou corintiano, mas eu falo, Corinthians é Corinthians, velho.
0: Nós vamos ganhar hoje.
1: Vai ser bem capaz, eu falei aqui.
0: Hoje vai baixar São Jorge lá no campo, nós vamos ganhar esse jogo, pelo amor de Deus.
1: Mas assim, como passar pro torcedor corintiano que você vai precisar de tempo,
0: então,
1: 6 meses fundamentais, se você obviamente for eleito?
0: As pessoas têm que ter bom senso, gente. A gente vai chegar lá, e eu não tô aqui falando que a solução, o Sérgio Geniquian, pronto, ele assume lá, no dia seguinte acabaram todos os problemas. Não, eu vou começar a trabalhar para acabar com os problemas. Eu vou tentar reverter este problema de déficit orçamentário. Você sabe, nós vamos aqui no ano com um déficit orçamentário de 280 milhões de reais.
1: Isso aí não existe.
0: Cara, o que está sendo feito para reverter isso? Outro dia eu fui conversar com o presidente, foi a última vez que eu tive com ele, que ele me chamou para uma conversa, eu fui lá. Aí daqui dali, ele vira para mim e fala assim, estou tendo que pegar dinheiro emprestado hoje a CD. Há quase um mês atrás, mais de um mês atrás. Tô pegando dinheiro emprestado, cedei mais 10% ao ano. Eu dei um pulo na cadeia e falei assim, mas pelo amor de Deus, presidente, é porque ninguém atende mais o Corinthians, não, os bancos de primeira linha não falam mais com a gente e tal. Eu falei assim, mas presidente, o senhor faria isso na sua empresa? Cedei mais 10% ao ano? Ele não me respondeu. Eu tô esperando ele me responder até agora. Ou seja, o que você não quer para você mesmo, não faça pro Corinthians. Passado um certo tempo, em vez de melhorar, piorou. Semana retrasada ele contratou CDI mais 18.
1: Nossa Senhora.
0: Nenhuma empresa
1: que ele pagou
0: a folha de pagamento.
1: Aí vai estourar lá na frente.
0: Vocês ficaram perguntando de onde veio o dinheiro. Ele antecipou o dinheiro do patrocinador.
1: Do Esporte da Sorte.
0: Casa da Sorte. E um complemento da federação.
1: Eita, nós.
0: E aí foi CDI mais 18, irmão. É um terço do valor virou juros. Nossa. Então, além de você crescer a despesa do Corinthians, você não vai ter a receita no futuro. E é essa a solução que eu vejo ele dar. Eu não vejo eles tomar nenhum caminho de ir atrás de... porra, vamos agora o que está na moda, assim, nós vamos quitar a caixa. Tá na moda esse assunto.
1: Eu queria falar sobre esse tema aí, arena, caixa,
0: name rights. Nós vamos quitar a caixa, nós vamos dar um name rights e nós vamos quitar a caixa. Cara, deixa eu fazer uma pergunta pra você. Eu vejo isso com muita atenção e com muita reserva. Hoje, aqui em São Paulo, nós temos três arenas, tá certo? Três palcos de arenas esportivas, multiuso, o Pacaembu, a da turma lá da Pompeia e a Neoquímica Arena. Recentemente, de 1, 2, 3 anos pra cá, a gente lê as coisas, né? Então eu faço a pergunta pra você, o glorioso, saudoso Pacaembu tá lá pronto, tá feito, formado. O último jogo de futebol que teve lá, acho que se não me engano foi da Copa São Paulo, né? Mas é uma arena de futebol e também de shows, eventos, etc e tal. Eu não vejo acontecer nada lá, nem jogo de futebol, nem evento, mas ela tá lá. Esses caras que fizeram a Arena Pacaembu venderam name rights por quanto? R$1 bilhão. Para uma empresa aí, grande
1: concessão,
0: empresa.
1: Concessão, né? O Mercado Livre. Pode falar, Mercado Livre.
0: Eu não sei, Mercado Livre.
1: Não, fala. Problema.
0: Eles venderam por R$1 bilhão o name rights. A turma lá da Pompeia acabaram de trocar de nome e venderam por 1,400. Ah, mas ali tem jogo toda hora, tem show, tudo quanto é. O Bocelli canta lá, se bobear o Queen, o Fred Mercury vai ressuscitar e vai cantar lá também. Tá tudo bem, tá tudo certo. 1,400. E o Corinthians? Será que o Corinthians não vale alguma coisa? Nós recebemos R$15 milhões por ano. Será que não vale? E pelo menos igual o Pacaembu? Eu acho que vale. Eu acho que dá para fazer um projeto audacioso, trazer um parceiro grande, uma empresa multinacional, seja do ramo de transporte aéreo, de automóvel, alguma coisa sólida, um projeto de longuíssimo prazo. Fizeram um valuation lá outro dia e eu fiquei sabendo, porque eu não vi, disse que vale 70 milhões por ano, então se você pegar um contrato de 15 anos, estou falando de 1 bi também.
1: Claro.
0: Aí eu escuto isso e vejo o presidente querendo quitar uma dívida que dizem que é 600 milhões, dizem que é 400, dizem que não sei quanto, mas que eu sei que se a gente tivesse a grana na mão mesmo, chegar lá, negociar, apertar o presidente da caixa, pegar pelos colarinhos, fazer a confusão, lá 300, 350, lá, e você vai pagar, a gente consegue. Então eu te pergunto, você que tem um negócio que vale entregaria por uma dívida de 350?
1: Claro que não.
0: Então, mas é isso que nós estamos fazendo.
1: Mas isso
0: esse
1: aí,
0: é o problema do Corinthians.
1: Mas isso aí a pergunta
0: a gente
1: se faz.
0: Ilude, né?
1: Isso não é política pela política?
0: Porque em todas as eleições...
1: Toda eleição chegando perto tem alguma... o Andrés vende o name rights por uma merreca.
0: Esse mesmo assunto.
1: O Duílio faz o seu quê? Aí agora o Stabile quer resolver o negócio da caixa para ele conseguir mais votos na eleição. Tá muito claro isso.
0: É o mesmo assunto de sempre. Então, assim, claro, a gente pega um negócio que eu acho que dá pra gente buscar um bi... Você é sonhador, esse Janiquet é maluco. Irmão, cada um com a sua loucura. Eu vou atrás, nem que eu tiver que cruzar o Atlântico e lá falar com a Japan Airlines, olha, vocês vão entrar no Brasil, a gente vai ligar pro senador pra você conseguir uma rota aérea, vamos botar o teu nome aqui. Eu vou atrás. Eu não vejo esse movimento. No ano passado, a gente tinha uma janela contratual. Existia uma janela no nosso contrato com a Neoquímica de revisão de valores. Ou a gente revê para cima, revê para baixo, ou troca de patrocinador sem multa, Capelanes. O que foi feito? Porra nenhuma. Desculpa o palavrão. Nada. Nada, cara. A gente perdeu uma janela. Então eu não vejo movimentos nesse sentido. Nosso marketing é uma vergonha. Entende? As pessoas estão lá sentadas para desfilar na arena com o crachá, para dar cartão de visita em restaurante. Eu não vejo ninguém se dedicando, falar assim, vamos salvar o Corinthians. O máximo que eu vejo é isso aí, site de conteúdo adulto, que ia pro basquete, que ia pro vôlei, pro futsal. Não, nós vamos botar o dinheiro no amador.
1: Você é contra, por exemplo.
0: Não é, veja, o que a gente conseguiu de dinheiro é infinitamente menor ao dano de imagem que isso trouxe pro Corinthians, cara. Você entra no site do Corinthians, você clica lá, você vai na página, e uma criança fazendo isso, cara. Você acha que a mãe e o pai gostam? Eu não gostaria. Então assim, as pessoas fazem as coisas, porque não agora, e ele deu uma entrevista, vou enfiar 6 milhões no basquete, não vou mais fechar o basquete do clube eleitoreiro. Ele já sacou o dinheiro do patrocínio inteiro. Liga lá no Parque São Jorge e pergunta pra turma do basquete quanto foi que ele botou lá. Zero. Ah, mas o ano não acabou, nós vamos colocar até o final do ano o orçamento, até o dezembro. Ah, tudo, mas não pôs. Então, de novo, é a eleição, é aquela coisa de querer ganhar a eleição. Pra quê? Se você quer ganhar a eleição, diga pra quê? Porque você tá no cargo agora e eu não tô vendo você fazer nada de bom. Nada. Ah, mas o Osmar não rouba. Cara, não adianta não roubar. Você tem que combater o que tá errado também. Eu não fazer o certo não quer dizer que eu estou combatendo o que está errado.
1: A gente chegou nessa fase, né? O cara não rouba, então tá bom. Isso aí na política rouba. De futebol.
0: Cara,
1: na
0: mas a gente não precisa disso, isso é obrigação. A gente precisa de gente competente lá para tentar salvar. O Corinthians é uma máquina, é um monstro. E a gente não vê esse movimento, todo mundo desanima, ninguém mais atende o Corinthians. Claro, a gente não sai das notícias ruins, e aí você fica nesse desafio. Como é que você reverte isso? É com trabalho, é com gestão, com vontade, com relacionamento. E é o que eu quero fazer. Ficar sentado lá, tomando cafezinho, ligando para banco, pegando dinheiro, CDI mais 18. Você acha que a gente vai ter eleição em 29? Não vai, o clube acaba antes. O pessoal tem que prestar atenção nisso.
1: Meio-dia 23, estamos com o Sérgio Aniquian, candidato à presença do Corinthians. Ô, Aniquian, é o seguinte, deixa eu só dar uma sublinhada, mais uma aqui, audiência rotativa, aquela loucura. Seedorf é o novo técnico do Corinthians. Já perguntei pro Aniquian, se você for eleito presidente, como é que faz? Eu acho um assinte esse tipo de coisa, porque daqui a pouco o Seedorf, eu obviamente respeito, né? Perguntei porque eu tenho que perguntar para você, Aniquian, não tem o que fazer. Mas assim, se você for eleito...
0: Eu vou te responder a mesma coisa.
1: Dia 1º de janeiro de 2027, você eleito presidente, você chega no CT primeiro dia para trabalhar, tá o Seedorf lá. É. Eu tenho certeza que ele não é seu treinador.
0: Capelani,
1: como é que faz? Manda o cara embora, paga
0: tamo,
1: mais uma multa, que farra, hein?
0: Nós estamos num processo eleitoral, eu acho que eu não tenho que comentar de novo, não vou comentar a respeito de nomes, de eles estão lá dirigindo o clube, eles estão no comando, eles sabem o que estão fazendo, e o que eu posso falar, às vezes pode atrapalhar, como pode ajudar. Então eu acho que até por uma questão ética e lealdade com as coisas certas, eu não tenho que comentar nomes.
1: Sem problemas.
0: E é a única pergunta que eu vou escorregar.
1: Sem problemas. É o seguinte, eu queria falar sobre um tema importante, daqui a pouquinho eu vou falar sobre fiel torcedor, tá? Que esse é um tema que
0: ótimo.
1: O torcedor corintiano fica maluco para querer saber, mas tem muita gente que fala o seguinte, Capela, comente sobre a questão envolvendo questão tributária, porque aquela coisa, Aniquian, a gente sabe que quando as pessoas levantam a capivara, elas estão feridas, que cada dirigente que passa pelo Corinthians, um tem um problema ali, o outro tem um problema assim, o outro tem um problema assado, e aí... Obviamente levantaram coisa e querem saber em relação à questão tributária em Santa Catarina,
0: que rolou,
1: o que rolou. Então, a gente, usando sua transparência, fique à vontade para se comunicar com o torcedor corintiano quanto a esse assunto.
0: Olha, eu tenho uma empresa, sou empresário há vários, dezenas, alguns anos já. E no Brasil, o modelo tributário nosso é uma coisa muito complexa, né? Eu não tenho esta discussão tributária, eu tenho várias. Que estão algumas em esferas administrativas, outras chegaram ao judiciário e já estão liquidadas e resolvidas, outras não estão nem em litígio ainda, e a única coisa que eu sei é que eu ganhei todas as discussões tributárias que tem a ver com cálculo e recolhimento de tributos, eu ganhei todas. Essa especificamente que está acontecendo em Santa Catarina, a história é a seguinte, eu fui sócio de uma empresa que a sede, a matriz dela era em Santa Catarina. É uma empresa que a gente fazia um trabalho no setor têxtil. Vendia para o Brasil inteiro e tal. E eu saí da sociedade em 2008. Eu tive um rompimento com os meus sócios. Naquela época, inclusive, eu movi uma ação de apuração de haveres, né? Porque eu saí da sociedade sem receber o que a minha parte correspondia e saí da pior maneira possível, fui expulso da sociedade, enfim, a gente não se entendeu e foi o que aconteceu. E eu saí da sociedade fisicamente no final de 2008 e no papel, na alteração contratual, no primeiro semestre de 2009. Alguns anos depois aconteceu uma fiscalização lá. O fiscal da Fazenda Estadual foi fazer uma fiscalização e no entendimento dele havia algumas notas fiscais com lançamentos tributários errados, ele entendeu que houve sonegação e ele promoveu um auto de infração em cima desse assunto. E quando tem desconfiança de sonegação fiscal, que é crime, ele de ofício comunica ao Ministério Público. E isso já aconteceu ali para 2014, sei lá quando, não me lembro exatamente a data. O Ministério Público pega este problema aonde está lá citado quem eram os responsáveis, quem que estava na gestão da empresa, quem que fez a questão do equívoco e tal, não sei o quê, o meu nome não aparece no processo administrativo. Eu nunca fui nem intimado para me manifestar, porque eu simplesmente não apareço nesse processo. O promotor, na hora que ele vai oferecer a denúncia, ele busca lá na junta comercial os últimos 10 anos dos sócios, e ele me coloca na ação criminal, de maneira até... covarde, eu diria, porque eu não, até aquele momento, eu não aparecia na questão tributária. Aí ele oferece a denúncia para o juiz, que acata, e aí neste momento é que eu tomo ciência do que está acontecendo. Eu não sabia. Quando eu entro nessa questão, a ação correu por vários anos. A primeira instância é o momento que você apresenta as provas, que você apresenta documento, que você faz testemunhos, e eu fiz isso. Me ofereceram aquele acordo lá para não ter persecução criminal, não sei exatamente, não sou advogado, mas enfim, para você trocar uma suposta pena por um trabalho para a comunidade. Eu digo, não, eu não fiz nada de errado, eu vou até o final. E aí aconteceu... Inclusive, Capelães, para você saber como é que é o nível de sacanagem, eu chamei o fiscal que fez a atuação para ser testemunha. O fiscal esteve lá no processo, perante a juíza na primeira instância, e falou assim, não, o Sérgio Henrique, eu não vi nada que traga ele para a cena do crime, né, entre aspas, e que o coloque nesse problema. E aí, a primeira instância, que é o momento da discussão, de julgamento, de prova, eu fui absolvido. Fui, assim, sumariamente absolvido. Porque não tinha nada a ver com aquilo. Um curto espaço de tempo depois, uma coisa até bizarra, né, no Brasil, são raros, mas existem câmeras de magistrados competentes, o negócio correu e foi julgado de novo agora, e o desembargador lá, o Tribunal de Justiça, acha por bem, que na opinião dele, que eu devo ser condenado. Só que eles atropelaram tanto o processo que eles cometeram uma falha processual, eles não deram o direito de defesa, a minha defesa não teve direito à sustentação oral, apesar de ter solicitado. A gente entrou com embargos, o julgamento não acabou ainda. A decisão em segunda instância não saiu, foi feita uma decisão que agora você passa por algum processo até homologar definitivamente e publicar. Ela está em processo e até agora sim, a Câmara está contrária a mim, mas o próprio Ministério Público, com os embargos que a gente apresentou, foi favorável ao meu embargo, ou seja, há tendência que esse julgamento seja anulado. E começa tudo de novo. Mesmo que daqui a algum tempo, se tiver julgamento e eu perder, tenha terceira instância. Ou seja, para eu ser considerado um criminoso, como as pessoas estão querendo colocar nas minhas costas, o negócio tem que ter o trânsito julgado, né? Eu preciso ter o direito à defesa. E, de novo, no momento em que você discute com o magistrado, apresenta a prova, testemunha, eu fui absolvido. A única sentença que tem hoje que é válida é da absolvição. A outra ainda não está com eficácia tomada. Agora, isso tudo aparece por quê? Porque a nossa candidatura está aí, é uma proposta nova, é uma proposta diferente. Os parasitas, claro, vão atrás disso, né, como você disse, e jogam isso para enganar o torcedor, para enganar o sócio do clube. Mas é uma decisão democrática. Se o sócio achar que eu não devo ser presidente do Corinthians, eu vou voltar para a minha vida. Vou cuidar da minha família, da minha empresa, vou continuar me divertindo. E o Corinthians, na minha opinião, é que vai perder. Porque se eu estou me dispondo a sair da minha vida confortável, ficar lá 3 anos, e só 3 anos, para tentar ajudar o Corinthians a reverter essa situação, o benefício é do clube, é de todos nós. Se eles acharem por bem que eu não devo ser, eu vou voltar para a minha vida. Mas eu tenho certeza absoluta que o sócio, o próprio torcedor, todo mundo vai entender que isso é uma fumaça eleitoral, que querem me tirar do páreo, porque querem que o sistema continue. Vou falar de novo para você. Hoje o Osmar, ele tem 5 diretores da Renovação e Transparência. O que as pessoas dizem de mim, eu levo a fama e quem deita na cama é ele. Ele é que é o cara que está com a Renovação e Transparência do lado. Isso que as pessoas me atacam aí, supostamente, quem está com 5 diretores, diretor administrativo, diretor do aquático, esportes terrestres, esportes radicais, feminino, é ele, é a atual gestão, não sou eu. Eu estou tentando mudar o modelo, eu quero tentar levantar, salvar o Corinthians. E eu vejo que esse movimento está crescendo. E eu vou atrás disso, eu não vou atrás de perder tempo com picuinha, não. Esse problema dos advogados, eles vão saber resolver e vai ser resolvido, eu não tenho dúvida nenhuma.
1: Maravilha. 12:32, eu vou fazer agora um cenário. Atenção que isso aqui eu quero um corte para a rede social, porque o senhor será cobrado daqui 3 anos. Atenção. Vamos supor que você, Sérgio Henrique, seja eleito presidente do Corinthians dia 1º de janeiro de 2027, você começa o trabalho. Como é que você vai entregar o Corinthians daqui 3 anos?
0: Ah, eu... Assim, eu tenho convicção do que eu vou te falar agora. Eu vou entregar muito melhor do que eu vou receber. Sabe por quê? Porque a gente tem vontade, a gente tem conhecimento. Eu não sou um aventureiro. Eu não saí da parede e falei assim, olha, eu vou resolver pelo Corinthians. Eu tenho história. Eu tenho família, eu tenho berço, eu tenho criação. Eu tenho uma empresa hoje que é quase do tamanho do Corinthians, né? Em termos de faturamento. O Corinthians é muito maior do que a minha empresa, porque, porra, se você fizer o que tem que ser feito, é um negócio monstruoso. Eu não me assusto com o tamanho do Corinthians. E eu não preciso do Corinthians para fazer a vida. Eu já tô com a vida resolvida. Eu vou lá para realmente resolver o problema do Corinthians. E não é arrogância, não. É com humildade. Mas com muita força de vontade e com muita gestão. Eu, Capelanes, posso errar por tentar acertar. Mas errar por omissão, em nenhum momento da minha vida eu errei por omissão. Eu fui atrás do meu objetivo e consegui. E eu tenho certeza que eu vou conseguir entregar um Corinthians bem melhor do que eu vou pegar.
1: Dá para reduzir essa dívida quanto, você acha?
0: Cara, vai depender do que eu, do trabalho de convencimento que eu vou fazer, porque eu preciso buscar receitas novas. Então a gente tem vários caminhos, a gente tem óbvio, né, uma espécie de receita, vamos botar entre aspas, é reduzir despesa. E isso eu vou fazer.
1: Cortar na carne.
0: Eu vou tirar despesa, contrato com valores altos, funcionários em excesso, eu não sei, eu vou pegar, eu não tenho... A gente acha que tem tal problema, mas a hora que a gente chega lá, a gente tem acesso. Eu tenho convicção, vou te dar um exemplo aqui, ó. Você sabia que a arena do Corinthians... os bordeiros, né? Isso é público, tá? Eu tô falando aqui um negócio que você consegue verificar amanhã, você vai atrás e pega que é documento público. As despesas dos jogos do Corinthians equivalem a 37% do bordeiro. Todas as receitas que o Corinthians atinge no dia do jogo.
1: Por jogo.
0: 37% é o custo de operação do jogo. Do jogo. Aí eu vou fazer de novo uma pergunta pra você. O seu time de coração, nosso querido Atlético Paranaense, você sabe quanto é o custo de operação da arena lá de vocês?
1: Não.
0: 22.
1: Ô, louco.
0: Nós somos quase o dobro.
1: É verdade.
0: Então, assim, e não se justifica...
1: A mesma capacidade, se você for ver, né?
0: É a mesma capacidade, mas nós temos mais gente, mais receita, e assim, os funcionários são... Tem que ser, né? Teriam que ser os mesmos em quantidade, as despesas das operações deveriam ser as mesmas em custos, ou seja, nós gastamos 37%. Tem clube da Série A aí que gasta 33, que gasta 29. Nós somos o campeão. De novo, nós somos o campeão da despesa. Eu pergunto, o que que as pessoas fazem para isso? E isso aconteceu agora, tá? Porque na gestão do Lúcio, a gente era uma das arenas mais enxutas do Brasil. Quem tem que responder? O presidente. Quando eu chegar lá, eu vou reduzir isso. É uma maneira de... Quando você não gasta, você levanta a tua receita. Entendeu? Agora, por outro lado, eu vou criar o departamento comercial, aquelas 3 caixinhas que eu falei, uma para arena, uma para futebol profissional, uma para o esporte amador e Parque São Jorge. Eu vou atrás de dinheiro incentivado, eu vou atrás de investir na fábrica de talento para gerar crescimento de jogador e vender receita. É ir atrás de receita nova. Vou tentar fazer um trabalho de name rights, vou tentar fazer um trabalho de publicidade diferente. Existe a possibilidade? Existe. É uma das que a gente tem que considerar, de fazer da Arena Corinthians um percentual dela virar fundo imobiliário, onde as pessoas investem e recebem dividendos, porque, né, não deixa de ser um imóvel que recebe aluguel, entre aspas. Então, assim, dá para fazer, precisa fazer, tem que querer fazer. E eu não vejo isso no momento. As pessoas que estão lá querem só usufruir. Eles só querem os bônus. Os ônus ninguém quer. Entendeu?
1: Cara, assim, eu tava inclusive vendo algumas mensagens aqui. O pessoal tá cobrando demais que a gente fale sobre um tema. Eu vou até antecipar a pergunta que eu ia te fazer, tá? Porque eu já sei o que você vai responder. Muita gente fala o seguinte, e aí eu concordo.
0: Tá.
1: Eu acho que um clube democrático, que se diz democrático, e tem de fato uma história democrática como o Corinthians,
0: sim,
1: ele não pode ter no seu colégio eleitorado 3 mil, 4 mil votantes. Isso pra mim é um assinte. Não pode. Mas eu entendo que o sócio tem que votar sim, porque ele paga a sua mensalidade, está lá, usufrui do direito do clube e está tudo certo. Agora, um clube do tamanho dessa massa de mais de 30 milhões de torcedores, o cara que é o sócio torcedor, ele está ávido a ter o direito ao voto. Ele quer votar, assim como faz o Bahia, como faz o Internacional, entre outros clubes do futebol brasileiro. Agora, 3 coisas rápidas. Primeiro, eu acho que não pode ser É assim, o cara virou sócio torcedor, já vai voltar. Não, tem que ter pelo menos aí um período de contribuição. Uhum. Não pode estar inadimplente. E o que mais pega é o seguinte: infelizmente, ou felizmente falando, que o presidente do clube, ele tem que tomar conta de várias instâncias. Quem mexe nessa questão é o presidente do Conselho Deliberativo. Não vai passar por vocês, presidentes do Corinthians. Uhum. Como é que você pensa nessa questão do sócio torcedor a votar? Porque, o Janique, é claro, se você for eleito presidente, vão te perguntar. Você não vai ter força para mexer, porque quem vai mexer é o presidente do conselho.
0: Quem altera estatuto é o conselho.
1: Exato.
0: Né? Isso é claro.
1: Todos os presidentes dos clubes, quando eu perguntei, falaram a mesma coisa. Eu não consigo mexer, sou até favorável, mas os caras não andam, não posso fazer nada.
0: Eu vou te falar o que eu penso sobre isso, tá? O assunto fiel torcedor. Ultimamente, a questão fiel torcedor tem se resumido a esta discussão. Tem que votar. Eu queria discutir o fiel torcedor de uma maneira muito mais ampla. Né? Qual é a vantagem hoje que o camarada tem de ser sócio torcedor?
1: Nenhuma. Esse é o ponto que eu queria debater também.
0: Então, assim, a gente está preocupado. Gente, por favor, eu não sou contra. Eu não estou dizendo que o Janique disse que é contra, o Janique disse que é a favor. Não, eu não sou nem contra nem a favor. Eu sou a favor de que se crie um grupo de trabalho e que se discuta com seriedade essa questão eleitoral, tá bom? Eu sou a favor de que a gente tem que permitir o voto do fiel torcedor, mas com critérios, não do jeito que quiseram fazer agora, que eu acho que estava equivocada. Tem que estudar muito bem isso, porque, como você disse, o cara se associa, o clube é uma associação de sócios. E o futebol, o Corinthians, é um clube associativo de São Paulo que tem um baita de um time de futebol, uma puta presença no cenário nacional no futebol, mas é um clube. A pessoa fica sócia do clube, ele usa a piscina, ele usufrui da quadra e ele é, em tese, sócio do clube de futebol. Então nunca foi proibido de ninguém virar sócio do clube para poder votar. E quando você chega lá no clube para ser sócio, você tem os critérios, gente. Eu defendo isso, que tenham critérios para o sócio torcedor. Mas também, a gente também tem que fazer uma espécie de mudança no programa de fiel torcedor, no sentido de que também, veja, vou usar um termo, também possa, de uma maneira ou de outra, direito de voto. Eu acho que a gente tem que fazer com que o plano do fiel torcedor se torne alguma coisa relevante, como foi
1: no começo. Ter benefício. Hoje não tem benefício. É isso que me incomoda.
0: Vou te falar um exemplo pequeno aqui. A gente viaja, não viaja?
1: Sim.
0: Uma bobagem aqui. Vamos jogar lá Corinthians e Bahia. Pega o avião lá, decola, desce, vai lá, avião fretado. O que me impede, por exemplo, de colocar no plano fiel torcedor que 10 assentos deste voo vão ser assentos prêmios para fiéis torcedores que atingem tal condição, tal não sei o que, botar um benefício. Eu tenho que criar maneiras de atrair o corintiano que não frequenta o estádio, ou que frequenta também o estádio, de ter possibilidades que justifiquem ele virar fiel torcedor. Hoje o fiel torcedor do Corinthians é um número muito reduzido, 60 mil, 50 mil, 70
1: não,
0: mil.
1: Não, é pouco, né? É pouco
0: pro tamanho. Já foi mais de 200.
1: Sim.
0: Então, assim, a gente tem que turbinar o processo do fiel torcedor, criar lá, fiel no avião, entendeu? Sei lá, inventar um nome bacana. Sim. E os caras vão viajar com os jogadores, vai poder chegar lá, tirar uma foto, assinar uma alta. Porra, olha que legal.
1: Usar a imagem do jogador também. Vai pro hotel lá, recebe o carro.
0: Vamos monetizar em cima disso.
1: Isso é fundamental.
0: Vamos pegar a TV Corinthians, por exemplo. E todos os assuntos do Corinthians que toda essa mídia usufrui e monetiza, né? A gente falou agora há pouco. Sim. Sobre isso. Vamos colocar o Corinthians. Eu sei de jornalista, famoso ou não famoso, não importa. Eu sei de jornalista que tem o canal dele no YouTube e faz vídeos. Trabalho dele, é o trabalho dele, trabalho de vocês. Não sei se você tem também ou não.
1: Não
0: sei da vida pessoal de cada um. O camarada recebe 300 mil reais por mês do YouTube. Porra, isso aí é monetizar o trabalho dele, tá, é no direito dele. Eu quero fazer o Corinthians tem a mesma coisa. O YouTube do Corinthians tem quantos milhões de seguidores? O que a gente faz para monetizar isso? Então vamos criar lá dentro do fiel torcedor um acesso exclusivo na TV Corinthians, onde ele consiga ter transmissão ao vivo, por exemplo, do vestiário antes do jogo. Pá, e nós vamos ter audiência. Vamos agradar o fiel torcedor, vamos criar um benefício para ele É, e assim, com coisas pequenas, e vamos justamente fazer o que eu quero, monetizar o Corinthians. Nós vamos voltar a monetizar a mídia que o Corinthians monetiza. Hoje é ridícula. Nós temos a TV Corinthians que eu não sei nem para que serve. É triste falar isso, mas é a realidade. Cara, tem tanta forma de monetizar o clube, tanta maneira de gerar receita para tirar a gente dessa situação, e eu não vejo movimento nenhum nesse sentido. Nenhum. Nosso marketing só sabe ir atrás de vender para conteúdo adulto. É a única coisa que eu sei repetir, porque é a única coisa que eu vi. Eu só vi isso ultimamente, eu não vejo mais nada. Então, dá para fazer coisa diferente, dá para fazer inventar. E aí, voltando ao assunto do fiel torcedor, tem que discutir. Eu acho também, existem hoje no Corinthians, Capelanes, uns 16, 17 mil pessoas, mais ou menos, entre remidos e patrimoniais. Eu posso estar errado, pode ser um pouco menos, mas é mais ou menos isso aí, de sócios com direito a voto. Mas no dia da eleição, é o que você falou, 3, 4 mil pessoas mesmo, que se interessam em ir lá votar. É, por outro lado, a gente também tem que criar um critério de fazer um grupo de fiel torcedor com direito a voto, e que não é esse de que, ah, eu fiquei sócio hoje, eu vou votar amanhã. Aí você também abre a porteira, inclusive para ter coisa...
1: Claro.
0: Alguém planta lá 10 mil torcedores, um crime organizado da vida, vai lá, daqui a 6 meses tem eleição, o cara vai lá, vota e acabou. Não, não é assim. A gente tem que criar um critério de longevidade, de quanto tempo de contribuição, de valor, porque o sócio paga um valor, para ter esse direito. Usar o clube e ter o direito a voto. Então tem que pensar qual é o valor que o fiel torcedor com direito a voto, que a gente tem que criar, vai pagar. Então, assim, tem muita discussão para fazer. Na verdade mesmo, a verdade mesmo, é que ninguém levou a sério essa discussão. Fica jogando para a torcida. Eu sou a favor, eu sou contra, ele é contra, ele é a favor. Mas quem...
1: Eu conheço um monte de dirigente que fala publicamente que é a favor, mas no off fala que é contra. Porque se fala que é contra, depois tem que andar com segurança, os caras ameaçam, querem cancelar. É difícil.
0: É difícil também escuta, esse é um assunto muito polêmico.
1: É bastante.
0: É muito polêmico. Mas eu sou favorável de que se discuta. É o conselho que vai discutir? Senta lá, faz 10 sessões, debate, xinga um com o outro. E não é isso que falou, oh, fizemos audiência pública para mudar o estatuto.
1: Pô, não vai, isso aí não anda.
0: Meu.
1: É, isso aí não anda. Ô, Janiquinha, deixa eu te perguntar, 12h45 vai marcar o quinto sinal, eu tenho mais alguns pontos, eu tenho alguns parceiros comerciais para colocar em destaque até 1 da tarde.
0: Legal.
1: Mas eu tenho uma pergunta só antes, tá? Até para a gente já tentar pegar todos os assuntos e conseguir apurar tudo até 1 da tarde.
0: Temos tempo.
1: Temos tempo. Relação com as organizadas.
0: Claro,
1: eu acho assim, eu vou te usar um termo aqui, tá? Sou um cara muito bem resolvido com a sua vida, já falamos aqui, financeira, familiar, etc e tal. E você vai deixar a sua empresa de lado, né? Uma boa parte, para focar no Corinthians. E você vai correr o risco, você sabe muito bem disso, de tomar a dedada na cara, ameaça, xingamento,
0: sim,
1: invasão,
0: sim,
1: que infelizmente é o pacote cesta básica que vem acontecendo nos últimos anos.
0: O corintiano é muito passional, né?
1: E aí?
0: Não, eu acho que a gente tem que conviver com isso de alguma maneira. Veja bem, a torcida organizada, ela está vivendo um momento de exaltação, porque as pessoas estão indignadas com o que a gente vê lá, né? É isso, nós estamos discutindo aqui há uma
1: hora. Ela não acredita mais em ninguém, ela deu o último voto de confiança do Augusto Melo e caiu para trás.
0: E quando a gente chega nessa situação, é triste. Quando a gente chega na situação de ver uma torcida organizada defendendo intervenção judicial, é porque realmente a coisa degringolou de vez. Quando a gente vê alguém falar que nós temos que instituir uma Safiel, porque é a única solução, você fala, cara, realmente a situação tá triste.
1: Ficou... Você não acredita na Safiel?
0: Não, eu não. Não, sabe por quê? Porque tudo que eu vi até agora, eu vi, o cara disse que ele quer sentar lá para depois vender, para depois pagar. E eu te pergunto, eles estão fazendo uma campanha de que vão arrecadar 2 bilhões e vão tirar o futebol do clube. Quanto vale o Corinthians? 2 bilhões?
1: Não, muito mais.
0: Se a gente anunciar aqui amanhã no jornal, nos classificados, vende-se o Corinthians, valor pretendido 2 bilhões, acho que aparece 10 mil pessoas aqui. O Corinthians vale muito mais do que 2 bilhões. Eles ficam vendendo essa... como se fosse um catequismo, né? 2 bilhões, nós vamos botar 2 bilhões. Aí outro dia eu estava vendo ele falar, um dos dois lá, de que eles, não, o nosso projeto é o seguinte, é assumir o clube em janeiro e passarmos o ano todo angariando para no ano seguinte, e falei, cara, então qual é o que é a fórmula mágica? Eles querem tomar o clube, que tem um bi de receita para fazer a coisa acontecer, está muito mal explicado. SAF, até onde eu vejo, serve para clube que infelizmente faleceu, né, entre aspas, o nosso querido Juventus aí, que tá lá, mal virou um mausoléu, algum time no interior, vem um cara de fora, bota dinheiro tal, e renasce, o Corinthians tem um bi de receita todo ano. O que está errado no Corinthians não é o modelo, são as pessoas. O Corinthians tem capacidade de gerar 2 bi de receita por ano. Então aí vem um camarada que fala, não, nós vamos vender o Corinthians pro corintiano. E se não der certo? Faz como? Se ele chegou lá, sentou lá 1, 2 anos, ele arrecadou 200 milhões, 300 milhões. Pode acontecer, não pode? Nós tínhamos aí uma possibilidade que foi, na minha opinião, foi um sucesso, mas não resolveu o problema da vaquinha.
1: Sim, 40 milhas.
0: Pô, maravilhoso.
1: Foi.
0: E se a Safiel, que está prometendo 2 bi, aí eles vão atrás de quem? De alguma empresa grande, aí vem o dono que está escondido. Olha, mediante ao cenário e tal. Não, mas nós temos aqui leis de governança, um monte de termo bonito. Lindo e maravilhoso. A governança, regra, acionista de 1% não pode ter mais. Mas, meu, cadê a grana? Não, nós vamos arrecadar. Então, se nós vamos arrecadar, vamos arrecadar no modelo associativo. O Corinthians é de todo mundo. Não é dos donos da Safiel ou dos sócios da Safiel. O Corinthians é de todo mundo. Tem que entrar gente séria lá, cara. Tem que resolver o problema. E é o que a gente vai fazer. A torcida organizada, voltando ao tema, tá brava, né? E com razão. Não vou dizer que eles estão errados. Não estão. Às vezes eu acho, e aí é a opinião pessoal minha, que as pessoas se excedem na forma. Eu sou contra, completamente contra qualquer tipo de ato de violência. Ameaça. E aí o cara perde a razão na hora, ele pode ter razão, mas ele perde a razão. Teve uma reunião de conselho que eu participei agora recentemente, que o presidente abriu para as torcidas organizadas. Eu vi dirigente lá de organizada, presidente de organizada, ameaçando um conselheiro lá na frente de todo mundo. Ameaçando.
1: Aí não dá.
0: E aí perde a razão. Eu acho que a gente tem que ter uma relação boa. A organizada é muito importante. A organizada em si não, gente. A torcida inteira é muito importante. É o nosso maior patrimônio. Todo mundo repete isso todo santo dia. Tem que ter uma relação boa, amistosa, porque no final do dia, todo mundo quer o mesmo, o bem do Corinthians.
1: Essa relação é do portão pra fora ou, tipo,
0: cara,
1: dá
0: eu
1: pra
0: acho
1: receber?
0: Que não, a gente tem que ter uma relação institucional. De novo, se tiver diálogo, se tiver ideia, se tiver sugestão, se tiver uma boa convivência, a gente tem que ter. Agora, fazer motim, piquete, estourar bomba, quebrar portão, aí é um assunto de polícia. Percebe? Já sim, não é mais sim. Um assunto de...
1: Aí vira o fio, aí não dá.
0: Então, o camarada perde a razão completamente. Se o cara tiver uma postura democrática, republicana, com respeito, eu tenho que respeitar eles lá, enquanto presidente. E eu quero que eles nos respeitem também, porque é isso que é a democracia.
1: Perfeito. 12:50. Ô, Janiquinha, vamos fazer aqui, ó. Vai pensando, eu vou para mais uma pausa, colocar em destaque nossos parceiros comerciais e alguns breaks políticos também na volta. A gente já vai quase encerrar, mas eu vou querer que você passe um recado para a fiel torcida corintiana. Os caras que acreditam em você, mas principalmente os caras que acham que você é farinha no mesmo saco, é cara da renovação e transparência, acha que você não vai fazer porcaria nenhuma, etc e tal. Então daqui a pouquinho você vai dar um recado para esse torcedor.
0: Vambora.
1: E se a gente tiver condições aqui,
0: tem
1: colocar mais...
0: Tem tanto assunto para falar, cara. Assunto, que pena assunto. Que vai acabar...
1: E colocar mais da participação do povo. Inclusive tem muita gente mandando aqui pergunta, não dá para colocar todas, mas a gente tentou colocar uma boa parte aqui. E estamos recebendo aqui Sérgio Aniquian, candidato à presença do Corinthians. Tivemos aí um belo tempo para tentar ouvir as propostas. Ô, Aniquian, estamos na reta final do programa, mas fora do ar você estava falando aqui sobre abrir uma comissão de investigação, de sacanagem no clube, que infelizmente é o que mais tem no futebol brasileiro. Fique à vontade aí. E depois o recado ao torcedor, vamos lá.
0: A diretoria de combate à corrupção. Essa é a gente vai chamar diretoria anticorrupção ou diretoria combate à corrupção. Esse diretor, eu vou convidar algum promotor, algum delegado que é sócio do clube, que está lá, que ama o Corinthians que nem eu, e vai me ajudar a fazer isso. Ele vai investigar tudo, os contratos daqui para frente, e se tiver tempo, os contratos daqui para trás. Essa turma aqui, isso é um assunto, se tiver problema, vamos até a última consequência.
1: Cada gaveta que se abre é um...
0: Eu estou a fim de criar uma lei, que eu já, traçando um paralelo com a vida que a gente tem aqui fora, lá para dentro. aqui para vender para governo, você se sujeita, o governante, o contratante, né, ele se sujeita à lei de responsabilidade fiscal. Foi uma lei que o Fernando Henrique Cardoso fez, que se o cara que comprar um serviço ou um produto para o governo não tiver o orçamento já pré-definido e a contrapartida, ele extrapolar, ele comprar alguma coisa sem o recurso, ele comete crime. Sim. Isso é a lei da nossa República. Eu vou tentar pedir para o Conselho colocar lá no Estatuto a lei de responsabilidade fiscal do Corinthians. E lá expressamente, se o cara estourar o orçamento sem autorização, sem motivo e sem justificativa, que responda com o patrimônio. Que é tudo que a gente fala, vocês falam todos os dias aqui no, nos programas, que o presidente entra, gasta e não responde com o patrimônio. Eu vou pedir para colocar no estatuto. Quando eu for embora ou durante a minha gestão, tá lá, se eu fizer alguma coisa nesse sentido, paga com o patrimônio.
1: Tem que acontecer isso aí. Bom, já estouramos o tempo aqui, uma em ponto, marcou 15 sinal, vem aí o concentração. Então, Janique, um minutinho a mais para você olhar para essa câmera aqui. E agora o teu recado para o torcedor corintiano, principalmente aquele torcedor que acha que você é farinha no mesmo saco, é o rato do Parque São Jorge, é a chapa da renovação e transparência. Quem não acredita em você, o que, que você pode falar para esse torcedor, cara, que vai te ouvir agora?
0: Eu sou candidato da profissionalização, da responsabilidade financeira, da transparência, da mudança. Eu sou o candidato da mudança. Quem achar que eu não estou certo, que vote no Osmar e deixa ele com a turma dele continuar onde eles estão lá. Eu quero o bem do Corinthians. Eu quero fazer com que a gente transforme o Corinthians de novo num clube respeitado, acima de tudo, porque é inacreditável as coisas que eu vejo por aí, a forma como a gente vê as coisas acontecendo, mais de 10 técnicos que negaram o convite para vir treinar o clube. Isso é uma coisa inaceitável, é uma coisa que não passa pela minha cabeça. Então, o candidato da mudança sou eu. Quem não quer mudança, vota no Osmar. É isso que eu quero dizer para vocês, né? Para me despedir. E agradecer de novo, né, essa oportunidade maravilhosa. O tempo é curto, a gente entende, mas é o que temos para hoje. Estou super à disposição sempre. Quando vocês precisarem, estou lá, só me ligar e a gente conversa.
1: Obrigado, Janique. Obrigado por ter vindo. Obrigado para vocês. O Pretzel chegou aqui para a gente tocar juntos o Concentração e ele falou: teremos Inter e Corinthians a Série B no ano que vem. Não é absurdo pensar, hein, Pretzel? Pega o microfone aí, Pretzel. Pega aí, cadê?
2: Eu falo isso há um tempão. Para mim, o Inter já caiu. Se não cair...
1: O Inter ganhou do Corinthians aí, velho. Se ganhar hoje o Grenal.
2: Para falar bem do Corinthians, né? O que é o Corinthians? O Corinthians perdeu 3 jogos pro Inter e foi eliminado pelo Inter na Copa... Na Copa do Brasil. Então, um negócio realmente impressionante que o Corinthians tenha conseguido fazer isso, né?
1: Exatamente.
2: Eu me lembro que o senhor me convidou para um almoço, né? A gente foi almoçar num restaurante.
0: Almoço faz tempo.
2: E o senhor me contou que o senhor...
0: Senhor não, Preto.
2: Não.
0: Sou mais novo que você. Sou mais novo que você. Para,
2: senhor
0: nada.
2: O senhor disse no almoço que o senhor pagou R$1.000.000.
0: R$2.300.
2: O senhor falou em R$1.000.000 para o Guerreiro jogar, porque o Corinthians não tinha dinheiro para pagar. E a diretoria pediu socorro ao senhor, né?
0: Verdade.
2: Olha, eu lhe respeito
0: não
2: demais.
0: Não foi Pix, foi TED naquela época, assim, que não existia Pix.
2: Eu lhe respeito demais e eu gosto de falar frente a frente, né? Obrigado. Mas a curto prazo, com todo o respeito, pode colocar o Elon Musk, certo, com o Bill Gates de gestor. É, me dá mais algum aí.
1: O Trump?
2: Né? O Nasser Al-Khelaifi, do fundo do Qatar, certo? Que eles vão continuar tendo a torcida uniformizada querendo invadir o CT.
0: Tudo bem.
2: Certo? Não, é só isso que eu acho. Então, o Corinthians, viu? As suas ideias são boas.
0: Eu gosto disso.
2: Eu vejo que o senhor tem transparência, mas do meu ceticismo, porque o que eu errei com um dirigente de futebol...
0: Eu acredito, você
2: o senhor
0: tem que,
2: não imagina.
0: Não, mas você tem que ter essa postura
2: mesmo. Eu errei uns 12 ou 13,
1: erramos, assim. Acabei de falar do Augusto.
2: Eu errei uns 12 ou 13. Eu achei que o Arnaldo Tirone ia ser um bom presidente do Palmeiras. Patético.
0: Eu achei que
2: José Carlos Pérez, e ele veio me cumprimentar porque eu tinha falado isso, eu não peço um agradecimento de ninguém,
0: claro,
2: que ia ser um bom presidente do Santos, foi expulso, certo? Eu achei que o Mário Gobi... Fazemos aniversário no mesmo dia.
0: Verdade.
2: Certo? Ficamos muito próximos, mas eu acho que ele se perdeu totalmente. Achei que ele ia ser um bom presidente, ele foi péssimo. Aí ele entra aqui no estúdio e diz: eu ganhei a Libertadores, o Mundial. E ele ganhou. Ele pegou tudo pronto. Ele teve o mérito de levar o título, evidente, num momento que o Corinthians é o melhor time e tinha que ganhar. Ponto. Mas e a gestão? Ah, eu deixei o clube com R$1.5 bilhão, mas com 3 títulos. Por favor. Viu? Por favor, então é o seguinte, ó, o que eu errei e vou continuar errando, Bruno Casares, nossa senhora, Dr. João Paulo Jesus Lopes fez um alerta para mim, não entra que é fria, eu não ouvi o Dr. João Paulo Casares, o pior presidente da história do São Paulo, deposto, expulso, certo? Então eu não vou dizer isso em relação ao senhor, lhe respeitando, claro. Mas eu só quero dizer, aliás, o senhor com... Eu fiquei surpreso.
0: Cara, aqui. Você me chamou de senhor 40 vezes já, velho.
2: Entendeu? É que eu é,
1: o senhor, é a liturgia do cara.
0: Eu sou mais novo que ele, ele me chamando de liturgia. Senhor, meu.
2: O senhor já falou tanto como presidente do Corinthians?
0: Eu?
2: Sim. Não, sim. Essa entrevista aqui, pra mim, me parece que o senhor já se considera presidente do Corinthians.
0: Não, eu sou um cara objetivo, focado em resolver. Eu comprei a briga.
2: Por tudo que o senhor disse e tal, pela sua gestão, pela concorrência que é fraquíssima, certo? Eu acho que o senhor já fala como presidente do Corinthians.
0: Não, não fala assim. Não é verdade.
2: Eu
0: sou um postulante ao cargo.
2: Na eleição do Duílio...
0: Eu fiquei contra o Duílio.
2: Não, o senhor apoiou o Mário Gobbi para tirar votos do Augusto.
0: Vou repetir para você.
2: O senhor não queria deixar o Augusto ser candidato. O senhor quis uma terceira via para não deixar o Augusto ganhar a eleição.
0: Mas eu... Duílio
2: ganhar a eleição.
0: Mas você vê como os deuses conspiram ao nosso favor, né? Não era essa a minha intenção, porque eu fui contra o Duílio, fui contra a RT. Mas se serviu para deixar o Augusto fora, você viu que eu estava certo. Né? Então, mas não foi essa, não. Essas conclusões
2: tortas,
0: que vocês têm na cabeça, cara, ele fez isso por causa daquilo, não. Eu fui contra a RT na época e foi o que aconteceu.
2: Então, se o senhor for presidente já antecipa.
0: Vocês têm na cabeça, cara, ele fez isso por causa daquilo, não. Eu fui contra a RT na época e foi o que aconteceu.

0: Até ele ser eleito presidente do Corinthians.
1: Até.
0: Porque depois ele vai, no máximo, responder um ou dois WhatsApps, né? Pra esclarecer dúvidas, cara, e não vai mais dar entrevista. Não vai mais dar entrevista.
1: Mas, ô Prédio, vamos fazer um. Não sei, cara. Você fala, então eu vou pedir realmente, Capelanes, por favor, guarde esta declaração e todas as vezes que eu voltar aqui, eu gostaria que você começasse com essa declaração.
0: Porque faz parte. Toda vez que o senhor voltar, o senhor me alfineta. Tá vendo?
1: Tu fala, não, vou pedir. Pode botar o vídeo.
0: Vai ser uma honra.
2: O Augusto, na entrevista que nos deu, ele prometeu que ele faria sempre. Aí toda semana a gente colocava. Tentamos o contato com o Augusto. Fala, Augusto. Aí ele,
1: Prédio, eu posso falar de... Você me permite 2 minutos?
2: Eu preciso só encerrar aqui. Eu não sei, Prédio, a gente tem aqui abrir o concentração, né?
0: Encerra, que foi uma extensão, porque tem que aproveitar. Só estendendo, só que o João já te fez várias perguntas. O senhor estava me dizendo fora do ar aqui que todo domingo vai ter entrevista. Em dia de jogo?
1: Não. Todo domingo não.
0: Não, o senhor acabou de dizer.
1: Todo dia.
0: Por favor.
1: Todo dia.
0: Todo dia haverá uma entrevista no Corinthians.
1: Depois do treino vai ter lá
0: com a torcida. O senhor é da nossa época.
1: Senhor, e vai voltar a ter. Isso. Vai ter atleta lá, médico, treinador na sexta-feira.
0: Uma e 10.
1: 10, anota aí.
0: 11 de outubro.
1: Anota aí.
0: Não, porque isso aqui é sério. Eu acho que o senhor até vai ganhar a presidência.
1: Eu não sei se eu vou ganhar.
0: É um sentimento, mas 1h10 do dia 11 de outubro, o candidato Sérgio Janiquian informa que se ele for presidente, todos os dias... Tu é setorista aqui.
1: Eu fui repórter.
0: A gente continua sendo... Eu nunca vou desistir de ser repórter, certo?
1: Que bom.
0: Até eu gostaria de participar de algumas entrevistas para ver se os caras respondem algumas coisas
2: também.
0: E aí tem um detalhe. O senhor está prometendo algo, certo? Que, com todo o respeito pelo que eu estou acompanhando o sistema do futebol hoje, é inexequível. É inexequível. Sabe por quê? O senhor vai chegar e vai dizer lá para o Olavo Guerra, que é o melhor aluno que eu tive, que é o assessor de imprensa do Corinthians hoje, põe o Memphis na entrevista segunda-feira, né? Depois do Corinthians ter tomado 4-0 do Palmeiras no derby, né? Aí o Olavo vai chegar lá. E aí, Memphis, tudo bem?
2: Acho que nem chega, né?
0: Se aproxima, que é um baita caro Olavo, né?
2: Sim.
0: Se aproxima, quando ele chega próximo, o Memphis já... Nem vem que eu não vou falar. Já começa assim o negócio. Nem vem que eu não vou dar entrevista, que eu não tenho nada pra falar. Não, mas o presidente tá mandando tu ir lá. Não vou. Chama o presidente, não vou. Chama o presidente, chama o executivo, Marcelo Passo. Dando exemplo, né? De quem será o teu executivo. Aliás, tu já divulgaste quem vai ser o teu executivo?
1: Não, eu não sou presidente ainda, Prédio. Como é que eu posso botar alguém no cargo?
2: Eu abri a entrevista falando sobre o Seedorf, né? Então, assim...
3: O senhor pretende manter o Marcelo Passos?
1: Não vou falar de nome, não. Gente, eu não vou falar de nome, porque não faz...
0: Mas tu tens o executivo.
1: Não é bom para o processo eleitoral, não é bom para a gestão, não é bom para o clube. Eu não sou nada hoje, não sou um postulante, sou um conselheiro, candidato a presidente. Então, a única coisa que eu peço é que vocês não me peçam para falar de nomes, porque não é legal.
0: Tá bom.
3: O nome dos vices, o senhor já tem?
1: Eu vou escrever a chapa, meu prazo é dia 15, eu ainda vou...
2: Você vai manter o Cidal, tô brincando.
0: Acabou de chegar.
1: Gente, eu preciso ir embora, eu prometi que eu ia falar um negócio...
0: Para deixar claro só, o senhor vai ter um executivo no futebol, vai ter?
1: Eu tenho uma estrutura diferente do futebol, eu penso aqui, né? Olha, tá vendo? Essa entrevista vai rodar. Deixa eu falar para você o que eu pretendo fazer no futebol. O clube, o Corinthians, ou qualquer clube que é presidencialista, ele é na sua essência presidencialista, tá, Prédio? Então, obviamente que a última palavra é do presidente. Mas eu penso em colocar, sim, nomear um diretor de futebol como prevê o estatuto, estatutário, que será um dos caras que vai me ajudar, porque eu falei aqui na entrevista com o João Paulo, o Corinthians é uma associação, é um clube, que um cara sozinho não faz chover. Ele precisa de umas 30 pessoas. Uma dessas pessoas é o diretor de futebol, porque eu não tenho condições de estar ao mesmo tempo no CT, no quinto andar, lá na base, lá na piscina, lá no... O Corinthians é muito complexo. Então nós vamos ter, sim, um diretor de futebol. E aí, dali para baixo, começa a estrutura nova que eu quero montar. Eu vou ter duas pessoas no nível de poder, uma ligada à área técnica e uma vamos chamar de executivo. Eu vou impor um orçamento para o Corinthians. Nós vamos ter que seguir a regra do jogo. Nós vamos ter que gastar aquilo que a gente tem. Esse é o cara do executivo. O cara do técnico é o cara que entende de futebol, que sabe, eu preciso desse lateral esquerdo, quero contratar um goleiro novo, eu preciso subir um jogador da base. É o técnico e o executivo. É a emoção e a razão. E aqui vai ter conflito. Porque o cara vai querer contratar o Cristiano Ronaldo, olha, ele está no mercado, vamos pagar 200 milhões para o Cristiano Ronaldo. O executivo vai falar, eu tenho orçamento ou eu não tenho orçamento. E aí vai começar a discussão, porque isso é saudável para o futebol. E embaixo deles, eu vou criar uma estrutura única do futsal do Corinthians ao profissional. tem que ter o mesmo pensamento, tem que ter a mesma direção.

0: diretriz, tem que ter o mesmo objetivo. Não adianta eu ter um cara lá na base fazendo um tipo de trabalho que não é o trabalho que o futebol profissional está fazendo. As coisas têm que conversar. Então, eu não vou ter uma única pessoa com o poder absoluto de escolher quanto paga,
1: mas
0: quanto
1: vende. Mas o senhor vai ter um abnegado como homem forte do futebol.
0: Não, não.
1: E aí o executivo...
0: diretor de futebol e o presidente. Não, vou ter uma equipe.
1: Remunerado, diretor ou abnegado?
2: O diretor é estatutário
1: e o abnegado.
0: Eu vou ter dois caras no nível de poder técnico e executivo. Sim. Que vão ter as equipes, né? O cara lá, oh, eu escolhi o Oswaldo Brandão, sim, vai ser o técnico. Sim, sim. E aí, do outro lado, eu vou trazer aqui Itamar Franco para ser executivo. E vai ter que ter uma equipe de cada lado. Nós temos que cumprir o orçamento, é. Vamos ter que ter discussão. Ninguém vai poder chegar e falar assim, renovamos com fulano de tal para ganhar 10 milhões por mês. Quem deixou, tem orçamento? Tem, tá tudo bem. Não tem orçamento, não vai fazer. E aí vai ter aquela colisão.
1: O senhor diz fora do ar aqui que o direito de imagem do jogador é do senhor.
0: Eu acho que sim.
1: Não é.
0: Meu não é mesmo, é do clube.
1: Do clube, mas não é do clube. Sabe por quê? A não ser que o senhor coloque lá no contrato de todos eles. Você é obrigado a aceitar qualquer imposição da diretoria. Você tem que botar no contrato.
0: O direito de uso de imagem do atleta é nosso.
1: É teu? Então, é do clube. Então é o seguinte, ó. Eu me lembro que uma vez, eu acho que o presidente era o Mário Gobi, eu acho que eles fizeram um evento. 2014, eu acho, 2013, 2014, que eles fizeram um evento de lançamento da camisa e aí eles queriam levar o Cássio, né, o Paulinho e acho que o Guerreiro, né? Os caras chegaram assim, eu não vou. Vou ganhar quanto aqui? Se eu não ganhar, não vou. E não foram. Eu tô falando de 12 anos atrás. Vocês não têm o direito de imagem do jogador.
0: Então, grava aí, vamos ver.
1: Não tem. E eu acho quase impossível, só me perdoe. Essa tua promessa é inexequível.
0: Não, calma.
1: Tu prometer que... Porque também não adianta tu dizer o seguinte, todo mundo vai dar entrevista e chega na segunda-feira e tu põe o quarto goleiro pra dar entrevista. Isso aí também não adianta. Não adianta isso? Isso também. Isso também não adianta.
0: O Prédio é uma comédia, né? Desculpa,
2: Eu tô brincando,
0: mas...
1: Não adianta isso aí, né?
0: Mas é engraçado, cara.
2: Candidato, eu sei que você não quer abordar nomes nesse momento, seja do diretor de futebol, do executivo.
0: Legal,
2: mas eu não quero entrar na individualidade.
0: Embora, cara, pelo amor de Deus. Então, não é uma nova entrevista. Vamos marcar pra eu voltar aqui de novo.
2: Duas em uma da minha parte.
1: Almoço de Páscoa?
0: Eu tenho dia da criança.
1: Dia da criança.
2: Eu queria saber se o senhor já tem as chapas que pretendem o apoiar na sua candidatura, se alguma chapa já sinalizou por esse caminho.
0: Lógico sim, né? Você já deve saber. Você me pergunta, mas você sabe
2: então,
0: mais do que
2: eu. Então, eu gostaria de saber quais seriam essas chapas.
0: Então, nós vamos fazer um lançamento no sábado que vem e aí a gente vai estar já com as chapas, com a minha chapa, né? A minha, presidente, os dois vices inscritas e as chapas que vão estar conosco nessa caminhada, né? Hoje eu não posso te falar porque todo o processo não está concluído, né? Não posso falar individualmente de chapa A, B ou C. Eu quero formar o grupo e nós vamos junto até o final. E aí esse grupo vai ser... Para eu não dizer que eu estou privilegiando o grupo do Pretzel ou o grupo do Capelanes, eu vou jogar todo mundo junto ao mesmo tempo.
2: O senhor almoçou, pode me corrigir, com o André Luiz de Oliveira na semana passada. Na hipótese de se tornar presidente do Corinthians, numa campanha, você renunciaria ao apoio da Renovação e Transparência ou você entende que politicamente é importante?
0: Uma hora e meia falando com ele aqui, eu vou repetir.
2: Você abriria a mão desse
0: rotativa,
2: apoio.
0: Né?
2: Exato.
0: A Renovação e Transparência está no governo Osmar.
2: Sim,
0: não perceberam isso ainda? Você percebeu?
2: Lógico.
0: Ele tem cinco diretores, que são dos quais três ou quatro são conselheiros da RT.
1: Que vergonha.
0: Eu não tenho nada a ver com isso, cara.
1: É uma vergonha.
0: Falar que a RT politicamente está comigo, ou eles têm um candidato, o André é candidato a presidente.
1: Que vergonha.
0: Eu não tenho nada a ver com
2: não
0: isso.
2: Não houve uma discussão por uma junção de chapas.
0: De novo, eu falei isso lá na semana passada, vou repetir de novo. Não teve. Não eu acho assim, eu sou o candidato da mudança. Quem quiser vir comigo, que venha com a cabeça para mudar.
1: Político.
0: Corinthians de verdade, é isso que eu sou. Agora, eu não posso chegar para o cara que votou na candidatura da Renovação e Transparência, como as pessoas querem que eu faça, não vou falar. O eleitor tem direito de mudar de lado a hora que ele quiser.
2: Sim.
0: Entende? No meu projeto, é um projeto onde cabe quem quer o bem do Corinthians. E ponto final. Falar que o RT, que eu tenho história na RT, não é verdade.
2: Não era nem por esse caminho a pergunta. Era na possibilidade da chapa declarar apoio a você. Se você estaria disposto a acatar esse apoio ou renunciar a ele.
0: Não existe ninguém que pode falar, eu não quero que você vote em mim. É um direito do cara. O direito ao voto, ele é sagrado. Eu voto no candidato que eu escolher. se o cara quiser declarar voto a mim, tá tudo bem, mas eu não vou renunciar e nem vou atrás de ninguém. Quem quiser estar do lado do certo, pode vir.
1: Ô, Janique, muito obrigado. Desculpa, pela
2: presença. Obrigado, hein?
3: Programa...
2: Placar do jogo hoje.
1: O programa
2: placar do jogo, placar do jogo, só o placarzinho hoje.
0: Isso é com vocês agora.
2: Vamos errar hoje.
1: Essa gestão do Osmar, ela é tão ruim, ela é tão falida, que ele chega num derby faltando 9 jogos com o treinador do Sub-20, colocado na sexta-feira como técnico. E no dia do jogo ele anunciou o Seedorf. Até o anúncio foi hora errada.
2: Não, ridículo.
1: Esse anúncio tinha que ter sido amanhã. Eu não sou dono de marketing, mas tinha que ter sido amanhã esse anúncio.
2: Acabar, posso falar, entre o Seedorf e o William, que eu não conheço, é melhor deixar ele, velho. O cara não é treinador há 6 anos. Eu também acho.
1: Deixa o Diniz até o derby por causa do tempo.
2: Também acho.
1: Depois, se tu quiser, tu manda embora para uma semana.
2: Bom, Piquet, obrigado, viu?
0: Obrigado por tudo aí.
2: Abraço aí.
1: Quarto goleiro para dar entrevista. Não adianta. Botar o quarto goleiro para dar entrevista não adianta.
0: Você vai receber o quarto goleiro aqui no Concentração. Isso aí, porque se eu ganhar o que eu estou te falando e você não acredita em mim, você vai receber sim o quarto goleiro para pagar a dívida. Fechado? Aí, ó.
2: Aí tá fechado.
0: Que tem depois prazer do treino, tem, o setorista tá lá, a gente precisa criar pauta positiva.
1: E o Guarani do Paraguai?
0: Sabe qual é o meu apelido no Parque São Jorge?
1: Não sei.
0: É Ginho de Deus.
1: Sei,
0: tá tudo certo, cara. Foi um momento que já passou.
1: Futebol é terrível, né?
0: Futebol é legal pra caramba.
1: E terrível também.
0: É gostoso. Não é
1: porque
0: terrível,
1: a bola e a língua punem, né? De todos nós, né?
0: Mas tá
1: de
0: tudo bem nós também. É, vamos seguir, porque se não fosse isso, a gente não tava rindo aqui agora,
1: exatamente. Né? Não, e que bom que tu tem esse.
0: Certo? Eu acho que
1: até,
0: faz parte.
1: Até assumir o cara. Depois nunca mais a gente vai te ver, cara. Nunca mais. Você é monstro, né?
0: Ele é muito engraçado, velho.
1: Sempre um prazer vê-lo. É um prazer, velho.
0: Obrigado, gente.
1: Grande Sérgio Janiquian, ótima entrevista no Domingo Esportivo Bandeirantes.
0: Obrigado, sempre
1: bom ouvir os candidatos em qualquer clube, né? Até para que a gente possa comparar ideias e tal. E a gente dá uma parada agora.
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4: Seguimos no Bandeirantes a Caminho do Sol, sempre agradecendo a sua audiência, a sua participação. E agora vamos prestar serviço, cuidar da saúde, o Plantão Médico Bandeirantes do Bom e do Melhor chegando por aqui.
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4: Muito bem, abrindo já o Plantão Médico Bandeirantes de hoje com o pneumologista Dr. Diego Ramos na ponta da linha. Tudo bem, doutor? Como vai? Bom dia.
10: Prazer.
4: Doutor Diego está aqui para falar sobre o Dia Mundial Sem Tabaco. A gente vai falar, claro, sobre as causas de quem fuma, explicar como funciona o pulmão de um fumante, as consequências todas do tabagismo na vida de uma pessoa. Mas eu queria, doutor, começar, na verdade, esse bate-papo falando sobre o tal cigarro eletrônico, né? Queria entender, na verdade, se ele contém ou não essas substâncias todas do cigarro comum. Você sabe que eu conheço bem a doutora Jaqueline Schuss, que é cardiologista e tem um trabalho muito bacana e muito importante ajudando pessoas que desejam, né, parar de fumar. E na nossa última conversa, ainda no ano passado, a doutora Jaqueline falou que caiu o número de brasileiros fumantes por conta de toda a legislação vigente aí no país, né, que você não pode mais fumar em estabelecimentos fechados, enfim. Mas acontece, doutor, que aquele cigarro eletrônico, o vape, o vaporizador, enfim, ele virou uma febre. E ele nem legal é, né? Desde 2009 ele é proibido pela Anvisa, né? E teve agora um relatório, doutor e ouvintes, um relatório recente desse ano, de 2022, que apontou, que trouxe que um a cada cinco jovens de 18 a 24 anos está usando esse cigarro eletrônico no Brasil. E aí, doutor, eu queria saber o seguinte, né? A diferença do cigarro comum para o cigarro eletrônico, se ele contém ou não o tabaco, quais substâncias que tem nesse cigarro eletrônico e, na opinião do senhor, entender o que representa esses dados e quais as consequências desses dados apontados pelo relatório.
10: Ah, então, Nilo, assim, o cigarro normal, então, ele é da queima, né, do tabaco, ele vai gerar a fumaça que a pessoa vai fumar, vai tragar aquilo. O cigarro eletrônico, ele funciona com aquecimento de uma substância para daí gerar um vapor e fazer o mesmo processo de você fumar, né, ou fumar em si. Ambos contêm substâncias que têm potencial cancerígeno. O cigarro tradicional, nós já sabemos todos os potenciais dele desenvolver tanto os tumores de pulmão quanto outros tumores, doenças cardiovasculares e uma série de outras alterações. O cigarro eletrônico, então, ele tem substâncias que são chamadas de hidrocarbonetos, então ele é um potencial causador também das mesmas doenças, mas ele ainda é um dispositivo que não tem tanto tempo de uso. Então, a certeza do desenvolvimento dessas doenças, para algumas já são claras da fase aguda, como por exemplo aquela pneumonia ao usar o eletrônico, outras ainda são incertas, então ele tem um grande potencial de fazer isso. E o Brasil, ele foi referência, ele é uma referência mundial em questão de cessação de tabagismo, então desde a década de 90, aprimorando a legislação, hoje você tem proibição nos locais fechados, você tem uma série de recursos para desestimular, inclusive, a população de fazer o tabagismo tradicional. Mas o tabagismo eletrônico, ele não está regulamentado. Então, o que você vê é que, principalmente na parcela jovem da população, há realmente uma grande incidência de tabagismo. Ou seja, a gente está pegando a parcela jovem da população expondo a um risco de doença muito grande no futuro. E é uma questão que a propaganda, o apelo para essa população, para consumir, é muito grande. Então, hoje você tem os jovens, a maioria começa já no cigarro eletrônico e não no cigarro tradicional. Ao passo que as pessoas acima dos 30 anos continuam com o tabagismo tradicional, mas cada vez menor, cada vez menos incidente.
9: Mas então vamos lá, doutor. Ele contém as mesmas substâncias, tem substâncias cancerígenas também no cigarro eletrônico?
10: Também. No cigarro eletrônico, ele também tem substâncias com potencial cancerígeno. Não, às vezes não são as mesmas substâncias, mas muitas delas estão presentes também no eletrônico.
9: Mas e aquele narguilho ou narguilé, ele é igual ao cigarro eletrônico, ele é um pouquinho diferente? Porque às vezes tem as dúvidas, não é, doutor? Porque se confundem, né? Também tem o aquecimento ali, a base do carvão. O narguilé se equipara ao cigarro eletrônico ou é bem diferente?
10: O narguilé, ele é uma forma tradicional de tabagismo, né? Mais usada no Oriente, e tem a questão de queima também, de geração de fumaça pela queima de substância, tem a questão de uso de carvão. Quando a gente vai comparar com o cigarro eletrônico, seria mais comparável com o tradicional, porque ele também é a base de combustão. A questão é que ele lança, em questão de tempo de tabagismo, muito mais substância tóxica e nicotina para a pessoa que está fazendo o uso do dispositivo do que o cigarro tradicional. Então, quando, por exemplo, a pessoa me diz que fuma lá meia hora, uma hora de narguilé com os amigos, a gente considera muito, equivalente a muitos cigarros. Parece uma coisa inócua, mas na verdade ele tem mais substâncias do que o cigarro tradicional.
9: Então o narguilé se aproxima mais do cigarro comum do que do cigarro eletrônico. E é verdade aquela história, doutor, que fumar uma hora ou fumar narguilé equivale sem cigarros? Isso aí procede?
10: Procede. Se você fumar uma hora de narguilé, realmente a conta vai lá para cima. Para você ter uma ideia aí, sem cigarros equivale a 5 maços, né? Então, 4, 5 maços de uma hora de fumo de narguilé contínuo. Lembrar que o tabagismo, ele começou há muito tempo. O Oriente é onde se desenvolveu algumas técnicas, por exemplo, narguilé, e que parecem, às vezes, até na forma comercial hoje de se representar, como mais inócuas do que de você fumar um cigarro tradicional. Mas, na verdade, são até mais prejudiciais se você usa isso de uma forma contínua.
9: E falando sobre o cigarro comum, doutor, o que causa dependência no cigarro tradicional, que o vício, é a nicotina, é isso?
10: O cigarro, quando a gente vai falar de dependência, são duas coisas. Tem a nicotina, a dependência da substância, que é aquela questão, por exemplo, quando a pessoa está numa reunião, numa sala de espera, que dá aquela compulsão, aquela vontade muito forte de fumar, e também a questão do hábito. Alguns tabagistas, quando, por exemplo, você está trabalhando no escritório ali, e do lado você vê que tem 3 cigarros acesos, então a pessoa acaba fazendo aquilo como hábito, e não tanto pelo desejo de fumar. Tanto que quando tem a avaliação clínica, a gente está avaliando os motivos do tabagismo, sempre entra a questão da dependência de nicotina e a questão do hábito. Tá?
9: Existe algum estudo que apresenta em quanto tempo uma pessoa pode ficar viciada, dependente do cigarro, doutor? Em uma tragada, 2 vezes fumando, uma semana inteira?
10: Existe. Se a gente for pensar assim, o nosso sistema nervoso central, nosso cérebro, ele tem receptor para a nicotina. Então, à medida que você vai expondo o seu cérebro a receber nicotina, ele vai ficar dependente, ele vai pedir mais daquela substância. Isso funciona como via de outras drogas. Então, por exemplo, o potencial, se você começa a fumar de forma mais contínua, 1, 2 semanas, quando você deixa, e aí depende também o tanto de cigarros dia, quando você corta isso, você vai ter sintomas de abstinência já. Então, é aquela dependência química, né? O seu corpo vai pedir por nicotina. Então, isso depende do tempo de exposição e da intensidade. Então, se a pessoa está fumando 10, 20 cigarros dia, é uma exposição inicial já alta, e aí a sua dependência vai chegar de forma muito mais precoce.
9: Acho que é importante também a gente explicar aqui para o nosso ouvinte, doutor, como que o cigarro age quimicamente no organismo, né? Porque a nicotina pode chegar ao cérebro em 7 segundos, é verdade?
10: Sim. Quando você fuma, a nicotina está diluída ali, e a nossa mucosa oral, ela também consegue absorver de uma forma muito rápida. Tanto é que nós temos, por exemplo, algumas medicações, você pode fazer que faz sublingual, né, que a absorção sublingual é até mais rápida. Então, quando você dá uma tragada no cigarro, a nicotina vai realmente ser absorvida de forma muito rápida. Tanto é que algumas pessoas falam assim, ah, mas eu não trago, né? Teoricamente, eu não levo essa fumaça para o pulmão. O pulmão também absorve, tem um potencial de absorver a substância de uma forma muito rápida. Mas só pelo fato dessa fumaça estar dentro da boca, a mucosa oral já é o suficiente para fazer essa absorção.
9: Estamos conversando aqui na Rádio Bandeirantes com o pneumologista, o doutor Diego Ramos, falando sobre o Dia Mundial do Tabaco, que foi nessa semana, na terça-feira, dia 31. Estamos também falando sobre a febre que virou esse cigarro eletrônico, o doutor explicando direitinho, né, sobre o que é, do que se trata esse cigarro eletrônico. Tem muitos ouvintes aqui no nosso chat do YouTube, no WhatsApp também, falando que parece um pendrive, né, doutor, que isso está sendo vendido aos montes na 25 de março, é a mensagem da Cláudia Ramos. O Alexandre Lima escreveu aqui que a fumaça do cigarro eletrônico é muito estranha, que aliás nem parece fumaça, é um vapor, né, doutor? Às vezes tem até uma essência, um cheiro, não tem não?
10: Isso, então isso é até um dos fatores da própria propaganda, do fator apelativo do produto, porque como ele não tem a combustão do tabaco em si, ele não vai gerar aquele odor forte, aquilo que as pessoas, só de sentir o cheiro, reconhecem como cigarro, né? Aí vem essa questão da pessoa que fuma a primeira vez, usa o dispositivo, tem a sensação que não está consumindo cigarro, e aí talvez até uma sensação de segurança, se não sabe dessa questão de substâncias tóxicas nele também. Então, aquelas substâncias, elas passam por um sistema de aquecimento para fazer um vapor e a partir daquilo que a pessoa vai acabar inalando, tá? Essa questão também dos sabores, né? Então, você tem diversos aromas entre eles, inclusive com propagandas que eles substituiriam o sabor de alguns alimentos, como doces, como cupcakes e coisas assim. Então, é realmente um produto bem apelativo, né? E aí ele foge um pouco daquela questão do odor do tabaco. Por isso também que, se você for olhar a legislação hoje, é extremamente proibido fumar em local fechado, mas você vê algumas pessoas usando o cigarro eletrônico em local fechado porque não tem o cheiro, né? Então, acha que, olha, se não tem cheiro, eu posso usar aqui dentro.
9: Exatamente, isso que eu ia falar agora, doutor. Você sabe que outro dia eu estava num show, num espaço fechado, aqui em São Paulo, e daí o que tinha de garotado usando esse vaporizador, o cigarro eletrônico, não é? E aí precisa haver mesmo uma fiscalização, não é? Porque ele também ali tem essas substâncias todas do cigarro comum, não é? Queria entrar aqui também, doutor, já que a gente está falando aí do Dia Mundial Sem Tabaco, e acho que é importante a gente trazer esse assunto mesmo para o debate. Existe um leque de doenças causados pelo cigarro, né? Quais são os principais, doutor?
10: Olha, quando a gente vai elencar doenças, a gente pode começar pelo sistema respiratório. Então, claro, o clássico, tumor de pulmão, as bronquites crônicas, as pessoas que têm, por exemplo, já doenças respiratórias como asma, bronquite, rinossinusites, podem piorar aí com o uso de cigarro, claro. As doenças cardiovasculares, então lembrar que o tabagismo está associado com o aumento de infarto, infarto do miocárdio, de arritmias, de AVC, tá? Doenças do tipo tumores de outros órgãos, então a gente aumenta a incidência, por exemplo, de tumores de esôfago, de tumores de bexiga. Então tem uma série de doenças aí que vem junto com o cigarro, uma participação direta. Quando você vê, por exemplo, vamos colocar uma pessoa com um tumor de bexiga, um dos principais fatores de risco hoje é o consumo de tabaco. Um paciente jovem que tem, por exemplo, um AVC, uma das primeiras questões é se está fumando ou não. Então, ele é um fator muito importante nessas doenças cardiovasculares e tumorais.
9: Estamos conversando aqui na Rádio Bandeirantes com o doutor Diego Ramos, né? Queria entender o seguinte, doutor, uma pessoa fumante, que faz uso mesmo do cigarro aí de forma constante, é dependente, não é? Ela pode não contrair, não ter nenhuma dessas doenças daí, nenhum tipo de câncer, né, na boca, no pulmão? Ela pode passar uma vida inteira fumando e não ter alguma dessas doenças, doutor?
10: Você sabe, Danilo, que isso eu escuto sempre, né? Assim, aqueles exemplos de, olha, mas a minha avó fumou até os 90 anos e não teve nada. Quando a gente vai ver, por exemplo, um pool de pessoas que estão fumando, existem aquelas que não terão doenças graves. Então, às vezes, tem aquela bronquite com tosse crônica e passa a vida assim e tem um outro fator na velhice. Só que isso, eu sempre explico que é como se fosse uma roleta russa, porque você está se expondo a um risco para talvez não ter nada, o que é o menos comum. Então, o mais comum é desenvolver ou um tumor ou uma doença cardiovascular. Esses exemplos, então, de pessoas que fumam até a velhice sem doenças, eles são raros. E também, mesmo depois de idoso, vai aumentar, com certeza, a incidência de doença cardiovascular, né?
9: E o fumante passivo, né? Aquele que não fuma, não faz uso do cigarro, mas convive ou está ali, né, na presença aí de pessoas que fumam, né? Ele corre os mesmos riscos de um fumante ativo, doutor?
10: Olha, o fumante passivo era mais comum isso há alguns anos atrás, principalmente casais que um fumava no mesmo quarto, dentro de casa, e realmente, assim, a depender do nível de exposição e até do quanto o outro fumava, a pessoa fica, sim, exposta a ter as mesmas doenças aí. Hoje, até com essa questão de redução de tabagismo, as famílias têm se ajustado no sentido de não fumar dentro de casa ou dentro do quarto, banheiro, conseguir aí evitar a exposição. Mas lembrar que o outro ele também está exposto, ele vai acabar inalando aquela fumaça, né?
9: Doutor, o que tem de pergunta aqui, de mensagem, de dúvida, né? A gente já vai atender aqui o ouvinte da Rádio Bandeirantes que está participando aqui do programa de hoje, né, dessa pauta do Plantão Médico Bandeirantes de hoje, falando sobre o tabagismo, o tabaco e o dia, né, mundial sem tabaco. Já vamos colocar a primeira aqui.
11: Bom dia, Danilo. E o charuto? Evandro de Jandira.
9: Acho que o ouvinte quer saber, doutor, é se tem as mesmas, né, consequências daí do cigarro tradicional, do comum.
10: O charuto, ele também vai ter as consequências do cigarro tradicional. Então, lembrar que ele é uma combustão do tabaco. A questão que até muitas pessoas alegam é que o consumo dele não chega a ser diário, não chega a ser frequente. Mas é uma forma, inclusive quando a gente vai entrar naquela questão de exposição à nicotina, de você expor seu cérebro a receber nicotina, entra nisso. Então, a depender do grau de exposição, seu corpo vai pedir que aquilo seja mais frequente, ou até que se associe um cigarro comum, né? Então, os cuidados são os mesmos. Lembrar que quando a gente fala assim de a possibilidade de uma doença relacionada ao cigarro, seja ela qual for, tem a questão do indivíduo de desenvolver aquilo. Então, vamos supor que a pessoa 1 e 2 fume, o 1 pode ter uma doença em 5 anos, o outro em 50 anos. Isso não é muito previsível, né? Então, a gente tem que tomar cuidado com todas as formas de tabagismo.
9: O Rogério Vergel participa aqui do nosso chat do YouTube, doutor, e pergunta o seguinte: se depois de 45 anos fumando, se depois de 45 anos fumando faz diferença parar, ou se existe a reversão numa situação como essa?
10: Olha, mesmo depois de algumas décadas, é importante parar e é possível parar. Acho que é sempre importante colocar que é possível. As doenças, elas podem ser cumulativas. Então, vamos supor que a pessoa já tenha feito algum tipo de doença relacionada ao cigarro, falar, agora eu vou continuar fumando porque já tive. Mas não, é importante parar, é importante inclusive para o tratamento, para evitar doenças futuras. Então, lembrar que é sempre importante e possível.
9: Mas acho que o que o ouvinte perguntou é o seguinte, né? Porque o pulmão de uma pessoa que fuma, ele é completamente diferente de uma pessoa que não faz uso do cigarro, né? Quando você para de fumar, mesmo depois de tanto tempo aí, de quase 5 décadas aqui no caso do ouvinte, é possível voltar aos padrões normais, doutor?
10: Danilo, talvez não volte ao padrão normal, só que você tem redução de risco. À medida que você parou de fumar e que passa o tempo, você vai reduzir alguns sintomas, como, por exemplo, a tosse crônica, a ausência de olfato, que são, né, coisas mais simples, mas também vai reduzir o risco de doenças, tanto tumores quanto cardiovascular. Então, mesmo que não volte, por exemplo, o pulmão, vamos supor que tem um enfisema, não vai voltar ao estágio inicial, só que você vai parar de evoluir a doença. Tá? Então, a questão específica do pulmão em relação ao enfisema, você para de evoluir.
9: Doutor, muita gente que eu conheço mesmo, inclusive aqui colegas da rádio, tem o desejo de largar, né, de abandonar mesmo o cigarro, mas não consegue de jeito nenhum. Já foram várias as tentativas, né, e vários métodos também. Né? O que você pode passar aqui para o nosso ouvinte? O que existe hoje, né, de ajuda mesmo, de algum método para fazer essa pessoa que fuma, que é dependente, largar o vício, que a gente sabe que não é fácil, né, doutor?
10: Sim. Eu acho que a primeira coisa é isso, a pessoa manifestar o desejo de parar. Lembrar que nem sempre é fácil e às vezes são necessárias algumas tentativas mesmo. Quando a gente tem a avaliação, tem essa questão de dependência de nicotina ou hábito, e aí as medicações elas vão entrar como uma ajuda se predominar um ou outro. Existe também terapia cognitivo comportamental, que é um tipo de psicoterapia que vai ajudar a identificar, por exemplo, quais são os fatores que levam a pessoa a fumar. Por exemplo, aquele estresse pós-trabalho, relacionado a café, relacionado a ambientes. Então, também isso é possível. E entender o contexto da pessoa, que às vezes tem muito estresse, ansiedade, tem uma depressão associada que precisa tratar antes. Tem uma série de fatores envolvendo aí o indivíduo, precisam ser esclarecidos para identificar o que dificulta acessar o tabagismo.
9: Mas existe algum método, porque tem o adesivo, ou tem um cigarro de diferente, não é? O que a gente pode passar aí de ajuda mesmo pro nosso ouvinte, hein, doutor?
10: Existe o adesivo e o chiclete, a goma, eles são métodos de repor nicotina, tá? Então, você vai deixar um pouco de nicotina no organismo para diminuir a tua vontade de fumar. Lembrar sempre que se você cola um adesivo, isso vai te ajudar a ter menos vontade, mas não vai substituir totalmente a tua vontade. A gente precisa também controlar um pouco isso. Então, esse é um método de reposição de nicotina. Existem métodos que não são mais aconselháveis, e um deles, por exemplo, alguns anos atrás, inclui um cigarro eletrônico para você repor nicotina. Só que a questão é, quando eu substituo um tradicional por um eletrônico, eu vou manter o hábito, né? E aí expor a pessoa também a outras substâncias cancerígenas. Então, não é interessante. Outras medicações, só que daí são mais controladas, elas atuam nessa via de compulsão. Então, a compulsão por você pegar um cigarro sem necessariamente estar dependente de nicotina. O mais tradicional são os adesivos e as gomas. Né, para ajudar aí a repor um pouco de nicotina e diminuir a vontade de fumar.
9: São muitas as perguntas, as dúvidas aqui do nosso ouvinte para o doutor Diego Ramos, que é pneumologista, a gente falando no programa de hoje sobre o tabagismo, o tabaco e esse gancho do Dia Mundial Sem Tabaco, que aconteceu nessa terça-feira, dia 31. O ouvinte, o Bebeto, ele pergunta o seguinte: Danilo, eu fumo narguilé de fim de semana, umas 4 a 6 vezes por mês. Eu corro algum risco?
10: Então, aí entra aquela questão. Fumar no final de semana, quanto tempo, né? Qual é essa exposição? Toda vez que você se expõe ao tabaco, você tem o risco de ficar dependente dele ou de procurar outras formas de tabagismo e aumenta, assim, o risco de doenças. Vamos supor que o ouvinte ele não tem uma doença crônica, mas tem uma asma leve. E aí, agora, com essa mudança de tempo, vai lá, usa o narguilé. Pode entrar em crise na sequência. Ou então, se faz uma infecção respiratória leve, pode ser mais intensa, porque tem um fator que está inflamando o pulmão com o narguilé. Então, ele sempre pode ter um potencial de trazer algum problema realmente de saúde.
9: Tem uma pergunta chegando aqui por áudio, doutor.
12: Bom dia, doutor. Bom dia, pessoal do Bom e Melhor. Meu nome é André Anselmo da Silva. Eu parei de fumar há uns 4 anos e até então eu só venho ganhando peso. O doutor sabe me explicar o porquê?
10: Então, assim, esse relato também é comum de você, depois que para de fumar, ganha peso. Algumas pessoas, elas descontam, por exemplo, principalmente a questão de ansiedade com o cigarro, no sentido de quando você fuma tem uma sensação de alívio. Ou então tinha muita compulsão pelo cigarro. O que acontece com frequência é você trocar, por exemplo, a compulsão por cigarro para a ingesta de doces, para ingesta de alguns alimentos calóricos, e isso faz ganhar peso. Uma coisa comum é assim, não sei se vocês já ouviram, mas olha, toda vez que eu tinha vontade de fumar, eu chupo uma balinha. Só que se você fuma, por exemplo, um maço por dia, você vai ingerir pelo menos 20 balas por dia. Então, isso realmente é bem calórico, isso também ajuda a ganhar peso. Toda vez que a gente está trabalhando essa questão de tabagismo, de cessar o tabagismo, uma das coisas importantes é a gente também investir em exercício, de repente começar já. E é importante, isso está mudando o hábito de vida, cessando o tabagismo, então a gente procurar também algum exercício e não fazer essa transferência de compulsão. Né? A gente chama de compulsão, parece meio estranho, mas é aquele hábito realmente de sempre estar ali com alguma coisa na boca, ou tira o cigarro, ou às vezes vem uma balinha, vem alguma coisa que traz calorias aí em excesso.
9: Ah, tem muitos ouvintes aqui falando do café também, né, doutor, que acaba trocando, substituindo, ou mesmo associando, né, sai ali para fumar e acaba tomando um cafezinho junto, né?
10: Sim, exato, é muito comum estar associado ao café. O que a gente pede é assim, imagina que a pessoa também usa muita cafeína ao longo do dia junto com o cigarro. A gente trabalha tentando dissociar o café do cigarro, né, não tirando as duas coisas ao mesmo tempo. Mas aí, às vezes, até mudando de ambiente. Imagina assim, você está ali no escritório e você desce, pega um café e um cigarro. Então, mudar o local, por exemplo, onde você vai tomar o café e tirar o cigarro desse meio. Né? Claro que cafeína também em excesso é prejudicial, mas toda vez que a gente trabalha tentando dissociar, o sucesso é melhor, o índice de sucesso é melhor.
9: Ouvinte participando, segue participando aqui do Bom e do Melhor da Rádio Bandeirantes, abrindo hoje o programa com o Dr. Diego Ramos, que é pneumologista. O Olinto Voltarelli diz o seguinte: acabo de concluir um curso, né, capacitação de agentes multiplicadores na prevenção e repreensão ao narcotráfico, no DENARC, né, da Polícia Civil de São Paulo. E um dos temas abordados nesse curso foi a problemática do uso de cigarros eletrônicos, inclusive em muitos deles contendo a substância THC. Importante destacar essa questão. O que seria essa substância, doutor?
10: O THC é a substância ativa do cannabis, da maconha, né? E existe realmente o cigarro eletrônico que traz aí a substância ativa da cannabis. O apelo comercial é sem aquele odor característico, mas realmente de uma forma muito mais concentrada, né? Então, e essa forma, ela está também associada àquela infiltração, àquela pneumonia que existe de forma mais aguda com o cigarro eletrônico, que geralmente é uma substância de um caráter mais oleoso, né, uma forma de óleo aí. E óleo aquecido, ela sempre tem um potencial de fazer um tipo específico de pneumonia.
9: O Osmar de São Bernardo do Campo, ele quer saber o seguinte, doutor: a nicotina fica impregnada no pulmão. E no caso do cigarro eletrônico, fica alguma coisa impregnada no pulmão?
10: No caso do cigarro eletrônico, não está claro ainda a relação dele, do potencial, não de talvez ficar impregnado nicotina, mas de fazer, por exemplo, um enfisema. Tá? A nicotina, lembrar que ela vai ficar no organismo como um todo, e onde ela mais afeta é o cérebro, é o sistema nervoso. Né? No eletrônico, ele vai fazer a mesma via de absorção e vai para o sistema nervoso. Pulmonar também, ele vai receber aí as mesmas quantidades e também vai ter essa substância da mesma forma que o tradicional.
9: Doutor, políticas públicas, né, aplicadas aí com rigor mesmo, reverteram, não é, o aumento de pessoas que fumam, e esses dados estão aí em vários relatórios, né, em lugares fechados, por exemplo, shopping, restaurante, enfim, qualquer ambiente, hoje você já não pode fumar, o que você vai limitando também a vida, né, vai dificultando a vida de quem faz uso do cigarro, né. Essa febre aí do cigarro eletrônico, né, na sua opinião, o que existe, o que precisa existir, né, para coibir o uso mesmo, porque a Cláudia Ramos trouxe aqui no nosso chat, em reportagens mesmo aqui no Grupo Bandeirantes, a gente vê que na 25 de março, no centro, em qualquer lugar, você encontra aí para vender, e eu lembro aqui que é proibido desde 2009 pela Anvisa, né? Então, o que você acha que precisa ser, já que a lei lá do cigarro fez efeito mesmo, o que precisa fazer agora para que o cigarro eletrônico não comece a ganhar esse terreno, hein?
10: Eu acho que quando começaram os dispositivos eletrônicos, talvez a proibição fosse uma forma de inibir a entrada no país, inibir a venda. Mas hoje está claro que a venda é ampla, né? Você vê nas ruas, vê as pessoas consumindo o eletrônico no estágio. Eu acho que agora está na hora de atualizar a legislação do tabagismo tradicional, talvez incluir o eletrônico, deixar mais claro para a população que o eletrônico e o tradicional são a mesma coisa e onde é proibido um é proibido o outro. Tem essa questão, por exemplo, do odor, né, do eletrônico, que é diferente, às vezes nem cheiro tem em relação ao tradicional, mas isso não significa que ele pode ser consumido em local fechado. Uma das coisas das leis da antitabagismo não é a questão do odor, é a questão do risco da pessoa, né? Lembrar que o objetivo da lei é realmente inibir que as pessoas consumam o cigarro e não que disseminem, por exemplo, o cheiro de cigarro dentro do ambiente, né? Então, acho que a legislação precisa ser equiparada, já que o cigarro eletrônico ele já está aí amplamente difundido, né?
9: Mais uma aqui para o doutor Diego.
13: Bom dia, aqui é Luiz Fernando de Santos. Eu sou um ex-fumante, eu gostaria de saber em quanto tempo que o nosso pulmão fica limpo das impurezas do tabaco, e eu gostaria de ele ter a capacidade, o pulmão no caso, de se regenerar.
10: Então, quando você deixa de fumar, tem algumas coisas que o cigarro pode fazer com o pulmão, né? Então, a questão de bronquite crônica, tudo isso tende a reduzir. Ao longo de 1-2 anos, já você tem a redução disso. Se tem, por exemplo, um enfisema, o enfisema ele é uma lesão fixa, então ele vai parar de evoluir, mas ele acaba não se regenerando. Essa questão de regenerar o órgão no sentido de enfisema, ela, infelizmente, não existe. Então, foi perdido, por exemplo, de capacidade respiratória ou de, a gente fala de parênquima pulmonar em si, ele não vai recuperar, mas o benefício que você também não vai evoluir daquela forma.
9: Né? Tem também participação aqui do nosso ouvinte, comentário aqui do nosso ouvinte, vamos ouvir.
14: Olá, Band, é Luiz aqui de São Paulo. Não existe uma maneira da gente ver uma prevenção desse narguilé, fazer uma campanha? Por que o governo investe em campanhas orientando o perigo disso? Tem um amigo meu que faz manutenção de geladeira e ele falou que quando ele tem que fazer manutenção nas geladeiras lá, nos físicos dessas tabacarias, ele falou que tem uma crosta tão grande naquele, onde seria como se fosse um radiadorzinho lá da geladeira, que até para tirar com solvente é difícil. Imagina que isso não faz no pulmão, esse pessoal que usa isso, gente.
9: Doutor, aproveitar o gancho aí da pergunta do comentário do nosso ouvinte, né, com relação à disponibilidade mesmo, o acesso que a gente tem para fazer a compra desses produtos, do narguile, do cigarro eletrônico, né, num ranking, comparando com outros países aí. O Brasil tá bem ranqueado em políticas públicas, em número de fumantes. Como que a gente está na comparação aí com outros países, hein?
10: Olha, a legislação, ela predispôs a gente a reduzir o número de tabagismo tradicional, né? Então, nos últimos anos, teve redução de tabagismo tradicional. Agora, com a entrada do eletrônico, a coisa mudou um pouco. Em relação a outros países, nós temos leis que inibem tabagismo, mas inibem da forma de consumo. Então, dificultando, por exemplo, que você consuma em local fechado, em local público, tendo um controle dessa forma. O que eu percebo é que o controle de venda, ele não é tão forte, ele não tem, por exemplo, e as outras formas, né, de tabagismo. Tirando realmente aquele cigarro tradicional, embalado e vendido no comércio tradicional, os outros ficam um pouco soltos. Às vezes falta até informação mesmo para a população, que o narguilé pode fazer tão mal quanto um cigarro tradicional. Mas os outros países são um pouco mais liberais, em geral, no sentido de consumo. Aqui as nossas leis são voltadas realmente para inibir um pouco o consumo, mas a venda não tanto.
9: Conversamos aqui na Rádio Bandeirantes com o pneumologista doutor Diego Ramos. O ouvinte pode acompanhar as dicas do doutor, as lives, o bate-papo pelo Instagram, que é drdiegoramos.pneumo. Doutor Diego Ramos.pneu, por lá também tem algumas lives, sempre interagindo aí, respondendo dúvidas, perguntas. Obrigado, viu, doutor, pela sua participação e pelos esclarecimentos.
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0: Muito bem, conforme anunciamos, estamos recebendo hoje nos estúdios da Rádio Bandeirantes em São Paulo, ela, rainha das discotecas, Lady Zu. Fala, Lady, como você tá? Tudo bem?
1: Bom dia, Danilo. Um prazer estar aqui. Muito obrigada pelo convite, primeiramente. Então, estar aqui hoje é muito gostoso, é muito bom. É do bom e do melhor estar aqui.
0: que bom que deu certo o nosso encontro. A Lady Zu está aqui para dividir as novidades da carreira, a retomada dos shows, né, os novos projetos. Claro, relembrar momentos marcantes da carreira, os grandes sucessos, uma trajetória linda, muitos hits, trilha de novela e desde pequenininha na estrada, né, Lady? Porque quem vê aquele estouro em 77 não lembra ou não, né, não sabe mesmo que desde os 8 anos você já canta e se apresenta, né, em programas de rádio e televisão, né?
1: Exatamente, e naquele tempo, né, era difícil chegar aqui no Morumbi. Aqui no Morumbi também tinha um programa infantil e eu fazia parte daquela galera que fazia programas infantis. Da turma que trabalhava naquela época, somente eu e o Christian e Ralph chegamos a nos profissionalizar, que eu me lembre, né? E eles eram o Zé e Zezinho. Mas era muito difícil chegar aqui. Nós íamos para alguns programas infantis em outras emissoras e a Bandeirantes era uma delas.
0: Você fez tudo, né? Você fez a TV Cultura, que foi o seu começo ali, a gente vai falar disso, um teste lá, o seu início num programa, mas você rodava também junto, né? Teve um episódio, não sei se é verdade, viu, Lady, que você chegou a fazer, quando criança, óbvio, xixi no colo do Silvio Santos?
1: Isso aí foi coisa do Silvio, porque como eu tenho uma foto com ele no Instagram, foto, né? Eu com 8 anos de idade, trabalhando, cantando no programa dele, eu ganhei, aliás, eu não ganhei nesse dia, eu perdi para um garoto que cantou... Mari Helena, estou a minha inspiração. O menino cantou isso e eu cantei em samba, né? Comecei cantando samba. Então a gente brinca, ele brincou comigo, porque eu fui falar, eu tenho uma foto com você, ele falou, ah, eu sei, você fez xixi no meu colo. Mas não é verdade, não.
0: mas você rodou, né? Você desde criança já gostava dos artistas ali, acompanhava e imitava na televisão. E os seus pais, vendo que você tinha algum talento, eles te estimularam, te incentivaram, né, Lady?
1: Exatamente. O meu pai, na verdade, ele foi um cara que tentou também ser cantor, não conseguiu. Ele era um ótimo letrista, por sinal. Fazia umas letras legais, assim, mas ele não chegou, não alcançou o objetivo dele. Mas quando ele me viu cantando, brincando em casa, cantando, ele se interessou. E aí, juntamente com a minha mãe, eles me levaram para a TV Cultura, que nós morávamos ali onde é o CT do São Paulo e do Palmeiras.
0: Ali?
1: Nós morávamos ali, o Nacional de um lado, e hoje em dia tem o CT e o São Paulo e o Palmeiras ali. E aí ele me levou até a TV Cultura, foi onde eu comecei, ganhei uma bolsa de estudos do professor José Biancardi, fui estudar canto, e dali começou tudo, porque... tinha os olheiros, né, de crianças. Ah, vamos cantar no meu programa, tal. Eu fiz diversas coisas.
0: Mas na TV Cultura o que era? Um programa de calouros? Era
1: não,
0: um
1: lá,
0: de
1: lá na Cultura era um programa chamado O Dois é Nosso, do Geraldo Rodrigues. E tinha uma dupla de palhaços chamada Torresmo e Pururuca. Eles faziam parte do programa também. Não, era um programa de entretenimento e eles apresentavam as crianças. E eu sempre cantando sambas, né? Comecei cantando sambas. E o professor Biancardi me viu, olha, eu quero... Na verdade, tinha até um agrado, um troféuzinho, tinha assim... A criança precisa desse incentivo, né? Para poder cantar, continuar, atestar que é aquilo que ela quer para a vida, né? Para a carreira, né? E aí eu ganhei essa bolsa.
0: A gente está falando que você rodou pelos programas, passou por todos os programas de rádio e televisão. Uhum. E a gente está falando também de uma criança de 8 anos, menina. Sim. Como que você lidava com tudo isso? Era diversão para você? Era divertido? Você gostava, Lady?
1: Olha, eu sempre fui muito desgarrada, assim. Então, eu gostava, mas, olha, a criança trabalha bastante, viu? São muitos compromissos. A partir do momento que você se apresenta no programa infantil, tem os empresários que te levam para fazer shows. Pelo menos no meu caso foi assim. Então, saía aquela caravana e tal. Para mim era uma diversão, sim, mas chegou uma hora que eu fiquei meio cansada. Aí eu não queria mais cantar. Eu devia ter uns 10 anos de idade. E aí eu falei pro meu pai. Falei, pai, eu não quero mais, eu quero brincar. Quero brincar, empinar pipa, jogar bolinha de gude. Era só brincadeira de moleque, de menino. E parei realmente na época. Dei um tempo, meu pai ficou meio chateado, todo. Mas aí eu tive aquele tempo, né, aquele hiato, e foi bom para mim. Eu acabei curtindo a minha infância também.
0: E quando que você fez as pazes com a música? E já na adolescência?
1: A música, na verdade, sempre me perseguiu. Eu estudei numa escola chamada GGDEC. É uma escola que tinha matérias extracurriculares, vamos dizer, né? Então, além de nós termos as matérias normais, nós tínhamos artes plásticas, artes industriais e música, aula de música, com a dona Sofia Helena. Então, a minha professora, aliás, deixa eu até falar que a minha professora do primeiro ano, um dia falou para minha mãe, leva essa garota para fazer balé, ela é muito talentosa. E, na verdade, Danilo, o meu primeiro sonho era ser bailarina clássica. Mas não deu, porque eu não tinha uma pré-escola clássica e a prefeitura, ela aceitava dar aulas para iniciantes, mas que já tivesse uma iniciação em outra escola. Nós éramos muito pobres, não tínhamos dinheiro para pagar as professoras da época, né? Então, eu cheguei a fazer, inclusive, um teste na prefeitura e não passei, justamente porque eu não sabia o que era um plié, um padedê, não sabia nada. E, enfim, só sei que eu acabei indo para essa escola. Então, nós tínhamos essa abertura dessas outras matérias. Chegando lá, no período noturno tinha um festival de música. No período noturno tinha um festival

0: Queria começar profissionalmente, eu fui atrás do Osmar Navarro. Fui até a RCA e falei com ele: ah, lembra de mim? Eu sou lá do GTDEC e tal. Nem sei se lembrava, né? Porque você acha que um diretor de gravadora vai lembrar?
1: Ô, Leide, mas então nessa época aí dos festivais no colégio, você devia ter o quê? Uns 15, 16 anos, é isso? Por volta de 15, 16 anos. E ainda cantando samba.
0: Então,
1: Não
0: no.
1: mais.
0: Olha. Quando eu mandei a fita pro Sebastião Ferreira da Silva, eu mandei cantando sambas, cantando uma música do Roberto. Aquelas influências que nós tínhamos, né? Porque inclusive nessa época tinha o iê iê de um lado e o samba do outro, né? E eu mandei cantando sambas também. E na escola eram composições próprias. Eram composições próprias. Então, e não era uma balada. Nós ganhamos o festival com uma balada.

0: todo chá. Nós tínhamos o quê? 14, 15 anos quando nós fizemos essa música. Mais de 1.000 seres sorrindo, mais de 10.000 a chorar. Já, o mundo já estava defasado naquela época. Continua. E, então, nós mandamos nesse ritmo de balada. Mas quando eu mandei a fita para a gravadora, mandei um gênero variado, né? Um pouco de samba, um pouco de balada.
1: Você mandou direto para o Osmar Navarro?
0: Não, eu fui me apresentar até o Osmar Navarro, aí eu falei para ele, aí ele falou: olha, menina, eu tinha 16 anos, menina, eu vou te mandar pro cara. E me mandou para o Sebastião Ferreira da Silva, que era apenas o dono da maior parada nacional de sucessos, editada e pela rádio também, que ele tinha aos domingos de manhã. E lá a cantora Diva Maria me apresentou para ele, porque o Sebastião, ele já faleceu. Ele tinha um semblante bravo, né? Ele passava assim, voando. E eu, ai meu Deus, como que eu falo com esse homem? Morrendo de medo. Aí a Diva Maria falou assim: olha, eu te apresento para ele. E falei com ele, caminhada pelo Osmar, né? E ele foi quem me encaminhou para a Polygram. Me mandou para a Polygram e me apresentou o Marcos Mainardi.
1: Mais nada. Tem vários ouvintes aqui já interagindo, mandando mensagem. A gente vai registrar tudo aqui daqui a pouquinho. A gente vai passar as mensagens para a Lady Zoom, mas nessa época, então, aí ele chegou a te apresentar para o Marcos Mainardi, que era da Polygram, isso?
0: Polygram, hoje Universal.
1: Universal.
0: Polygram. Então, o Mainar ouviu aquela fita, e como a disco music estava muito em alta, o que ele fez? Ele pediu ao Paulinho Camargo e ao Totó Mugabe que fizessem uma música para mim. Olha, eu quero no gênero disco, porque a disco está no mundo inteiro. Eu jamais imaginaria que fosse entrar por esse lado, né?
1: Até porque você mandou uma demo ali com samba, com
0: É,
1: Bethânia, com
0: com
1: Roberto
0: sambas, com
1: Carlos.
0: baladas, é. Mas ele teve essa ideia. Na verdade, essa fita foi primeiro pro Pedrinho da Luz. E o Pedrinho não se interessou.
1: Lá no Rio de
0: Aí,
1: Janeiro, né?
0: exatamente. Aí veio pro Mainar. E o Mainar pediu pro Paulinho Camargo e pro Totó fazer. E aí o Paulinho Camargo fez: a noite vai chegar. E o Totó Mugabe fez: quando os teus problemas te martelam na cabeça, insatisfação ocupa toda a tua alma, o que que se faz? Pega-se um livro bom pra ler, ou se toma alguma coisa para adormecer. Eu prefiro dançar, yeah. Eu prefiro dançar, yeah. E foi um lado A e um lado B.
1: Ah, chegou a sair o lado A, o lado B com a do Paulinho e
0: Sim,
1: com o
0: é
1: do
0: um
1: Totó
0: compacto
1: também.
0: simples, né? Compacto simples, saiu. Quem começou a tocar primeiro foi o Antônio Celso, da Excelsior, e o Luiz Fernando da Difusora resolveu tocar o lado B.
1: Ô Leide, mas até esse momento, antes, na verdade, você, nos festivais ainda, no Tuca, você se apresentava como Zuleide, não
0: Zuleide,
1: existia a
0: é.
1: Leide Zu.
0: Não, não
1: E
0: existia.
1: tem uma história aí que não sei se é verdade, que foi o Menescal que deu esse apelido, é verdade isso?
0: Exatamente,

0: Houve um consenso ali, né?
1: Porque o Menescal era o chefe do Mainardi, né, na
0: Exatamente, o
1: Poligram, né?
0: Menescal lá no Rio de Janeiro, ele era o diretor artístico. Então houve uma grande reunião lá. Eu sempre comento que eu já nasci com o nome de artista, né? Porque o meu nome é Zuleide, a minha avó materna me deu esse nome. E depois inverteram e ficou Lady Zu. Exatamente, foi o Roberto Menescal, juntamente com toda uma produção, uma galera, que acabou escolhendo esse nome, invertendo. E no começo, realmente, eu achei, ficava meio estranho, né? Nossa, Lady Zu. Mas quando você absorve a intenção da coisa, a Lady Zu, aí você começa, né, a entender. Você sabe que essa coisa da música, eu fui Zuleide, inclusive, cantando em caravanas de circo com Eli Correia. Eli Correia, eu fui um dia cedinho na rádio, aí falei pra ele, olha, eu queria cantar na sua caravana, né? Eu queria cantar, eu queria cantar. Eu parei aos 10, mas depois eu queria cantar. E aí ele falou, então tá, vou te levar pra minha caravana. E realmente levou. E ele, agora com vocês, a sambista Zuleide. Aí eu entrava, cantava meu samba. Triste madrugada foi aquela, que eu perdi meu violão. Não fiz serenata pra ela e nem cantei uma linda canção. Como outras coisas. Comecei, era criança, cantava. Porque foi justamente isso. A minha mãe falava, uiê, tá muito em moda. Então, canta samba pra você ser diferente. E realmente eu fiz assim, era muito bom.
1: E
0: Eu era a única sambista que tinha.
1: depois a gravadora acabou até enveredando por um outro caminho, levando mesmo
0: Exatamente.
1: para disco, que estava estourando, vários artistas, né, chegando aqui no Brasil. E foi um sucesso mesmo esse primeiro compacto, né, com o lado A, com o lado B. Isso foi em 77? 70 e...
0: É, 77.
1: 77, né? A
0: 77.
1: gente vai relembrar aqui esse grande sucesso, primeira gravação, primeira música, primeiro sucesso,
0: Sim.
1: primeiro hit da Lady Zu.

0: Primeira gravação, primeira música, primeiro sucesso, estouradaça no Brasil inteiro. Que fenômeno, não, Leide?
1: É, foi uma surpresa muito grande. Eu sempre achava... Eu escutava os artistas falarem, eu demorei 5 anos para fazer um sucesso, não sei o quê, para gravar. E realmente, às vezes, quando eu ouço essas histórias, eu falo, bom, eu acho até que é melhor quando a pessoa demora mais. Desculpa. Para estourar, porque ela tem um pouco mais de experiência. E demorei 1 ano e meio para fazer sucesso. Então, isso para mim foi muito rápido. Eu tinha muito pouca experiência no meio artístico, né? Mas foi um meteoro. Do dia para a noite, a gente dá risada, porque nós não tínhamos rádio AM e FM em casa. O único rádio que tinha era dentro do carro. Então, no dia que foi tocar, que eles avisaram, ah, vai tocar hoje na Excelsior. Nossa, todo mundo dentro do Fusca ouvindo, eu, meu pai, minha mãe, meus irmãos, 7 filhos. Então, foi uma experiência, assim, são passagens muito bacanas, né, que a gente passa.
0: E quando estourou, você tinha acabado de sair do banco, você trabalhava em banco também, né?
1: É, eu trabalhei como escriturária de livros fiscais, né, e trabalhei no banco. Não pode falar o nome do banco. Trabalhei no banco, trabalhava na centralização, ali na rua Cantareira. E realmente, eu tinha acabado de sair do banco. Eu acabei até saindo antes. E fui locutora de supermercado ali na Lapa, né? Uhum. Supermercado municipal. Então, sempre gostei muito dessa coisa de trabalhar com a voz também.
0: É evidente que a gravadora ela ficou animada com o sucesso e mais do que depressa queria lançar mesmo o primeiro LP, não é? E aí você lança o álbum, se eu não me engano, A Noite Vai Chegar, com 12 faixas.
1: Exatamente, esse compacto abriu o caminho pro LP.
0: E esse álbum, Leide, todo seguindo essa linha funk, soul, a disco, era todo mesmo?
1: Era essa coisa meio de disco mesmo, né? Mas puxando para esse lado, uma coisa pop, às vezes, meio disco. Seguindo bem essa linha, que era a linha que o mercado, no momento, pedia.
0: E tinha músicas do Paulinho e do Totó também?
1: Tinha músicas do Paulinho, do Totó. Eu gravei muita gente. É que são 2 álbuns, um seguido do outro, então eu confundo um pouco os compositores. Mas eu gravei a banda do Chico Buarque, em ritmo de disco. Gravei Marco Ribas, Totó Mugabe, Paulinho Camargo, Peninha. Peninha tem essa música Novidades, que é muito bacana. Novidades, eu estou...

0: Conheci. E muita gente boa, muita gente legal.
1: Separei uma aqui desse seu LP aí com 12 faixas, né? Que é do Nelsinho, do Nelson Motta
0: Nelson
1: com
0: Motta,
1: o Don Charles. Vamos tocar aqui,
0: exatamente.
1: relembrar mais um sucesso de
0: É.
1: Lady Zu.

0: Bom Sabor, do Nelson Mota e Dom Charles, ao som de Lady Zu. Mandar aqui um abraço para os nossos ouvintes. A Cida Luz Umira manda aqui: bom dia, rainha. A Suzy Paloassi, discoteca, todo domingo tinha mingau no Palmeiras, eu ia todo domingo, que saudades. O Marco mandou mensagem para cá também, que não é fácil entrar em um mundo extremamente machista, vencer e nunca esquecer as pedras no caminho. Grande Lady Zu, Marco mandou mensagem aqui também. Quem mais? O Ronaldo Aparecido, que voz! Ouvintes pedindo mensagens, pedindo músicas aqui, toca só você. A gente vai tocar aqui, a gente separou várias palhinhas aqui. Quem mais? O Carlos Roberto dos Santos falando da Noite Vai Chegar. Lucilena, Lady Zu, a musa das discotecas. O Lio Oliveira, gente, que voz é essa? Essa hora da manhã?
1: difícil cantar assim de manhã, hein?
0: Muitas mensagens aqui. O Jaime de Jesus, separei aqui também. A Cecília Valverde, que mandou o WhatsApp para cá. Tico Pinheiro Barbosa, o Gilson Voltolini, a Isabel Alves Brito. Tem uma família inteira ouvindo a gente, viu, Leide? Que é o Jaime de Lanzi.
1: Olha que
0: legal. A Fátima, Priscila, o Gastão, a Lúcia. Eles nos escutam de Piraju, interior.
1: Piraju.
0: Todo mundo sintonizado aqui também. A Carol Raffier, a irmã dela, Júlia Raffier também. Tem mensagens que o Gui separou aqui para o nosso WhatsApp. Vamos tocar aqui uma mensagem de áudio para a Lady Zu. Vamos ouvir.
2: Bom dia, Danilo, Milton da Barra Funda, bom dia, Lady Zu. Fantástica, mais uma entrevista fantástica, mais um grande programa. Eu vou falar uma coisa para vocês. A noite ainda não chegou, mas o meu pensamento está tão longe, longe nos anos bons que a gente viveu com as músicas dela e de outras pessoas dessa geração. Ah, que maravilha, o passado é lindo mesmo. O futuro é maravilhoso, mas o passado é fantástico. Parabéns mais uma vez.
1: Olha,
3: bom dia. Eu acompanhei a Lady Zu na época que eu era criança, assim, tinha uns 10, 11 anos, 77, né? Tinha 11 anos. A noite vai chegar, meu pensamento está tão longe. Ei, Danilo, você que é curioso, você que é um cara pesquisador aí, você sabe qual é o nome da Lady Zu? Zuleide. É isso aí. Edilson da Praia Grande, bom dia. Sempre tô ouvindo, hein? Valeu. Muito legal esse pessoal dos anos 70, 80. Falta só trazer as frenéticas agora.
4: Bom dia, Danilo. Como vai? Eu sou Gilberto aqui do Jardim Universal Santo Amaro. Que prazer imenso poder ouvir novamente Lady Zu, que pra mim é uma das cantoras de voz mais bonitas que esse país já teve. E eu sou super fã. Acompanhei a carreira dela desde o início, anos 70, final, anos 80. E músicas como A Noite Vai Chegar, Só Você, pra mim, continuam sendo inesquecíveis. Um beijo pra nossa Dana Summer brasileira.
1: Obrigada.
0: Tem mais mensagens de texto aqui. Ah, meus sábados são ótimos, limpando a casa, lavando a roupa e ouvindo você. Grande Lady Zu, é a Rosânia que mandou mensagem para cá também. A Rosana de São Bernardo do Campo, Cláudia Rosana, também escreveu aqui: adoro a Lady Zu, que delícia de programa. Olha, tem muitas mensagens aqui, mas a gente vai tocar mais uma desse disco. A Lady já cantou aqui, deu uma palhinha, mas vamos tocar aqui Novidades, que essa aqui fez muito sucesso, tocou muito no Fantástico também, né, Lady?
1: Também, nossa, tem até clipe, muito bom.

0: Aê! É. Ô, Lady, esse álbum foi um expoente mesmo da Soul Music brasileiro, foi um marco, não foi não?
1: Foi sim. Eu vendi no compacto, eu vendi mais de 1 milhão de cópias. Ele deu entrada para esse LP, que também foi um grande marco nas vendas, né? E para mim foi uma coisa assim incrível, porque eu não esperava isso tudo. E chegou uma hora que tocava de tudo, sobre tudo, no Brasil todo. O disco todo, eu acho que isso foi... não é fácil conseguir isso, não foi um trabalho apenas meu. Foi um trabalho da gravadora toda, né? Porque a Lady Zu, ela não é apenas uma artista. Ela é todo um trabalho, né? Todo um planejamento, tudo. Mas eu quero antes também deixar um beijo para todos vocês que estão nos ouvindo. Muito obrigada pelas mensagens que vocês estão mandando. Eu fico muito feliz, que é tão bom a gente reencontrar o público, né? É tão gostoso. Muito obrigada, gente.
0: Nessa época já estava estourada mesmo, fazendo um sucesso danado, e já era considerada a rainha da discoteca, a Dona Summer brasileira. E o ouvinte falou da Dona Summer brasileira, esse apelido, esse título que a gente deu foi o Chacrinha, Lady.
1: É, exatamente. Bom, o Chacrinha sempre foi um grande descobridor, né, de talentos. Então ele endossou essa coisa que a Poligram na época lançou, né? Então ele saiu assim, né? Lady Zu, Dona Summer brasileira. Logicamente, um carinho, né, da parte do Chacrinha comigo, e ficou realmente essa marca, né? Lady Zu, Dona Summer brasileira. Mas foi o grande velho guerreiro que me deu esse título.
0: Bom, a música já estava estourada no Brasil inteiro, mas eu me lembro de uma entrevista que você falou que São Paulo, você custou fazer show aqui, você fazia mais para o Norte, Nordeste, é
1: eu
0: isso?
1: Eu sempre trabalhei mais no Nordeste, isso sempre fui mais para lá. Quando eu comecei meu trabalho de divulgação, comecei justamente em Fortaleza.
0: Sobral foi?
1: É, exatamente. Então eu comecei por lá. Nós não tínhamos essa coisa da internet, né? Então eu viajava, visitava rádios, lojas de discos, televisões. Então comecei por lá realmente. Eu sou filha de nordestinos, né? Então, meus pais são de Petrolina. Então eu tenho sangue nordestino nas veias.
0: Em 79, depois desse primeiro LP aí, que a gente já tocou aqui duas faixas, né? Em 79 você lança o seu segundo disco. Tá até estampado aqui no nosso telão, que é a Fêmea Brasileira, mais sucessos, mais hits e canções que alcançaram o topo das paradas. E teve uma também muito marcante que você chegou já a regravar também. Outros artistas regravaram, a gente vai tocar aqui para relembrar aqui para o nosso ouvinte.

Ao som de Lady Zu, agradecer aqui os ouvintes que participam, estão interagindo conosco em mais um sábado. A Silvia Crisante, que delícia de programa. A Eliana Pedon mandou mensagem para cá também. A Cida, a Suja, Carol Magnani. Lady Zu é maravilhosa, uma voz inigualável. A Aparecida Pereira também participando aqui, a Cuca Maria, que a Cuca mandou mensagem para cá também participando. Quem mais? A Elis Freitas, Silvio Stangione, Thelma Roma, a Nelly Melo, o Roberval Oliveira, Leila de Carvalho Silva, Helenita Ribeiro, Maria Aparecida Mendonça, José Dames, muita gente participando aqui em mais uma semana conosco. A Loreta Bellini diz o seguinte: parabéns, Lady Zu, música boa, a gente não esquece, saudades, beijos a todos. Quem mais? Nádia Bacanelli escreveu para cá, Luísa de Jesus Silva, a Rosana Ancona, a Penha, Toninho Escatena pelo Facebook, muita gente participando e curtindo aqui o som de Lady Zu.

0: Ô, Leide, aqui você dividia os vocais com o próprio Totó, não é?
1: Exatamente, dele, é, né? O compositor da música, né? Totó Mugabe, falecido, né?
0: Você foi a maior intérprete dele, né, Leide?
1: Entendi.
0: Você foi a maior intérprete dele, né?
1: Então, o Totó, ele tinha outras composições, teve com o falecido Paulo Sérgio, outros artistas, mas nessa composição ele então veio dividir comigo, né? E é o primeiro samba soul do Brasil, é o Hora de União, que foi parte da novela Dancing Days.
0: Ah, a trilha da novela, verdade. É. Trilha sonora da novela Dancing Days.
1: Fiz parte da trilha da novela Dancing Days.
0: Mais pra frente você chegou a regravar também, outros artistas regravaram também essa música, não?
1: A Noite Vai Chegar é uma música que foi mais regravada, né? O Hora de União, menos, mas algumas regravações, sim.
0: A gente falou das trilhas e de temas de novela, os nossos ouvintes estão lembrando aqui, né, que além de Dancing Days, a gente já falou de Sem Lenço e Sem Documento, que aí foi onde entrou...
1: Sim, Te Contei, Sem Lenço e Sem Documento.
0: A Noite Vai Chegar entrou em Sem Lenço e Sem Documento.
1: É.
0: E aí teve Te Contei e
1: Eu Só Você também foi de outra novela. A Noite Vai Chegar, ela foi trilha em duas novelas em emissoras diferentes. Fez parte do filme A Partilha e Amor, Sexo e Traição, também outro filme. Então foi uma música bem divulgada. E a noite, o Só Você foi do segundo LP, do Fêmea Brasileira, que eu gravei logo em seguida, né, do outro.
0: Essa aqui, se eu não me engano, fez parte, foi tema de Marrom Glacê, vamos ver.

0: sucesso atrás do outro. Uma máquina de hits, né, Lady Zoo?
1: É, foi uma máquina mesmo.
0: Isso a gente tá falando ainda do seu segundo álbum, né? Esse aqui é do Fêmea Brasileira,
1: é,
0: não
1: é? Esse já é do Fêmea Brasileira, é. Eu acho que eu tive 4 ou 5 músicas em trilhas de novelas, né? Então, essa coisa da novela é muito bom, porque divulga, né, bem. Então, quando você tem uma música em trilhas de novela, nossa, aí você já tem um sucesso garantido, né? 70% vai do sucesso, vamos dizer. Então, eu tive... A gravadora trabalhava muito em cima disso, né? De colocar nas novelas. Eu acho que foi o grande gancho de ter estourado tanto, de ter chegado tanto. Hoje, tem internet. Não, você pode ter uma música em novela, mas a internet, hoje em dia, é uma coisa que... Nossa, te leva para o mundo todo, praticamente, né?
0: Então, mas você sabe, Leide, que daí eu fico ali num dilema que eu ainda não consegui encontrar, de fato, assim, uma opinião mesmo que eu penso sobre isso. Porque a internet, você conversa muito com um nicho, né? E na televisão aberta, e você consegue colocar isso para a massa, né? Para todo mundo. E os programas todos que você participou, Silvio Santos, Chacrinha, Bolinha, enfim, todos esses programas que ajudaram a construir essa identidade musical brasileira também, é o que moldou essa geração. Porque hoje um artista, ele é muito estourado na internet, ele está no topo das paradas ali, mas ele ainda é um artista de nicho, né?
1: Ainda depende também, né, dessa coisa televisiva e tal, da rádio em si. Não, e você falou uma coisa que é interessante, porque muitas vezes são até públicos diferentes, né? Porque tem muita gente que não sabe lidar com a internet, não aprendeu ainda, né? Que vai ser uma coisa necessária para todo mundo, mas de fato a TV eu acho que não vai perder a sua... sua característica de divulgar, né, para esse outro público, tá certo.
0: Tem mais uma desse álbum que eu vou deixar pro final aqui, pro encerramento, que eu gosto bastante, uma releitura, uma regravação. Uhum. da Lady Zoo. A gente vai criar um suspense até lá, mas depois desse trabalho, desse segundo álbum do Fêmea Brasileira, teve uma pausa na carreira, Lady? O que aconteceu?
1: Não, o que eu sempre falo, o artista, ele é um produto. Então, se ele não tiver um planejamento para continuar, realmente ele acaba criando um grande hiato na carreira dele, né? Fez muito sucesso. Outra coisa, o público, ele quer sempre mais. Não adianta você faz Uma Noite Vai Chegar e vai querer sempre Uma Noite Vai Chegar. E é difícil, viu, gente? Que não é todo dia que tem Uma Noite Vai Chegar, não. Então é a hora que ele acaba ficando meio afastado. Porque também para você gravar, por gravar, é complicado. Às vezes você até grava, não por gravar, mas você grava sempre no objetivo de conquistar, de mostrar para o seu público novamente que você está ali. Mas nem sempre dá certo. Nem sempre causa a mesma expectativa, nem sempre causa o mesmo efeito, né? Eu gravei o Number One, que é pela Abril Music, que hoje é da Deck Discos, né? É um R&B, super legal, mas não teve, infelizmente, o mesmo resultado. Eu gravei em 89 um LP chamado Louco Amor, que é uma música linda, romântica.

0: Sim. 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Música linda, romântica. Mas não foi divulgado, quase divulgado. Entrou inclusive no LP do Hora do Ronco. Muito bonita essa música. Então, infelizmente, às vezes você não consegue ter o mesmo resultado dos outros trabalhos. Mas estamos sempre aí na corrida.
1: Aí depois desse ato mesmo na carreira, dessa pausa, enfim, é que você grava, então, Louco Amor em 89, né? E aí partindo até por uma fase mais romântica, teve uma mudança sonora também,
0: Teve,
1: não teve, Leila?
0: teve, teve. Teve porque você acaba fazendo um outro tipo de trabalho para abranger realmente um certo público. Porque a disco não existia mais, né, gente? Eu não ia gravar disco. Foi difícil, inclusive para alguns contratantes, eu explicar, gente, eu não canto mais disco apenas, né? O meu show é um show eclético. Eu tenho projetos de shows, eu tenho um show chamado Juntinho, que é um show de músicas para dançar juntos, tipo música de gafieira, boleros. Então,
1: Você gosta de dançar junto, Lady?
0: gosto, nossa, eu sou do tempo que você dançava e contava as costelas, né, da dama, né? Não é? Hoje em dia todo mundo abaixa até o... Eu não posso ir até o chão mais, né, gente? Pelo amor de Deus. Eu ia até o chão quando eu comecei minha carreira. Aquele macacão de lurex dourado, aí eu abaixava, entrava de costas, abaixava e levantava. Agora só vai até a metade. Não dá pra abaixar mais. Então eu sempre gostei de dançar. Olha, e dançar junto não é fácil, não. Pergunta para quem dança gafieira. Meu, tem que saber dançar muito para dançar junto. É mais fácil dançar solto mesmo. Dançar o funk, não para mim, né? Até o chão é mais fácil. Mas quando eu gravei esse LP, houve essa intenção de conquistar o meu público por outro lado, de outra forma. E realmente é um LP muito bonito. Eu gravei Frank Arduini, Arnaldo Sacomani, uma série de bons compositores.
1: Separei uma aqui para a gente tocar para os nossos ouvintes. Vamos lá.

0: Essa faixa é junto a mim, mas é uma regravação, um remix que entrou no álbum Number One.
1: Exatamente.
0: Da Abril Music. É,
1: a primeira versão dela é no LP Louco Amor. E esse remix dela entrou no Number One, que é uma música muito bonita. Eu tive a alegria de ter meus dois LPs remixados, remasterizados pelo Charles Gavan do Titãs.
0: Do Titãs, é.
1: Saíram em CD. Então, existe todo um trabalho aí voltado, porque tem muita gente, engraçado, eu vejo no meu público muita uma galera de 30 anos, 35, que são aquelas pessoas que gostam de garimpar, né? Ou garimpar a música e tal, e acabam achando a Lei de Zoo legal. Eu acho isso bom pra mim, porque eu continuo, né? Eu vou somando na minha estrada.
0: Olha, para quem quiser acompanhar e saber, tem muitos ouvintes aqui perguntando, né? Onde são esses shows? Canta pra gente, dá uma palhinha por onde a Lady Zoo vai passar. O Instagram é oficial da Lady Zoo, é Lady Zoo _ oficial. Lady Zoo _ oficial. Por lá você encontra fotos, né, registros históricos também, a participação em programas de televisão. Teve aqui um musical que a gente foi, né, que é o Década de 70, e que tem também a previsão de sair o Década de 80 também, já estou sabendo, os mesmos criadores do Fred, né? Então tem aqui o Instagram da Lady Zoo _ oficial. E aí, Lady, a gente vai colocar aqui mais mensagens de carinho, porque os ouvintes querem falar com a Lady Zoo. Vamos ouvir aqui.
2: Rogério, de Santa Bárbara do Oeste. Lady Zoo, o que pegava mais naquela época em termos de sucesso e em termos de expectativa do artista? Era tocar na rádio ou fazer parte da trilha sonora de novela? Ou as duas coisas, ou não dá para comparar uma coisa com a outra, ou são duas coisas iguais? E qual foi a primeira música que você emplacou em novela? E qual foi a novela? Obrigado, viu?
1: Como é o nome dele, Danilo?
0: Você vê para mim aí, Gui, por favor? A gente vai resgatar aqui.
1: Então, tudo bem. Olha, o trabalho do sucesso é uma soma de tudo. Da música na novela, do tocar em rádio, é uma soma de tudo. Então, o primeiro sucesso foi A Noite Vai Chegar, e foi meu primeiro trabalho no Compacto Simples. Mas não tem essa de... é uma soma. Se você tem um campo de divulgação muito amplo. Então você pode divulgar na novela, mas se somando à rádio, a divulgação, inclusive, tínhamos divulgação em lojas de disco, né? Agora não tem mais. Mas é uma soma de tudo. Como? Rogério, obrigada pela sua pergunta, Rogério. Acho que eu respondi, né?
0: Mais uma aqui.
3: Oi, pessoal da Bandeirantes. Lady Zoo, voz maravilhosa. Que saudades. Maravilhosa mesmo. Programa lindo de morrer. Parabéns para vocês aí, viu? Desejo tudo de bom para vocês, especialmente para a Lady Zoo, uma grande cantora demais. Um abraço a Milton do Moinho Velho.
0: Obrigado, Milton.
1: Que legal, Milton. Um beijo grande.
4: Programa, como sempre, muito bom, hein? E que gostoso, né? Rememorar essa grande cantora para gente que já sessentão fez muito bem voltar no tempo, né? A imagem viva ainda da Lady Zoo com aquele macacão branco no chacrinha, soltando aquele vozeirão, né? Muito bom, viu? Parabéns para todos vocês. É Maurício de São Paulo.
5: Bom dia, Danilo. Aqui é Gerson de São Bernardo do Campo, meu. Muito bom o seu programa, meu. E ainda mais com a Lady Zoo, meu. Oh, saudades das discoteques. Não, muito bom, muito bom. Dá um grande abraço nela. E eu curto ela pra caramba também. E você também, Danilo. E vai um pra pauta aí. Traz um sertanejo também, bem daqueles de raiz, para passar num sábado de manhã. Um abraço, Danilo.
0: Obrigado aos ouvintes que participam aqui.
1: Que gostoso, né?
0: Vamos colocar aqui mais um sucesso da Lady Zoo.

A Ana Maria Moraes em Santos, conosco aqui na sintonia, o Ricardo Sanches, a Aldélia Vido, Leonardo Calandrino, a Marina Queiroz, quem mais está aqui conosco? A Francine Vieira, a Regina Missali, a Lourdes Pepino lá em São Carlos, a Márcia do Prêmio Office está na sintonia aqui acompanhando, a Maria Neliane Dias, Fabiano Sobrinho, Jorge Camargo, o Everaldo Romeu, Patrícia Taiacolo, a Rosânia Portugal, Daniel Corrégio, Adriana Duarte, Cristina Midori, a Ana Cristina Souza, Heleno Souza, sempre com sugestões aqui, pautas para o nosso programa, o professor Milton Pignatari, mais aqui de Felicidade Urgente.

0: Bolê, de além do seu repertório próprio, claro, nos seus shows, eu sei que você canta também Rita Lee, Tim Maia, você canta de tudo um pouco, vários sucessos, né?
1: Pra gente compor um show, você tem que acabar abrangendo, eu abranjo sempre as pessoas que eu curto, né? Rita Lee, o Tim Maia. Então, pra você compor um show legal, você acaba colocando, porque quem vai no seu show também é fã de outros artistas. E a gente acaba fazendo essa mistura de sobretudo. O Tim, que é um grande compositor, a Rita, que é extraordinária, que cantou o Lady Zu, né, no Arrombou a Festa. Então, eu acho que você acaba tendo que ser bem democrático para você ter um show bacana. E eu queria só ressaltar aqui que o meu Instagram foi hackeado. O outro, esse, o underline, agora o Lady Zu underline oficial, é o Instagram certo. O outro era Lady Zu.
0: Melhor nem passar aqui, né? Senão...
1: Não, mas porque para dizer porque foi hackeado. Então, nossa, quando eu vi, eu estava vendendo celular, geladeiras, falei, nossa, então foi hackeado, aí nós tiramos, bloqueamos, né? Assim, bloqueamos, nós anunciamos que tinha sido hackeado. Mas, enfim, olha... Eu queria deixar um beijo para todo mundo aí, igual a Elaine do tempo da disco. Você viu que ele lembra do macacão branco, que é do vídeo do Fantástico, né? É um vídeo muito bonito que tem. Eu queria falar para vocês, gente, que vocês entrem, né, nas minhas redes sociais e me sigam, porque às vezes a pessoa entra, mas não te segue. Tem que seguir lá e ó, colocar seguir. Que para mim tá meio seguidores, porque com esse negócio de ter hackeado o meu Instagram anterior. Nossa senhora, eu acabei ficando com poucos seguidores. Eu preciso de seguidores.
0: Não, tá aumentando aqui, estou acompanhando aqui. Tá
1: aumentando. Tem que aumentar,
0: aqui.
1: Por favor.
0: ô Leide, pra gente encerrar, então agora tem a retomada dos shows mesmo, é só seguir, acompanhar, para saber mesmo por onde a Leide
1: vai. Tem que acompanhar, porque isso quer dizer, com esse tempo todo sem trabalhar, agora que começam, né, a procura de shows e tudo. E aí, pelo meu Instagram, pelo Facebook, vocês vão ficar sabendo.
0: Quem está acompanhando aqui a entrevista é a sua filha. Além da Maria Fernanda, tem o...
1: Os meus filhos? Nossa, eu tenho uns 10 filhos. Não, mentira. Olha, eu tenho o Lafayette Persaldi, que é meu produtor musical. Muito bom, por sinal. Muito obrigada, Lafayette. Eu tenho a Nariane Persaldi, que também trabalha... nessa coisa do suporte, e tem a Maria Fernanda, que é a copiazinha da Lady.
0: Né? O Lafayette nesse álbum Number One ajudou também a produzir ou não?
1: Ele sempre está presente. É que o Lafayette, ele produz mais os shows. Ele que faz os playbacks de suporte, porque nem sempre nós conseguimos viajar com a banda toda. Então nós precisamos ter um suporte de playback, e ele também é músico no palco. Ele é meu produtor musical, produtor de estúdio, ele comanda essa parte.
0: Ô Leide, pra gente encerrar aqui, como que faz pra manter esse vozeirão, hein?
1: Reza muito, gente. Eu acho que sem uma parte espiritual forte, nós temos que pedir saúde, né? Saúde para poder cantar, porque é o que eu gosto de fazer, eu gosto de cantar. Então a gente tem que pedir muito a Deus que nos guarde, que nos dê saúde para a gente poder continuar trabalhando.
0: Olha, mais mensagens aqui na reta final. A Briba Castro mandou mensagem para cá também. A Mônica Toniolo, Carlos Castral, Alexandre Guimarães, Fábio Adame, Leonor Braz, Fernando Camargo Araújo, a Ruteli Alves da Silva, a Rosimeire Dias, a Vera Pirillo, muita gente aqui curtindo a Lady Zu. E aí falei que ia deixar uma música pra gente encerrar, que é uma regravação mesmo que a Lady Zu fez. Deixa eu achar aqui na pasta. Vamos lá.
1: Agora você só não colocou só você.
0: Só você. Vamos ver. Vamos, calma aí. Será que tá aqui? Vamos ver. Tem muitas coisas aqui pra você achar. Achei o Só Você. Vou colocar um trechinho, já que você pediu, não posso recusar.
1: Não, porque o nosso colega ligou e pediu também, né?
0: Eu vou colocar o trechinho de Só Você e depois encerrar com a música que a gente separou aqui. Vamos lá.

0: Josué Pereira, o Ricardo Zeppelini, o Ismael Carrenho, Agamenon Fernandes, Emílio José Guimarães, André Matos, Amauri Bueno. Grande abraço para a Leide Zu. Leide, obrigado, viu, pela atenção, pelo carinho, por ter participado aqui do nosso programa, relembrando momentos marcantes e dividindo aí as novidades da carreira. É só seguir a Leide Zu para saber onde tem show, se ela vai para a sua cidade, se está lançando um novo single. Obrigado, viu, Leide?
1: Danilo, eu agradeço você pelo convite, muito obrigada. Uma delícia poder matar saudades também aqui de toda a Rede Bandeirantes e no seu programa, que é tão ouvido. Galera, quero deixar um beijo grande para todos vocês que estão nos ouvindo, que continuem acompanhando, logicamente, o programa do Danilo, que é muito gostoso, muito legal. E é só ligar, entrar no Instagram, no Facebook, para levar o show da Leide Zu para sua cidade. Todo o Brasil aí que está ouvindo a gente, um beijo grande. Muito obrigada.
0: Leide, obrigado, viu?

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5: De volta com o Bandeirantes a Caminho do Sol. Se você está chegando agora, seja muito bem-vindo, seja muito bem-vinda. Eu sou o Danilo Gobato, sempre agradeço pela audiência, pelo carinho, pela companhia. E agora, alguns dos assuntos que foram destaque mais cedo na programação da Bandeirantes. É, vamos conferir juntos aí as entrevistas de destaque aqui da Bandeirantes.
6: Estamos recebendo aqui o professor Emanuel Pessoa, colunista do Jornal Gente, para debater assuntos importantes do momento. Tudo bem, professor?
7: Bom dia, Pedro. Bom dia, Thaís, Cláudio, Sônia e toda a nossa audiência que nos assiste.
8: Sônia volta amanhã.
7: Ah, volta amanhã? Das férias?
8: Tá, tirou um diazinho.
7: Olha só, parabéns, Sônia, pra você poder descansar aí. Espero que você consiga
6: nem
7: aproveitar.
6: Nem é feriado lá na França, imagina se fosse.
7: Mas na França não é feriado, mas eles não trabalham meia hora por dia, um negócio desse?
6: Falando em trabalhar meia hora por dia, que impacto vai ter esse fim da escala 6x1 na tua avaliação, se passar no Senado Federal, como que é o presidente do Senado, e era o assunto que a gente estava discutindo no outro bloco.
7: É, não, primeiro só brincadeira à parte, vocês não trabalham meia hora por dia, tá? Eu acho que a jornada lá é 36 horas por semana, uma coisa assim. Mas sobre a questão da mudança, Pedro, é o seguinte, o debate ele foi contaminado por uma questão moral. O que que acontece com a questão moral? Quando você moraliza uma discussão, é muito difícil você convencer as pessoas da parte econômica, da parte social, do que afeta esse debate. Então, a moralização foi o seguinte: existiria um lado iluminado, decente, melhor do que os outros, que defenderia que os trabalhadores deveriam ter mais horas por dia. Existiria um lado do mal, que defenderia que os trabalhadores deveriam ser escravizados, chicote no lombo, e trabalhar 455.897,36 horas por dia, tá? Então, essa é a moralização do debate. Então, por essa moralização do debate, ou você está do lado bem, ou você está do lado mal. E o lado do bem é o lado que defenderia a mudança da escala dos trabalhadores. Deixa eu deixar uma coisa muito clara para vocês que estão ouvindo a gente. Eu já tive jornada 16, 17 horas por dia, tá? Já fiquei em Fortaleza dentro de ônibus 3 horas por dia para ir trabalhar em 3 empregos diferentes. É um baita do inferno. Alguém que acha que o trabalhador não merece mais horas de trabalho realmente deveria queimar no mármore do inferno. O problema é o que nós achamos contra aquilo que nós podemos. Então, existe o que é conveniente se dizer e existe aquilo que você sabe que você deve dizer. Para você reduzir a jornada de trabalho das pessoas, você precisa aumentar a produtividade da economia como um todo. Se a economia não tem uma boa produtividade, eu diminuo as horas de trabalho das pessoas, vocês acham que essa conta vai ser paga pelo patrão? Essa conta não vai ser paga pelo patrão, ele vai repassar nos preços. Então, tudo vai aumentar. Então, se você vai trabalhar menos horas para ganhar o mesmo salário, legal. O seu valor hora trabalho aumentou. Mas se o preço de tudo aumenta, o seu poder aquisitivo cai. E a gente sabe que, do ponto de vista do Brasil, preço nunca sobe só para repor o que foi perdido. O preço sempre sobe a mais, porque todo mundo quer aumentar o lucro para pagar juros altos. Então, no final do dia, mudar essa escala sem você alterar as condições de produtividade da economia brasileira vai se refletir em problema para os trabalhadores, porque você acelera com isso a substituição por inteligência artificial, você acelera a robotização e você, pior ainda, aumenta os preços hoje para as pessoas. Então, se hoje você trabalha 44 horas por semana, que seja, para você ganhar 5 mil reais, isso é um exemplo, tá, pessoal? Ah, eu não ganho 5 mil, menos mimimi. E agora a gente vai botar para 40 horas para você ganhar os mesmos 5 mil, o preço das mercadorias, dos serviços, vai aumentar aí 8, 9, 10% para poder compensar. Então, você não está mais rico, porque você comprar as mesmas coisas, vai ter que fazer hora extra. Então, acho, posso estar errado, se amanhã me provar errado, me disseram que reduzir a escala para 3 para 2, o que for a melhor escala do universo, ótimo, eu aceito e está tudo bem, eu quero que o trabalhador viva a melhor vida possível, quem não quer isso é maluco, até político quer isso, porque dá voto, não é porque ele é bonzinho não, tá? Então, o problema hoje é que não tem condições econômicas para isso. Então, estão vendendo para as pessoas uma ilusão de que isso vai ser melhor para elas, mas na verdade vai ser pior. Isso é que é a desgraça, é a manipulação das pessoas terem uma vida ruim para instrumentalizar para político parecer que é bonzinho, quando na verdade só estão querendo se reeleger e não se importam com você. Político não se importa com você.
9: Professor, bom dia. A gente estava discutindo esse assunto aqui mais cedo, né? E diante de uma evidência, isso será aprovado, sem dúvida nenhuma, e vai ser aprovado amanhã. Tem aqui uma dessas hipocrisias da nossa Constituição, até do regimento interno também do Congresso, do Senado, que obriga a votação em dois turnos, com um intervalo de 5 sessões, etc. e tal, mas eles nunca fazem isso. Quando tem interesse, eles fazem imediatamente a votação, portanto, as duas decisões, as duas votações serão realizadas de fato nesta quarta-feira. Mas aí temos o dia seguinte, né? Do ponto de vista legal, além do período que é preciso isso vir a ser regulamentado, né? Uhum. Há um prazo para isso? O que esperar, né? Aí tem mudança de governo, mudança de Congresso, isso vai para as calandras, isso vai. É possível que uma PEC não pegue, né? Como muitas leis não pegam. Enfim, eu queria que você desse essa abordagem, que fizesse aqui essa abordagem de avaliação jurídica desse caso.
7: Cláudio, a avaliação aqui vai ter que ser muito mais política do que jurídica, por uma razão muito simples, tá? Na configuração atual, Davi Alcolumbre não vai conseguir presidir nenhuma comissão do Senado, muito menos ser reconduzido à presidência do Senado, ou seja, o poder dele vai evaporar completamente e pelo andar da carruagem ele vai ter muita dificuldade daqui a 4 anos a se reeleger senador do Amapá. Claro, as coisas podem mudar e tudo mais. Então o Davi Alcolumbre vai mover céus e terras junto com vários outros senadores que não vão continuar ali para você garantir que isso passe, para você garantir que seja regulamentado a tempo, porque a única maneira que eles teriam a possibilidade do governo Lula ser reeleito. E com a reeleição do governo Lula, o Alcolumbre teria pelo menos algum poder de sedução sobre o futuro Senado, que seria ter mais acesso à chave do cofre do que um Rogério Marinho. Tá? Você imaginar que o Rogério Marinho vai ter acesso à chave do cofre no governo Lula, é a mesma coisa que você achar que amanhã o Romeu Zema iria ser eleito presidente da República com 100% dos votos. Não vai acontecer nunca, tá? Inclusive eu não sei quem foi o marqueteiro do Zema que convenceu ele, que ele fez uma sériezinha bonitinha com bonequinho online que isso faria dele presidente da República. Mas enfim, voltando para onde a gente estava, Cláudio, o ponto é o seguinte: eles vão precisar passar isso de qualquer maneira para poderem garantir que o governo Lula tenha chance reeleitoral, e mais ainda, mesmo que não tenha chance, mesmo que não tivesse chance reeleitoral, é a maneira deles ainda aí nos últimos 2 meses desse mandato, fazerem a farra com o que resta do cofre público, né? Então, política se paga com favores. Então, aqui a questão não é jurídica. E para piorar, Cláudio, imagina o seguinte, né? Quem vai entrar com ação no Supremo Tribunal Federal? Quem vai entrar com ação no Supremo Tribunal Federal para anular a votação?

0: para quem quiser a responsabilidade econômica com o país.
1: Emanuel, para a gente ter aqui um parâmetro melhor do que existe em outros países, né? A gente está tendo essa discussão aqui dentro da nossa casinha e tem muito modelo de trabalho pelo mundo. Sim. Alguns que deram mais certo, outros que nem tanto. O que existe hoje em termos, por exemplo, de regulamentação de jornada de trabalho? Se a gente puder ter algum exemplo... Porque, assim, comparar com o Brasil com a Suécia, vamos comparar, não vale, né?
0: Poxa, o Vorcaro faz vale. Essa comparação e até traz umas moças aí de vez em quando então, para que essa comparação seja presencial.
1: Exatamente.
0: Ó, eu consegui fazer o Cláudio Humberto Rive, eu tô bom hoje. Muito bem.
2: Mas agora, Suíça, não é sueca, né?
0: Não, tinha sueca, tinha norueguesa. O senador Garotão ia buscar quem? As norueguesas? Era o Irajá?
2: Não sei,
0: que ele se oferecia para buscar, acho que era sueca, né? O senador Garotão.
2: O procurador-geral lá queria saber das Suíças, né?
0: É, e tal, mas enfim, né? Você vê o povo preconceituoso, né? Podia ser de qualquer país, os caras só tinham a mesma preferência, né? Loura, olho claro, bababá, você tá vendo? Preconceito deles. Brasil... Todas as mulheres são muito lindas de todos os espectros.
3: Na verdade, eles raças, tinham,
0: cores, alturas.
3: Eles tinham preferências por mulheres que não entendessem o que eles conversavam. Era isso.
0: Ah, então, então aí era. Era, aí era eu não sei o que eles não foram na Rússia, isso. Na China, Japão, mas enfim.
1: O Google Translator acabou com isso, viu?
0: Cláudio? Você Cláudio, chega ali. Lá na China, Cláudio, tem um aparelhinho do tamanho do celular. Você paga mais ou menos uns R$120. E ele traduz offline 192 línguas, dá mais ou menos 80% de precisão, viu, Cláudio?
2: Deve ter ouvinte perguntando do que elas entendiam, viu, Cláudio? Mas a gente não vai responder aqui, não. Não,
0: mas elas entendiam dos movimentos hip-hop da dança, Pedro. Tá? Bom,
3: isso
0: vamos
3: é
0: lá. Pra
3: da
0: gente...
3: investigação, viu? A investigação é que aponta isso, que a preferência por garotas de programa estrangeiras era para não gerar testemunhas das conversas.
0: Ah, não, é porque, assim, claramente um tipo físico, né? A gente vê isso também, então acho que aí é um outro, tem uma outra camada. Mas, enfim, Cláudio, voltando pro que a
1: vamos
0: Thaís
1: lá,
0: perguntou...
1: Vixe, a gente foi até
0: não,
1: na
0: mas eu lembro, vamos lá, você perguntou dos modelos do mundo, vamos lá.
1: Isso.
0: Nos Estados Unidos... Aquele lugar tenebroso, horrendo, para qual os comunistas fogem quando eles não querem ir para Cuba e coisa do tipo, você trabalha por hora, tá? Os contratos são por hora. Você até tem salário anual, tem tudo, o salário é estabelecido de forma anual, mas a compensação é paga por hora de trabalho. Não trabalhou naquela hora, está descontado.
1: E a mesma referência, não é, Emanuel?
0: Isso,
1: quando se fala,
0: isso,
1: porque
0: isso.
1: A referência hoje no Brasil é quanto você ganha por mês.
0: Não, no Brasil a referência mais clara, nos Estados Unidos a referência bem mais clara é a referência por hora, especialmente para quem tem profissões que a gente chama, né, colarinho azul, que são os trabalhadores que não estão assim, nos empregos corporativos. Emprego corporativo, muitas vezes, a hora não é dita. Embora para a maioria deles você tenha desconto por hora de trabalho. Então, os Estados Unidos é uma livre negociação total, só com salário mínimo e alguns direitos garantidos. E você tem ali claramente que a escala é quanto você trabalha. Acabou, tá? Os Estados Unidos, alguns estados têm regras para trabalho de menor de idade, mas aí é uma outra conversa. Hora de trabalho é, você quer trabalhar quantas horas? Então, sim, existem algumas regras trabalhistas, mas de forma geral é livre pactuação entre as pessoas. Na China, a jornada de trabalho, se eu não me engano, é 42 horas ou 44, não me recordo, é parecidíssima com a do Brasil, tá? Inclusive, as leis trabalhistas são muito parecidas com as nossas, mas a maioria das pessoas lá adota a cultura do 996. Trabalhar de 9 da manhã até as 9 da noite, 6 dias por semana e pouquíssimas férias negociadas. A maior parte vão ser os feriados nacionais e o tempo mínimo que o país estabelece, que aí tem várias variações por setor, trabalho, tempo de empresa e por aí vai. Então, o que acontece assim é que a definição de jornada ela tem que ser baseada nas realidades nacionais. Os europeus, ali por volta dos anos 2000, começo dos anos 2010, resolveram reduzir a jornada de trabalho porque eles entenderam que a Europa já era muito produtiva, está indo bem, tudo bem. Ok. Se você olhar a partir daquele período para hoje, a Europa e os Estados Unidos, os Estados Unidos disparam na renda per capita e a Europa estagna. Então, quando você vinha ali no começo dos anos 2000, quando o euro entrou mais ou menos, a Europa e os Estados Unidos tinham quase a mesma renda per capita. Hoje os americanos têm uma renda per capita de $85 mil mais ou menos anual e os alemães são os tão melhores, é por volta de $50 mil anuais. Então existia uma queda de produtividade europeia. Óbvio, tem vários fatores. Economia nacional europeia com muita dívida, os europeus não têm mais as melhores faculdades de ponta, você tem problemas sociais na Europa muito diferentes dos problemas sociais dos Estados Unidos, a pandemia e a crise econômica pegaram pior, mas um dos fatores que é acreditado também foi a

0: mudança da hora de trabalho antes do tempo. Porque já que você estava ali competindo nos Estados Unidos, se os Estados Unidos não diminuem a hora de trabalho, você vai perder a competição de produtividade. Então, o Brasil, ele precisa entender que, infelizmente, a gente, nem tudo que é certo se fazer, pode se fazer ao mesmo tempo, tá? Adoraria que pudesse, mas ser racional e realmente querer o melhor para Dona Maria, para o seu José, não é mentir para Dona Maria e para o seu José, ó, nós vamos diminuir sua jornada de trabalho, você vai ganhar a mesma coisa, sua vida vai ser melhor. Isso não vai acontecer agora, porque a nossa produtividade é baixíssima, porque o empresário hoje brasileiro tem uma margem de lucro baixíssima por conta de taxas de juros e por conta de competição com produtos estrangeiros. Então, acho que a gente precisaria, antes de tudo, focar na melhoria da educação, porque você dispara o valor da hora de trabalho. Você precisaria focar na redução da tributação do consumo, nessa reforma tributária miserável, que vai gerar o maior imposto de consumo do mundo, quase 28,5%. Né? Então, as pessoas não vão poder consumir, vai piorar mais ainda. Então, acho que em algum momento nós vamos começar a entender que hoje o brasileiro trabalha para bancar uma elite parasitária de quinta categoria, que é mais preocupada em roubar o orçamento público ou em ser incompetente. E isso é uma prova viva de que mesmo os partidos de esquerda tiveram uma perda considerável de votação nos eleitores das pessoas que ascenderam socialmente nos últimos anos, porque hoje o que elas não querem mais é miséria e programa social. O que elas querem hoje é ascensão, elas querem hoje desenvolvimento, elas querem patrimônio, elas querem educação melhor, elas querem poder ser dona do negócio. Então os interesses ao longo do tempo mudam e políticos às vezes não entendem isso e pensam que é dono do voto. Então vai ser mais uma cartada populista, que os efeitos serão pagos posteriormente. E é uma pena que o debate brasileiro não seja sério, porque, do contrário, quem propõe essa medida ia mostrar os aspectos econômicos, e não puramente a demagogia de que o trabalhador vai ter mais horas de trabalho, como se todo mundo não quisesse que o trabalhador vivesse melhor, como se existisse um monopólio da virtude nesse país, que se houvesse, com certeza não seria dos dois candidatos à presidência da República que se encontram aí. Porque os dois, numa coisa a gente pode concordar, eles são péssimos do ponto de vista ético.
1: Ô Emanuel, só para esclarecer para quem ficou com dúvida aí, o que disse a PEC quando saiu lá da CCJ antes de ir para o plenário sobre a vigência? Aqui acho que não é, Zé, você me corrija se estiver errado, claro. Acho que não é correto falar em vacatio legis, porque não é lei
0: contra lei, é PEC, né?
1: É PEC. Como é que chama isso aí?
0: É só o período sem vigência. Mas
1: período sem vigência.
0: Sem vigência, mas assim, termo em latim seria o mesmo, mas a gente não usa para não confundir, porque primeiro, emenda constitucional não tem sanção presidencial, aí a sanção presidencial
1: direto
0: e o período
1: Congresso.
0: Chama vacatio legis. É.
1: Então o vacatio legis é o tempo entre a publicação de uma lei e a sua vigência. Nesse caso aqui, não seria tecnicamente correto falar nisso, então, qual é o tempo entre a aprovação, a promulgação lá da PEC e a entrada em vigor? Para uma jornada de 44 para 42 horas, em 2 meses. Isso é o que dizia o texto quando saiu lá da CCJ. Precisa ver se vai mudar no plenário, hein? Pode mudar também. Sim. No plenário. E depois, de 44 para 40 horas, em 1 ano e 2 meses. A implantação, então, isso é o que diz o texto da PEC que está em votação. A minha pergunta para você é a seguinte. O Cláudio, assim como eu, nós achamos que depois, no ano que vem, com um congresso diferente, a tendência é mudar. Mas não. Aí a pergunta que eu te falo, pode mudar, pode restringir mais, ou a Constituição brasileira ela não pode ser desfavorável, vamos dizer assim, para o trabalhador? Só se pode reduzir a jornada de trabalho.
2: Interessante, quer dizer, tipo, pode voltar atrás, é isso?
0: Não, vamos lá, existe um negócio bem interessante, tá? Que vocês estão trazendo aqui, que a gente poderia ter um problema jurídico muito grande, porque é estabelecido no Tribunal Superior do Trabalho um princípio, no Brasil tudo é princípio, né? Quando você não tem uma regra, mas você quer fazer uma coisa, você chama de princípio. Então, no Tribunal Superior do Trabalho e também no Supremo Tribunal Federal, tem um princípio que diz que se chama intangibilidade contratual obreira. Tá? Vou traduzir isso para o português de gente, porque o juridiquês das nossas coisas é feito para as pessoas não entenderem nada, aí parece muito bonito, então elas acabam aceitando. Significa que a condição de trabalho de um empregado, depois que é estabelecida, não pode piorar. Então, veja bem, nós teríamos uma discussão constitucional se as pessoas, depois que entrou em vigor, se as pessoas que já se beneficiaram poderiam voltar no caso de uma PEC que restabelecesse 44 horas, se essas pessoas poderiam voltar a ser sujeitas ao regime de 44 horas naquele emprego, ou se naquele emprego elas teriam a impossibilidade de piora da sua situação contratual. Então nós criaremos uma insegurança jurídica, porque isso nunca foi testado, isso tem validade, essa regra, para contratos particulares, mas ela nunca foi testada do ponto de vista de uma emenda constitucional que faça esse tipo de alteração. Então nós teríamos uma situação que demandaria o Supremo Tribunal Federal via apreciar a questão. E aí, meu amigo, que sai do Supremo Tribunal Federal para ser jurídico de qualidade, é difícil, viu? É uma vergonha. As pessoas perguntam, ah, você é só advogado? Não, amigo, eu tenho um doutorado na USP, eu tenho 2 mestrados em Direito, 1 em Harvard, 1 na Universidade Federal do Ceará, inclusive em Direito Constitucional, eu entendo o que eu estou falando e eu te falo claramente. É uma vergonha a qualidade jurídica das decisões do Supremo Tribunal Federal, porque é um contorcionismo que parece uma serpente indiana daquelas que a gente vê, né? O Fachir fazendo aquela... Não é o Fachir, é o Fachir, né? Aquele cara que senta nos pregos morto de fome, fazendo com a flauta, com as serpentes, se movendo nos desenhos animados de antigamente. É um contorcionismo, assim, absurdo para as decisões do Supremo Tribunal Federal sequer parecerem razoáveis do ponto de vista jurídico. Então, isso quer dizer que, uma vez que essa questão vai para o Supremo Tribunal Federal, não tenho a menor expectativa de dizer para qual direção seria decidida, porque lá tudo se decide menos com o direito.
3: Professor, mas assim, de outro lado, um princípio adotado pelos ativistas do TST não é maior do que uma emenda à Constituição promulgada pelo Congresso Nacional, né? Eu acho que é preciso observar isso.
0: Mais
3: ou menos.
0: Eu queria
3: saber do ponto de vista jurídico se são coisas comparáveis, né? E de outro lado, assim, objetivamente, o que eu acho que pode acontecer, o Pedro com toda certeza e a Thaís também concordam com isso, é prevalecer em 2027, com o novo Congresso, e se houver um novo governo, mas só esse Congresso já é suficiente para que isso aconteça, é prevalecer a proposta do senador Rogério Marinho. Mantém, ok, acabou a jornada 6x1, mas abre a possibilidade de negociação entre patrão e empregado, entre sindicatos e patronais e sindicatos e trabalhadores. Eu acho que é isso que vai acontecer. Vai haver uma flexibilidade. Não vai haver um esqueça tudo, né? Eu acho que isso não acontecerá, não.
0: Cláudio, eu gostei da sua pergunta, mas assim, o Brasil, Cláudio, conseguiu desenvolver um jabuti jurídico baseado em teorias meio obscuras do direito alemão, chamado emendas constitucionais e inconstitucionais. Tá, sim, isso existe no Brasil. Emendas constitucionais e inconstitucionais. Os nossos gênios jurídicos, eles decidiram que é o seguinte: algumas cláusulas da Constituição são chamadas cláusulas pétreas e elas não podem ser alteradas por emenda constitucional. Está na Constituição. Bom, ok, legal. Mas eles decidiram que outras, de acordo com o que eles imaginam que são princípios imutáveis e não o que está exatamente dito na Constituição, também são inconstitucionais porque alterariam princípios que eles, os Supremos, tá, entenderam que são impassíveis de alteração por emenda constitucional. Então o Brasil tem a seguinte situação: a Constituição, ela não pode ser livremente alterada com a Constituição de 1988, e se ela continuar em vigor em 3.497 e a realidade tiver mudado completamente, ela não poderá ser alterada em vários pontos, porque existirão emendas constitucionais e inconstitucionais. Eu até entendo lá a proteção de núcleos, de direitos fundamentais, etc, etc. Mas fato é que, se o Supremo Tribunal Federal entender que a intangibilidade contratual obreira é um princípio constitucional dos direitos fundamentais, e olha que está no capítulo de direitos sociais, mas entender que é dos direitos fundamentais, e eles fazem isso, né? O que que a letra da Constituição para os nossos grandes ministros? É apenas uma placa escrita em chinês no interior do Ceará, ninguém vai entender nada. Então, só eles. Então, Cláudio, é possível sim que eles elevem a intangibilidade contratual obreira a direito fundamental, e que eles declarem que essas alterações seriam inconstitucionais. Então, não se surpreenda com nada que vier do Supremo Tribunal Federal, tá? Então, o Supremo Tribunal Federal brasileiro é a maior fonte de insegurança jurídica. Eu te falo, Cláudio, não estou te falando isso assim na análise política, estou te falando na análise constitucional mesmo, tá? Eles fariam isso se quisessem. Seja para fustigar algum entendimento político ou seja para privilegiar outro. Vai depender de quem seja o presidente na ocasião e dos conchavos que existem. Então eu deixo bem claro para todo mundo aqui que isso vai ser uma grande insegurança jurídica se essa questão tiver que ser decidida pelo Supremo Tribunal Federal. Então, vai passar a escala? Passou. Não tem mais o que dizer, tá? Acabou. Vai dizer o quê? Ninguém vai, Cláudio, ninguém vai se posicionar como uma pessoa má no debate. A questão é moral. Passou. Mas você dizer que depois o Congresso pode alterar, não vai. Agora, o Congresso, você fala sobre a negociação, livre negociação, também não vai passar livre negociação. Porque a Justiça do Trabalho vai dizer que existe uma disparidade de poder negocial entre o empregado e o empregador, principalmente o empregado que tenha menos escolaridade, e aí vai dizer que vai ter que valer proteções mínimas da lei, não aquilo que foi negociado entre as partes, porque esta é a realidade diária da Justiça do Trabalho no Brasil. Aí não vamos discutir se é certo ou errado, existe, que tem questões filosóficas, morais, tem milhões de casos, fica muito complicado. Mas fato é, Cláudio, que a Justiça do Trabalho no Brasil, ela várias vezes aplica a regra de que o combinado, mesmo que a lei autorize, não vale, porque você teria um desnível entre o poder negocial das partes envolvidas. E aí é aquilo que faz com que o Brasil tenha insegurança jurídica. Não interessa se está na lei, não interessa se está na Constituição. Um juiz vai dizer o que vale de acordo com o que ele acredita.
4: O Bandeirantes a Caminho do Sol faz mais um intervalo, mais um intervalinho, voltamos já.
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4: Seguimos por aqui no Bandeirantes a Caminho do Sol. Bom, vamos abrir espaço para falar de arte, cultura, receber os grandes nomes da música, da televisão, do teatro, do cinema, da gastronomia. Vamos lá? E se Deus aparecesse no consultório de um psicólogo para pedir ajuda? Essa é a situação central de Meu Deus, espetáculo com Bianca Bin e Sérgio Guizé. Na história, Ana, personagem de Bianca Bin, recebe o telefonema de um homem, desesperado, que insiste em marcar uma consulta naquele mesmo dia. Quando ele chega ao consultório, revela que é Deus e que está profundamente deprimido com a situação do paraíso que criou. Ana tem apenas uma sessão para tentar convencê-lo a mudar de ideia e, de quebra, salvar o mundo. A partir desse encontro inusitado, a peça usa humor ácido para questionar a imagem que os seres humanos construíram de Deus e sua relação com a humanidade. A terapeuta também faz perguntas que muitos espectadores provavelmente gostariam de fazer ao próprio Todo-Poderoso. Meu Deus, em cartaz até 30 de outubro. As sessões às sextas e sábados, às 20 horas, e aos domingos, às 17. O espetáculo está em cartaz, no Teatro das Artes, dentro do Shopping Eldorado, na Avenida Rebouças, 3970, em São Paulo. E os ingressos em eventim.com.br. Uma única atriz, uma cadeira e um grande pano preto são suficientes para colocar em cena questões sobre corpo e alma, certo e errado, obediência e desobediência em A Alma Imoral. No palco, Clarice Nisquier conta histórias e parábolas da tradição judaica, enquanto desconstrói conceitos que atravessam a história da civilização. O pano preto utilizado na montagem se transforma em diferentes vestes, como mantos, vestidos e burcas, criando novas imagens ao longo da apresentação. Em 2026, o espetáculo completa 20 anos consecutivos em cartaz, mantendo a proposta de provocar o público por meio de histórias, humor e reflexão. A Alma Imoral fica em cartaz até 29 de outubro. As sessões, às quartas e quintas, às 20 horas. O espetáculo está em cartaz no Teatro UOL, no Shopping Pátio Higienópolis, na Avenida Higienópolis, número 618, na capital paulista. E os ingressos em sampaingressos.com.br.
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4: Nessa última hora do programa, quero saber se vocês continuam antenados, se vocês continuam sintonizados por aqui. Espero que sim, é a nossa audiência fiel sempre conosco, então aproveito para chamar o Antenados.
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0: Olá, está no ar o Antenados aqui pela Rede Bandeirantes de Rádio, pelo aplicativo Bandplay e também radiobandeirantes.com.br. Eu sou o Danilo Gobato e vamos relembrar no programa de hoje a participação do cantor e ex-vocalista da banda Rádio Táxi, Maurício Gasperini, dividindo as novidades da carreira e tocando os grandes sucessos. Lembrando que você pode interagir conosco pelas redes sociais em @DaniloGobato.
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0: Muito bem, conforme anunciamos, estamos recebendo hoje nos estúdios da Rádio Bandeirantes em São Paulo, cantor, compositor Maurício Gasperini. Fala, Maurício, como você está? Seja muito bem-vindo, prazer enorme.
1: Ô, Danilo, prazer é meu, querido. Sabe como eu sou fã, já acompanha faz tempo. Muito feliz de estar aqui.
0: Obrigado, Maurício, prazer é todo meu. Maurício está aqui para dividir as novidades da carreira, os novos projetos, essa nova fase da vida, porque é um recomeço, não é? O Maurício é sinônimo de superação, de fé, está aqui hoje, né, para cantar e contar histórias, relembrar também os grandes sucessos, a passagem pelo grupo Rádio Táxi, falar da carreira solo, dos shows todos, tem uma agenda completa aqui para a gente compartilhar com os nossos ouvintes, muita coisa bacana acontecendo aí na vida do Maurício. E eu queria começar, Maurício, não pelo começo, como eu costumo fazer aqui, mas por um episódio mais recente que aconteceu com você, que foi o surgimento e a descoberta de um câncer na garganta, nas regiões das cordas vocais, né? Pode parecer meio anticlímax começar por esse fato, mas se hoje você está aqui com a gente, falando, cantando, com essa agenda robusta de shows... alguma coisa aconteceu, né?
1: Achei um milagre.
0: Foi um milagre.
1: Uma grande coisa aconteceu.
0: Foi uma grande coisa que aconteceu, é verdade. Porque você tinha, ao longo do diagnóstico, do tratamento aí, eram pouquíssimas as chances de voltar a falar e quase nenhuma de cantar, isso, Maurício?
1: Sim, na verdade, primeiro um prazer estar com você, um beijo a todos os ouvintes que estão nos acompanhando aqui. Na verdade, eu comecei a ter problemas em 2010, inclusive eu estava no júri do Raul Gil, o Raul Gil era aqui na Band ainda. Em 2010 ele foi para o SBT. E aí eu comecei a ter problemas para cantar, comecei a ter uma rouquidão constante, passei a ser acompanhado por um médico, doutor Rui Mamura, um ótimo otorrino lá do Hospital das Clínicas. E aí eu era para ser operado, não podia ser operado porque eu tinha os pólipos nas cordas vocais. E, enfim, isso não era um câncer ainda. Então durante 10 anos eu tive muita dificuldade para cantar, culminou em 2018 para chegar a cantar com playback. César está aqui, meu empresário, pode confirmar. Tinha que dublar, porque eu não tinha mais como trabalhar, então era obrigado a dublar. Eu dublava tão bem que as pessoas achavam que eu estava cantando mesmo. Enfim, aí culminou em 2019 com um câncer que apareceu, que é independente desses pólipos que me impediam de cantar bem. Minhas cordas estavam comprometidas. Mas enfim, o meu milagre maior que eu vou te contar é que o câncer que me sentenciaram quase uma sentença de morte, né? Um cantor dizer que você não vai poder mais cantar, diziam que eu tinha poucas boas chances de me curar, porque eu descobri no estágio 2, mas alguma de voltar a falar e zero de voltar a cantar, porque o tratamento com certeza ia afetar demais. As cordas vocais eram na laringe, aqui pertinho do gogó, muito próximo às cordas. Enfim, meu milagre foi tão tamanho que além de eu me curar do câncer, os pólipos que eu tenho fotos para comprovar isso, os pólipos que eu tinha, que eram impossíveis de ser operados, né, porque se eu operasse, iam raspar a corda vocal, iam comprometer, né, toda a textura da corda, as pregas vocais, né. Então o câncer, o tratamento com radioterapia e quimioterapia limparam minhas cordas vocais, me curaram o meu câncer. Eu continuo acompanhando, né, desde 2019, mas graças a Deus eu sigo curado. Mas o meu milagre foi bem grande, cara, porque veio me livrar de uma aflição que me acompanhava há 10 anos, imagina, desde 2010 eu estava com esse problema. Então, foi sério, minha coisa com Deus aqui é séria.
0: Então, por isso que eu quis começar por esse fato, né? Porque após aí, acho que uns 3 anos da descoberta e do tratamento, né? O Maurício está aqui, firme e forte, está curado, está falando, está cantando
1: um
0: demais.
1: Ainda,
0: e fez um filho.
1: Tem mais esse milagre que eu vou contar.
0: Se tornar pai pela primeira vez com 61, 62 anos, Maurício.
1: Isso, é verdade. E uma das coisas que eu ouvi, né, durante o início do tratamento é... Olha, essa tua voz e tal, falando, tudo bem, eu estando vivo tá bom, eu dou um jeito de viver de outra forma, que ia ser bem difícil, que eu só vivo disso há 40 anos, só sei fazer isso, né? E aí eles falaram assim, mas outra coisa, você pretende ter filhos? Eu falei, não tive até agora, claro que não, né? Nessa idade eu não quero ter filho, tô na idade de ser avô, meus amigos todos com neto, né? Falei, porque vai ser difícil, né, por causa da rádio e da quimioterapia. Eu falei, ah, tá bom, e tá aí o molequinho lá com 6 meses pra provar que também tinha esse milagre pra minha vida.
0: É o Bruno?
1: Bruno, lindo, 6 meses.
0: É uma homenagem ao teu pai? Porque seu pai se chamava Bruno também?
1: Sim, homenagem ao meu pai. E a minha esposa, Miriam. Muito querida também, me ajudou muito nesse minha recuperação. Então a gente está sendo presenteado duplamente agora com a chegada do Bruno. Ficou 3 meses na UTI, nasceu prematuro. Foi uma luta bem difícil, mas graças a Deus agora está com a gente.
0: Mas você sabe que eu vi um vídeo nas suas redes sociais, acho que logo quando ele nasceu, foi por volta de agosto de 22, não foi não?
1: É verdade.
0: Eu vi um vídeo...
1: É Danilo, meu fã. Né? Ele é meu fã também.
0: Eu vi um vídeo do Bruno tomando banho, mas calmo, tranquilinho, adora água.
1: Ele é louco por água, eu nado, né? Eu sou nadador desde garoto. E ele é louco por água, ele entra na banheira, ele faz uma festa, é uma hora e meia de banho. Ai, Danilo, é barato.
0: Olha, e após o Maurício se curar e voltar a cantar, ele gravou essa canção aqui, que é do Pastor Lucas.
1: Sim.
0: Do Pastor Lucas, né?
1: Sim.
0: E é uma canção que conversa muito com tudo isso que o Maurício viveu, né? A superação, as provações da vida, os milagres todos. A gente vai compartilhar essa canção aqui agora.
1: Ah, que legal.
0: Com o ouvinte Bandeirantes.
1: Deu os detalhes. Lucas, beijo, Lucas, meu amigo, se tornou um amigão.
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0: emoção. Maurício Gasperini aqui nos nossos estúdios, né? Relembrando esse momento, mas um momento de superação, né? Maurício está aqui.
1: Eu chorei aqui um monte.
0: Maurício está aqui, né? Contando e compartilhando essas histórias todas, né? E Maurício, queria saber se mudou, não é, a sua relação com a fé, com a religião, com a espiritualidade, com Deus.
1: Nossa,
0: após tudo isso que você passou.
1: É, uma vez eu assisti uma entrevista do Nelson Ned no Zoo, falando sobre isso, né? Que ele tinha uma vida assim, um artista, né? Perdido, tinha perdido respeito pela família e tudo. Ele falou que no momento de desespero ele procurou Deus e Deus acolhe os aflitos, né? E nesse momento não tem como você não se apegar à espiritualidade, né? Uma religião, alguma coisa que te aproxime de Deus, que traga uma esperança, né? Então transformou muito. Meu cunhado Márcio me levou para a igreja em 2010, eu fiquei. Em 2016 eu fiquei uns 3, 4 anos procurando, pedindo esse milagre, né, de voltar a cantar. Mas eu tinha uma reforma íntima para fazer, coisas para transformar em mim. A gente vive pedindo, como se Deus estivesse numa nuvem, né, atendendo pedido. Mas não é bem assim, a gente tem que estar emitindo boas energias para receber de volta. Então, aprendi muito com tudo isso e essa música me ergueu, me tirou do vale da morte mesmo, que eu estava pedindo para morrer. Tinha emagrecido quase 18 quilos, não conseguia comer. Não via uma possibilidade para mim, então falei para minha mulher: vai embora, você é nova, tem 40 e poucos anos, vai embora viver, né, de repente uma outra vida, daqui eu não volto mais. E ela me botou essa música no ouvido, eu levantei e falei: o dia que se eu voltar, eu vou cantar essa música um dia. Então essa música tem um marco na minha vida, foi um... Obrigado por ter começado com isso, que foi o recomeço da minha vida, foi com essa música do Pastor Lucas.
0: Foi mesmo, um baita de um recomeço, né? E agora o Maurício está aqui com tantos projetos, né? O show solo da carreira dele, que é o show do Maurício Gasperini. O César me contou que tem um show também que é em conjunto com grandes nomes também, tem o Rich, tem o
1: Kiko
0: Zambianchi, né?
1: Gigantes dos anos 80, a gente fez uma turnê incrível.
0: Gigantes dos anos 80, então são vários shows aí que o Maurício vai passar aqui para os nossos ouvintes.
1: Olha, nós três estamos completando 40 anos de carreira, os três juntos.

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1: O Antenados está de volta e hoje recebendo nos estúdios da Rádio Bandeirantes em São Paulo, Maurício Gasperini. Muita história que a gente vai contar aqui até o final do programa, tentar, né, contar todas essas histórias aí, mas é, o Maurício voltou com tanta energia, com tanta força, com tanta vontade de fazer a coisa acontecer, que em 2022, né, 2022 surpreendeu o Brasil aparecendo, né, na tela aí do The Voice Mais.
2: Foi,
1: né,
2: o primeiro a entrar.
1: No
2: primeiro
1: reality musical da Globo, The Voice Mais, abriu os trabalhos, como o Maurício falou aí, surpreendeu todo mundo. E antes da gente falar e perguntar dessa experiência no The Voice Mais, que outros amigos e colegas também participaram já, o próprio Dudu França, a Cláudia também,
2: sim,
1: né?
2: Amigos,
1: antes da gente perguntar e saber tudo isso, dessa experiência, como foi no The Voice Mais, vamos ver como que o Maurício abriu os trabalhos lá no programa.
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0: virando as quatro cadeiras de Fafá de Belém, Tony Garrido, Carlinhos Brau e Ludmilla. Como que foi essa experiência, hein, Maurício?
1: Com emoção é mais legal.
0: Cara, porque você é um artista conhecido, né, com bagagem. Teve, num primeiro momento, a sua carreira solo, que a gente vai se aprofundar aqui, o primeiro lançamento do disco em 82, participações já em programas de auditório, de televisão, de rádio, depois a entrada já com o grupo Rádio Táxi. Então você já tem, não é, um background. Como foi, né, se aventurar aí num reality musical?
1: Na verdade, eu fui convidado pelo Marcelo Susequinde, que é um dos produtores, um dos arranjadores do programa, muito amigo do Dudu França também, para o primeiro programa. O Juba, baterista da Blitz, me ligou num sábado e falou assim: Maurício, naquele sábado eu tinha pensado, eu tava meio chateado, né, tipo, a pandemia, tava tudo parado no Brasil, né, 2021 foi isso. Aí ele falou: Maurício, pô, tô te ligando, você tem que atender o telefone. Eu pensei naquele dia, alguma coisa vai acontecer qualquer hora dessa, sabe? Aí ele me ligou, e naquele dia ele me ligou. Falei: caramba, eu tô conversando com Deus bem hoje. Falou: meu, vai te ligar o Marcelo Susequinde, vai estrear um programa assim, assim, assim. Você tem quantos anos? Falei: faço 61 agora em janeiro. Era em dezembro de 2020. Falou: pô, vai estrear um programa que é acima de 60 anos. Ele explicou mais ou menos. Falei: claro, pô, tô dentro. Falei: maravilhoso, voltei a cantar. Blá, blá. Aí o Dudu França também vai estar lá. Falei: pô, que demais, né, tal. Aí passei em todas as etapas, né, da seletiva e tal. Ah, você foi aprovado, beleza. Daqui a pouco vem um e-mail assim pra mim: infelizmente, não será dessa vez. Cara, eu quase morri, porque tava todo empolgado de participar, né? Só que aí tinha Dudu França, tinha... Pô, cara, esqueci agora, meu Deus do céu, o nome de quem ganhou, meu amigo querido.
0: Alexandre?
1: Alexandre, cara, pô, cara.
0: Esqueci o primeiro nome, Zé Alexandre?
1: Zé Alexandre, meu irmão, né? Meu grande irmão, Zé Alexandre. Mas eu dei graças a Deus que ele estava nesse programa, ainda bem que eu não fui nesse, cara, porque, pô, ia dar ruim. Mas, enfim, não deu certo no primeira edição. E aí, em 2020, eu falei pra minha mulher, 22, eu falei pra minha mulher: também agora eu não quero mais. Se me ligarem, não vou querer, não. Aí, o ano que vem, a gente te procura. Eu falei: agora eu também não quero. Eu tava todo feliz, né, bicho, me ligaram. Você acha que eu ia falar não? Aí, ela que me ligaram, eu falei: não, sim, não. Vou, sim. Então, foi muito legal, porque eu fui o primeiro a aparecer, né? Primeiro candidato. Então, você imagina como foi a sensação que eu tive. Você imagina se um deles não gosta da música, sei lá, né? Em algum momento eu pensei: se ninguém virar, imagina a vergonha que eu vou passar aqui em rede nacional. Mas quando eles foram virando um por um, foi emocionante. Eu fiquei com a Ludmilla, porque o Marcelo Susequinde estava comandando o time dela, então a gente tinha essa afinidade. E foi incrível, né? Esses arranjos foram maravilhosos, fizeram para mim.
0: Ô Maurício, importante falar aqui que os jurados, de fato, eles não sabem, né? Os candidatos, sabem. Quem que irá participar. Mas ao virar a cadeira, imagino que a Fafá e o Carlinhos tenham te reconhecido,
1: sim,
0: né?
1: Sim, a Fafá foi a primeira a virar, né? Sim, todos. O Tony Garrido fez muito show desse gigante dos anos 80, tanto que quando ele me olha, eu dou uma piscadinha pra ele, tipo, pô, ele falou: você, velho, foi muito legal, foi muito legal. E a Ludmilla, que eu não tinha conhecido, não tinha intimidade nenhuma, foi até bom ter escolhido ela, porque os outros podiam ter, né, em algum momento, ter que me eliminar, e iam ter algum tipo de constrangimento com isso, mas graças a Deus, cheguei na final, Danilo. Você imagina depois passar o que eu passei, chegar na final do The Voice mais e... Aí muitos: poxa vida, né, você não ganhou, imagina, não ganhei e tal. Eu vou só contar uma rapidinho.
0: Claro.
1: O taxista que me levou, eles nos levavam todos separados, né? Tava na pandemia ainda, numa cepa nova e tal, em janeiro do ano passado. Então a gente ia um sozinho no táxi. E o cara que me levou o primeiro programa falou: pô, quem é você? Eu expliquei isso assim, assado. Não é da sua época, tal, tal. Falei: mas meu nome é Maurício, né? Maurício do quê? Falei: é Gasperini, que é Maurício do Rádio Táxi. Meu sobrenome foi esse a vida inteira, né? Aí ele: pá, legal, tal, né? Na hora que eu tava vindo embora, depois de todos os programas da final, ele foi me levando embora. Foi um pouco triste, que eu perdi, claro, mas lá por dentro pensando: não perdi nada, né, cara? Eu ganhei de estar aqui, né? Voltar a cantar e estar na mídia de novo e tal. Aí o taxista que tava me levando de volta falou assim: aê, Gasperini! Pô, Gasperini, falou 10 vezes meu sobrenome, né? Falei: cara, eu acabei de ganhar o prêmio do The Voice, que eu tenho um sobrenome agora. Até outro dia meu sobrenome era Rádio Táxi. Tive até problemas com isso, porque o baterista tem um nome registrado. A gente teve várias embates assim, jurídicas por causa disso.
0: Você acabou vencendo, né?
1: Venci duas vezes, mas é o meu sobrenome, não tem preço, né? Ter teu sobrenome, né, Danilo? Na boca das pessoas que te admiram e tal. Então, eu venci o The Voice só de ter meu nome na boca do povo. Tem uma coisa engraçada, eu fui jurado do Raul Gil aqui, né, nos Jovens Talentos, né, 2009. Depois fomos pro SBT, como eu te falei. E minha mãe, né, quando eu comentei com ela, falei, mãe, pô, você, eu vou participar do The Voice, né, minha mãe. Ah, legal, vai ser jurado. Falei, que é isso, mãe, eu vou ser julgado. Filho, você tem certeza, meu filho, essa altura da tua vida, se expor a isso. Falei, ah, mãe, que é isso, é... Eu quero contar meu relato ali, né? Ali foi mais para contar um testemunho de fé e de esperação. Como eu digo pro César, nosso empresário, né? Eu tenho uma palestra, eu comecei a fazer, mas a pandemia veio e atrapalhou um pouco. Mas é de inspiração, é uma palestra inspiracional, não é motivacional. Eu quero inspirar as pessoas com a minha história, acreditarem que muitas vezes, quando a gente acha que é o fim da linha, é só um recomeço, e o meu foi um baita recomeço.
0: É mesmo.

0: Ô Maurício, a música sempre teve presente na sua vida, assim, desde criança. Seu pai era fanático por música, era nas festas, eram os encontros musicais. Como que a música apareceu na sua vida, hein?
1: Rapaz, meu pai, ele faria 90 anos esse ano, né? Ele é de 1933. Então ele queria ser cantor. Você imagina um garoto com os anos 40, 50, querer ser cantor. Meu avô simplesmente falou: esquece, cara, nunca. Ninguém deixaria. Era uma vida de boêmios e tal. E os tios dele emprestaram dinheirinho pra ele gravar um disco. Eu tô procurando esse disco lá em casa que eu vou achar, porque minha casa é uma bagunceira ali, um estúdio que a gente tem umas coisas guardadas. Mas é um disquinho que ele gravou com 14 anos. Dedico esta gravação sinceramente aos meus pais. Não adiantou nada, porque o pai não quis deixar ele ser cantor, sabe? E aí quando nós somos 5 filhos, né? Meu irmão mais velho, Marcos, ganhou uma guitarra quando eu tinha uns 6 anos, eu acho. Todo mundo foi pra cima daquela guitarra, o Mauro também, que é meu irmão, que fez a dupla Mano a Mano. E meu irmão é advogado, como meu pai também era advogado. E meu pai fez todo mundo estudar. Só que quando chegamos aos 18 anos, que meu irmão eu tinha 18 anos, 19 anos. Meu pai morreu, eu tava no objetivo. Só pra voltar um pouquinho. E aí, quando a gente era pequenininho, formamos uma banda, chamava Os Fraldas, nessa banda. A gente tocava em colégio, na ACD, sabe, em asilos, sem cachê, não tinha cachê. Ele falava: vocês vão viver de música pra levar a música pra alegrar, mas não pra viver dela. A vida é muito sacrificada. Não tava errado, não.
0: Era uma banda certo. Com seus irmãos.
1: É, Os Fraldas,
0: imagina. O seu pai não cantava nem tocava.
1: Não, meu pai era.
0: Ele era um empresário.
1: A frustração dele, né, de não ter conseguido, foi transferiu pra gente. Então, mas não queria que a gente vivesse daquilo, como o pai dele, sabe? Muito louco isso também. Ele incentivava, mas não queria que a gente vivesse daquilo. Tanto que meu irmão é advogado e não vive de música, né? Mais velho.
0: E na época que você entrou aí pra essa banda, Os Fraldas, você tinha que idade?
1: Ah, 6, 7 anos, imagina. Os Fraldas, a banda. Eu tenho foto desse documentário, até mostrei isso no The Voice, foi bem emocionante.
0: E você tocava também já nessa época?
1: Tocava violão, comecei a tocar violão com meu irmão, mas na banda que a gente formou, eu acabei sendo baterista. Eu não era cantor, quem era cantor era o Mauro. Era o crooner da banda, era o Mauro. O Mauro entrava depois, tinha uma roupa especial, era o barato. E meu pai nunca imaginou que eu fosse ser o cantor da família, né? E com o tempo a gente foi se afastando e tal, fui estudar, fui tentar ser médico e tal, não consegui. Prestei duas vezes prestei em várias faculdades, depois tentei ser arquiteto, depois tentei ser o dentista. Quando vi que eu estava tentando qualquer coisa, tirando para todo lado, falei: não, cara, não vai adiantar, vou ter que tentar fazer outra coisa que tenha a ver com o meu. Tanto que a minha palestra é sobre isso, né? A gente tem que. Com a nossa vocação, mais que tudo a vocação, né? Quando a gente acredita naquilo, acontece. E eu tô aqui 40 anos vivendo só de música, né? Então, aconteceu assim, eu acabei participando do Festival Fico, do Objetivo. Venci 3 vezes o Fico, 2 vezes com uma brincadeira, que era uma chachada, pé inchado, palhaçada, a galera adorava a gente lá.
0: Isso foi em 80, 81?
1: Foi 81. Em 81 eu venci pela terceira vez, era uma música chamada Sol da Meia-Noite. Tinha um produtor da CBS lá na época, a gravadora do Roberto Carlos, que hoje é a Sony Music, e me convidou pra cantar, pra gravar um disco. Falei: não, mas você tá louco, só tem uma música, eu não quis, cara, vai vendo, gravadora do Roberto Carlos.
0: Ô Maurício, mas quando você participou do Fico, em 80 ou 81, que você venceu, seu pai já era falecido?
1: Meu pai viu a final do Fico em novembro, meu pai morreu em novembro de 80, meu pai morreu. O Fico que eu ganhei mesmo, que me levou para a carreira, foi 81, ele não assistiu. Mas a final do Fico de 80, ele assistiu no leito de morte, no hospital, na Amico, ali na Mariana. Ali.
0: E daí só foi no terceiro, então, que você conseguiu esse contrato?
1: Eu era bedel do Objetivo. Eu estudava no Objetivo, depois meu pai morreu, eu tive que trabalhar, fui ser bedel do Objetivo, trabalhava como bedel, meu irmão era... Eu fui mandado embora porque eu tomava conta do corredor. Para os meus amigos poder colar, os caras, pô, mandaram embora. Eu era amigo de todo mundo, não podia deixar. É muito engraçado a minha história, dá um livro. Aí eu, nesse terceiro Fico, que esse produtor que estava lá pela segunda vez me convidou, falou: cara, o bonde não passa 2 vezes, eu sou da CBS, Romeu Giosa, eles chamam. Muito amigo aqui do pessoal da banda, trabalhou muito tempo aqui. Falou: eu sou produtor da CBS, gravador do Roberto Carlos, cara, você não tá entendendo? Falei: mas eu não tenho música, agora eu tenho 3 músicas. Falou: música a gente arranja, rapaz, você tá louco? E eu gravei Fantasia, que é uma versão e tal, e Trem do Além, enfim. E a carreira começou meio por acidente, cara.
0: Daí o seu primeiro contrato com a gravadora foi em 82. Foi
1: 82.
0: E quem que escolheu o repertório? A gravadora.
1: Algumas músicas eram minhas, Trem do Além, por exemplo, que é a primeira música.
0: A gente abriu aqui o programa com...
1: Eu tenho umas 6, 7 músicas no disco, mas algumas são versões... E Fantasia era uma versão de uma música italiana, a cada momento. Mas eu fiz bastante sucesso, mas foi assustador, sabe? Porque investiram muito em mim na época. E eu que era um bicho grilo, né? Minha ideia era ser um Beto Guedes, um Sai Guarabira da vida. Me quiseram me transformar num pop romântico, galã romântico, sabe? As mulheres queriam me rasgar a roupa e os caras queriam me bater. Era louco isso. Eu falava, eu quero o respeito dos homens também.
0: Ô Maurício.
1: E era muito louco
0: e, isso. E o primeiro disco que você lançou em 82, só vinha ali a assinatura de Maurício. É. Eles achavam que muito longo o Gasperini?
1: Você sabe, é verdade. É verdade. Eles achavam que meu sobrenome era muito longo. Eu falei, pô, não tem o Venturini? É, mas é, eu falei, pô, mas tem o Flávio Venturini, por que eu não posso ser o Maurício Gasperini? Então você vê que eu 40 anos eu luto pra ter o sobrenome, cara.
0: Você sabe que teve ouvinte aqui, tô tentando aqui achar a mensagem, sabe que teve ouvinte que lembrou de como o Chacrinha te chamava, né? Que te anunciava
1: o rei do Hipopótamos.
0: O rei do Hipopótamos, né?
1: Sei lá por quê, não me pergunta. Eu quase nunca fui no Hipopótamo. Foi uma vez, acho, duas.
0: Ai, ai. E aí em 82.
1: O Faustão falava que eu sou o rei de Ipiranga, eu moro no Cambuci.
0: Ó, e daí em 82 você grava então seu primeiro disco, assinando ali como Maurício. A gente já abriu aqui o programa com o Trem do Além, que foi a primeira música, aliás, que tocou em rádio, né?
1: Foi um sucesso maravilhoso, incrível. O Brasil inteiro, foi muito legal.
0: E tem outra que eu separei aqui também, Fantasia, vamos ouvir.
1: Vamos, linda essa música.

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3: Estamos de volta com Bandeirantes a Caminho do Sol. Eu sou Danilo Copato, vamos juntos, seguimos aqui juntos. É muito bom ter você com a gente logo nas primeiras horas do dia. E agora, alguns dos assuntos que foram destaque mais cedo na programação da Bandeirantes, você vai ter a chance de acompanhar novamente, ou se você perdeu alguma entrevista, quer ouvir, quer ficar atento ali aos assuntos, aos principais assuntos, a hora é agora, hein? Vamos conferir.
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3: O Antenados está de volta e hoje recebendo nos estúdios da Rádio Bandeirantes em São Paulo o cantor, ex-vocalista da banda Rádio Táxi, Maurício Gasperini.

0: Seguindo aqui, a gente tocou a música Fantasia do álbum Maurício de 82. Você chegou a lançar quantos discos solo?
1: Eu lancei esse primeiro disco, foi mixado em Londres. Esse disco foi um dos músicos maravilhosos que tocaram comigo. Luiz Carlos Malulho, na época, estava começando como produtor. Hoje é um dos maiores, né, nomes na, do Brasil. Pô, foi demais. Depois eu gravei um compacto. E aí que veio a parte complicada, porque eu não conseguia assimilar aquela ideia de ser cantor sozinho. Eu sempre tive banda desde garoto, tocava com meus irmãos. Depois que meu pai morreu, eu comecei a tocar em barzinhos também. Então tinha aquele hábito de estar com banda. E com minha carreira solo, o hábito que se tinha naquela época de fazer show de playback, né? A gente fazia muito show no Rio. Eu cheguei a comprar uma moto com um show, com um mês de show de playback. Só que tinha aquele risco, que era fita cassete e ela podia enrolar. E se ela enrolasse, um dia você podia ser linchado, e aconteceu comigo. Quase fui linchado em Belfort Roxo, fazendo show de playback.
0: Com quem? Sozinho?
1: Fazendo show de playback sozinho, eu fazia 3-4 shows numa noite. Quem tá me ouvindo aí e é cantor dessa época vai saber o que eu tô falando. Era uma febre, né?
0: O playback, explicando aqui, você tem a base, você tem a voz também, como que funciona?
1: Você soltava a música, o playback você cantava em cima. Mas era dublado, perdão, não tinha playback não. A gente não tinha playback da gravadora, não dava playback pra ninguém. A gente tinha que ir lá dublar em cima do que a gente tava, do disco. Sim. Gravava uma fita cassete e o cara punha lá pra tocar. E eu fiz vários shows, um mês eu fiz show assim, né? Na última semana, Carlos Lincoln, meu empresário, até o Eliezer Lemos, que é hoje empresário da Blitz, pô, ele confirma isso que eu tô te falando. Vou fazer o último show, né? Aí chego lá, rapaz, aquele lugar lotado, as mulheres querendo agarrar a gente, os caras com a raiva xingando, sai louco, sai bicha, não sei o que, xingando e puxando a roupa da gente, né? E a mulherada querendo acabar. Aí eu falei, meu Deus, não era bem isso, né? Eu queria o respeito dos caras também. E os caras queriam me matar. Todo lugar que eu ia cantar tinha essa coisa, sabe? Do galã sempre ser escorraçado pelos homens. Aí eu falei, pô, eu já não tô gostando dessa história, ainda mais agora que esse negócio do playback, meu, a fita enrolou. Fantasia, putz, eu falei, acabou, agora acabou. E aí foi aquela doideira, começaram a me xingar, tirar coisa no palco. Eu saí corrido pelo fundo, cheguei no hotel, falei, olha, no apartamento do empresário, né? Falei, olha, foi o último, obrigado, te agradeço. Comprei uma motinho, que eu tava a pé, comprei uma DT-180. Falei, mas não vai dar não, cara, isso não é pra mim, eu quero cantar ao vivo. Mas banda é muito caro, Maurício, pra trazer vocês todos. Falei, então deixa eu quietinho lá em São Paulo, com a minha bandinha, eu vou voltar pros barzinhos, olha que eu vou te falar. Ah, tá bom, tamo lá, larguei toda a minha carreira, eu tinha gravadora, tinha tudo, tinha um contrato assinado, me liberaram no contrato, porque eu entrei em depressão, sabe? Falei, não é isso que eu queria não, eu nem quero ser cantor, meu pai nem queria que eu fosse isso, eu vou estudar. Aí voltei pra São Paulo, voltei a tocar em barzinhos. O Rádio Táxi eram meus amigos, a gente gravou no mesmo estúdio, na Paulista. Então a gente era da mesma gravadora, a gente se encontrava nos programas de rádio que a gente fazia na televisão e tal. Quando eu abandonei a carreira e voltei pros barzinhos, um belo dia me aparece o Gel Fernandes e o Limar Cucci, que era o baixista e o batera do Rádio Táxi, pra me assistir no bar.
0: Aí já eram teus amigos então, você já tinha uma convivência.
1: Foi em 83, 83.
0: Eles foram pra te assistir mesmo.
1: Pra me assistir. Aí em 83, isso aí foi em meados de 83, junho, agosto, por aí. Julho. Aí eu peguei e falei, caramba, né, o Gel e o Wander, Gel e o Limi assistindo aqui no bar e tal, o que será que estão fazendo aqui, me assistindo no bar, né? Quando eu fui fazer depois, eles estavam se desentendendo com o primeiro vocalista, né, o Willi. O Wander estava pensando em substituí-lo e tava pensando em procurar outro vocalista. Mas aí o Gel, num dia, informalmente, né, conversando comigo, andando de carro, a gente era vizinho, o Gel mora do lado da minha casa, duas quadras. Cara, se alguma banda te chamasse pra participar, pra entrar no vocal, você toparia? Tipo, falei, tipo que banda? Tipo a Blitz. Falei, você tá louco? Os caras vão tirar o Evandro Mesquita pra colocar outro, meu? Não, mas se for... Eu brinquei, falei, se fosse o Rádio Táxi, até eu topava, porque eu adorava, né? O Rádio Táxi era a banda dos sonhos. Músicos incríveis, meu Deus, o Limar Cucci tocava com a Rita Lee, tinha todo aquele histórico de vida e tal. Daí, cara, quando eu fui ver, eles estavam pensando nisso, acabaram me convidando pra entrar, eu fiquei horrorizado na época. Falei, vocês estão loucos? Eles já tinham bastante sucesso na época.
0: E já tinham o quê? Dois CDs lançados?
1: Tinham dois discos
0: CDs.
1: Olha o que eles tinham de sucesso: Garota Dourada, Rádio Ligado, Coisas de Casal, Sanduíche de Coração, Põe Devagar. Eles já tinham 5 sucessos. Eu ia entrar numa banda que era conhecida no Brasil todo. O primeiro show, aí aconteceu que eles iam substituir mesmo, eu falei, se não for você, vai ser alguém. Eles estão loucos, vão tirar o cantor, bom. Aí eu topei entrar, no primeiro show que eu fiz em Vitória, não tínhamos feito nenhuma mesmo, eu falei, se não for você, vai ser alguém. Eles estão loucos, vão tirar o cantor, bom. Aí eu topei entrar, no primeiro show que eu fiz em Vitória, não tínhamos feito

0: Você falava, né? E os guardas levando a gente pro palco. Eu avisei. Você não se... Bom, chegou no palco, rapaz. Quando eu botei a cara no microfone, naquela época não tinha telão, não tinha nada. Aquele estádio lotado, arquibancada. Um pessoal que tava assim, bem na frente do palco, olhou assim e falou: falta um, falta um. Começaram com falta um, aquilo foi espalhando pro fundo, pro fundo. Chegou na arquibancada. Quando na arquibancada, falta um, falei: o que vocês querem? Eu me escondi atrás do amplificador, de baixo, que era grande, né? Falei: agora vai lá, Limarcote, já foi de etapa. Explica lá que vocês mudaram o cantor. Nós vamos ser linchados aqui, rapaz. Aí eles, a muito custo, conseguiram acalmar o pessoal. Calma, gente, deixa a gente explicar. Calma, eu pensando, que explicar o quê pra esses caras? Eles querem o cantor, cara. Eu tô, imagina chegar alguém no lugar do Paulo Ricardo pra cantar no RPM. Eles eram muito famosos na época. Daí aconteceu que eu fui lá, o Céu Calmando, daí eu li, né? É uma figura, chegando o pau no microfone e falou: vocês têm o privilégio de conhecer pela primeira vez o nosso novo vocalista. A gente acabou de gravar Eva, que vai ser um grande sucesso, vocês ainda vão ver. E a história de Eva depois eu vou contar. E vocês ainda, e a gente quer mostrar aqui pra vocês, domingo agora vai passar no Fantástico, vocês vão ver a gente no Fantástico com ele. Bom, eles acalmaram, me deixaram cantar a primeira música. Eu fui até o fim. Foi a única vez que eu recebi essa repulsa, né, do público, porque logo no domingo seguinte a gente apareceu no Fantástico cantando Eva. Eva foi uma música mais tocada de 84, que foi o ano que eu praticamente entrei na banda. Então a minha história com a de táxi também é bem engraçada.
1: Ô Maurício, e você, bom, entrou com esse desafio mesmo. Primeiro de substituir um cantor que já tinha ali, o Willy, né, que já tinha gravado os dois discos, os dois primeiros discos com Rádio Táxi. Como você mesmo falou, tinha uns 5 sucessos já e entrou com esse desafio, né? Mas logo vocês já gravaram Eva, que estourou. Fez um sucesso enorme mesmo. E eu separei aqui um trechinho pra gente ouvir Eva na voz de Maurício Gasperini. Ai, e Rádio Táxi.

0: a música Eva, que na verdade é uma música italiana.
1: É,
0: e aí vocês fizeram essa versão em português, é isso?
1: É uma versão portuguesa. Na verdade, essa história é bem engraçada. O Rod Taxi estava gravando o segundo disco. Essa música na rádio tem a voz do Willy. Ela fazia parte do segundo disco, mas não tinha feito sucesso ainda. E eles foram fazer um show em Miracema do Norte, aquela cidade lá do Evandro Mesquita, e pediram Eva pra eles. Eles não ensaiaram, não tinham ensaiado Eva. Agora, a curiosidade da música Eva que eu queria contar é a seguinte: quando o Marcos Mainardi, que era o diretor artístico da CBS, apresentou essa música pro Rádio Táxi, tipo, ó, vocês estão tocando muito no rádio, mas não estão vendendo discos, tem que ser mais populares. Tinha essa coisa, né? E aí ele sugeriu essa música, que era uma versão que estava estourada no mundo todo. Tinha sido lançado um filme chamado The Day After, que falava sobre o fim do mundo. Então estava toda essa, né, essa loucura quanto a guerra nuclear e tal e tal. E aí o Lee odiou a música quando mostraram para ele.
0: Ele achou que é muito popular?
1: Ele ficou louco. Imagina, o Lee era roqueiro, né, da Rita Lee, Tutti Frutti. Então disse que ele falou assim, ó, eu vou gravar essa porcaria, mas vou gravar deitado. Diz que ele gravou deitado. É histórico isso. Ele gravou deitado no estúdio da sigla, lá na época que a gente gravou esses, que eles gravaram esse segundo disco. Diz que ele gravou deitado no sofá, tipo, tá bom, vai, já que é pra gravar, vou gravar deitado. Imagina, nunca imaginou que a música fosse fazer sucesso. Eles não tinham no repertório, se recusavam a tocar essa música.
0: Nos shows.
1: É. E até que foram pedir essa música em Miracema do Norte, que estava estourada. E essa história é mais louca ainda, porque nessa época tinha que ser investido alguma coisa pra se fazer sucesso, alguma música, né? Trabalho.

de rádio e tal. E Eva é um sucesso. É um dos sucessos mais espontâneos da história dos anos 80, porque todas as outras tinham, né, a primeira música, de trabalho, a segunda, era uma música já esquecida no disco, porque tinha Sanduíche de Coração e Rádio Ligado. Sanduíche de Coração era tema de novela, Rádio Ligado estava estourado em todas as rádios, né? Toda a rádio fazia uma Rádio Ligado em você, Band, sabe? Então eles não tinham mais esperança de nenhuma música estourar. O Eva estourou por si só, o Willy tinha acabado de sair da banda, a voz dele no rádio tocando, e a gente gravou um vídeo pro Fantástico, que é onde a gente aparece cantando eu e o Wander, né? O Wander divide os vocais comigo. Então a história de Eva é muito louca. E muita gente, né? Pô, demais essa música da Ivete que vocês cantam.

0: O Antenados faz mais um intervalo no quarto e o último bloco tem mais música com ele, Maurício Gasperini.
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0: O Antenados está de volta e hoje recebendo o cantor Maurício Gasperini, relembrando os momentos marcantes da carreira e os grandes sucessos. Não tem nada a ver com a banda Eva, que a Ivete Sangalo fez parte, não é? E a banda Eva também não tem nada a ver com a Eva de Adão e Eva.
2: Estrada,
0: né?
2: Velha do aeroporto.
0: Aeroporto, é.
2: Tem nada, é. Muita gente pensa isso, né? Mas engraçado que a Eva, quando eles lançaram essa música, foi nos anos 90, né? Com a Ivete Sangalo. A banda Eva começou nos anos 80. A banda Eva tem 40 anos também. Acho que, se eu não me engano, é de 83, 84 a banda Eva.
0: Ô Maurício, você entrou pro Rádio Táxi, então substituindo, como a gente falou, o Willy, e você ficou na banda até a morte do Vander?
2: Sim, na verdade a gente gravou um disco Matriz, em 86, que tem Você Se Esconde, foi tema da novela Roda de Fogo. Logo depois o Vander partiu pra carreira solo. A gente ficou bem enfraquecido, porque o Vander era... Sei lá, era como tirar o Paul McCartney dos Beatles ou o John Lennon, sabe? A alma da banda, né? O Vander era o idealizador do Rádio Táxi, foi ele que pensou em fazer a banda, né? E quando ele saiu, a gente ficou bem triste, bem enfraquecido. O Lee voltou a tocar com a Rita Lee, em 87, foi convidado para ela fazer uma turnê. O Gel acabou indo também e a gente acabou com a banda. Eu acabei sendo... Aí a Rita me ligou um dia, essa história também é bem legal, esses dias eu vi uma foto da Rita... Muita saudade dela. Um dia a Rita, eles foram ensaiar na minha casa. Eu falei, já que a banda vai acabar e vocês vão fazer a turnê com a Rita e com o Roberto, vocês podiam pelo menos ensaiar no meu estúdio pra me ajudar um pouquinho, né? Porque pelo menos eu conheço a Rita, adorava a Rita, né? E eles foram ensaiar no meu estúdio ali no Cambuci, onde eu moro até hoje. E aí a Rita, o Roberto Carvalho foi sem a Rita e eu sabia todas as músicas da Rita Lee. Aí ele falou assim, Maurício, você não podia ajudar a gente no ensaio? Porque a Rita não vem nos primeiros ensaios pra não se desgastar muito. Falei, ajudo, claro. Eu cantei todas as músicas da Rita no tom da Rita. Ele ficou maluco. Falou, cara, você canta as músicas do tom dela. Aí o meu irmão Mauro, que tava dando aula de educação física, não tinha ido pra música. O Mauro também tinha desistido da música. Isso aí foi em 87, por aí. O Mauro chegou da faculdade com o apito pendurado que ele dava aula. Eu falei, Mauro, vai buscar o microfone na casa do Márcio, nosso vizinho, que eu só tinha um. E a gente fazia um vocal aqui pra Rita ali. O Mauro chegou com o microfone, a gente fez um vocal de Noite Me Liga, Rita. E eu tinha uma vizinha que chamava Rita, né? Ela me ligou e falou, Maurício, boa noite, Rita. Ô, Rita, fala aí, que banda? Rita Lee. Eu falei, puta, Rita Lee. Fala, meu amor, nossa, sou louco pra te conhecer, Rita. Falou, pois é, o Roberto me falou tanto de vocês. Vocês topariam fazer backing vocal? Eu falei, pô, se eu toparia. E pô, foi uma história muito legal. A gente fez uma turnê com ela chamada Santa Rita de Sampa. Flerte Fatal primeiro, Flerte Fatal era a turnê. E viajamos o Brasil inteiro com a Rita Lee. Em 88 nós fomos para Montreux, no Festival de Montreux com a Rita. Então a gente deu esse espaço de tempo com o Rádio Táxi até 2006, quando... 2002, quando foi assistir um show do Guilherme Arantes. Ficamos 20 anos separados. E tava o Vander, o Gel e o Lee, em 2002, fazendo a base, a banda do Guilherme Arantes. Um dos DVDs mais lindos do Guilherme Arantes que ele gravou aqui em São Paulo. Eu fui assistir o show, fiquei do lado do Marcelo Susequinde, que é o produtor do The Voice, muito amigo, guitarrista do Erva Doce na época, tava produzindo o disco. Eu falava, Marcelo, pô, tá aí o Vander, o Gel e o Lee, cara, por que a gente não volta logo com essa banda? Daqui a pouco um de nós tá morto aqui, morre, e a gente não vai ter um registro tocando hoje, e os nossos sucessos maiores, que a gente não tinha um DVD gravado, né? Eu sei que foi um custo, uns 2, 3 anos pra convencer o Vander. E justamente, olha o que eu vou te falar, 2006 a gente gravou o DVD, 2005, lançado em 2006. Falei, Vander, eu tô bem com a escola, eu tinha uma história de guitarra, né, MT, lá no Jabaquara, num prédio de... incrível. Falou, tô estabilizado com a escola, eu não tenho mais saco pra viajar, cara, eu tô velho. Falei, Vander, você tem 50 e poucos anos, bicho, o povo tem que ver você tocando, a gente só tem vídeo dublando no Chacrinha, cara. Até quando nós vamos ter essa imagem da bandinha que ficou lá nos anos 80? Vamos voltar a gravar um DVD. A gente conseguiu a Sony Music, que foi nossa primeira gravadora, que era a CBS, e gravamos um DVD. E eu falei, e o argumento que eu usei, falei, amanhã ou depois um de nós pode não estar mais aqui, e a gente tem esse registro pra eternidade. 2 anos depois ele morreu, bicho, então quer dizer... Você imagina a emoção que eu sinto quando eu vejo esse DVD, né, na internet até hoje. E pra terminar, 2 anos depois que ele morreu, fazer um show em Visconde de Mauá, na Terra da Luz, uma pousada que eu toco há muito tempo. E um menino de 16 anos que foi com os pais assistir o show falou, cara, você é o cantor do Rádio Táxi, cadê o Vander? Falei, como, cadê o Wander? Nossa, eu fiquei assistindo ele ontem. E ele é demais, cara. Ele tá aí. Falei, não, o Wander morreu, brother. Então você vê. Mas ele tá vivo no teu coração. Falei, então valeu ter convencido ele a fazer DVD.
0: Então você gravou três discos e um ou dois DVDs?
2: O Rádio Táxi? É. São. A gente gravou três discos e um DVD.
0: Um DVD, né?
2: Maurício, foi a nossa volta.
0: E olha, evidentemente que não dá, né, pra gente aqui tocar todas as músicas e contar todas as histórias, né? É. Mas eu seria apedrejado aqui se eu não tocasse mais esse sucesso aqui do Rádio Táxi. Vamos relembrar essa música que estourou no filme, né? No Menino do Rio.
2: Sim,
0: E que ajudou a divulgar o surf no Brasil e também revelar uma porção de talentos, né? De atores que foram surgindo também. Garota Dourada.

0: E olha, Maurício, preciso te perguntar também do projeto, que aliás foi uma pergunta aqui da nossa ouvinte que eu perdi aqui, mas se eu achar eu registro aqui o nome dela, sobre o Mano a Mano. Ela disse que quer muito assistir a esse projeto. Achei. Não achei. É, vou achar. Vou achar aqui. Mas que ela quer muito assistir o Mano a Mano, né? Em que pé que tá esse projeto aí com teu irmão, hein?
1: Rapaz, a gente era pra ter voltado um pouquinho antes de eu ficar doente. Tava tudo pronto, a gente chegou até a gravar um DVD em estúdio, que tem esse material pra gente lançar, mas acabei ficando doente. Eu tinha poucas chances, como eu te falei, de voltar a cantar, então já acabou adiando esse sonho. E a gente tá conversando pra ver se a gente consegue voltar agora. O Mauro tá fazendo muita dublagem, né? Ele trabalha muito com dublagem, se tornou um dublador excepcional. Ele sempre teve esse dom, né, o Mauro? Mas agora acabou levando mais a sério. Então a gente tá se complicando um pouco com a agenda, ele tá dublando bastante. Mas quem sabe a gente consegue arrumar um tempinho pra voltar com a dupla e comemorar 30 anos, né? Agora a gente ia voltar com 25 anos e agora comemorando 30 anos, ia ser bem bacana. O Mano a Mano foi... teve uma música de muito sucesso, né? Música tocada até hoje, muita gente regravou, pedindo amor.
0: Ah, aqui.
1: Ah, que legal, não pode ir embora você cantar uma do Mano a Mano, seria muito legal
0: ouvir. Ah, perdi aqui a mensagem da ouvinte, mas era uma ouvinte querendo, então, saber do show do Mano a Mano, mas existe o desejo só bater as agendas,
1: A gente vai conseguir,
0: fazer a logística,
1: se Deus quiser,
0: pra voltar, né, Maurício?
1: Temos um ano pela frente, a gente vai conseguir, se Deus quiser.
0: Olha, então, já que você falou aqui dessa música que fez muito sucesso, desse projeto, desse duo, o Mano a Mano, você e o Mauro, Pedindo Amor, né? Foi regravada por muita gente, Zezé de Camargo.
1: Leandro Leonardo, antes de morrer, Leandro me ligou. Maurício, você autoriza a gravar Pedindo Amor? Eu falei, pelo amor de Deus, Leandro, grava Pedindo Amor. Eu que te peço gravar essa Leandro, cara, foi uma das únicas, últimas vezes que eu falei com ele, eles gravaram Pedindo Amor. O Gustavo Lima já vi cantando Pedindo Amor, Luan Santana, César e Paulinho gravaram. Ah, muita gente gravou, graças a Deus. Essa música é muito emblemática pra gente.
0: Relembrar então
1: o nosso Eva. Aqui. É o Eva do Mano a Mano, é Pedindo Amor.

0: baita sucesso aí do Mano a Mano, Maurício e Mauro.
1: Eu tô piscando aqui pro César que eu falei, eu vou convencer o Mauro a cantar, a voltar. Essa música que você tá mostrando, tem um clipe na internet. Nós gravamos no estúdio Mosh, que acabou de ser demolido, né? Um estúdio histórico, quem tá me ouvindo aí conhece um pouco de música, foi onde se gravaram os maiores sucessos sertanejos de todos os tempos. E a gente gravou esse clipe lá, então tem no YouTube, quem quiser procurar lá, Mano a Mano, Pedindo Amor, com gravado no Mosh, um dos últimos, com o Oswaldo, que é o proprietário do Mosh, participou lá em umas cenas com a gente, foi bem emocionante.
0: Ô Maurício, pra gente encerrar aqui na reta final, além dos shows todos, que a gente já passou a agenda, não é? Quais são os projetos? O que você tem engatilhado? Alguma coisa, alguma música, alguma regravação? Alguma gravação que você vai soltar? O que você pode já falar, hein?
1: Ah, e se você terminar com essa música, eu vou gostar muito. Essa música chama-se Feito Pra Durar, foi música de trabalho do Rádio Táxi. Fiz essa música faz 20 anos. Eu digo que queria ter um amor tranquilo, que me desse um filho, mas eu nunca quis ter filho, né? Tanto que eu até brincava com a minha mãe, se dependesse de mim, mãe, você não ia ter um neto. E esse filho acabou chegando com o amor tranquilo, que tá comigo há 15 anos, que me fez estar vivo aqui. Miriam, te amo, minha linda, tá ouvindo aqui, com certeza, a gente com o bebezinho no colo. Então, Feito Pra Durar, eu tô lançando essa música com essa nova roupagem. Vou gravar um clipe agora com imagens do bebezinho, de toda a luta que ele passou. E tá aí firme e forte com 6 meses, Brunão, me esperando em casa pra almoçar. Tô feliz da vida, querido, e muito, muito empolgado também com a minha palestra, onde eu vou levar todo esse relato de vida, essa, eu acho que inspiração, né, para as pessoas acreditarem que sempre tem alguma, um dia tudo vai acabar, mas nem sempre a gente acha que é o fim, quando a gente acha que é o fim, nem sempre é o fim, ainda tem.
2: 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Bom dia, Lemos Júnior.
3: Glorioso São Jorge, em nome de Deus, estenda-me o seu escudo e as suas poderosas armas, defendendo-me com a sua força e com a sua grandeza, e que debaixo das patas do seu fiel jinete, meus inimigos fiquem humildes e submissos a vós. Assim seja, com o poder de Deus, de Jesus Cristo e da falange do Divino Espírito Santo. Bom dia!
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1: Bom dia, bom dia, bom dia, bom meu dia, amigo trabalhador. Bom dia, minha amiga trabalhadora. E o galo está cantando da madrugada. O galo cantou, o trabalhador acordou e a Rádio Clube está transmitindo o programa Desperta Pará. É manhã de quarta-feira, madrugada de quarta-feira, e hoje vai ser o melhor dia de nossas vidas na mira do relógio.
2: 4h57.
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1: Na mira do relógio, meu amigo trabalhador.
2: 5 e 2.
1: Meu amigo Valdir na feira da cremação, ao lado da Rose da Sopa. 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E o galo está cantando. 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Programa Desperta Pará no estilo musical que você gosta. Mas antes, vamos ouvir o recado do Rochedo.
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4: Bom dia, aquele abraço para você, Lemos, para todo mundo ligado aqui no programa Desperta Pará, de manhã cedinho, trazendo a notícia aqui para todos os nossos ouvintes e simpatizantes do programa. Olha, a 14ª Feira de Artesanato do Círio termina nesta quarta-feira, hoje, né, dia 14 de outubro. O evento é realizado no Parque Urbano Porto Futuro, com entrada gratuita, e reúne 288 empreendedores paraenses com produtos que valorizam a cultura amazônica. Com o tema Raízes do Futuro, a feira oferece peças artesanais, gastronomia, apresentações musicais e espaço para crianças. Entre os produtos estão trabalhos feitos com miriti, sementes e outros materiais regionais que unem tradição e criatividade. Promovida pelo Sebrae no Pará, a iniciativa busca fortalecer os pequenos negócios e ampliar as oportunidades de venda para os artesãos. A expectativa é receber mais de 100 mil visitantes e movimentar mais de 3 milhões e meio de reais em negócios. A feira funciona até esta quarta-feira no Porto Futuro com acesso gratuito. Eu volto contigo, Lemos.
1: Obrigado, obrigado, meu amigo Igor Oliveira, pelas informações no programa Desperta Pará. 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
1: Na mira do relógio, meu amigo trabalhador.
2: 5 e 5.
1: Toca a música, Newton Mix.
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0: Filho.
1: Comunicando até às 6 da manhã no programa Desperta Pará, Cachoeira do Arari em destaque na Rádio Clube.
0: Cachoeira do Arari, em destaque na Rádio Clube. Com a palavra, o prefeito Jaime Barbosa, porque o trabalho continua. Bom dia, prefeito Jaime Barbosa. Lemos Júnior.
1: Prefeito Jaime Barbosa, seja bem-vindo no microfone da Rádio Clube.
2: Bom dia, Lemos. Bom dia a todos que nos escutam pela poderosa Rádio Clube. Um bom dia especial ao melhor lugar do mundo, Cachoeira do Arari. Estamos ainda sob as fortes emoções do nosso sírio de Nossa Senhora de Nazaré, domingo passado, agora na capital paraense, Lemos. A cada ano me surpreendo, nem deveria mais, com tanta gente participando. Os cálculos nos direcionam para 2 milhões de pessoas, no mínimo. Então é uma multidão que se concentra em Belém, Lemos. É uma coisa tão emocionante, tão importante, e a gente consegue vivenciar assim, um momento tão especial para todos nós. Eu fico muito feliz em poder ter participado, né? Mais uma vez. Este ano eu não acompanhei o sírio, mas pude me fazer presente na missa na Catedral Metropolitana de Belém. Muito feliz com esses eventos todos, mas sem esquecer o trabalho, amigo. O trabalho, estamos retornando agora para o melhor lugar do mundo para darmos continuidade aos nossos trabalhos. Vamos retomar a construção do ginásio lá da comunidade São José. O FNDE já autorizou a retomada dos serviços, liberou uma pequena parte do recurso e a gente já vai retomar a obra, que é muito importante para aquela comunidade. Estamos também trabalhando na recuperação das nossas piscinas, como eu tenho dito com muita frequência, porque é importante, Lemos. É importante ressaltar esse trabalho, que é o trabalho que garante melhor trafegabilidade para a nossa população, e nós temos que estar atento aos problemas que ocorrem nas nossas piscinas. E vamos começar o trabalho. Já começamos, na verdade, o trabalho na piscinal do Bom Jesus, uma piscinal de fundamental importância para quem mora na área do Anuerá, Urubuquara, Guajará, Boca Pequena, para o deslocamento até a sede do município. E o nosso trabalho tem sido assim, Lemos, tem sido com a parceria das comunidades, tem sido com muita atenção. A gente sabe que não é simples, não é fácil fazer as obras em um município como o nosso, que depende fundamentalmente dos repasses institucionais, dos convênios, e é por isso que a gente tem muita fé que agora, com 3 senadores parceiros lá em Brasília, nossos deputados também, a gente possa conseguir emendas parlamentares para continuar desenvolvendo o nosso município, lembre.
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1: Obrigado, obrigado, prefeito Jaime Barbosa, de Cachoeira do Arari. Ele falou no microfone da Rádio Clube. Cachoeira do Arari em destaque na Rádio Clube, na mira do relógio.
3: 5:13.
1: É hora de notícia no programa Desperta Pará.
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1: Meu amigo Igor Oliveira, venha com a segunda notícia no programa Desperta Pará.
4: Isso, olha, o custo da educação em Belém aumentou 47,15% entre 2021 e 2025. O dado é de um levantamento do Diese Pará com base no Índice Nacional de Preços ao Consumidor, o INPC do IBGE. A alta ficou acima da média nacional, que foi de 35,78% no mesmo período. O indicador considera mensalidades e outras despesas educacionais e não apenas os reajustes das escolas particulares. Para 2027, uma pesquisa nacional aponta que 80,66% das instituições consultadas pretendem aumentar as mensalidades entre 7% e 11%. O levantamento, no entanto, não inclui escolas do Pará e outros percentuais não representam reajustes confirmados em Belém. O GES no estado realiza uma nova pesquisa para comparar os preços de 2026 com os valores previstos para 2027. A orientação é que os responsáveis avaliem os novos contratos e solicitem a justificativa dos reajustes às instituições de ensino. Segue você, Lemos. Daqui a pouquinho
1: obrigado,
4: eu retorno com
1: obrigado,
4: mais notícias.
1: Obrigado, meu amigo Igor Oliveira, na central da Clube de Notícias, na mira do relógio.
3: 5 e 14.
1: Toca música, meu amigo Newton Mixi.
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1: Cinco e 18. 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
1: Muito bem, meu caro Natan Pereira Rodrigues. Hoje o show chegou mais cedo por aqui, já abrindo as portas da Rádio Clube, colocando aí a nossa programação no ar. Nesta manhã de quarta-feira, hoje, 14 de outubro. Amanhã é dia do professor, sabia disso, meu caro? 15 de outubro, dia do professor. Aos professores, aos mestres de Paragominas, o nosso carinho, o nosso respeito pela função de vocês, pela profissão tão bonita que é ser professor, né, meu cara? O senhor já foi professor de ciências ocultas, né? Adivinhava o passado, o presente e o futuro. Mas depois que o senhor foi para Crixá, no Goiás, o senhor parou de adivinhar as coisas aí, né? É o que disse a dona Maria do Socorro Araújo. Bom dia para ela, bom dia para todos. Meu amigo Ivânio Cruzaro, da Nutripan, já abrindo daqui a pouquinho as portas da sua panificadora. A dona Maria Cruzaro já está por lá. O pessoal da produção também, bom dia. Um abraço aí para todos vocês da Nutripães, na Rua do Contorno, daqui a pouquinho abrindo as portas, porque já já vai ter pão quentinho feito na hora aí, o pessoal da Nutripães. Meu amigo Alderir Freitas, o popular Daiane, bom dia. Paulinho da Farmácia Garcia, farmácia que tem de tudo. Meu amigo João Leandro, rei do mamão lá na Colônia do Uraim também. O Wilson, rei do queijo. Meu amigo o Haroldo, rei da tesoura também, já acordado, bom dia. Quero acordar aí a cidade de Paragominas, porque hoje é quarta-feira. Abraçando a todos vocês, que tenhamos um dia produtivo hoje, com as bênçãos, com as graças de Deus, possamos trilhar mais o dia de nossas vidas, né, meu caro Natan Pereira Rodrigues? Quem já está ligado com a gente desde cedo, meu caro Natan Pereira, bom dia para o senhor.
2: Bom dia, meu caro Emmanuel, bom dia a todos, bom dia a todas, já nessa manhã, já propriamente o senhor disse, 14 de outubro, quarta-feira, 14 de outubro, né? Para você, nosso cordial bom dia, muito obrigado aí pelo carinho de audiência e agradecendo ao nosso Deus Todo-Poderoso, né, por proporcionar mais essa manhã, mais esse dia, mais um fôlego de vida, esse dia que vai ser o melhor dia da sua vida. Hoje, dia 14, comemora o Dia Nacional da Pecuária e o santo do dia é São João Ogilvie. São João Ogilvie é o santo do dia de hoje. Tá? E você, meu amigo, o WhatsApp da Rádio Clube já está ligado, já está antenado aqui. Só recebendo a sua mensagem, 9138-3697, 9138-3697, onde você vai pedir sua música, mandar seu recadinho, para quem você quiser, até as 8 da manhã, nós estamos por aqui. Abraçando aqui meu amigo Paulo Sérgio, o Bobozão, lá no bairro do Jardelândia, ele já está ligado e sintonizado. Dona Lúcia, lá na barraca de Costa Parrua, lá no bairro do Najibão. Seu José Jacó, o pai de Ednésio Viana, a Morena por lá também. Também quem está ligado é meu amigo Armando e toda a sua família, a Roseli, a Roseni, a Rosana, sua filha Giovana, a Rayane, meu amigo Tom também, obrigado, bom dia. Professor Saíde, Ronaldo Muniz e o Sucuri, lá na Campo de Boi. Também o Luiz Carlos lá na Morada do Sol, quadra 14, bloco 4, a Marlúcia no Camboatã, a Joana, meu amigo Gero, a minha amiga Márcia lá no Laias 2, na rua Rio Trombeta, né, juntamente com a sua mãe, a dona Val e a dona Maria do Socorro Araújo.
1: Hoje é dia também do meteorologista. Vamos homenagear aos profissionais da área essa data escolhida por causa da regulamentação da profissão. Desde 1980 foi regulada essa profissão de meteorologista, né? Bom dia para todos aí. Então vamos de música, meu caro. Depois eu trago uma do Marrone aí. Só do Marrone aí. Tem muita música dele aí, carreira solo aí do grande Marrone. Ele que foi parado numa blitz ontem, lá na sua terra, em Crixá, Goiás. Mas ele tava tudo certinho, ele não tava O cara, quando descobriu que era marrom e estava no volante, a RF, nem fez aquele teste do bafômetro. É Marrone, né? Se fosse o senhor...
2: Coitado.
1: Então vamos de música, meu caro Natan, porque já são 5 horas e 34 minutos.
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queremos agradecer esse grande talento da música sertaneja que aceitou o convite para cantar com a gente. Obrigado, Barreirito, o cantor das andorinhas. E vamos nós, irmão!

0: Muito bem, meu caro Natan Pereira Rodrigues, olha a hora certa agora, são 5h44, agora sim, as padarias e panificadoras de nossa cidade já abrindo as portas, meu amigo Ivânio Cruzaro aí na Nutripães, o Capitão Louro também, pessoal do pão, né, já com as portas abertas aí para atender suas imensas clientelas aí. Pensa na cidade que o pessoal só toma café só com pão, né, meu caro? O senhor é um, né? Se não tiver o pão, é uma confusão danada, né, meu caro Natan Pereira?
1: Já diz, né? Casa que não tem pão...
0: Dá muita confusão, né?
1: E ninguém tem razão.
0: Meu caro Natan, um homem viajou mais de 12 mil quilômetros atrás de uma mulher e descobriu que ela não existe, ela foi criada pela IA. Engraçado, ele conversava com ela pelo celular, mas era... montada através da inteligência artificial, não existia mulher de fato, né? O cara viajou, o cara é pedreiro, ele descobriu que a falsa mulher pretendia casar, né? Só que as fotos eram criação da IA, inteligência artificial, né? Quando ele chegou lá em BH, ninguém conhecia a mulher, mostrando a foto, né? Aí fala, rapaz, isso é inteligência artificial, IA, rapaz, não existe essa mulher. Já aconteceu com o senhor lá em BH também, né? Aquela moça lá que o senhor ligava pra ela, ela ligava pro senhor lá da feira. Como é o nome da cidade lá? Era em BH mesmo, capital, né? De Belo Horizonte, né? Era IA, não existia. Quase que o senhor ia lá, não foi? Porque pela foto ela é muito bonita, a mulher, né? Mas era a criação da inteligência artificial. E assim o coitado pedreiro viajou 2 mil quilômetros e descobriu que é falsa, né? Que não existe a mulher, era inteligência artificial, né? Falava no telefone, respondia e tal. As fotos, tudo era montagem, né? Criada por inteligência artificial. E ela disse pra ele que era viúva ainda, estava à procura de um homem. E aí o cara ficou doido, muito doido mesmo. Né? Mulher bonitona, criada pela inteligência artificial. Chegou lá, não existe a mulher. E aí, meu caratão? Pedreiro, cara. Vendeu tudo que tinha, vendeu uma moto, foi atrás da mulher. Chegou lá, era coisa de IA, inteligência artificial. O cara tem que ter muito cuidado com o negócio de celular, né? Essas imagens que a gente vê de mulher bonita em celular, né? Em grupo de rede, né? Às vezes não é o que parece, né, meu caro Natan Pereira? De vez em quando você se engana com uma aqui, né? Marca um encontro, quando você chega lá, não é o que parece, né, meu?
1: Tem aquele ditado, nem tudo que parece é.
0: Tá certo, então. Muito bem, quem está com a gente, meu caro Natan, nesta manhã de quarta-feira, lembrando que hoje tem Mega Sena, que está acumulada em 150 milhões, né? Diga lá.
1: Quem tá com a gente nessa manhã de quarta-feira, é meu amigo Carlinho, ele que é presidente dos taxistas, né? O meu amigo Carlinho, presidente do clube dos taxistas daqui de nossa cidade. Aquele abraço, meu amigo Carlinho, e todos os meus amigos taxistas também, o Duval, o Robson, o meu amigo Mano, o próprio Eliseu, né? Bom dia. Seja muito bem-vindo, essa é a melhor, essa é a Rádio Clube 89.1, indo mais longe, para ficar bem mais perto de você, meu amigo Chico Costa, a Dona das Dores e o Gabrielzinho, lá na Rosa Madeireira, também já estão ligados, plugados e sintonizados aqui na melhor do estado do Pará, Rádio Clube, né? Mande sua mensagem no 91 38 36 97.
0: Chegou a informação aqui que o rapaz, o pedreiro que saiu atrás da mulher, que não existe, ele é de Imperatriz, Maranhão. Uma mulher criada por inteligência artificial. Ele acreditava ser real e que havia supostamente prometido dividir a vida com ele. Só depois de fazer a viagem de mais de 2 mil quilômetros de ônibus para buscar a mulher, procurou pela capital mineira e descobriu que a mulher não existe. É criação da inteligência artificial. E a gente mostrar a foto da mulher pelo celular. Aí levaram ele numa empresa de internet, lá de celular, né? E o cara disse, não, pois isso é coisa de IA. Não existe essa mulher. O cara ficou pé da vida, né? Gastou, vendeu a moto, foi atrás da mulher e a mulher não existe, né? Já pensou, meu caro Natan Pereira Rodrigues? Olha a hora certa, meu amigo, 5h49. 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Muito bem, são exatamente agora 5 horas e 51 minutos. Vamos de música, meu caro Natan.
2: Bom dia! 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
1: Muito bem, meu caro Natan Pereira Rodrigues. Galera está ligada com a gente, meu amigo Léo Marino. Bom dia, um grande abraço aí. Quero cumprimentar aí o meu amigo Jocélio da Alta Escola Patriota, também com a gente nesta manhã. Alderi Freitas, o popular Daiane, do supermercado Daiane, meu amigo Paulinho da Farmácia Garcia, o Jocélio da Alta Escola Patriota, já falamos, né? Abraçando meu amigo Tião da Casa Blanca, também com a gente nesta manhã. O Maurício e Dona Keila, lá na Macon Materiais de Construção. Pessoal da Distribuidora Garcia, bom dia para vocês aí também. Abraçando o nosso amigo Capitão Louro da Superpão, panificadora que fica lá no bairro Angelim. 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Um abraço, bom dia aí para todos, acompanhando a Clube também, na Cidade Nova, no Bela Vista, no Jardim Atlântico. A galera que está ligada conosco também lá na Colônia Del Rey, na Colônia Nova Vida, São Sebastião, Colônia Nazaré, Colônia São Lucas, o pessoal da Colônia, deixa eu ver aqui lá, o pessoal da Perac, da Paragonorte, da região da Caipe, lá do Onça, do Escadinha também. Um abraço aí para vocês. Meu caro Natan, o senhor que torce pelo Vasco. O Vasco ontem venceu na Bomboneira, na Argentina. Lá na Bomboneira, pela Sul-Americana, o Vasco venceu. Depois de 26 anos, pode voltar a disputar uma final. E valeu a luta do Vasco ontem na Bomboneira. Calou a turma do... Venceu por 1-0, gol de Adson, né, que já foi do Corinthians, né? E agora, com um simples empate no Maracanã, na semana que vem, o clube volta a uma final de competição internacional depois de 26 anos. Desde 1951, o Vasco não vence o Boca Juniors. Venceu ontem lá na Bomboneira, a exemplo do Papão da Curuzu, que venceu o Boca também lá na Bomboneira. Meu Deus do céu. Quem ligou agora, meu caro Natan Pereira Rodrigues?
2: Quem está ligado também e sintonizado aqui na melhor do estado do Pará, meu amigo Paulo Sérgio, lá no bairro do Jardelândia. Ele está ligado, sintonizado, aquele abraço. Bom dia, Paulo Sérgio, o Bobozão. Obrigado pelo carinho de audiência. A Socorro Farias também na escuta. Um forte abraço, uma ótima quarta-feira para você. Tudo de bom, né? A Vanusa lá na Rosa Madeireira, nosso cordial bom dia. Lá pela Rosa Madeireira tá também meu amigo Chico Costa. Chico Costa e a Dona das Dores e o Gabrielzinho lá na Rosa Madeireira também. Aquele abraço a Sara lá na Maritaca. Meu amigo Bob Segurança. Meu amigo Bob Segurança, esse dia ele tava lá na Balalaica. Na colônia Balalaica. Meu amigo Bob, aquele abraço. Irismar, meu amigo Irismar, o saladeiro, lá no Laércio 1, também na escuta do programa. Luiz Carlos, Namorada do Sol, quadra 14, bloco 4, também na escuta do programa. Bom dia, Luiz Carlos, também obrigado aí pelo carinho de audiência. A Dona Deusa, lá no quilômetro 130. Dona Deusa, lá no quilômetro 130, ela que é mãe do meu amigo Richard. Gente boa, gente do coração da gente. Ele que é instrutor de autoescola também, meu amigo Richard. Obrigado pelo carinho de audiência. Também meu amigo, deixa eu ver mais aqui. Me mandou mensagem aqui, rapaz. É Morena, lá no bairro do Najibão. É, aquele abraço também. Bom dia, Morena. Marlúcia lá pelo Camboatã. Meu amigo Gério também no Camboatã. Meu amigo Gildene, lá em Ulianópolis, também na escuta do programa.
1: Hoje vai sair... Essa semana saem duas pesquisas de intenção de votos para o segundo turno das eleições presidenciais desse ano, né? Serão divulgadas essa semana. A Quest divulgará hoje o seu primeiro levantamento no segundo turno. A pesquisa foi encomendada pela Globo e pelo jornal O Globo, né? Segundo os dados registrados no TSE, serão entrevistadas mais de 2 mil pessoas de 16 anos ou mais, entre os dias 10 e 13, né? Ou seja, ontem terminou as entrevistas, a pesquisa, e a margem de erro é de 2 pontos percentuais para mais ou para menos. E o nível de confiança é de 95%. A pesquisa registrada sobre o número, já registrada no TSE, né? E o próximo levantamento será quinta-feira, dia 15. Portanto, hoje vai sair uma pesquisa, meu caro Natan Pereira Rodrigues. Vamos de música, então? São 6 horas e 28
2: minutos.
1: Vamos
2: de música. Agora. Também que está na escuta é a Tida. A Tida lá do Canaã. A residência é o Canaã. E também o Alberto e a Dona Maria. Lá na Morada do Sol. Alberto e a Dona Maria. Bom dia. Agora estamos de 6 horas e 28 minutos.
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1: Bom dia, Emanuel de França.
2: Rapaz, que música bonita, né, meu caro Natan Pereira Rodrigues. Essa aí é do Ataíde Alexandre, o nome. Adalberto e Adriano, como é o nome da música?
3: Essa música aí é do Adalberto e Adriano, Você Só Me Faz Feliz.
2: Ah, Você Só Me Faz Feliz, é o nome da música. Mas hoje, daqui a pouco, mais tarde, as televisões do Brasil todo vão divulgar as pesquisas, né? Eu fico imaginando o seguinte, não só as eleições também, mas até as pesquisas, elas mexem com bolsa, com o dólar e até com juros, né? Mexe com tudo, né, meu querido? Mas isso não significa que a economia muda da noite para o dia, mas os bancos, os fundos, investidores também, eles passam a reavaliar suas expectativas para os próximos anos. O mercado financeiro reage não apenas ao que acontece no presente, mas também o que pode acontecer no futuro, né? Por isso, pesquisas, declarações e resultados eleitorais podem provocar oscilações nos preços de ações, nas moedas e nos juros também, meu caro Natan Pereira Rodrigues. Agora, faltando

0: Faltando 17 minutos para as 7 da manhã, você está na Clube, está com a gente nesta manhã de quarta-feira, hoje dia 14, trabalhando no oferecimento da Farmácia Garcia, Farmácia de Tudo, Casa Blanca, 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Olha a hora certa agora. Faltando 16 minutos para as 7 da manhã. Quem ligou agora, meu caro Natan Pereira, além da Dona Maria do Socorro Araújo, da minha amiga Santana Lobato, também do Getúlio, aquela turma lá do Najibão, o Milton Aguiar, o José Jacó, pai da Dinésio Viana. Quem mais está com a gente?
1: Também quem está com a gente também é o Eric Braz, lá na Morada do Sol. Também está ligado, sintonizado. Nosso cordial bom dia, muito obrigado pelo carinho de audiência nessa manhã de quarta-feira hoje. Quarta-feira, metade já da semana, praticamente a metade do mês, né? Hoje, dia 14, hoje comemora o Dia Nacional da Pecuária. Dia Nacional da Pecuária, é o dia de hoje, 14 de outubro, o ano é 2026.
0: Meu caro Natan Pereira Rodrigues, nessa nova Câmara dos Deputados em Brasília, eleita agora, terá mais professores, mais empresários, menos pastores e mais médicos. Quer dizer, vai ter muitos professores e mais médicos, agora menos pastores. Aí nessa nova Câmara que foi eleita agora para esse próximo pleito. E a gente vai saber esses detalhes com o nosso correspondente Paulo Otaran, lá de Brasília. Bom dia. Mais professores, mais médicos e menos pastores. É isso, Paulo Otaran. Bom dia para o senhor.
2: Das 513 cadeiras de deputado federal eleitos neste ano, apenas 109 serão ocupadas por mulheres. O número equivale a pouco mais de 21% do colegiado. Eleitos que se identificam como negros ficarão com 26,4% das vagas, indígenas somente com 3, duas a menos do que na legislatura atual. Uma pesquisa publicada na semana passada com base no perfil dos novos eleitos aponta que haverá menos policiais e sacerdotes e mais empresários e médicos. Em 2022, foram eleitos 15 policiais, número que caiu para 13. Dos dois sacerdotes parlamentares da Câmara, um não renovou o mandato. Agora a Câmara terá apenas 2. Identificados como empresários, serão 61 cadeiras. Hoje são 47. E aumentou também o número de parlamentares médicos. A bancada saúde passa de 18 para 30 parlamentares, quase o dobro. Esses números poderiam ser melhor estratificados. O cientista político e professor Carlos Augusto Melo Machado disse que em torno de 40% dos eleitos preferiu se declarar apenas como deputado, deixando de revelar a sua atividade laboral até então. Mas o perfil dos ocupantes deste novo mandato como deputado federal vai continuar ainda muito distante da maioria da população que representa.
3: Parece ainda ser um congresso distante. Se olharmos, por exemplo, quem se declarou como trabalhador rural, dono de casa, tivemos uma dona de casa declarada e apenas um trabalhador rural declarado também, segundo esses perfis.
2: Este novo colegiado da Câmara terá, no entanto, 8 docentes de ensino superior e 5 do ensino médio, um contraste com a realidade atual até o fim desta legislatura, que elegeu 6 professores universitários e 3 do nível básico. Dos novatos na política brasileira, 27 eleitos eram vereadores, um aumento pequeno de 5 cadeiras nesse segmento, já que na eleição de 2022, 22 vereadores se tornaram deputados federais.
0: Você viu aí, meu caro Natan Pereira Rodrigues, a bancada da bala foi substituída pela bancada dos médicos. Melhor médico do que bala, né?
1: É, com certeza.
0: Tem aquele ditado que pobre não deve se meter em política. Lá no Congresso tem a bancada...
1: Da bala?
0: Não, tem a bancada...
1: da Bíblia.
0: Na Bíblia parece que não tem mais. Agora a bancada da bala também acabou, né?
1: Dos
0: empresários, mas não tem a bancada dos pobres, né? Pobre não se elegeu nenhum, né? Meu Deus do céu. Pobre é só para fazer escada para os ricos, né? Os políticos ricos, né? Meu, massa de manobra, como diz o caboclo aí. Olha a hora certa de novo, faltando 11 minutos para as 7 da manhã. Vamos de música, meu caro Natan Pereira Rodrigues, o moço que vem de Crixá, Goiás.
1: Vamos de música aqui na melhor do estado do Pará, Rádio Clube 89.1, agora 6:49, 11 minutos nos separam das 7 da manhã. Lembrando que às 7 horas tem o nosso horário político eleitoral, tá? Então vamos de música, né? Vamos de música até dar o horário político eleitoral, tá? Mande sua mensagem 9138-3697. 9138-3697. Aí teve até as 8 da manhã. Nós estamos por aqui nessa manhã de hoje, de quarta-feira, 14 de outubro, né? Ano 2026. Certo. Socorro Farias também tá ligado e sintonizada. Meu amigo Carivaldo, bom dia. Seja muito bem-vindo. Moreno lá no bairro do Najibão. A dona Lúcia também, na Barraca de Costa para Rua. Bom dia, dona Lúcia. Como é que tá a senhora? Tudo tranquilo? A dona Deusa lá no quilômetro 130. Lá na próxima igrejinha, né? A dona Deusa. Obrigado também. Meu amigo Getúlio também, lá no bairro do Najibão. Bom dia, Getúlio. Então, vamos de música. Amado Batista, é isso? É isso, produção? Então, deixa cair.

0: Oi, bom dia. Agora faltando 6 minutos para as 7 da manhã. 6 minutos nos separam das 7 da manhã. 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Nosso cordial bom dia. 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Então agora vamos, faltando 4 minutos, para as 7 da manhã.
1: Bom

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15: Bom dia! Alô, meu povo!

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2: Agradeço a presença de...
3: 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Meu caro Natan, saboreando aquele café tradicional aí, patrocínio da Nutri Pães, na Rua do Contorno, preparada pela mão santa da minha amiga Maria Eduarda. O Senado deve votar hoje, quarta-feira, a PEC que acaba com a escala 6x1, meu caro Natan Pereira. Governistas e parlamentares da oposição dizem que há votos suficientes para aprovar a mudança na escala de trabalho no Brasil. Esse tema, aliás, virou central nas campanhas dos dois candidatos à presidência, né? Repetir, portanto, o Senado deve votar nesta quarta-feira, hoje, a PEC que acaba com a escala 6x1, meu caro Natan Pereira Rodrigues. Então vai ser interessante, porque o regimento prevê um intervalo de 5 dias úteis e a realização de outras 3 sessões de discussão. Então, os parlamentares, no entanto, podem apresentar um requerimento para dispensar esse intervalo e reduzir o prazo. Os caras estão confiantes em que a PEC da escala 6x1 seja realmente aprovada. A ideia é aprovada, né? O fim da escala 6x1, portanto, será votado logo mais no Congresso Nacional. No Senado, perdão. Agora 7h27, vamos. Quem ligou agora? Você que está saboreando aquele café, quem ligou agora, meu caro Natan Pereira Rodrigues, às 7h27?
4: É, quem está ligado também e sintonizado, além do meu amigo Armando e toda a sua família, a Roseli, a Roseni, a Rosana, a sua filha Giovana, a Rayane, meu amigo Tom, também o professor Said, ligado também na melhor do estado do Pará, dando um abraço também a minha mãe, a dona Dora, lá na Promissão 2. Benção, minha mãe. Como é que tá a senhora?
3: Se ela disse, ah, meu caro, meu filho, eu não tô bem. Hoje eu tô daquele jeito, amanheci com a dor nas pernas, com a sintoma de conjuntivite, dor nas cadeiras. E aí, meu caro?
4: Farmácia Garcia.
3: Por que, meu caro?
4: Porque a Farmácia Garcia, ela é do meu amigo Paulinho. 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
3: Uhum. 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Um bom dia, um abraço aí para ele e todo o pessoal que está ligado, ouvindo a Clube. Essa é a Clube de Paragominas, aqui toca até a voz do Brasil, né, meu cara? Até a voz do Brasil.
5: Sabe essa música que faz a abertura do programa?
3: Aquela música que faz... Vai.
5: Está no ar.
3: Até a voz do Brasil. Carlos Gomes, né? Toda essa música da Voz do Brasil aí. Carlos Gomes, meu caro Natan Pereira Rodrigues, que faz a abertura aí da Voz do Brasil, né? E, portanto, essa história de Carlos Gomes e sua relação com o Pará, né? Compositor da ópera O Guarani, ele residiu na cidade de Belém, onde assumiu a direção do Conservatório de Música do Pará, hoje conhecido como Instituto Estadual Carlos Gomes, né? Então, Carlos Gomes, portanto, o homem que criou a Voz do Brasil, autor da música Voz do Brasil, que é interessante, quase todo mundo...
1: Está no ar a Voz do Brasil.
3: Você já ouviu a Voz do Brasil, meu cara?
4: Interessante, é, Voz, né? Do Brasil.
3: Programa secular do rádio brasileiro. Vamos de música, meu caro Natan Pereira, 7:30 agora.
4: Bom, então vamos de música aqui na melhor do estado do Pará. Rick Renner, morrendo de saudade.
0: Bom dia!
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Bom dia! Aí, bom dia! Agora 7 horas e 38 minutos. 7h38 da manhã. Aí você ouviu na dupla Rick Renner, né? Que recentemente perdeu o Rick. Aí você ouviu na dupla Rick Renner, né? Que recentemente perdeu.

0: de França.
1: Muito bem, meu caro Natan, 7 horas e 43 minutos. 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

0: 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Um abraço, bom dia para todos aí, né, meu caro Natan Pereira Rodrigues.
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0: Bom dia! Muito bem, agora faltando 8 minutos para as 8 da manhã, trabalhamos no oferecimento da Day Clean Paragominas, onde você resolve o que precisa com agilidade, conforto e segurança e volta para casa no mesmo dia. 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Né, meu caro Natan Pereira Rodrigues?
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0: Bom dia!

0: Bom dia! Muito bem, meu caro Natan, aguardando agora só o nosso amigo Valdemar Nunes Milei, moço que vem de Tabocal Irituia, já deve estar na sua nave, no rumo do destino Rádio Clube de Paragominas, depois daquele tradicional café com torrada ou café com tapioca. É o único irituiense que não toma mais café com pão, é o meu amigo Valdemar, viu? Só quando está lá na cidade de Irituia é que faz uma média com seus conterrâneos, aí pede um café com aquele pão gostoso, caseiro, lá da cidade de Irituia, né, meu caro?
1: Exatamente.
0: O homem tá chegando, né?
1: Tá chegando.
0: E a gente volta amanhã, né, se Deus quiser.
1: O Murilo também não chegou ainda.
0: Rapaz, o Murilo tá folgado.
1: Tá atrasado.
0: Tá folgado, né? Não é mais o Murilo de antigamente, né, meu caro?
1: Mas é gente boa, gente do coração da gente, meu amigo Murilo de Castro
0: Glória. Um grande abraço a todos e até amanhã, né, meu caro Natan?
1: Até amanhã, a partir das 5h30, nós estamos por aqui, né, acordando o galo e o galo acordando você. Não desligue o seu rádio, porque a programação ela continua. Daqui a pouco tem ele, Valdemar Nunes Milei, lá de Irituia. Em seguida, às 10 da manhã, tem o João de Castro Glória com seu programaço líder de audiência na horária, né, a voz do povo. E ao meio-dia tem o jornal Bora Cidade de Paragominas. Tudo o que acontece em Paragominas, no Pará e também no Brasil, você vê no jornal Bora Cidade de Paragominas, né? E ouve aqui pela 89.1 Rádio Clube, indo mais longe para ficar bem mais perto de você. E à tarde tem ela, a Andréia Mota do Pará e do Brasil. E em seguida tem o meu amigo Alex França. E depois tem o programa Vida e Paz. Tá? Essa é a programação da nossa rádio de segunda a sábado, tá? E agradecendo também você, meu amigo, você, minha amiga, que ficou com a gente até esse presente momento aí. Muito obrigado aí pelo carinho de audiência, né? Uma excelente quarta-feira para você, né? Para você, que o Papai do Céu continue abençoando poderosamente, né? E também vou deixar um abração aqui para minha mãe Dora, lá na Promissão 2, né? Benção, minha mãe, tudo bem com a senhora? Dormiu bem? E também por lá, tá de folga hoje, é meu primo, o Anderson também tá por lá na Promissão 2, ouvindo a melhorzinha, Rádio Clube 89.1, indo mais longe para ficar muito bem mais perto de você.
2: Bom dia, meu amigo Natan. Nós estamos aqui na escuta, aqui o Carlinho aqui no lanche. Nós vamos comprar uma fazenda para te ser vaqueiro nosso, ó. Só tá faltando ser vaqueiro nosso. Aquele abraço, Natan. Manda um alô aí para nós aí. Aquele abraço.
1: Ah, meu amigo Ronaldo Pressão. Meu amigo Ronaldo Pressão também tá na escuta, né? Gente boa. Gente do coração da gente, né, meu amigo Ronaldo Pressão? Valeu aí, meu amigo Ronaldo.
2: Bom dia, meu amigo Natan. Nós estamos aqui na escuta, aqui, o Carlinho aqui no lanche.
1: Mas o Carlinho do lanche ali na esquina do Hospital Municipal de Paragominas, meu amigo Carlinho. Mais tarde eu passo lá para saborear aquele lanche, né, do meu amigo Carlinho. E o meu amigo Ronaldo Pressão, mototáxi 32, né? Meu amigo Ronaldo Pressão, gente boa, gente do coração da gente. Tá bom então? Então vamos descer a ladeira, meu amigo Murilo de Castro Glória já por ali, já adentrou os estúdios ali da Rádio Clube, né? E vai monitorar aqui os botões magnéticos até a chegada do meu amigo Valdemar Nunes Milei, né? Agora 8 horas pontualmente. Tchau, tchau, gente. Até amanhã, se assim Deus nos permitir.

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0: bom dia. Bom dia, Paragominas. Bom dia, toda a região. Bom dia, estado do Pará. Bom dia, Brasil abençoado. Bom dia, amigos e amigas. Bom dia, Deus Todo-Poderoso. Quero em primeiro lugar agradecer a Ti, Senhor Criador dos céus e da terra, Deus que domina sobre o rico, o pobre, sobre o fraco, o forte, Deus Todo-Poderoso. Obrigado por mais esta manhã. Obrigado pela graça de estar vivo, de poder levantar.
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0: trabalhar,
1: estou aqui.
0: Sonhar.
1: Jesus Cristo,
0: obrigado pela saúde,
1: Jesus Cristo,
0: a família,
1: Jesus Cristo,
0: os meus amigos.
1: Jesus Cristo,
0: Deus, obrigado,
1: Jesus Cristo,
0: por mais esta manhã,
1: Jesus Cristo,
0: abençoada.
1: Estou aqui.
0: Cuida daquele que se encontra cansado, abatido, aquele que está sem forças para seguir. Restaura a fé, mostra a importância da vida, da família, restaura a saúde daquele que se encontra doente.
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0: Que Deus abençoe o campo, a roça, o sítio, e nos guarde de todo mal.
1: Jesus Cristo.
0: Muito bom dia a todos.
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0: Está começando a nossa Manhã na Clube.
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0: E você já sabe, eu sou Valdemar Nunes. Estou com você até às 10 horas da manhã.
4: Bom dia.
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0: De segunda a sexta-feira, transmitindo na frequência campeã da nossa 89.1 FM.
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0: E através do aplicativo da rádio, agora você pode baixar no seu celular, sistema Android. Isso, é só escrever aí Rádio Clube de Paragominas a 89.1 FM.
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0: Dá pra ouvir também através da Rádios Net. Quero aproveitar e deixar um abraço pro meu amigo Marinaldo Barbosa.
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0: Ele que sempre ouve a nossa programação através da Rádios Net.
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0: E nós estamos juntos aqui na programação campeã da nossa 89.1 FM. Nossa equipe já está nas ruas, é Pedro Divan, Gabriele Bezerra, imagens de Cleiton de Castro Glória e o senhor Antônio Jackson Miranda.
5: Bom dia,
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0: Vamos ter informações, música bonita, sua participação através do 991 38 36 97.
7: Ei, liga aí.
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0: São 8 horas e 18 minutos.
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0: Vamos ter entrevistas ao vivo também.
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0: Tudo isso vai passar aqui na programação da Manhã na Clube.
4: Bom dia.
0: Muito bom dia, você amigo e amiga.
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0: Muito bom dia.
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0: Que Deus abençoe as nossas vidas, as nossas famílias, e ilumine os nossos caminhos. Às vezes parece que os problemas e as preocupações e as tristezas chegam todas de uma vez, parece uma tempestade. Nesses momentos, não tome decisões importantes dominado pelo medo. Pare, respire. Organize seus pensamentos e busque apoio em alguém que você ama. Aproxime-se da sua família. Não tenha vergonha de pedir ajuda, hein? Não. E acima de tudo, busque a Deus. Converse com Ele. Mesmo que faltem palavras, você não precisa esconder o que está sentindo. Lembre-se que você já enfrentou dias difíceis e chegou até aí onde você está. As batalhas que você venceu, você lembra? E tudo isso serve para você continuar. Tenha fé, faça a sua parte e não perca a esperança. Ser forte não é nunca sentir medo, mas seguir em frente. Apesar de sentir medo, que Deus acalme o seu coração, renove as nossas forças e nos dê sabedoria. A fase que você está vivendo não define toda a sua história. Ainda existem caminhos, sonhos e motivos para acreditar. Então que você tenha uma excelente manhã, você e sua família. Essa é a minha mensagem. Eu sou Valdemar Nunes e aqui é a nossa Rádio Clube, a 89.1 FM, levando informação, música, esperança para os nossos corações.
2: Bom dia,
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0: Eu estou no 991-38-3697.
4: Ei, liga aí!
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0: Vou ficar com você até as 10 horas da manhã.
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0: E você pode enviar sua mensagem, sua foto, seu áudio, seu vídeo. Vamos compartilhar esta manhã. Vamos alegrar o nosso dia, amigo trabalhador. Você que está no campo, aí na roça, no sítio, desde muito cedo aí na fazenda, já levantou, tomou aquele café especial, comeu aquele queijo feito aí na fazenda.
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0: né?
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0: Amigo motorista de táxi, aplicativos, em qualquer lugar que você estiver, é um prazer muito grande ter a sua companhia.
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0: 991-38-3697.
1: E abra
0: a equipe da Rádio Clube, a 89.1 FM, está junto contigo desde as 5 horas da manhã com o Papa da Comunicação, Emmanuel de França. Aí de 10 em diante, o senhor João de Castro Glória. Ao meio-dia, o Bora Cidade Paragominas é transmitido na Rádio Clube também, pelas nossas plataformas digitais, tanto no YouTube como no Facebook. E eu estou na televisão, na TV 30.1, na sua televisão, canal RBA, que é afiliada à Band.
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0: Vem com a gente. 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Fala em Balesteri, um abraço Chicão Balesteri, lá na Fazenda Cachoeira. Ali o rádio está sempre ligado. Ele só ouvindo a gente, trabalhando e ouvindo a nossa programação. Eu também vou abraçando agora a Diene, lá na Distribuidora Garcia.
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0: 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E já era. 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Meu amigo Rose Dian, muito bom dia. Chega com a gente no 991-38-3697.
2: Bom dia!
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0: 8 horas e 49 minutos. Nossa programação ao vivo, transmitida através da internet no aplicativo da Rádio Clube. E aqui, de segunda a sexta-feira, eu estou na frequência da nossa Rádio Clube, a 89.1 FM. E você se comunica comigo através do 991-38-3697.
1: Bom dia, Valdemar, meu bom dia hoje. É mais que especial,
0: bom dia, amiga.
1: Com ele, é meu esposo, pois hoje está de berço, completando mais um ano de vida.
0: Parabéns.
1: Peço a Deus que Deus continue abençoando
0: essa
1: sua
0: é a Vanusa,
1: vida, guiando seus passos, iluminando seus caminhos.
0: A Rosa Madeireira, né?
1: Que Deus seja a fonte e o alicerce da nossa família
0: que
1: sempre.
0: Bom, amiga.
1: Deus abençoe sua vida. E que essa data venha se repetir por muitos, muitos anos na sua vida. E que eu esteja sempre, que possamos
0: Amém.
1: Sempre estar presentes um ao lado do outro, se assim for da vontade de Deus.
0: Muito
1: bom
0: bem.
1: Dia, Valdemar, e bom dia para todos da Rádio Clube. Feliz aniversário, marido!
0: Feliz aniversário ao marido da minha querida Vanusa, ouvinte da nossa Rádio Clube. Que bom, parabéns pelo seu dia. Que esta data se repita por muitos e muitos anos. E sempre em companhia do amor, da vida, da paz, da saúde e forças para realizar todos os seus sonhos.
2: Bom dia!
0: Tem mais mensagem, não é? Vamos lá. É o Lopes. Meu amigo Lopes, refrigeração, ele chega por aqui. Aí ele diz, bom dia, Valdemar, o fenômeno da comunicação, um grande comunicador na área VIP de Paragominas. Obrigado, meu irmão. Valeu. Coloca a música de Leandro e Leonardo. Rumo a Goiânia. O Lopes é goiano. Ele mora aqui na... Bela Vista, me parece. Jardim Atlântico. Ótimo dia, abençoado. Bom trabalho, meu irmão.
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0: É o 991-38-3697. Os irmãos Edson e Hudson. Love Hugs. Ah, eu vou abraçar a dona Lindomar Oliveira, que está ouvindo o rádio aqui no bairro Tião Mineiro. Bom dia, dona Lindomar. Tudo de bom para a senhora. Ela que mora aqui em Paragominas, é de Irituia, mãe do David e do Denis, meus amigos de infância. 8h52, sua comunicação comigo direto no zap da nossa Rádio Clube. 991-38-3697.
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0: Vamos atender as músicas que pediram? Podemos colocar? Já? A Vanusa, ela tava pedindo Phil Collins, Do You Hammer. Vamos lá?
2: Bom dia!
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0: 9h17, nossa programação ao vivo, transmitida na internet através do aplicativo da rádio. Eu sou Valdemar Nunes, contigo até as 10 horas da manhã. Telefone de contato no 991-38-3697. A Vanusa agradece pela música. A Morena Najibão tem mensagem chegando aqui. Meu amigo Neguinho do Baixo Uraim também. A gente vai já se ligar e ouvir as mensagens que estão chegando.
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0: Eu já vou abrir espaço pro Pedro Edivan. Vai participar com a gente agora? É isso, produção? Confirme, por favor. É Pedro Edivan. Vamos lá.
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0: O Bora Cidade Paragominas, você vai assistir ao meio-dia no canal 30.1 TV RBA e também ouvir pela nossa Rádio Clube nas nossas plataformas digitais. Pedro Edivan, Gabriel e Bezerra estão nas ruas de Paragominas e Pedro traz notícias agora. Pedro, bom dia.
3: Muito bom dia, Valdemar. Está me ouvindo?
0: Excelente, alto e claro, senhor Pedro Edivan.
3: Meu amigo, hoje o sol tá daquele preço.
0: Tá quente, é?
3: O tempo tá bonito.
0: Não, amanheceu até muito ventilado, amanheceu bonito. Não, não tanto calor, não. E agora, como é que vai?
3: Tá bem, graças a Deus. Nós estamos aqui nas ruas de Paragominas, já com compromisso com o telespectador e o ouvinte do Bora Cidade de Paragominas, para levar as notícias e informações de tudo o que acontece em Paragominas e região. Vamos aqui, já levando aqui uma situação?
0: Sim,
3: em
0: senhor.
3: Em Pixuna do Pará. Eu não sei se você sabe, Valdemar, mas em Pixuna do Pará está 100 dias. Olha que notícia boa, né?
0: Está há 100 dias que porque falhou a ligação?
3: 100 dias sem homicídio, 100 dias.
0: Olha, em Pixuna do Pará, que a gente viu tantas notícias durante este ano de vários homicídios e crimes cometidos, e 100 dias sem notícias de crimes de homicídio lá na cidade. Que bom!
3: Exatamente, mas isso não deixa de que a polícia lá do município faça aí algumas, continue seus trabalhos de prisões, mandados de prisões e assim por diante. Uma delas foi prisão em flagrante por ameaça de via de fatos no contexto de violência doméstica.
0: Opa.
3: Foi pessoa pelo nome de Charlison de Almeida Gonçalves. A vítima é uma mulher, que a gente não vai citar o nome, para resguardar a integridade física dela, né, por conta dessa situação. Mas a equipe plantonista efetuou a prisão em flagrante do Nacional em ação que ocorreu nas vítimas, que compareceu à unidade policial relatando que as ameaças que levou um tapa no rosto. Segundo o declarante, é usuário de droga e exigia dinheiro para usar a droga. Que vagabundo! Não tem vergonha na cara? Pelo menos vai trabalhar para sustentar o vício. Não tá querendo agredir a companheira para usar a droga, pelo amor de Deus. Me compra um bode, viu, Valdemar?
0: E a gente vê muitos casos de viciados, pessoas dependentes químicos, que eles acabam vendendo televisão, vendendo cama, vendendo móveis da casa. E quando o parente chega na casa, venderam tudo para consumir drogas. É o caso parecido desse homem aí, que chegou a agredir a companheira querendo dinheiro para comprar entorpecentes.
3: Exatamente. Vai que essa moda pega, aí lá vai para o sistema penal e agora vai ficar à disposição da justiça. Com certeza ela vai pedir medida protetiva, viu, Valdemar?
0: É, agora sim. Tem que a justiça vai estar tomando parte dessa situação e vai punir esse homem, para que situações... E poderia acontecer coisa pior com uma mulher dessa também. A gente vê situações que vão se agravando e acabam terminando em tragédia. Além disso, Pedro, outras situações acontecendo?
3: Bom, a gente ainda vai continuar em Pixuna do Pará. não tem homicídios, mas também ainda tem outro cumprimento de mandado de prisão preventiva pelo crime de estupro de vulnerável. Preso o nacional Raimundo Celso de Oliveira. A Polícia Civil do Estado do Pará, com a equipe plantonista de Pixuna, deu cumprimento de mandado de prisão, tá, foi expedido pela vara de Garrafão do Norte. Valdemar, alguns nacionais fazem alguns delitos em outros municípios e fogem para outros municípios. Nesse caso, o homem fez esse estupro de vulnerável em Garrafão do Norte. De lá, né, foi feito, aí foi mandado um mandado de prisão contra ele, e ele estava, como é que se fala, homiziado, qual é o nome?
0: Homiziado, ele estava escondido.
3: Escondido. Estava escondido em Pixuna do Pará. O nacional Raimundo Celso de Oliveira. A ação ocorreu depois, após os policiais militares do 17º BPM de Xinguara, em grupos de captura da Polícia Federal e de Santarém, entraram em contato com os policiais do município, repassando as informações. O nacional estava trabalhando em uma fazenda. Após o deslocamento, foi dado o cumprimento de mandado de prisão. Ou seja, o que foi que ele fez? Ele causou o caso do estupro em Garrafão do Norte. Isso foi levado para a justiça. Garrafão do Norte, a vara de lá, pediu mandado de prisão. Ele se evadiu, foi para Ipixuna, conseguiu um trabalho em uma fazenda para ficar escondido, mas com o trabalho de expertise da Polícia Federal de Santarém, com os policiais do 17º de Xinguara e também os policiais de Ipixuna, da Polícia Civil, conseguiram encontrar este homem, o nacional Raimundo Celso, foi preso e agora está à disposição da justiça. Odemar, uma situação que chama a atenção disso é que há poucos dias nós vimos aí nas redes sociais, nos telejornais, que o sistema penal de Paragominas está inchado, né? Muita gente presa, ou seja, o trabalho da polícia está sendo feito. O judiciário está mandando e a polícia está cumprindo. Mas o sistema penal de Paragominas está cheio e a justiça agora vai procurar uma forma, né, de resolver essa situação desse sistema penal de Paragominas. Ou seja, algumas pessoas, possivelmente, não tenho certeza, mas nós vamos procurar o judiciário para saber se essas pessoas serão encaminhadas para outros sistemas penais ou ficarão no município de Paragominas, onde existe um sistema penal, viu, Ademar?
0: Nós estamos falando com Pedro Divan, que está participando aqui na Manhã da Clube, na Rádio Clube, a 89.1 FM, trazendo essas notícias que você vai assistir no Bora Cidade Paragominas, ao meio-dia, canal 30.1, são 9 horas e 25 minutos, senhor Pedro.
3: Olha, meu amigo, não para por aí não, viu? Vamos agora com Aurora do Pará e Mãe do Rio. Né? Prisão em flagrante delito por maus tratos e violência domiciliar qualificada. Olha essa situação, Valdemar. Na data, a Polícia Civil do Estado do Pará, no intermédio das equipes de Aurora, Delegacia de Aurora e Mãe do Rio, cumpriram o mandado de prisão de maus-tratos e violação doméstica qualificada. O homem estava escondido no município de Aurora do Pará. As duas equipes da Polícia Civil de Ulianópolis e Aurora cumpriram esse mandado do vulgo negão. Agora ele está na delegacia de Aurora e vai ficar à disposição da justiça. Ou seja, muitos nacionais que vem descumprindo, agredindo, querendo fazer o terror, mas aí a casa cai e agora todos eles estão à disposição da justiça. Daqui a pouco, Ademar, eu volto com mais informações, porque É muito preocupante a situação de queimadas no estado do Pará, viu, Valdemar?
0: Valeu, Pedro. Obrigado pela sua participação. Então, daqui a pouquinho a gente fala.
3: Vamos para a nossa equipe que está na rua. Eu, Cleiton Castro, Gabriele Bezerra, Mr. Jack aí na emissora, trabalhando junto com o Rambo e nos botões ele, nosso amigo Ellison, também editando nossas matérias ao meio-dia, Valdemar Nunes, porque com a gente é assim, aconteceu, se liga na clube.
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4: Bom dia, meu amigo Valdemar, como é que está
0: você? Bom dia, querida. Morena, na Gibão, né? Conheço pela voz.
4: Bom dia, Maria do Socorro. Bom dia, seu Sassá.
0: Opa, bom dia, amiga.
4: Vocês estão tudo bem?
0: Tudo em paz, e você?
4: Tudo na paz do Senhor.
0: Graças a Deus.
4: Espero que sim. Uma boa quarta-feira para nós todos.
0: Você também, minha irmã.
4: Bom dia de trabalho.
0: Obrigado, hein? Essa é a Morena do lado na Gibão. Chegando com a sua mensagem aqui na nossa programação. Tem mais mensagem, hein? Tem? Vamos lá.
5: Bom dia, meu caríssimo amigo
0: Valdemar Nunes. Bom querido.
5: Estamos aqui direto de Santa Helena, Baixada Maranhense, ouvindo o nosso programa maravilhoso. E hoje eu quero solicitar a música com Reginaldo Rossi, Ilha de Itamaracá.
0: Opa!
5: E oferecer a todos os brasileiros espalhados por este mundo e para minha estimável, amada e querida Ângela Maria Chaves,
0: sua esposa,
5: meu amor eterno.
0: Amém.
5: Bom dia!
0: Bom dia, meu amigo! É o Neguinho no Baixo Uraí. Quero abraçar também. Tem gente lá na Enalco ouvindo a nossa rádio, hein? Bora colocar aí?
6: Eu, Valdemar, tô escutando sua rádio, viu? Eu tava aqui na minha comadre, viu?
0: Ah, essa é a Tati. A Tati está lá na Enalco.
6: Meu espaço aí em Paragominas foi bom, que eu gostei. Vou voltar de novo, eu vou na casa da minha irmã.
0: Que bom, amiga. Esteve passeando em Paragominas.
6: Eu vou conversar lá com minha sobrinha, aí não posso perder.
0: Ela está lá no... na Enalco, ouvindo.
6: Bom dia, dá um look pra lá na Enalco.
0: Isso.
6: Saudade de vocês, um abraço.
0: Um abraço,
6: papai,
0: querida.
6: Papai, Deus proteja vocês aí, muito trabalho aí, tá bom?
0: Amém, obrigadão. Chega mais mensagem, vamos lá? Ah, aqui tem a minha amiga Santana Lobato. Ela disse assim: seja como um cacto, forte por fora e cheio de vida por dentro. Ele sobrevive onde muitos desistem, cresce onde poucos acreditam e floresce quando ninguém espera. Bom dia e ótima quarta-feira para você e sua família. Na paz do Senhor Jesus. Obrigado, hein? Santana Lobato, bom dia. Maria do Socorro Araújo também, bom dia, no bairro Camboatã. É aqui a nossa Rádio Clube, é 89.1 FM, hein?
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0: Ah, essa mensagem eu quero ler. Aqui diz assim: Valdemar Nunes, bom dia. Minha esposa passou mal com dor de barriga. Levei ela para a UPA, já está melhor. E está me agradecendo. E quero que você coloque uma música para mim, a música do Roberto Carlos. Esse cara sou eu. É uma declaração de amor para ela. Eu sou Rubismar, aqui no bairro Camboatã. O nome dela é Maiane. Maiane, tudo de bom para você aí, tá? Seu esposo, desejo boa recuperação. Estão ouvindo aí no bairro Camboatã. Camboatã, a turma da Camboatã pega legal aí nessa programação nossa, hein?
10: Bom dia, Valdemar.
0: Bom dia.
10: Estou aqui no seu programa, sou sua fã número 1.
0: É a Neide lá no Camboatã.
10: Aqui no Camboatã 2. Que seja uma quarta-feira abençoada por Deus, todos nós e vocês aí da rádio.
0: Oh, Neide, que mensagem bonita, minha amiga. A Neide lá no bairro Camboatã. Segundo ela, nossa fã número 1. Ô, Neide, que obrigadão pra você, tá? Tenha um dia abençoado, minha amiga. Tudo de bom pra você.
11: Bom dia, Valdemar. Bom dia, bom dia. Já tô ligadinha aqui. Bom dia. Manda um alô aí pra Socorro Lopes.
0: Socorro Lopes, abraço.
11: Socorro Araújo.
0: Socorro Araújo.
11: Pra todo mundo.
0: Maria do Socorro Araújo.
11: Manda aí um alusão aí pra todos, todo mundo aí.
0: E para você também, Socorro Farias.

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1: Itamaracá, em Tupi-Guarani quer dizer pedra que canta, e também é uma ilha do Atlântico.

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3: Bom dia, meu amigo Valdemar Nunes.
4: Bom dia, amiga.
3: Aqui é Maria do Socorro Araújo, aqui do Camboatã, viu?
4: Lá no Camboatã.
3: Tô mandando aqui o alô.
4: Ali no Camboatã, é muita gente ouvindo a nossa rádio, hein?
3: Morena, Socorro Lopes, Socorro Farias. A Clemência, pro Sassá.
4: Isso, Clemência, essa música, a Clemência gosta muito dessa música.
3: Pra ti, meu bem, viu?
4: Obrigada, amiga.
3: Meus filhotes,
4: obrigado,
3: viu?
4: Isso, a família.
3: A Araújo, Lagaluva, minha Natanzinho, Lagaluva,
4: Natanzinho, o neto dela. Agora tem outro neto também, a neta.
3: Natanzinho. O outro Natanzinho daí da rádio também.
4: Sim, isso, ti, é verdade, o Natan, filho do Demônio de França.
3: Deus nos abençoe nessa manhã de hoje, tá bom? Eu
4: Natan
3: faço
4: França.
3: Tudo de bom na sua vida, viu?
4: Amém, filha.
3: Com as minhas amigas aí, minha fã, minha
4: você tá cheia de fã, é verdade. Bom, você tem fãs aqui
3: morena,
4: na rádio também.
3: Viu, meu amor?
4: O pessoal gosta muito de você.
3: Que bom.
4: Obrigado, minha filha.
5: Eu me apaixonei.
4: Bem, eu já atendi as músicas, toquei todas as músicas que pediram.
5: Canta comigo.
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5: Ao som de um lindo country rock.
4: Ah, agora sim. Vou falar da melhor internet da região, é a Tudo Fibra em Paragominas e Ulianópolis, você já sabe, é Tudo Fibra, tudo de bom. 9 horas e 53 minutos, já chega o senhor João de Castro Glória por aqui. E a gente se vê daqui a pouco, hein, gente? A partir do meio-dia, no canal 30.1, eu vou estar lá esperando por você. RBA TV afiliada Band, tá? Eu vou esperar por você lá. A partir das 12 horas, eu vou apresentar o Bora Cidade Paragominas. Pedro Divan, Gabriele Bezerra estão nas ruas de Paragominas, com imagens de Cleiton de Castro Glória e o senhor Antônio Jackson Miranda. Cuidando das nossas redes sociais e da produção do jornal, está Eridan Carolina. O jornal é transmitido ao vivo na Rádio Clube e você vai poder ouvir por aqui. Vai estar o Rambo, Carlos Murilo Rambo, editando as nossas matérias e trabalhando na transmissão operacional.

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bom dia Paragominas, bom dia meu povo de toda a região Capim acompanhando a nossa programação. É mais uma vez o programa que arrebenta a boca do balão, programa audiência sem falsa modéstia em toda a região, programa João Glória, a voz do povo, a sua voz. Aqui pela 89,1 Rádio Clube FM de Paragominas, e a gente começa falando de coisa boa, a gente começa falando de oportunidade de emprego para você que está precisando trabalhar. Olha só, o estúdio Rose Rodrigues está contratando massagista, está contratando também auxiliar de cabeleireiro, tá? Você que tem aí essas profissões de massagista ou auxiliar de cabeleireiro, deve procurar agora mesmo o estúdio Rose Rodrigues, ali na rua Marisa Rocha, número 2, bairro da Promissão 3, ou mandar um zap para o 99179-7147, tá? Vou repetir para você, pegue uma canetinha aí para anotar o endereço, pegue uma caneta para anotar o WhatsApp. O estúdio Rose Rodrigues está precisando de uma massagista ou um massagista e também de um auxiliar para cabeleireiro, tá? Interessados devem procurar o estúdio Rose Rodrigues na rua Marisa Rocha, número 2, bairro da Promissão 3, ou mandar uma mensagem para o WhatsApp 99179-7147. 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Uma outra dica de emprego é a Central Clincar Estética Automotiva na Rua do Contorno. Está contratando funcionários, a Central Clincar Estética Automotiva, ali na Rua do Contorno. Não precisa você ter experiência, tanto do sexo masculino como do sexo feminino. Você que quer trabalhar, começar imediatamente, deve procurar a Central Clincar Estética Automotiva, ali na Rua do Contorno, tá? Os nossos amigos de lá estão aguardando por você. São 10h31 em Paragominas, como sempre, e a gente começa também agradecendo em primeiro lugar o único que é digno de toda honra e de toda glória, que é o nosso Deus Todo-Poderoso, por mais este presente, por mais esta oportunidade, por mais um programa nesta quarta-feira, 14 de outubro, ano 2026. Senhor Todo-Poderoso, obrigado, meu Pai, pelas nossas vidas, pela nossa saúde, obrigado pelas nossas famílias, pelos nossos empregos. Pai, nós consagramos a Ti as nossas vidas, consagramos a Ti este programa. Todo-Poderoso, obrigado pelo ar que respiramos, obrigado por este sol que nos aquece, obrigado, meu Deus, até por aquilo que a gente ainda não sabe, mas tem plena certeza e convicção que já estás resolvendo, já estás preparando sempre o melhor para todos nós. Continua nos guardando, continua nos abençoando a cada seguidor, a cada ouvinte, a cada telespectador. Pai, derrama das Tuas bênçãos, nos guarda, nos abençoa e nos protege. Muito obrigado, meu Deus. 10h33 agora. Como sempre, nós temos a nossa mensagem do dia. Você que acompanha aí o nosso programa lá na Caipe, a nossa gratidão, o nosso carinho, o nosso respeito. Você que nos acompanha lá no Bacaba, meu amigo Baixinho do Bacaba, não perde o nosso programa. Meu amigo Jacinto Bacaba também está ligado no nosso programa. E olha só, a mensagem de hoje, ela diz o seguinte: nunca se esqueça de que a excelência no trabalho, ela demonstra a sua capacidade. Mas a maneira como você trata as pessoas revela a grandeza do seu coração. Seja qual for a sua profissão, faça tudo com dedicação, honestidade e amor. Mesmo quando ninguém estiver olhando, porque o verdadeiro caráter não depende de aplausos, mas dos princípios que carregamos dentro da gente. E lembre-se, não adianta conquistar o mundo, alcançar o sucesso e ser reconhecido pelas suas realizações se no caminho você esquecer de respeitar, acolher e estender a mão ao próximo. Não adianta conquistar o mundo, não adianta você ter tudo
se você realmente não entender essas situações. Porque Deus, ele se revela nas pequenas atitudes, em uma palavra de carinho, em um gesto de solidariedade, em um sorriso sincero e na disposição de ajudar quem precisa de verdade. Que o seu trabalho seja motivo de orgulho e que as suas atitudes sejam testemunho do amor de Deus em sua vida. Porque o sucesso, ele pode abrir portas, mas é a bondade do coração que deixa marcas na vida das pessoas. A Bíblia nos lembra em Colossenses 3:23, e tudo quanto fizerdes, fazei-o de todo o coração, como ao Senhor e não aos homens. Portanto, que hoje o seu trabalho demonstre a sua competência e que as suas atitudes mostrem ao mundo a presença de Deus na sua vida. Agora 10:35 em Paragominas, eu sou o João. João Glória, a voz do povo, até o meio-dia com você.

0: Olha que legal, tá aí mais uma exclusivíssima da 89,1 Rádio Clube FM de Paragominas. A música Eight Breaking Heart com Old Soul, versão dance, versão remix exclusiva da 89,1 Clube FM de Paragominas. Bom dia!
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1: Opa! Exatamente 11 horas, mais 7 minutos por aqui, meu amigo Pedro Edivan. Daqui a pouquinho você vai ficar sabendo das principais notícias, das principais informações dentro do programa Bora Cidade. Pedro Edivan, que também é correspondente para todo o estado do Pará, daqui a pouquinho entrando ao vivo através de Belém para todo o estado, por que não dizer para todo o Brasil e para o mundo inteiro, daqueles que nos acompanham tanto pela rádio como também pelas redes sociais. Agora são 11 minutos, ou melhor, são 11 horas, mais 8 minutos, programa João Glória, a voz do povo até o meio-dia.

0: Olha, tá aí Jorge Mateus, já vieram aqui em Paragominas, fizeram um grande show lá no Parque de Exposições, deu muita gente, essa música aí foi tocada, foi cantada por eles, e a gente mata a saudade aqui pela 89,1 Rádio Clube FM de Paragominas. São 11h24, meu amigo Elias do Comilão Lanches, tá ligado na nossa programação, Dona Val, meus amigos do Supermercado Porto Alegre, meu amigo Emanuel aí do Supermercado Porto Alegre, também tá ouvindo o nosso programa, muito obrigado pela audiência. Vai ter a reinauguração. Onde é o Bar do Clóvis? Em Ipixuna do Pará. Tá ligado lá? É? A gente vai na reinauguração? E Clóvis, te prepara, hein? Eu e o Pedro Edivan vamos aí pra reinauguração. Você já sabe quando é que vai ser, Pedrão?
1: E aí, logo, logo, aí
0: tá terminando. Então, pronto. Abraço pro meu amigo Clóvis, lá em Ipixuna do Pará, brevemente reinauguração do seu bar. Eu e o meu amigo Pedro Edivan estaremos por lá. 11h25 agora, bom dia.
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1: Finalzinho de programa, Bora Cidade já tá chegando com o meu amigo Valdemar Nunes, Gabriele Bezerra, Pedro Edivan e todas as informações desta quarta-feira no canal 30.1 RBA TV. Forte abraço para você, meu amigo. Forte abraço para você, minha querida amiga. Com a graça e a permissão do nosso Senhor Jesus, amanhã, às 10 horas, eu volto e conto com você aqui pela 89,1. Valeu, forte abraço!

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3: 11:59.
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4: Observatório Nacional, 11:59:40. Observatório Nacional, 11:59:50.
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32: O América de Natal no jogo de ida, lá em Natal. Vai ter transmissão da Papão TV às 3 horas da tarde. E amanhã a gente debate esse jogo porque é importante, viu? Tem Cauã Hinkle, tem Capixaba, tem Cucri lá. E essa galera pode ser parte desse Paysandu 2027. Ainda tem um jogo de volta, é bacana vocês darem uma moral pra molecada lá na Curuzu, então vamos dar uma moral também nesse momento. Vamos falar agora de Clube do Remo? Carpini já tá aí, 3 jogos, né, à frente do Clube do Remo, desempenho, melhora, mas o resultado não vem, enfim, Bora colocar na tela o Zé Ivaldo avaliando esse momento do Carpini. Será que ele complicou ou ele facilitou internamente? Vai lá, Zé Ivaldo.
0: Ele não mudou muita coisa que nós fazíamos antes, entendeu? Ele só colocou as ideias deles ali, entendeu? A ideia dele de jogar e do esquema dele. E nós facilitou muito, entendeu? É, jogada, ensaiada que nós tinha também. Então ele não teve nada de chegar e mudar assim, porque já era pouco tempo, entendeu? Não tinha como ele chegar assim e colocar a ideia dele. Ele só mudou algumas coisas ali que o grupo assimilou bem, aceitou. E daqui pra frente espero que vai dar certo.
32: É interessante ele falar que o Carpini não mudou muita coisa. E ao mesmo tempo, isso no ambiente interno, e ao mesmo tempo a gente vê em campo, a sensação que dá é que com o que tem e com o que dá, mudou. No mínimo uma filosofia de jogo com e sem a bola. Eu tenho essa sensação. No Mas aí que jogo... tá, às vezes, essa simplificação pro jogador, né? Ajuda o cara a render um pouco mais.
1: São as mesmas peças, né? Da época do Léo Condé. O Remo não fez contratações impactantes de aeroporto para causar transtornos a infraero. São as mesmas peças com ausências, né, Danilo? Com Sim. jogadores que evoluíram, de acordo com o nosso debate da semana passada. Mas, assim, taticamente, no último jogo, eu vi um Remo muito interessante, né? Com o Zé Welisson ali entre os zagueiros, Patrick e o Zé Ricardo mais fluidos ali no meio-campo. O Pikachu fazendo o lado direito, o Talhari tentando ser um ponta pelo lado esquerdo. O Eduardo Melo jogando muito mais sem bola do que ela. Acho que foi um Remo muito honesto, taticamente. Isso aprimorou, melhorou a parte técnica de vários jogadores, faltou aquele algo mais. Repito, se o Jajá tivesse inteiro, o Remo poderia ter vencido ali por 1-0, 2-1. Mas é o que tem. Vai ter que ser criativo, aí eu me refiro ao Thiago Carpini, mudar muita coisa de fato não mudou, a não ser como tu disseste, Danilo, uma filosofia, uma sacudida ali no vestiário. Ele trouxe aí o Thiago Carpini, que a gente está vendo, os jogadores que estavam encostados, né, nos treinamentos, isso às vezes dá uma melhorada na coletividade.
32: Rapaz, sabe uma parada que a gente até conversou aqui no Jogo Aberto Pará? Quando a gente, sendo bom ou sendo ruim, tá? Quando a gente é moleque, tu vai jogar bola, tu quer ganhar, né? Tu quer jogar pra frente. Então, assim, o jogador profissional, ele deve ter esse instinto também, cara.
3: Eu queria atacar.
32: E o Léo Condé, ele tinha um tipo de trabalho que a gente até viu depois da saída dele, vários jogadores com algumas reclamações sutis, né? Sutis. Mas qual é o jogador que não vai querer ficar com a bola, rodar a bola, sabe? Qual é o jogador que só vai querer correr pra trás, fechar espaço? Então, eu acho que aí você já vê uma mudança de comportamento, e algo que eu até falei aqui, tá? Até as entrevistas que antes estavam marasmo, deu uma melhorada, cara.
3: É o fator novo, né? Mas eu vejo que, como o Zé Ivaldo falou, eu não vejo tantas diferenças também, porque o Léo Condé, logo quando ele chegou, era um time, o Remo se tornou um time enérgico também. Então, só que lá pra metade, já pro final do trabalho dele, como ele precisava se manter no cargo, então eu pensei, ele optava por um time mais burocrático para não perder. Então ele segurava a casinha ali para buscar um empate fora, para conseguir um resultado bom em casa. Então eu vejo o trabalho do Carpini nesse momento, de 3 jogos apenas, muito similar, não digo no estilo de jogo, mas na forma anímica do grupo, como quando o Léo Condé chegou. Porque como o Saulo falou, é esse o time que tem do Remo. Não chegou jogador novo, não chegou um grande jogador de impacto que possa mudar o valor do dólar. Então, o time do Remo vai ser esse mesmo, apesar de ter tido alguma reorganização, mas eu vejo que não vai ser muito diferente do que era o Léo Condé, porque eu vejo que os técnicos têm uma certa similaridade, no, tanto de perfil mesmo, como de estilo de jogo também.
1: Eu tenho a impressão, Danilo, que o Léo Condé é um técnico equilibrado que buscou uma reatividade por ter peças abaixo do restante do campeonato. E o Thiago Carpini, Lucas, ele é um cara que sempre teve um trabalho reativo, e isso não tem mal nenhum, e busca gerar um equilíbrio aí com as mesmas peças deixadas tanto pelo Léo Condé quanto pelo senhor Juan Carlos Osório. É um momento complicado, são 8 jogos, 8 decisões, virtual rebaixamento, mas assim, pode se apresentar coisa muito boa já pensando num feliz ano novo.
32: Eu também acho que a pegada é essa, já pensar também em 2027 e, pela mostra que temos agora, o Carpini faria parte do meu 2027, no caso, pensando em Clube do Remo. O Carpini deve ter reforços para essa partida, né? Reforços internos. O Galeano deve estar à disposição, mas tem um outro cara também que o pessoal até achou que ele não jogaria mais essa temporada. Vamos colocar na tela aí reportagem do Dol para você ficar ligado. Olha aí, Remo pode ter retorno de Matheus Felipe e Galeano contra o Bragantino. O Galeano estava suspenso, volta agora, né? O Matheus Felipe que teve uma lesão muscular séria, né? E Dr. Jean Clay, com o pessoal do NASP, fizeram um trabalho ali em que ele voltou antes do que muita gente estava acreditando, já está treinando com bola e pode, disse pode, ser no mínimo uma opção de banco de reservas, coisa que o Remo não teve contra o Vasco. Foi ali com Marlon, Zé Ivaldo e rezando para que nada aconteça, porque senão ia ter que se virar colocando, sei lá, o Pico, o Zé Welles ali atrás. Enfim, no mínimo, numericamente, vai ganhando opções aí. Você tem Galeano, você tem Jajá. Acho até que o Galeano briga por uma titularidade, não vai ser exatamente um cara para vir do banco, Saulo.
1: É, rapaz, tomara aí que o Matheus Felipe volte bem, né? Ele é um cara que não precisa tanto de velocidade, um jogador que sabe ocupar espaço, tem ali os atalhos, né? Na minha opinião, ele é mais de Série B do que Série A, mas isso é um outro assunto. Agora, o Remo precisa...
32: A maioria do elenco, né?
1: Sim, o Remo tem um time de Série B na Série A, a gente já falou isso diretamente e também nas entrelinhas. Enfim, mas o Matheus Felipe é um bom nome, até pela ausência do Tchamba, né? O Galeano pode ser uma opção ali.
32: Em condições
1: tanto...
32: normais, seria titular?
1: O Matheus Felipe? Felipe? É. Hoje sim, junto com o Tchamba.
32: Eu acho até que com todas as opções ele seria titular.
1: Não,
32: a minha zaga seria o Matheus,
1: né?
32: Felipe. Isso,
1: é,
32: perfeito.
1: Ele acho que é de nós três, né?
2: É, ele Tchamba.
1: E o Galeano pode fazer os dois lados ali ofensivos, o Jajá da mesma forma. O Marcelinho já foi testado como um cara mais ofensivo. Enfim, eu acho que o Remo tem peças limitadas e elas com um agito ali pontual podem dar um resultado melhor já nesse jogo de domingo.
32: Seria esse agito, Saulo? Já ofereceram 10 milhões para ficar.
1: É você pilhar todo mundo, Danilo.
32: Mais que 10 milhões.
1: É você pilhar ali...
2: 1 milhão por vitória.
1: É você pilhar os desmotivados e tirar os confortáveis da zona de conforto. Trazer todo mundo para o campo de batalha e buscar aí os resultados acima de tudo para depois pensar em desempenho.
2: E o exemplo foi o Eduardo Melo, né? Que estava esquecido, estava escanteado e agora surgiu como uma opção de referência no ataque que o Remo não tinha, aquele pivôzão, e que consegue reter a bola num chutão, ou pelo menos tentar, tipo, dar uma opção a mais de saída de jogo do Remo, apesar de não ser a preferida de muitos, que é o chutão longo. Só que antes tem uma grande diferença entre o Rangel quebrar a bola no Talhari e quebrar a bola no Eduardo Melo.
32: Talhari deve ser uns três dedos maior que eu só, pô.
2: Então é aquilo que o Saulo falou, tipo, tu trazer de volta aquele jogador que em tese estava descanteado, para que esse sim pode ter um ânimo muito mais do que aquele que estava em tese mais confortável.
1: Falando nisso, Marcelo Rangel fora.
32: Sim, suspenso.
1: E fica a dúvida, né? Igor Vinhas ou Ivan Quaresma. No último jogo contra o São Paulo.
2: Ivan.
1: Mas o Léo Condé era o técnico. Não sei como é que estão os treinamentos.
32: Mas o treinador de goleiro é o mesmo, né?
1: É, mas
32: que muitas vezes vem indicação.
1: É, mas lá se vão o quê, Danilo? 4 meses?
32: Nessa faixa.
1: O Ivan pode ter melhorado, né, nos treinos, o Ivan decaído.
2: Mas são boas opções, são boas opções.
1: É, para a Série B, então.
32: Tranquilamente. Ó, vamos para o nosso intervalo aqui no Jogo Aberto Pará. Já já a gente volta para dar moral para a galera. Não saia daí.
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0: Muito boa tarde, meus amigos e amigas. Nós estamos começando Bora Cidade. Paragominas é o jornal local. É o trabalho do Grupo RBA. Imagens que você está assistindo agora do município de Ipixuna do Pará. Inclusive, gente, porque em Ipixuna, há mais de 100 dias não há um crime de homicídio, de assassinato. Mas tudo isso também não quer dizer que a polícia não esteja trabalhando. Porque a imagem que você está vendo agora, neste exato momento, é lá da cidade de Ipixuna do Pará. E tem relação com a violência psicológica, não é isso? Esse é o estupro de vulnerável que aconteceu e o homem foi preso lá em Ipixuna do Pará. Essa ação integrada, conjunta, prende foragido da justiça em Ipixuna do Pará. Aí está, o homem foi preso, ele estava foragido da justiça. 12 horas e 31 minutos, nós estamos começando o Bora Cidade Paragominas. A transmissão, você já sabe, é simultânea pela nossa TV RBA, canal 30.1, também pelas nossas plataformas digitais, tanto aqui no Facebook, no YouTube, RBA TV Paragominas, o Facebook, você já sabe, RBA Paragominas Oficial. De segunda a sábado, eu estou de segunda a sexta-feira com você e todos os sábados está o senhor João de Castro Glória. Aqui nós apresentamos o trabalho jornalístico que cobre toda a região Capim, Dom Eliseu, Ulianópolis, Ipixuna, Mãe do Rio, Aurora do Pará, Paragominas, Irituia, toda essa região, o trabalho feito por Gabriele Bezerra, Pedro Edivan, as imagens de Cleiton de Castro Glória, o senhor Mr. Jack também, a edição das matérias e trabalhando na operação técnica comigo está Elison Felipe, lá na Rádio Clube, Carlos Murilo, o Rambo. Quem cuida das nossas redes sociais e também das nossas pautas é a senhora Eridan Carolina. Aqui ao lado está o QR Code. Você pode apontar agora a câmera do seu celular para esse QR Code que está aparecendo aqui e você vai ter acesso ao nosso Instagram, porque daqui a pouco nesse Instagram aqui, nessa página, @RBAParagominas, você vai poder assistir todas as matérias vinculadas nessa programação, que é transmitida lá pela Rádio Clube, onde está Carlos Murilo, o Rambo. Elison, agora é momento de colocar o telefone, vem aqui o número, para você entrar em contato com a gente, realizar qualquer denúncia, realizar qualquer sugestão de pauta. 99985-5656-31. Ao vivo a nossa programação. Chega a sua foto, chega a sua mensagem. E lembrando, agora eu vou apresentar todas as notícias que você vai assistir com a gente agora, aqui no Bora Cidade Paragominas. Como eu falei lá no início do jornal, violência psicológica. Homem é preso em flagrante por ameaçar e tentar forçar ex-namorada em Dom Eliseu. Isso você está assistindo, é à frente da delegacia de Dom Eliseu, sendo apresentado esse homem que foi preso lá na cidade e ele é suspeito de violência psicológica, de forçar e ameaçar a ex-namorada. Nós vamos assistir daqui a pouco essa matéria com Gabriele Bezerra. Alex vai participar ao vivo também comigo? É isso? A minha produção avisa agora. E a ação conjunta, integrada, prende foragido da justiça lá em Ipixuna do Pará. Um homem é preso também após ameaçar familiares e policiais na cidade de Mãe do Rio. o trabalho em toda a região da nossa equipe. Você vai assistir daqui a pouco. É Pedro Edvan que conta pra gente essa matéria da cidade de Mãe do Rio. Eu vou trazer lá de Ulianópolis. Em Ulianópolis, hoje eu estive conversando com a comandante do 50º Batalhão de Polícia Militar, Major Alessandra Bandeira, que está bem ali. Nós estivemos conversando sobre a Operação Ponto Crítico, que reforça o policiamento na cidade de Ulianópolis contra o crime, na zona rural, na zona urbana, presença ativa da Polícia Militar, Forças de Segurança do Estado do Pará estão agindo, trabalhando, levando tranquilidade, levando a paz e a calma para o município de Ulianópolis. Daqui a pouco a matéria é completa comigo, Valdemar Nunes. Gente, só lembrando, a Rádio Clube está transmitindo ao vivo e você, telespectador, pode baixar o aplicativo da rádio. Você que está me ouvindo em qualquer lugar da região, na zona rural, municípios vizinhos, a nossa rádio começa a partir das 5 horas da manhã. Transmissão ao vivo local a partir das 5 da manhã com o Papa da Comunicação, Emmanuel de França, que está me assistindo agora. Eu deixo aqui um abraço muito grande ao Papa da Comunicação, o senhor João Glória também, Alex França, Andréia Mota, uma turma maravilhosa da nossa Rádio Clube. Telefone 991-38-36-97 é o zap da poderosa Rádio Clube, que faz parte do sistema Clube de Comunicação. 12 horas e 37 minutos, Edson. Vamos direto para Dom Eliseu ver a situação desse homem que foi preso e foi apresentado. Ele é suspeito de violência contra sua ex-namorada. Preste atenção, por favor.
1: Uma mulher procurou a Delegacia de Polícia Civil após relatar episódios de intimidação e violência envolvendo o ex-namorado em Dom Eliseu, no sudeste do Pará. Segundo o relato da vítima, o homem foi até a residência dela sem consentimento, tomou o celular à força e tentou obrigá-la a desbloquear o aparelho para acessar as mensagens. O caso também envolve relatos de intimidação e força física. Segundo a ocorrência, o homem teria pegado a ex-namorada pelo braço e tentado forçá-la a entrar dentro da residência.
2: A questão de violência doméstica, infelizmente, é uma constante, principalmente nos fins de semana. No caso em questão aí, é um ex-namorado, não aceita a separação aí desta namorada e, em virtude disso, tentou invadir a residência da mesma. Chegou a tomar o aparelho celular dela, que é um objeto pessoal, obrigando a mesma a desbloquear para ele ver mensagens, certamente para verificar se ela já tem um outro relacionamento. Ou seja, são comportamentos não aceitáveis no ordenamento jurídico brasileiro. Em virtude disso, aí ela procurou a unidade policial, a quando conseguiu se desvencilhar dele. E a equipe policial de imediato diligenciou, conseguiu localizá-lo e efetuar sua prisão ainda em estado flagrancial. O procedimento já se encontra com o Poder Judiciário, onde este aguarda audiência de custódia, cerceado da vida social, na delegacia de Dom Eliseu.
1: Após a denúncia, a equipe da Polícia Civil foi até o local e prendeu em flagrante o suspeito, que foi conduzido à delegacia para os procedimentos legais.
0: Como disse o superintendente da 7ª RISP, delegado Dr. Cristiano Nascimento, está cerceado do convívio com a sociedade. Foi retirado por ser agressivo. E aí está. A gente vê muitos casos como esse. Mas a ação da polícia é rápida, enérgica. 12 horas e 39 minutos, Edson. Me avisa, por favor, o Alex já está pronto? Posso falar com o Alex? O Alex vai conversar comigo direto agora lá da Gasques. Coloque ele aqui, por favor. Vai falar com a gente ao vivo, trazendo novidades e informações. Boa tarde, senhor Alex França, sempre sorridente. Como vai? Boa tarde.
3: Boa tarde, Valdemar. Boa tarde a todos nos acompanhando, seja pelo rádio agora na Clube FM ou pela televisão, lógico, você em casa, no trabalho, enfim, em qualquer lugar de Paragominas, região Capim, no estado do Pará, você em outros estados, muito bom. 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

0: 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Aldemar, recado dado, de volta para você aí no estúdio da RBA TV Paragominas.
1: Valeu, meu amigo Alex França, um forte abraço e muito boa tarde, bom almoço. 12 horas e 42 minutos, nós estamos ao vivo, a transmissão está sendo feita simultaneamente pela nossa TV RBA, afiliada ao grupo Band, e pela nossa Rádio Clube, a 89.1 FM. Eu vou fazer um intervalo rápido, é isso? A pausa é muito rápida e eu já retorno com mais notícias e informações. Inclusive, coloca o vídeo lá de Mãe do Rio. Coloca esse vídeo de Mãe do Rio, por favor. Eu vou estar contando a história desse homem. Lá da cidade de Mãe do Rio chega essa notícia. Ele, foragido da justiça, foi apresentado lá na delegacia de polícia da cidade de Mãe do Rio. Daqui a pouquinho nós vamos contar detalhes desse caso. Eu já retorno, 12 horas e 43 minutos.

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0: O homem que você está vendo agora sendo conduzido pelo policial civil estava foragido da justiça. Estava foragido da justiça e foi preso no município de Ipixuna do Pará. Ele preste atenção bastante nessa história. Esse homem foragido decidiu buscar um trabalho, estava em uma fazenda no interior, na zona rural, pensando que estava tudo tranquilo e que estava em paz e que ninguém encontraria. Pois é, o trabalho integrado da Polícia Civil na investigação acabou chegando nesse homem e ele foi novamente preso. Apresentado à justiça 12h48. Coloque a matéria, por favor.
1: O trabalho em conjunto da Polícia Federal de Santarém, o 17º de Xinguara e também a Polícia Civil de Ipixuna do Pará cumpriram o mandado de prisão por estupro de vulnerável no município de Ipixuna do Pará. O homem estava escondido em uma fazenda, trabalhando normalmente, quando foi aí encontrado pelos policiais civis.
2: O cara é foragido de Garrafão do Norte, local onde teria cometido um crime de estupro de vulnerável. E aí, na busca de informações, tanto a polícia de Xinguara quanto também de Santarém tiveram a mesma informação. E tendo em vista que ele poderia estar homiciado no município de Ipixuna do Pará, conforme a integração que você mesmo já frisou, repassaram o dado, tendo a equipe local diligenciado, confirmado a informação e efetuado a prisão, aí dando cumprimento a este mandado de prisão, estando ele agora já no sistema penal paraense à disposição da comarca de Garrafão do Norte. Nós temos aí diversos sistemas de busca, né? Não só o Banco Nacional de Mandado de Prisão, onde as equipes policiais fazem buscas constantes aí atrás de foragidos do sistema que respondem a processos junto ao Poder Judiciário. Então aí nós tivemos aí duas forças diferentes, tanto aí a Polícia Civil quanto a Polícia Federal, diligenciando e recebendo a mesma informação de possível localização deste alvo. Nós temos situações aí que fogem até do território paraense. Diversos foragidos paraenses foram presos em outros estados e vice-versa, mostrando aí hoje em dia essa grande integração entre qualquer força de segurança visando o cumprimento da lei no território nacional.
0: Trabalho da Polícia Civil, trabalho integrado, ninguém se esconde, todo mundo que deve com certeza acaba caindo no final das contas. 12 horas 51 minutos, a imagem desse que você está vendo aqui é lá da delegacia de Mãe do Rio. Esse homem teve um momento de loucura, ameaçou, agrediu família e ameaçou até a polícia. Olha onde ele terminou, lá na delegacia de polícia do município de Mãe do Rio.
3: Por volta das 3 horas da tarde de domingo, a Polícia Civil de Mãe do Rio recebeu uma denúncia de ameaças e danos dentro de uma residência. Segundo os registros, Francisco estaria ameaçando o próprio pai. Ao chegar ao local, a equipe encontrou o suspeito alterado e precisou usar algemas para contê-lo. Mas a ocorrência ela não terminou na residência. Durante a condução para a delegacia, o suspeito também teria ameaçado e ofendido os policiais.
2: Foi enquadrado em diversos artigos aí. O próprio pai procurou a unidade policial, relatando aí que o filho se encontrava bastante embriagado e violento dentro da residência, danificando diversos objetos. A equipe policial esteve no local, onde também as irmãs deste agressor informaram ter sido injuriada aí na condição de gênero aí do sexo feminino. Em virtude disso, além de também ter desacatado e resistido à ação policial, foi enquadrado em flagrante delito por diversos artigos presentes no ordenamento jurídico brasileiro. Se encontra preso, aguardando aí a audiência de custódia, onde o judiciário irá avaliar aí, na sua competência, a segregação ou não deste agressor do meio social. Ok? questão de medidas protetivas é uma situação afeta ao gênero feminino, né, como vítima. Aí nós temos outros artifícios que podem ser utilizados aí pelo pai. A situação flagrancial de prisão só surgiu após a situação que envolvia as irmãs, né, bem como também a força policial. Justamente esse levantamento de certidões negativas, tanto por parte da polícia e principalmente pelo Poder Judiciário, é justamente para que o Poder Judiciário possa avaliar as situações de maior pena ou segregação das pessoas que respondem a procedimentos policiais.
3: Já na unidade policial, a irmã do suspeito também denunciou ter sido vítima de injúria e ameaça. Francisco foi apresentado às autoridades policial para os procedimentos legais cabíveis.
0: Trabalho da Polícia Civil realizado em toda a região, 7ª RISP. Dr. Cristiano Nascimento é o delegado. 12 horas e 54 minutos, nossa programação é ao vivo, transmitida no canal 30.1 TV RBA aqui em Paragominas e nas nossas plataformas digitais, tanto no YouTube como no Facebook. Só lembrando, todas as matérias estarão publicadas daqui a pouco no nosso Instagram, @RBATVParagominas. Agora eu vou direto para Ulianópolis, não é isso? Direto para Ulianópolis, nós vamos ver essa matéria que eu pessoalmente produzi com a participação da Major Alessandra Bandeira, ela que é a comandante do 50º Batalhão de Polícia Militar lá em Dom Eliseu. E o caso é para falar sobre a Operação Ponto Crítico que está sendo realizada lá na cidade de Ulianópolis. A Polícia Militar iniciou na última segunda-feira a Operação Ponto Crítico no município de Ulianópolis, no sudeste do Pará. A ação é coordenada pelo 51º Batalhão de Polícia Militar de Dom Eliseu, sob o comando da Major Alessandra Bandeira, e conta com reforço de efetivo e apoio de forças policiais de diferentes localidades do estado. O objetivo da operação é intensificar o policiamento ostensivo nas zonas urbana e rural de Ulianópolis, com ações preventivas e repreensivas para combater a criminalidade, ampliar a presença policial e garantir mais segurança à população. O trabalho inclui rondas ostensivas e ações estratégicas em pontos considerados críticos do município. A operação seguirá por tempo indeterminado, sem previsão de encerramento. O objetivo é prevenir ocorrências criminosas e preservar a ordem pública.
4: A gente está no combate de frente a esse tipo de prática criminosa e estamos conseguindo êxito. Graças a Deus, tivemos grandes apreensões de drogas, recuperação de veículos roubados e já foram entregues às vítimas e estamos diariamente nesse combate. Então são mais 32 policiais fazendo policiamento em Ulianópolis e combatendo o crime de frente. Temos guarnições do CPC 1, 2, CPRM e do CME. 4 guarnições do CME para combater o crime na cidade de Ulianópolis e estamos tendo êxito.
0: A Polícia Militar também reforça a importância da participação da comunidade no combate à criminalidade. A população pode colaborar com as forças de segurança por meio de denúncias anônimas sobre atividades suspeitas e práticas criminosas. A Operação Ponto Crítico continua em andamento em Ulianópolis, com reforço de policiamento e ações voltadas à segurança da população. Bem, aí está a população recebendo esse apoio, a participação de policiais ativas nas ruas, na zona rural também. Porque o que a gente sempre fala, a cidade de Ulianópolis é pequena, é uma cidade pacata, onde a população se conhece. E tudo que eles querem é viver com tranquilidade. E a ação, a presença da polícia, dia a dia, nesse caso a polícia militar, com as suas rondas, patrulhando, isso traz essa sensação de paz, de segurança, para que o trabalhador, para que a família, o estudante, aquele que às vezes sai muito cedo de casa, tem gente que sai cedo de casa para trabalhar, como também para estudar. A mãe que sai para levar o filho na escola, tenha essa paz, a certeza de que vai poder caminhar naquela rua, no bairro que ela sempre caminhou. 12 horas e 58 minutos. Ellison, nosso jornal chegou ao final, que daqui a pouquinho tem horário eleitoral gratuito e é muito importante que você possa assistir também e observar seus candidatos. Bem, eu agradeço a todos vocês que estiveram acompanhando a gente. Amanhã nós estamos de volta a partir do meio-dia aqui no canal 30.1 TV RBA, como também nas nossas plataformas digitais e pela Rádio Clube. Um grande abraço e boa tarde a todos vocês. Tchau, tchau.
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0: Que lindo. Eu queria pedir uma coisa. Eu queria que apagassem todas as luzes, ficassem só os celulares. Vamos acender eles todos. Podem acender à vontade. Abaixa essa ribalta aqui. Olha que coisa maravilhosa. Aí, vamos pro espaço agora.
1: Cara, demais.
0: Agora vamos todos nós juntos, assim, ó.

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0: que é isso, obrigado. Gente. Que prazer, para pra ti, Renato Cristiano!
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11: Não deixe o seu potencial, que você é guerreiro, você é que tem garra, você corre atrás, você não para, entendeu? Você não olha para o lado, você não olha para trás, você só vê um alvo só, é o teu esforço, porque não adianta dividir só a grande e não se esforçar, e você é muito esforçosa.

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1: Essa aqui eu fiz com um dom que vocês já conhecem. Pra esse aqui, ó. Eu não...

0: Obrigada, vocês cantaram o final.
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6: Opa, vamos lá então, para você uma ótima tarde, tá todo mundo ligado por aqui.
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6: Meu amigo, minha amiga, boa tarde.
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6: Agora 5:06. Obrigado sempre pela sua audiência, estamos só começando. Eu sou Alex França, até as 18 horas você tem minha companhia com mais uma edição do Bora Paragominas, fechando o seu dia com muitas notícias. Hoje, 14 de outubro de 2026, canta Biquíni Cavadão.

0: Essa é pra relembrar, né?
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0: É o sucesso aqui no som, nas ondas da 89,1 aqui na Clube FM. 991383697 DDD91 para você participar, para você interagir sempre conosco por aqui, né? Tudo certo com você? Eu espero que sim, para mais uma edição, né, do Bora Paragominas, para aquelas pessoas que não conseguiram, né, assistir o Bora Cidade de hoje na televisão, na apresentação do Valdemar. A gente fecha o dia com muitas notícias e lembrando que você pode assistir as notícias que ouvirão comigo a partir de agora pelo Instagram, Facebook ou no Instagram. É só digitar Bora Cidade Paragominas, você terá todo o jornal de hoje na íntegra, viu, pessoal?
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0: Isso mesmo, a informação total para você curtir, ouvir e ficar bem informado. Você em Paragominas, Ulianópolis, na região Capim e Pixuna do Pará, Dom Eliseu, Aurora. Fique ligado nas notícias como uma ação conjunta que prende foragido, viu, pessoal?
3: O trabalho em conjunto da Polícia Federal de Santarém, o 17º de Xinguara e também a Polícia Civil de Pixuna do Pará cumpriram o mandado de prisão por estupro de vulnerável no município de Pixuna do Pará. O homem estava escondido em uma fazenda, trabalhando normalmente, quando foi aí encontrado pelos policiais civis.
4: O cara é foragido de Garrafão do Norte, local onde teria cometido um crime de estupro de vulnerável. E aí, na busca de informações, tanto a polícia de Xinguara quanto também de Santarém tiveram a mesma informação. E tendo em vista que ele poderia estar homiciado no município de Pixuna do Pará, conforme a integração que você mesmo já frisou, repassaram o dado, tendo a equipe local diligenciado, confirmado a informação e efetuado a prisão, aí dando cumprimento a este mandado de prisão, estando ele agora já no sistema penal paraense à disposição da comarca de Garrafão do Norte. Nós temos aí diversos sistemas de busca, né? Não só o Banco Nacional de Mandado de Prisão, onde as equipes policiais fazem buscas constantes aí atrás de foragidos do sistema que respondem a processo junto ao Poder Judiciário. Então, aí nós tivemos aí duas forças diferentes, tanto aí a Polícia Civil quanto a Polícia Federal, diligenciando e recebendo a mesma informação de possível localização deste alvo. Nós temos situações aí que fogem até do território paraense, diversos foragidos paraenses foram presos em outros estados e vice-versa, mostrando aí hoje em dia esse grande integração entre qualquer força de segurança visando o cumprimento da lei no território nacional.
0: Aí o delegado Cristiano Nascimento falando com o Pedro Divô, com a nossa equipe de reportagem. Agora 5 horas 18 minutos. Ouçam essa: homem é preso após ameaçar familiares. É a notícia chegando.
5: Por volta das 3 horas da tarde de domingo, a Polícia Civil de Mãe do Rio recebeu uma denúncia de ameaças e danos dentro de uma residência. Segundo os registros, Francisco estaria ameaçando o próprio pai. Ao chegar ao local, a equipe encontrou o suspeito alterado e precisou usar algemas para contê-lo. Mas a ocorrência ela não terminou na residência. Durante a condução para a delegacia, o suspeito também teria ameaçado e ofendido os policiais.
4: Foi enquadrado em diversos artigos aí. O próprio pai procurou a unidade policial, relatando aí que o filho se encontrava bastante embriagado e violento dentro da residência, danificando diversos objetos. A equipe policial esteve no local, onde também as irmãs deste agressor informaram ter sido injuriada aí na condição de gênero aí do sexo feminino. Em virtude disso, além de também ter desacatado e resistido à ação policial, foi enquadrado em flagrante delito por diversos artigos presentes no ordenamento jurídico brasileiro. Se encontra preso, aguardando aí a audiência de custódia, onde o judiciário irá avaliar aí, na sua competência, a segregação ou não deste agressor do meio social.
0: Ok,
4: questão de medidas protetivas é uma situação afeta ao gênero feminino, né, como vítima. Aí nós temos outros artifícios que podem ser utilizados aí pelo pai. A situação flagrancial de prisão só surgiu após a situação que envolvia as irmãs, né, bem como também a força policial. Justamente esse levantamento de certidões negativas, tanto por parte da polícia e principalmente pelo Poder Judiciário, é justamente para que o Poder Judiciário possa avaliar as situações de maior pena ou segregação das pessoas que respondem a procedimentos policiais.
5: Já na unidade policial, a irmã do suspeito também denunciou ter sido vítima de injúria e ameaça. Francisco foi apresentado às autoridades policial para os procedimentos legais cabíveis.
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0: Vamos falar de esporte aqui. É oficial, Mazola Júnior não é mais técnico do Paysandu. O Paysandu Esporte Clube anunciou que o técnico Mazola Júnior não terá o contrato renovado para a temporada 2027. O que todos previam já aí, né, gente? A decisão foi divulgada pelo clube hoje, quarta-feira, dia 14, após o encerramento da participação bicolor na Série C do Campeonato Brasileiro, onde, né, o Papão não conseguiu acesso aí à Série B, né, gente? Além do treinador, deixam o Papão o auxiliar técnico Fernando Alves e os preparadores físicos Rony Silva e Leonardo também aí, né? Em comunicado, o clube agradeceu, claro, aos profissionais pelos serviços aí prestados e desejou sucesso na sequência das respectivas carreiras. Segundo a nota, Mazola foi contratado exclusivamente para comandar a equipe na reta final da terceirona e encerrar a sua terceira passagem pelo Paysandu com uma vitória, mas não deu certo. Foi 2 empates, 1 derrota em 4 partidas, conforme o balanço divulgado pela diretoria. Mazola Júnior não é mais treinador do Paysandu.

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12: Agora tem Pitty.
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0: Mais sucessos aqui pelas ondas da 89, o violão da Clube FM, chamada Clamp Your Hands. Antes teve Peach, semana que vem. Yes, sempre a boa música aqui. Vamos lá, levando a boa música e também a informação pra você.
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0: Já falamos por aqui de uma ação conjunta que prende foragido da justiça no município de Pixuna do Pará. De homem que foi preso após ameaçar familiares, seu próprio pai também. Já falamos aqui da demissão de Mazola Júnior do Paysandu. Agora a gente fala que homem foi preso em flagrante após ameaçar e forçar a mulher também.
2: Uma mulher procurou a delegacia de polícia civil após relatar episódios de intimidação e violência envolvendo o ex-namorado em Dom Eliseu, no sudeste do Pará. Segundo o relato da vítima, o homem foi até a residência dela sem consentimento, tomou o celular à força e tentou obrigá-la a desbloquear o aparelho para acessar as mensagens. O caso também envolve relatos de intimidação e força física. Segundo a ocorrência, o homem teria pegado a ex-namorada pelo braço e tentado forçá-la a entrar dentro da residência.
3: A questão de violência doméstica, infelizmente, é uma constante, principalmente nos fins de semana. No caso em questão aí, é um ex-namorado, não aceita a separação aí desta namorada e, em virtude disso, tentou invadir a residência da mesma. Chegou a tomar o aparelho celular dela, que é um objeto pessoal, obrigando a mesma a desbloquear para ele ver mensagens, certamente para verificar se ela já tem um outro relacionamento. Ou seja, são comportamentos não aceitáveis no ordenamento jurídico brasileiro. Em virtude disso, aí ela procurou a unidade policial, a quando conseguiu se desvencilhar dele. E a equipe policial de imediato diligenciou, conseguiu localizá-lo e efetuar sua prisão ainda em estado flagrancial. O procedimento já se encontra com o Poder Judiciário, onde este aguarda audiência de custódia, cerceado da vida social na delegacia de Dom Eliseu.
2: Após a denúncia, a equipe da Polícia Civil foi até o local e prendeu em flagrante o suspeito, que foi conduzido à delegacia para os procedimentos legais.
0: Tá aí, Gabriele Bezerra, trazendo a informação para você, meu amigo, minha amiga. Agora 5 horas e 42 minutos, a gente segue levando mais informações. Vamos falar de uma operação. Operação Ponto Crítico é a notícia.
4: A Polícia Militar iniciou na última segunda-feira a Operação Ponto Crítico no município de Ulianópolis, no sudeste do Pará. A ação é coordenada pelo 51º Batalhão de Polícia Militar de Dom Eliseu, sob o comando da Major Alessandra Bandeira, e conta com reforço de efetivo e apoio de forças policiais de diferentes localidades do estado. O objetivo da operação é intensificar o policiamento ostensivo nas zonas urbana e rural de Ulianópolis, com ações preventivas e repreensivas para combater a criminalidade, ampliar a presença policial e garantir mais segurança à população. O trabalho inclui rondas ostensivas e ações estratégicas em pontos considerados críticos do município. A operação seguirá sem previsão de encerramento. O objetivo é prevenir ocorrências criminosas e preservar a ordem pública. Sem previsão de encerramento. O objetivo é prevenir ocorrências criminosas e preservar...

0: na cidade de Julianópolis e estamos tendo êxito.
1: A Polícia Militar também reforça a importância da participação da comunidade no combate à criminalidade. A população pode colaborar com as forças de segurança por meio de denúncias anônimas sobre atividades suspeitas e práticas criminosas. A Operação Ponto Crítico continua em andamento em Julianópolis, com reforço de policiamento e ações voltadas à segurança da população.
2: A informação foi dele, Valdemar Ribeiro. Agora faltando 15 minutos para as 18 horas. 15 minutos, 5h45. 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Pessoal, tô indo nessa, amanhã a gente volta, se Deus quiser, a partir das 17 horas aqui mesmo na Clube FM. Vem um programa Vida e Paz, né? Vem um programa Vida e Paz, programa da Assembleia de Deus de Missões. Hã? A todos vocês, nosso muito obrigado sempre pela audiência, pelo seu carinho. Tem muito mais músicas aqui. Deixo vocês com agora Jovem Dionísio. Tô bem, claro que sim.

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0: A paz do Senhor Jesus, povo de Paragominas. Está chegando aí o grande abala Paragominas, agora em novembro, que tem um tema muito bonito, dependente, comprometido, frutífero na obra de Deus. Evangelho escrito por João, capítulo 15, versículo 4 e 5. Também tem as camisetas do Abala Paragominas, que são bem baratas, custa apenas aí R$ 60. Uma festa unificada, ministerial, participação do ministério, de todos os departamentos, dirigente, caravana. Terá a celebração dos 10 anos da oração de 24 horas, 8 anos do jejum de oração, 6 anos da tarde da vitória, 5 anos de oração no monte. Todo dia, uma congregação sobe ao monte para orar, com um dirigente da congregação. Isso é uma obra muito linda, é uma obra impactante, é uma obra comovente, é uma obra que toca o coração, toca a nossa alma. Todos estão empenhados para esse grande momento. E eu quero aqui deixar uma palavra de Deus sobre esse congresso, sobre esse tema, sobre esse nome. Não é nem sobre o tema, mas sobre o nome Abala. A palavra Abala, ela mexe a estrutura, ela move a estrutura. Quando Deus abala, ninguém permanece do mesmo jeito. Quando Deus ele abala, ninguém permanece do mesmo jeito. Nós olhamos para a vida de Adão. Adão estava tranquilo, Deus abalou, mexendo e tirando uma da costela dele e fazendo uma mulher. A vida dele nunca mais foi a mesma, mas foi produtiva e cercado de grandes vitórias. Lembramos de Maria, uma jovem simples, órfã. O céu se abriu, o anjo desceu sobre a pequena cidade de Nazaré e disse: tu conceberás e darás à luz um filho e porás o nome de Jesus. Abalou emocionalmente toda a estrutura de Maria, mas ela teve a liberdade e a oportunidade de não só o corpo físico dela ser abalado, mas o universo. Em Hebreus, capítulo 12, versículo 26 a 28, ainda uma vez por toda, farei tremer não só a terra, mas também o céu. Traz uma palavra de grande graça. Fará tremer não só a terra, mas também o céu. Existe um momento que Deus não quer apenas tocar uma pessoa. Existe um momento que Ele quer abalar gerações. Gerações de criança, gerações de adolescente, gerações de jovem. Há coisas que saem quando Deus mexe as estruturas, quando Deus move nas estruturas. Não tem como permanecer do mesmo jeito. Jericó, Deus mexeu na estrutura da cidade de Jericó e o povo de Israel entrou dentro da cidade e obteve a vitória. Golias era grande, poderoso, até aparecer Davi e abalou, vencendo Golias, abalou toda a nação dos filisteus. O abala não é apenas um evento, é um chamado. Deus está dizendo para Paragominas: olha, eu ainda estou movendo estrutura, eu ainda estou levantando homens e mulheres, eu ainda estou despertando uma geração. Você que me ouve agora, o Senhor está falando contigo agora. Por essa via de comunicação, o Senhor está falando contigo. E Deus, ele move. Primeiro, Deus abala o que está impedindo o seu propósito. O que que está impedindo o seu propósito? Se você abrir sua Bíblia em Atos, capítulo 16, versículo 25, 26, Paulo e Silas estavam onde? Estava preso. A prisão tinha portas, tinha correntes, tinha soldados, tinha estruturas. Mas quando eles começaram a orar e louvar a Deus, o Senhor enviou um terremoto. Terremoto não acontece todo momento, toda hora, e duração de 10, 15, 20, meia hora. Não, é rapidão. Só que quando de repente de Deus chega, tudo se move. De repente sobreveio um tão grande terremoto que os alicerces do cárcere se moveram. Observa uma coisa. Deus não precisou mandar Paulo quebrar porta. Deus abalou os alicerces. Deus não vai ser preciso mandar você arrancar pedra, quebrar a porta. Tem coisas que você está tentando resolver pela força, mas Deus está dizendo: calma, pare de tentar. Abre porta, deixe eu mover para você. Deixa eu mover para você. Deus abriu as portas para Paulo e Sila. Abriu as portas e todos os presos saíram. Quando Deus abala uma vida, o impacto pode alcançar uma família inteira. Deus está abalando agora. Pessoas que estão ouvindo esta mensagem agora, Deus está abalando o seu coração, abalando a sua alma. Através da sua pregação, através do louvor, através da oração, através do jejum, através da busca com Deus. A segunda mensagem para você, Deus abala para despertar quem está dormindo. Primeiro, Deus abala para te chamar, pois Deus abala para despertar quem está dormindo. Jonas, capítulo 1, versículo 4 e 5, Jonas estava dormindo. Jonas estava dentro do navio, dormindo enquanto uma tempestade estava acontecendo. O navio estava sendo abalado, mas Jonas estava dormindo. Existem pessoas que estão dentro da igreja, dentro do propósito, dentro do ambiente da presença de Deus, mas estão espiritualmente dormindo. Por isso, Deus permite alguns abalos. É por isso que está acontecendo esse abala para a Gomina. Porque para Deus abalar os alicerces da estrutura, te chamar para voltar a buscar a presença de Deus. Que às vezes há uma descrença. Você larga de ler a Bíblia, larga de comprar livros bíblicos, larga de comprar Bíblia, larga de comprar camiseta, larga de investir nos projetos de Deus. Porque precisa que você seja abalado. O abala é um despertar de Deus. Tem gente que só volta a orar quando passa por um abalo. Só volta a buscar quando enfrenta uma luta. As suas estruturas se abalam. Só entende o valor da presença quando percebe que outras coisas não conseguem sustentá-la. Deus não está abalando você para destruir você. Ele está abalando você para despertar você. Paragominas precisa de uma geração acordada. Uma geração que ora, uma geração que jejuma, uma geração que adora, uma geração que conhece a palavra, uma geração que evangeliza, uma geração que vai para a missão, uma geração de fé. A terceira chamada, quando primeiro Deus chama, depois Deus desperta do sono. Terceiro, quando Deus abala, as máscaras caem. Isaías capítulo 60, capítulo 6, versículo 1 ao 5. Isaías viu o Senhor assentado sobre um alto e sublime trono. Quando a presença de Deus se manifestou, ele disse: ai de mim, estou perdido. A presença de Deus revelou aquilo que ele não conseguia enxergar sozinho. Por quê? Porque enquanto estamos olhando para os outros, podemos achar que está tudo bem. Mas quando Deus nos coloca, gente, Paragominas, quando Deus nos coloca diante da sua presença, a máscara cai, o orgulho cai, a aparência cai e a verdade aparece. E a gente nos desperta de uma maneira poderosa para o chamado de Deus. O verdadeiro avivamento não é somente barulho. Avivamento também é arrependimento. Não adianta pedir, Senhor, abala Paragominas. Não. Se não estamos dispostos a dizer: Senhor, começa em mim. Começa no meu altar. Antes de Deus mudar a cidade, permita que ele mude o seu coração. Deus abala a estrutura para estabelecer o que é eterno. Hebreus capítulo 12, versículo 27, esta é a palavra, ainda uma vez, significa remoção das coisas abaláveis, como coisas criadas, para que permaneça as coisas inabaláveis. Deus permite que algumas coisas sejam abaladas, porque nem tudo merece permanecer da mesma forma que está. as amizades que precisa ser abalada, há comportamentos que precisa ser abalado, há pensamentos que precisa ser abalado, há estruturas religiosas que precisa ser abalado, há projetos humanos que precisa dar uma ser sacudido, abalado, porque Deus quer estabelecer algo maior. Aquilo que é construído sobre a areia pode cair. Aquilo que é construído sobre Cristo permanece. Jesus disse: todo aquele, pois, que escuta estas minhas palavras e as pratica, será comparado a um homem prudente que edificou sua casa sobre a rocha. Que a sua casa seja edificada sobre a rocha. Que a vida de cada um paragaminiense, de Paragominas, seja edificado sobre a rocha. Pode vir o vento, pode vir a tempestade, pode vir o terremoto, pode vir a oposição, pode vir a oposição, pode vir aquilo que não é de Deus, mas se tiver alicerçado em Deus, você vencerá a batalha. Ninguém te derrotará, porque maior é o Deus que está conosco para nos dar vitória. Atos capítulo 4, versículo 31, entenda eles orando, moveu-se o lugar em que estava reunido. Eles oraram e o lugar tremeu. Não foi apenas emoção, foi manifestação da presença de Deus. Ah, mas não tem mais milagre no dia atual? Tem? Você está se colocando na presença? Você está se colocando na posição? A igreja primitiva não tinha os recursos que temos hoje. Não tinha tecnologia, não tinha grandes estruturas, não tinha os recursos modernos, mas tinha uma coisa: presença. Presença de Deus, em oração, em jejum, em busca, em constância com Deus. E Deus está dizendo: você pode não ter as melhores tecnologias, mas você tem uma alma, você tem um coração, você tem uma vida, e você pode orar aí dentro da sua casa. Ah, não me dá oportunidade. Ei, você faz a oportunidade. Que Deus abençoe todo o povo de Paragominas, a AD Missões, na pessoa do pastor Eliezer Miranda, juntamente com a missionária Marcelma e todos os departamentos de adolescente, de criança, de jovem, todos os congressionais das congregações, todos os líderes de missões, líder da oração de 24 horas, líder da tarde da vitória, todos seja completamente abençoado pela graça de Deus. Querido Deus, eu oro por essas vidas, eu oro por este homem, eu oro por esta mulher, eu oro por esta pessoa, eu oro por esta casa, e em nome do Senhor Jesus, que venha a bênção de Deus e alcance os teus filhos, em nome de Jesus.
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2: 36% dos que consomem games no Brasil têm entre 14 e 29 anos. Outro recorte mostra que 25 milhões de gamers têm algum tipo de deficiência. Para o criador de conteúdos, Fabrício Ferreira, da Able Gamers Brasil, ONG voltada para a acessibilidade em jogos eletrônicos, a regulamentação e o fomento previstos no decreto vão contribuir para a acessibilidade no setor.
3: A gente fala muito sobre videogames, sobre jogos como um mercado pela questão do dinheiro financeiro. A gente fala muito sobre arte, mas o videogame hoje, ele é uma ferramenta muito forte de socialização. A gente tem uma grande parte da população TCD no Brasil que muitas vezes não pode sair de casa. E os videogames, ele além de ser uma forma de arte, ele também permite que essa pessoa viva experiências que muitas vezes a gente nem dá bola para essas experiências. É algo cotidiano para
2: a
3: gente.
2: A ministra da Cultura, Margareth Menezes, afirma que os jogos eletrônicos deixam de ser considerados apenas softwares e passam a ser vistos como produtos culturais.
4: E essa é uma mudança fundamental porque permite que os jogos brasileiros acessem instrumentos de fomento já consolidados, como a Lei do Audiovisual, a Lei Rouanet, o Fundo Setorial do Audiovisual, além de reconhecer o seu papel na educação, na saúde, na formação de juventudes e na qualificação profissional na geração de emprego e renda.
2: O decreto institui ainda o Game Brasil, plataforma pública e gratuita para catalogar, divulgar e promover jogos brasileiros, indicando onde estão disponíveis. E para ampliar a formação de profissionais para a indústria de jogos eletrônicos, o Ministério da Educação vai ofertar, a partir do ano que vem, 230 vagas para cursos de graduação na área de jogos digitais em 5 universidades federais nas 5 regiões do país. Reportagem Graziele Bezerra.
5: Em 2027, a reforma tributária entra numa nova fase.
6: É quando as microempresas e as empresas de pequeno porte começam a recolher a contribuição sobre bens e serviços, CBS, e o imposto sobre bens e serviços, IBS.
5: Entre os prazos estabelecidos, um vence amanhã, dia 15 de outubro. É quando os empresários devem informar se desejam permanecer ou optar pelo Simples Nacional, o atual sistema para o recolhimento de tributos.
6: Para explicar melhor essas mudanças, a gente conversa agora com o repórter Nazi Brum. Boa noite, Nazi.
7: Olá, boa noite, Mariana, Luciano, e boa noite, ouvintes da Voz do Brasil. Pois é, a reforma tributária deve ser concluída em 2033. Mas a partir de 2027, as microempresas e empresas de pequeno porte começam a recolher o IBS e o CBS, que vão substituir 5 impostos: PIS, COFINS, IPI, ICMS e ISS. O primeiro passo para isso é que essas empresas optem até amanhã pelo Simples Nacional, um sistema que já existe que facilita o pagamento de impostos. Após isso, as empresas que estiverem no Simples Nacional vão optar se desejam pagar o IBS e o CBS dentro do Simples ou de forma separada. E essa opção deve ser feita até o dia 30 de outubro.
5: Agora, isso quer dizer então, Nazi, que as empresas, as microempresas e as empresas de pequeno porte vão poder pagar esses dois impostos de duas formas diferentes?
7: Exatamente, Mariana. E o coordenador de tributos sobre a renda, patrimônio e opções financeiras da Receita Federal, Gustavo Salton, falou um pouco sobre essas mudanças.
8: O Simples Nacional, ele não acabou, ele continua sendo um regime fundamental para as micro e pequenas empresas. A grande novidade da reforma tributária é que o empresário passa a decidir se prefere manter o IBS e CBS dentro do DAS ou se prefere no regime regular de débitos e créditos. Então, estamos nesse período agora super importante de opções e decisões de todo mundo, né? Para que todos consigam fazer as suas decisões que melhor podem fruir desse novo mundo tributário que a gente vai ter agora.
7: Olha, o empresário que optar pagar o IBS e CBS fora do Simples Nacional estará aderindo automaticamente ao Simples Nacional Híbrido e o pagamento será feito dentro do regime regular. Sobre esse assunto, a gente tem aqui a dúvida de uma ouvinte. Vamos ouvir.
9: Olá, boa noite. O meu nome é Iraneia Rego. Eu trabalho no ramo de moda. Eu vendo roupa. E eu queria fazer uma pergunta. Quem já é do Simples e possui algum termo de exclusão, precisa fazer a opção novamente?
7: Pois é, quem vai responder é o coordenador da Receita Federal, Gustavo Salton.
8: Precisa sanar eventual problema que teve com o Simples Nacional e possui agora até 15 de outubro para fazer novamente essa opção para o ano que vem, após ter sanado eventual situação que ficou impeditiva para o regime.
7: O Gustavo Salton também vai responder a uma dúvida da Sandra Júlia. Ela é dona de um salão de beleza, trabalha direto com o consumidor e também com outras empresas. E ela quer saber qual sistema é mais vantajoso para pagar os novos tributos.
10: Eu estou meio perdida. Se eu fico só no Simples Nacional ou se compensa para mim mudar para outro sistema ou ficar só no Simples ou ter os dois, eu não sei.
8: Geralmente, as empresas que tratam diretamente com o consumidor final, elas vão fruir melhor do Simples puro, que a gente chama, né? No entanto, é necessário verificar o caso concreto, quem são os seus fornecedores, parceiros e clientes, para ter certeza a respeito do que vale mais a pena. Então, muito importante aí cada um fazer a sua conta, né? Tem uma conta individual aí de cada empresa que é importante cada um estar atento.
7: Então, Mariela, Luciano, para resumir, microempresas e empresas de pequeno porte têm até amanhã para optar pelo Simples Nacional e até o dia 30 de outubro para decidir se pagam os novos tributos dentro desse sistema ou pelo método convencional.
6: Nazi, e se após fazer a opção o empresário mudar de ideia, ele pode desistir?
7: Pode sim, Luciano. O sistema vai abrir um prazo específico de 3 de novembro a 20 de dezembro de 2026 para que qualquer pessoa desista da opção feita, tanto para o Simples Nacional quanto para o sistema híbrido. E o contribuinte pode tirar todas as dúvidas sobre esse processo na Receita Federal. Basta ter uma conta na plataforma gov.br e entrar em servicos.receitafederal.gov.br. Mariana, Luciano.
5: Obrigada, Nazi Brum, pelas informações ao vivo aqui na Voz do Brasil.
6: Quer saber quanto sua rede de ensino tem previsto para investir na educação?
5: O painel de financiamento do novo PAR foi atualizado e agora também traz informações sobre os repasses do Fundeb, o Fundo de Manutenção e Desenvolvimento da Educação Básica e de Valorização dos Profissionais da Educação. Feitos esses repasses feitos nos últimos 12 meses.
6: Pela plataforma é possível consultar os recursos previstos para cada rede, acompanhar receitas e despesas da educação básica e verificar os saldos de programas.
11: Você sabia que é possível consultar informações do Fundeb de forma rápida e prática? O Ministério da Educação acabou de atualizar o painel de financiamento do novo Plano de Ações Articuladas, o novo PAR. Agora é possível acompanhar pela plataforma os valores previstos para cada rede de ensino, considerando fontes como o Fundeb, o Fundo de Manutenção e Desenvolvimento da Educação Básica e de Valorização dos Profissionais da Educação, o Salário Educação e as receitas vinculadas ao mínimo constitucional destinado à manutenção e ao desenvolvimento do ensino. Com a última atualização, o novo PAR apresenta informações da Secretaria do Tesouro Nacional sobre os repasses do Fundeb efetivados nos últimos 12 meses. Além disso, a ferramenta também permite acompanhar a evolução das receitas e das despesas relacionadas à educação básica, bem como dos saldos acumulados de programas. O novo PAR reúne dados das principais fontes de financiamento da educação básica por meio de gráficos e tabelas e permite ainda que gestores educacionais, pesquisadores e cidadãos consultem os recursos destinados às redes de ensino e acompanhem a evolução das receitas ao longo do tempo. Todos esses dados podem ser consultados no painel de financiamento do novo Plano de Ações Articuladas, o novo PAR, disponível em novopar.mec.gov.br. Locução, Júlio César de Oliveira. Reportagem, Daniel Duarte.
5: O ministro do Meio Ambiente e Mudança do Clima, João Paulo Capobianco, retornou hoje a Manaus para acompanhar ações de combate aos incêndios florestais no Amazonas.
6: Após sobrevoar as áreas atingidas pelo fogo e reunir-se com autoridades locais, ele falou sobre a situação no estado e os próximos passos.
12: Nós podemos comemorar porque ainda temos uma situação grave, muito grave ainda muita fumaça, mas houve uma redução nos eventos de queimadas e incêndios. Portanto, nós temos um movimento positivo e há um indicativo de redução de novos focos. O novo passo agora é a investigação criminal. Nós vamos iniciar uma ação forte de investigação para identificar quem está operando esse conjunto enorme de incêndios e verificar se há uma organização por trás disso, e vamos punir aqueles que forem identificados de forma exemplar para que não fique na região uma sensação de impunidade.
5: As ações são realizadas de forma integrada entre órgãos federais, estaduais e municipais para reduzir os impactos ambientais e proteger a população.
6: 330 brigadistas já foram mobilizados para atuar em apoio às equipes do IBAMA, do ICMBio e de outros órgãos federais.
5: Usar a força do futebol para combater a violência contra a mulher.
6: Com esse objetivo foi lançada a campanha Papo de Homem. No futebol, a violência não entra em campo.
13: Em dias de jogos de futebol, os casos de violência contra as mulheres aumentam 27%. Para enfrentar esse problema, o governo federal e a CBF, Confederação Brasileira de Futebol, lançaram a campanha Papo de Homem. No futebol, a violência não entra em campo. A iniciativa convoca a participação de torcedores e jogadores. No vídeo da campanha, estão reunidos jogadores presentes na convocação mais recente da seleção brasileira, como Vini Júnior.
14: No futebol, a violência não entra em campo.
13: E Rayan.
15: Violência contra as mulheres não tem desculpa.
13: A peça foi exibida durante um amistoso entre Brasil e Argentina essa semana em Recife. A proposta da campanha é utilizar a força do futebol para conscientizar o público masculino quanto à prevenção e ao enfrentamento à violência contra mulheres. Foi o que disse o ministro do esporte, Paulo Henrique Cordeiro.
16: São homens, são atletas, são jogadores da seleção brasileira que estão falando de um prisma, estão falando de um lugar de homem. Porque a questão da violência contra a mulher não é um problema sobre as mulheres, mas é um problema sobre os homens. E o homem falando sobre isso impacta, eu tenho certeza, muito mais e pode contribuir decisivamente para que esse estado de coisa possa ser extinto de toda a nossa sociedade.
13: A mensagem também é para quem acha que bebida e raiva justificam uma agressão, alerta o torcedor Marco Polo.
17: Dentro de campo, cada um responde por seus atos, fora dele também.
13: A campanha também marca o lançamento do Plano Nacional do Legado Social e Esportivo da Copa do Mundo Feminina FIFA 2027, que estabelece 4 eixos para ampliar a participação de mulheres no futebol. Vale lembrar que mulheres em situação de violência podem buscar orientação e realizar denúncias pelo Ligue 180. Em caso de emergência, devem ligar para o 190 da Polícia Militar. Reportagem Pablo Mundim.
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5: Estamos no Outubro Rosa, mês de prevenção e conscientização sobre o câncer de mama.
6: E mulheres, fiquem de olho, os planos de saúde são obrigados a cobrir o exame de mamografia, mesmo em mulheres com menos de 40 anos.
5: A medida vale para os casos em que há indicação clínica para o exame.
6: O exame também é oferecido no SUS.
0: Ao tocar os seios, a geóloga e produtora audiovisual Laila Milani sentiu algo diferente. Ela procurou o médico e o diagnóstico foi de um nódulo benigno que precisava ser acompanhado. 6 meses depois, ao retornar para exames, descobriu que o nódulo havia evoluído para câncer de mama. Laila tinha 38 anos e nunca havia feito uma mamografia.
1: Eu não recebi nenhuma informação que abordasse esse assunto, no sentido de que a mamografia feita antes, né, poderia adiantar o meu caso, né, antecipar um diagnóstico, por exemplo.
0: Desde o começo do mês, os planos de saúde não podem mais negar a cobertura de mamografia digital para mulheres com menos de 40 anos que tenham indicação médica para a realização do exame. A mudança foi aprovada pela Agência Nacional de Saúde. Antes, os planos tinham obrigação de cobrir o exame somente para pacientes entre 40 e 69 anos. O presidente da ANS, Wadid Amou, destacou a importância da medida.
3: A partir de agora, deve ser considerada a necessidade clínica de cada paciente. O diagnóstico precoce salva vidas. Quanto mais cedo a doença é identificada, maiores são as chances de sucesso no tratamento e de melhores resultados para os pacientes.
0: De acordo com o presidente da Sociedade Brasileira de Mastologia, Guilherme Novita, a mamografia é o melhor exame para a detecção precoce do câncer de mama. Segundo ele, a partir dos 40 anos, as mulheres devem fazer mamografia anualmente. Ele explica em quais casos a mamografia antes dos 40 anos é recomendada.
23: Existem pacientes que, por questões de risco, geralmente história familiar de câncer de mama ou ovário, ou história pessoal de câncer de mama ou lesões pré-cancerígenas, ou história de mutação genética, elas precisam fazer mamografia antes dos 40 anos.
0: Nas últimas décadas, o câncer de mama se manteve como o tipo de câncer mais frequente entre as brasileiras, com exceção do câncer de pele não melanoma. Segundo o Ministério da Saúde, hoje, a taxa estimada é de 66 novos casos por 100 mil mulheres. Reportagem Luana Karen.
5: E o Ministério da Saúde apresenta a campanha com orientações sobre acesso a consultas, exames e cirurgias pelo SUS.
6: O conteúdo explica como buscar atendimento especializado e apresenta opções de atendimento pelo Sistema Único de Saúde.
24: A dona de casa, Vanusa da Conceição, moradora da Ceilândia, no Distrito Federal, conta que o filho, de 14 anos, deslocou o joelho enquanto jogava futebol e foi levado a uma unidade básica de saúde. Após o atendimento de emergência, ela conta como foi o processo para que o filho fizesse a ressonância e outros exames específicos.
25: Eu fui até o posto de saúde, a UBS. Por volta de mais ou menos 7 dias, ele foi chamado para poder fazer a ressonância. Já peguei o resultado e agora retornarei ao médico que consultou ele.
24: Para orientar pessoas que precisam de avaliação, acompanhamento, exames ou procedimentos especializados, como Vanusa, o Ministério da Saúde lançou a campanha nacional de atendimento especializado, que reúne informações sobre como buscar consultas, exames e cirurgias pelo SUS. A iniciativa apresenta o passo a passo, desde a entrada da unidade básica de saúde até o atendimento especializado, é o que explica o diretor do Ministério da Saúde, Rodrigo Oliveira.
26: A gente tem duas grandes portas de entrada. Uma porta de entrada são as UPAs e os grandes hospitais de emergência, e também você pode buscar a unidade básica de saúde. É possível em vários locais, através do meu SUS digital, através do WhatsApp ou de outros aplicativos, você buscar atendimento.
24: Os pacientes do Sistema Único de Saúde têm diferentes possibilidades de atendimento. Para uma consulta, por exemplo, não precisam sair de casa. Eles têm à disposição a telesaúde, que permite a realização de teleconsultas e telediagnósticos. A população também pode ser encaminhada para o atendimento nas carretas de saúde, unidades móveis que oferecem serviços especializados em diferentes regiões do país. Essas unidades atendem prioritariamente onde há menor oferta de serviços especializados. Rodrigo Oliveira explica como os pacientes podem ser atendidos nas carretas.
26: Em geral, um paciente que busca uma unidade básica de saúde precisa de uma consulta especializada ou de um exame especializado, como tomografia, ele entra numa fila do município, da região ou do estado. A carreta, quando chega nessa região, ela se conecta a essa fila e faz essa fila andar mais rápido.
24: Outra opção de atendimento especializado pelo SUS é o encaminhamento de pacientes para hospitais privados e filantrópicos. Reportagem Cleide Lopes.
5: Foram as notícias do governo federal.
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6: Fique agora com o Minuto do TCU. Em seguida, as notícias do Poder Judiciário e do Congresso Nacional. Boa noite.
5: Boa noite, até amanhã.
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4: O Tribunal de Contas da União avaliou a gestão e a transparência da Casa da Moeda do Brasil. 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O trabalho identificou falhas na divulgação de informações financeiras e na prestação de contas. Também apontou falta de detalhamento de custos e receitas de cada área de negócio. Embora a empresa tenha registrado lucro de mais de R$200 milhões em 2023, algumas atividades tiveram prejuízo, como a fabricação de moedas nacionais, medalhas e selos. O TCU determinou que a Casa da Moeda apresente em até 60 dias plano de ação com prazos, responsáveis e metas para corrigir as falhas. Saiba mais em tcu.gov.br.
6: 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Você vai ouvir agora notícias do Poder Judiciário.
7: STF decide afastar a inclusão das perdas inflacionárias na correção monetária dos depósitos judiciais.
8: STM realiza seminários sobre a justiça militar e o Tribunal Penal Internacional.
7: Para o STJ, planos de saúde não são obrigados a custear medicamentos à base de canabidiol para tratamento domiciliar.
8: Boa noite, eu sou Marcela Luiza.
7: E eu sou Walter Lima.
8: O Supremo Tribunal Federal decidiu hoje afastar a inclusão dos expurgos inflacionários na correção monetária dos depósitos judiciais.
7: A Corte entendeu que a atualização monetária deve observar índices previstos na legislação. Marta,
9: a discussão era para definir se os depósitos de ações judiciais da época dos planos econômicos Bresser, Verão, Collor 1 e 2 tem direito à mesma correção monetária aplicada à caderneta de poupança, chamada de expurgos inflacionários. Esses expurgos correspondem às diferenças de atualização decorrentes de períodos em que os índices utilizados para corrigir valores financeiros não acompanharam integralmente a inflação. No final, prevaleceu o entendimento de que a atualização dos valores deve observar os índices previstos na legislação, sem a incorporação de diferenças decorrentes dos planos econômicos.
8: O Superior Tribunal Militar realiza entre hoje e amanhã em Brasília o seminário Justiça Militar e o Tribunal Penal Internacional, o TPI.
7: O evento reúne especialistas para discutir temas relacionados à atuação do Tribunal Penal Internacional. Marcelo Della Libera.
10: O Tribunal Penal Internacional julga pessoas acusadas de genocídios, crimes contra a humanidade, crimes de guerra e crimes de agressão. O Prêmio Nobel da Paz este ano foi para a jurista Navi Pillay, que já integrou o TPI. A presidente do Superior Tribunal Militar, ministra Maria Elizabeth Teixeira Rocha, avalia com otimismo o trabalho do TPI ao longo de mais de 20 anos de existência.
11: Eu avalio com muito otimismo, porque o Tribunal Penal Internacional foi criado exatamente para que não houvesse a repetição dos tribunais que foram formados para julgar os delitos da Segunda Guerra Mundial. E isso eu acho que é extremamente promissor e garantista, porque dá ao mundo e à sociedade das nações, né, uma estabilidade jurídica para se dizer, né, em conflitos aquilo que se pode e aquilo que não se pode fazer. Porque até uma guerra, que é o horror e a barbárie, tem de haver regras.
10: Entre hoje e amanhã, o STM promove o seminário Justiça Militar e o Tribunal Penal Internacional, Desafios e Perspectivas da Implementação Jurídica do TPI no Brasil. O evento conta com a transmissão ao vivo pelo canal oficial do Tribunal no YouTube.
8: Plano de saúde não é obrigado a custear medicamentos à base de canabidiol para uso domiciliar sem previsão legal ou contratual de cobertura.
7: A conclusão é do STJ. Fátima Uchoa.
12: A exceção à regra é nos casos expressamente previstos em leis ou normativos específicos. Assim, a mera autorização excepcional de importação concedida pela Anvisa não impõe ao plano de saúde a cobertura obrigatória de tratamento domiciliar com canabidiol. Esse julgamento na segunda sessão, sob o regime da relevância da questão federal, ocorreu em sessão virtual e é definitivo no âmbito do STJ, pois os ministros reafirmaram jurisprudência consolidada na corte. A decisão passa a valer para processos semelhantes em todo o país. Vale destacar que essa é a primeira vez que o STJ usou a técnica de reafirmação sob o regime da relevância da questão federal.
8: Dois dias de debate sobre sustentabilidade na Justiça do Trabalho.
7: Magistrados, servidores e especialistas vão discutir soluções para uma justiça trabalhista sustentável. Rafael Silva.
13: Entre os assuntos, eles vão falar sobre mudanças climáticas, gestão de resíduos sólidos, descarbonização e a inclusão socioprodutiva de catadores. Também estão em pauta as estratégias para a criação de planos de contingência socioambiental, além da apresentação de projetos desenvolvidos pelos próprios tribunais, o que ajuda a compartilhar boas práticas entre as unidades. O debate reforça o papel das instituições públicas diante do desafio global de atingir o carbono zero.
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8: Uma boa noite.
7: E até amanhã.
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16: Eu sou Paula Groba.
17: E eu sou Humberto Pinheiro.
16: E estes são os destaques de hoje do Jornal do Senado, que começa agora.
17: Senado vota fim da escala 6-1 em primeiro e segundo turno ainda hoje, segundo o presidente Davi Alcolumbre.
16: PEC da Segurança avança no Senado com maior integração e fim da saidinha para membros de facções.
17: Projeto garante às mulheres opção de viajar ao lado de outra passageira sem custo extra.
16: Boa noite.
17: Boa noite.
16: A PEC da Segurança Pública avançou no Senado e segue para votação em plenário. A proposta busca reforçar o combate ao crime organizado com ação direta do governo federal e maior integração entre as forças de segurança da União, dos estados e dos municípios.
17: O texto também prevê penas mais rigorosas para integrantes de facções criminosas, inclui o Sistema Único de Segurança Pública na Constituição e permite a criação de polícias municipais para o policiamento ostensivo e comunitário. A PEC foi concluída hoje na Comissão de Constituição e Justiça. Repórter Bruno Lourenço.
27: A Comissão de Constituição e Justiça aprovou a inclusão no texto constitucional do Sistema Único de Segurança Pública. A proposta de emenda à Constituição padroniza diretrizes nacionais e permite a criação de polícias para a guarda comunitária e ostensiva pelas prefeituras. O relator, senador Rogério Carvalho, do PT de Sergipe, acredita que a grande inovação da PEC é colocar a União como agente agente atuante e corresponsável no enfrentamento direto ao crime organizado, em cooperação articulada com as polícias estaduais e locais.
1: Agora nós teremos o governo federal como integrante do Sistema Único de Segurança Pública e podendo agir conjuntamente e tendo responsabilidade no combate aos criminosos e no combate ao crime organizado em todo o país, de forma articulada e integrada, Polícia Civil, Polícia Militar.
27: Além da cooperação federativa, o texto prevê fontes de financiamento protegidas contra contingenciamentos orçamentários. Com a aprovação na CCJ, a PEC da Segurança Pública segue agora para análise do plenário do Senado, onde precisará passar por 2 turnos de votação antes de poder seguir para promulgação.
16: O senador Espiridião Amin, do PP de Santa Catarina, afirmou que a PEC da Segurança Pública merece atenção especial do governo e do Congresso Nacional. Ele defendeu que a proposta seja analisada ainda nesta legislatura pelos senadores.
17: Na avaliação de Amin, o aperfeiçoamento da proposta vai ajudar a garantir melhores condições de segurança à população brasileira.
3: Que eu creio que deverá merecer de nós, ainda nesta legislatura, a urgência e o aperfeiçoamento necessário.
16: E mulheres poderão ter o direito de escolher viajar ao lado de outra mulher em aviões e ônibus sem pagar nada a mais por isso.
17: É o que prevê um projeto que está na pauta da Comissão de Fiscalização e Controle e Defesa do Consumidor do Senado. A proposta garante essa opção no momento da compra da passagem. Repórter Pedro Pincer.
18: A Comissão de Transparência, Fiscalização e Controle está pronta para votar um projeto de lei que garante às mulheres que viajam sozinhas o direito de optar no ato da compra da passagem em transportes coletivos por assentos ao lado de outras mulheres. O texto já foi aprovado na Comissão de Direitos Humanos. O objetivo é evitar situações de violência durante o trajeto e limitar as situações de vulnerabilidade, além de consolidar o compromisso do Estado com a promoção de políticas de proteção às mulheres em todos os espaços. A autora do projeto, senadora Daniela Ribeiro, do Progressistas da Paraíba, destacou que o assento ao lado de outra mulher não terá custo extra para a passageira nem para as empresas.
19: Essa iniciativa ela visa prevenir casos de assédio e a gente sabe também que previne violência, proporcionando muito mais tranquilidade durante os deslocamentos. Comprovadamente, a vulnerabilidade das mulheres no transporte coletivo é uma realidade.
18: Se aprovada na comissão, a proposta só vai ao plenário caso seja apresentado recurso com esse objetivo.
16: Evitar erros médicos que podem custar a vida de crianças é o objetivo de um projeto que está na pauta da Comissão de Assuntos Sociais do Senado.
17: A proposta busca reforçar a segurança no atendimento infantil e prevenir tragédias como a do menino Benício, que morreu em Manaus após receber uma dose letal de adrenalina. A repórter Raíssa Abreu tem os detalhes.
20: O projeto do senador Eduardo Braga, do MDB do Amazonas, determina que os serviços de atendimento pediátrico tenham sempre um médico especialista. Também estão previstas regras para que os pais ou responsáveis pela criança recebam informações claras sobre seu estado de saúde e apoio psicossocial.
21: Para que um profissional não cometa erros e equívocos, como aconteceu recentemente no meu estado com o garoto Benício, que ao chegar em um hospital supostamente de excelência no meu estado e ao ser atendido no ambulatório, imagine Vossa Excelência que um profissional da saúde injetou adrenalina na veia de uma criança, o que levou, obviamente, a óbito esta criança.
20: A proposta recebeu o voto favorável da relatora, senadora Damaris Alves, do Republicanos do Distrito Federal. Se aprovada na Comissão de Assuntos Sociais, a proposta segue direto para a Câmara dos Deputados.
16: E a senadora Zenaide Maia, do PSD do Rio Grande do Norte, fez um apelo à paz e aos responsáveis para que vacinem as crianças. Médica, ela alertou para o risco de doenças como o sarampo voltarem a circular, com a possibilidade de complicações graves e até a morte.
17: A senadora destacou que vacinar é um ato de proteção à saúde infantil e que a imunização não deve ser uma questão política, mas uma responsabilidade de todos.
22: Vacinem os seus filhos. Não é possível que a gente continue vendo crianças voltando a ter sarampo. Sarampo é uma doença extremamente grave. Pode matar e pode também deixar sequelas pro resto da vida.
17: Thank you.
16: Senadores estão reunidos no plenário para discutir a proposta de emenda à Constituição que acaba com a escala 6-1. O texto prevê reduzir a jornada semanal de 44 para 40 horas, sem diminuição dos salários.
17: Segundo o presidente do Senado, Davi Alcolumbre, a votação da PEC em dois turnos está prevista para hoje. O repórter Alexandre Campos traz mais informações.
0: Além de reduzir a jornada sem diminuir salário, a PEC prevê dois dias de folga semanal, sendo um deles preferencialmente aos domingos. Essas regras valerão para os terceirizados que prestam serviços para a administração pública direta e indireta da União, dos estados, do Distrito Federal e dos municípios. No entanto, não serão aplicáveis para os trabalhadores da iniciativa privada que tiverem diploma de curso superior e que receberem um salário maior que 2,5 vezes o teto da Previdência Social, salvo se o empregador, por vontade própria, decidir o contrário. A mudança será gradual. 2 meses depois de sua promulgação, o tempo de trabalho por semana passará de 44 para 42 horas semanais. Um ano depois da implementação dessa primeira etapa, a jornada vai diminuir para 40 horas. Líder do governo, a senadora Tereza Leitão, do PT de Pernambuco, afirmou que a redução da jornada é uma luta histórica dos brasileiros, construída nas fábricas, comércios, nos serviços, ruas, escolas e até nas redes sociais.
2: Estamos escrevendo este capítulo ao lado de cada trabalhador que acorda antes do sol nascer, de cada mãe e de cada pai que querem acompanhar o crescimento de seus filhos, de quem deseja estudar, cuidar da saúde, encontrar os amigos, estar com a família, descansar, de quem quer simplesmente recuperar o direito de ser dono de parte maior do seu próprio tempo e fazer dele o que quiser.
0: Representante do PL de Santa Catarina, o senador Jorge Seif reconheceu que, por ser um apelo dos trabalhadores, é favorável à redução da jornada. No entanto, ele defende correções futuras no texto, como a desoneração da folha de pagamentos para aliviar o bolso dos empregadores ou até mesmo a flexibilização das relações de trabalho.
4: Então, essa PEC, ela atende em parte o anseio da população, que é trabalhar 5 dias por semana, mas daqui a pouco, com ela operacionalizada, o funcionário vai chegar. O patrão fala assim: olha, eu quero trabalhar um pouco mais, não vai poder. Olha, eu quero fazer mais hora extra porque eu troquei de carro, eu comprei uma geladeira, não vai poder. Então essa PEC é um pouco engessada, mas vamos discutir isso lá na frente. E no ano que vem, se necessitar de melhoras, se necessitar de ajustes, nós vamos fazê-los sem prejudicar a população.
0: Para aqueles empregados sujeitos a regimes diferenciados, como aeronautas, o texto permite que acordo ou convenção de trabalho defina diferentemente a distribuição do tempo de prestação de serviço e o descanso semanal remunerado, assegurados os direitos da PEC.
17: Com edição de Paulo Groba e trabalhos técnicos de Eliseu Caires, o Jornal do Senado fica por aqui. Acompanhe agora as notícias da Câmara dos Deputados. Boa noite.
16: Boa noite e até amanhã.
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23: Comissão debate integração das universidades com o setor produtivo.
24: Deputados criam plano de atenção no SUS às pessoas com epilepsia.
23: Projeto isenta de ICMS a aquisição de próteses mamárias de silicone.
24: Boa noite. Projeto aprovado retira ICMS das próteses mamárias de silicone. Confira os detalhes com Silvia Munhato.
25: A Comissão de Defesa dos Direitos da Mulher aprovou o projeto que concede a isenção do ICMS nas operações de compra de próteses mamárias de silicone destinadas à reconstrução mamária de mulheres que realizaram mastectomia total ou parcial. A relatora na comissão, deputada Érica Hilton, do PSOL de São Paulo, ressaltou que o custo das próteses é alto.
26: Sabendo que a prótese mamária é essencial para a reconstrução da saúde emocional e abalada pelo tratamento do câncer, o projeto facilita os avanços nas etapas do processo de cura definitivo da doença, na medida em que o acesso à prótese mamária será menos oneroso para aquelas que mais necessitam.
25: Pelo texto, a isenção será concedida mediante a apresentação de laudo médico emitido por profissional especializado, atestando a realização da mastectomia, a necessidade do uso de prótese mamária de silicone e a recomendação para a reconstrução. A isenção do ICMS se aplicará tanto para compras realizadas diretamente pelas pacientes, quanto por intermédio de hospitais, clínicas ou centros de reabilitação. O benefício valerá para procedimentos realizados pelo Sistema Único de Saúde, por seguradoras de saúde privadas ou por planos de saúde. A proposta que tira o ICMS das próteses mamárias de silicone será analisada agora pelas comissões de Saúde, Finanças e Tributação e Constituição e Justiça. Para virar lei, precisa ser aprovada pela Câmara e pelo Senado. Da Rádio Câmara de Brasília, Silvia Munhato.
6: Homenagem. Doutor Zacarias Calil, do MDB de Goiás, celebra o Dia do Médico em 18 de outubro, destacando a importância da profissão no cuidado com a vida. Ele ressalta que, além do conhecimento científico e da atualização constante, a medicina exige empatia e compromisso com os pacientes.
7: Doutor Zacarias Calil defende a valorização dos profissionais de saúde, com melhores condições de trabalho e atendimento digno à população. Ele agradece aos colegas de profissão pela dedicação e reforça a importância de manter o compromisso com a saúde e o bem-estar dos brasileiros.
6: Saúde. A Câmara analisa medidas para facilitar o atendimento à pessoa com doença renal, incluindo a diminuição da distância entre a residência do paciente e o local da diálise. O repórter Luiz Cláudio Canuto tem as informações.
8: O Brasil tem mais de 150 mil pessoas que fazem diálise, segundo a Sociedade Brasileira de Nefrologia. A demanda pelo tratamento vem crescendo e a hemodiálise é a modalidade predominante. Na Câmara dos Deputados, um projeto visa facilitar o atendimento à pessoa com doença renal crônica por meio da redução da barreira de distância entre o paciente e o atendimento. O texto, já aprovado pela Comissão de Saúde, estabelece que o atendimento ao paciente com doença renal crônica observará as diretrizes de regionalização, hierarquização e integralidade da assistência nos termos da lei e das normas do SUS. Os serviços de saúde poderiam, sempre que clinicamente indicados, dar prioridade a terapias que diminuam a necessidade de deslocamento do paciente, inclusive mediante utilização da diálise peritoneal domiciliar. A diálise peritoneal é um tratamento de substituição da função renal que limpa o sangue usando o peritônio como filtro natural. O peritônio é o revestimento interno do abdômen. A comissão aprovou a redação proposta pela relatora, a deputada Silvia Cristina, do PP de Rondônia. O texto original, do deputado Eduardo da Fonte, do PP de Pernambuco, estabelecia que a clínica de hemodiálise deveria estar no máximo a 50 quilômetros do domicílio do paciente. Mas a relatora acha que a fixação de uma distância máxima uniforme é incompatível com a organização regionalizada e hierarquizada do SUS.
9: A gente vê a importância, claro que deveria estar perto, mas a gente não vê orçamento público que dê para faça essas clínicas a cada 50 quilômetros. Então, nós fizemos uma emenda e, graças a Deus, foi aprovada para que cada paciente com indicação, nós levássemos a diálise peritoneal, que é em casa, onde o paciente ele tem a oportunidade de fazer esse acompanhamento, né? E que, na verdade, é muito dolorido, mas em casa, no seu ambiente, que nós temos a certeza que teríamos um resultado ainda melhor.
8: O projeto estabelece que o poder público pode estimular o uso de telesaúde e de monitoramento remoto para acompanhamento clínico de pacientes em terapia renal substitutiva, mas as ações previstas não devem criar despesas obrigatórias ou impor novos encargos administrativos à União. A proposta que busca facilitar o atendimento à pessoa com doença renal ainda vai ser novos encargos administrativos à União. A proposta que busca facilitar o atendimento à pessoa com doença renal

0: Na avaliação dele, os avanços sociais dependem da continuidade dos investimentos públicos e de iniciativas que promovam a distribuição de renda e a qualidade de vida à população.
1: Trabalho.
2: Paulão, do PT de Alagoas, ressalta a importância da mobilização dos trabalhadores e da sociedade para a aprovação do fim da escala 6x1. Ele também critica grupos políticos que apenas agora, às vésperas do segundo turno, dizem ser favoráveis à matéria.
0: Segundo Paulão, a aparente mudança de postura não afasta as ameaças aos direitos trabalhistas. Ele aponta riscos em uma possível reforma constitucional que, em sua opinião, é articulada por grandes banqueiros e alerta a população para que se mantenha atenta.
2: Tadeu Venere, do PT do Paraná, critica a mudança de posicionamento de representantes da extrema-direita sobre o fim da escala 6x1. Ele acredita que a modificação seja uma resposta ao temor das mobilizações populares e não uma revisão real de posicionamento.
0: Tadeu Venere questiona os argumentos sobre custos para pequenos negócios e a negociação individual de jornada de trabalho e rechaça também as posições contrárias a medidas sociais, como a anistia de dívidas e a votação de projeto contra misoginia no Congresso Nacional.
1: Desenvolvimento Regional.
2: Denise Pessoa, do PT do Rio Grande do Sul, agradece o apoio recebido na eleição e se compromete em continuar seu trabalho em prol da saúde e educação e na busca de parcerias com o governo federal para custear a reconstrução no estado.
0: Ao fazer um balanço do mandato atual, Denise Pessoa menciona o campus da UFRGS, um novo aeroporto, o Instituto Federal em Gramado e o curso de medicina da Universidade Federal do Pampa, em Bagé, como principais vitórias. Ela continuará atuando em defesa do SUS e de pautas climáticas.
1: Transportes.
2: Bebeto, do PP do Rio de Janeiro, diz que a mobilidade urbana é uma das prioridades do seu mandato e cobra avanços em obras viárias na Baixada Fluminense. Entre as demandas, segundo ele, estão a construção de uma ligação entre a linha vermelha e a pista expressa da rodovia Presidente Dutra.
0: Bebeto também cobra a continuidade das obras de revitalização da ferrovia da Baixada Fluminense, incluindo a implantação de uma ciclovia entre São João do Meriti e Nova Iguaçu. Ele ainda destaca a importância da duplicação da Serra das Araras para a segurança e a fluidez do tráfego.
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1: Comissões.
2: A Câmara dos Deputados debate uma melhor integração entre universidades federais e setor produtivo. A repórter Agui Pontes tem os detalhes de uma proposta aprovada.
4: A Comissão de Ciência, Tecnologia e Inovação da Câmara dos Deputados aprovou um projeto que busca ampliar a cooperação entre universidades públicas e o setor produtivo. Segundo o autor da proposta, deputado Duda Ramos, do Podemos de Roraima, isso será feito com a criação de um Programa Nacional de Integração Universidade-Indústria. O objetivo é principalmente simplificar as relações entre o ambiente acadêmico e os setores produtivos. Segundo o relator, deputado Júlio César Ribeiro, do Republicanos do Distrito Federal, a relação entre empresa e universidades é truncada e pouco funcional.
5: A proposta cria um ambiente muito mais favorável para a integração. Hoje, muitas parcerias deixam de acontecer por causa das burocracias, da insegurança jurídica e da dificuldade de aproximação entre universidades e empresas.
4: Além de intermediar essa relação, a proposta também prevê a criação de metas nacionais. Seriam metas como o número de parcerias firmadas, o volume de recursos captados em projetos, os registros de propriedade intelectual, de tecnologias somadas ao setor e outras formas de exercer impacto.

0: regional, social e econômico no setor produtivo. A governança política do Programa Nacional de Integração Universidade-Indústria seria feita em esfera federal. A proposta vai passar pelas comissões de Educação e de Constituição e Justiça. Da Rádio Câmara, de Brasília, Agui Pontes.
1: Educação. Flávio Nogueira, do PT do Piauí, ressalta a importância dos investimentos em educação para ampliar as oportunidades da população. Ele cita a expansão das universidades e dos institutos federais como exemplo de política pública voltada à população mais pobre.
2: Flávio Nogueira considera que o acesso ao ensino superior e à formação técnica devem ser prioridade do poder público. Para o legislador, a oferta de educação gratuita contribui para reduzir as desigualdades sociais, especialmente entre os brasileiros que mais precisam do apoio do Estado.
1: Esporte. A Câmara aprovou a proposta que obriga clubes esportivos a manterem profissionais idôneos e capacitados em alojamentos. A repórter Paula Bittar acompanhou a votação.
3: A Comissão de Constituição e Justiça da Câmara aprovou uma proposta que obriga os clubes esportivos a manterem em período integral nos alojamentos um corpo de profissionais idôneos e capacitados para assistir os jovens atletas em formação. De acordo com o texto aprovado, considera-se idônea a pessoa que trabalha honestamente com observância do dever de cuidado, que cumpre as regras estabelecidas por seus superiores, ou seja, fazendo sempre tudo com muito zelo e responsabilidade. O texto determina que o clube que descumprir a regra da presença de profissionais em período integral nos alojamentos poderá ter o contrato com o atleta em formação cancelado e também poderá ser punido com multa de até R$50 mil, que será dobrada em caso de reincidência. O contrato também poderá ser cancelado se o clube não atender os requisitos de alojamento, alimentação, segurança e higiene adequados. Outra proposta aprovada pela CCJ torna obrigatório a presença de um profissional de educação física em entidades formadoras de atletas e escolinhas de esportes. Tanto essa quanto a que obriga os clubes esportivos a manterem em período integral nos alojamentos um corpo de profissionais idôneos e capacitados para assistir os jovens atletas em formação, seguem agora para o Senado. Da Rádio Câmara, de Brasília, Paula Bittar.
1: Eleições.
2: Charles Fernandes, do PSD da Bahia, defende uma reforma política com mandatos de 5 anos e o fim da reeleição para cargos de presidente, governadores e prefeitos. Em sua visão, a medida reduz gastos eleitorais e permite mais foco na gestão pública.
1: O deputado quer também a adoção do voto distrital para aproximar os deputados da população e anuncia que vai se esforçar para aprovar a pauta a partir de 2027. Na opinião de Charles Fernandes, o debate é urgente diante da proximidade das eleições municipais de 2028.
2: General Girão, do PL do Rio Grande do Norte, aponta aumento na intolerância política entre os brasileiros. O congressista defende o respeito às diferenças de opinião no parlamento, alertando para o risco de declarações que possam estimular a violência contra adversários políticos.
1: General Girão relata que seu gabinete no Rio Grande do Norte foi alvo de pichações e adesivos de caráter político. O parlamentar informa que solicitou a análise de imagens de segurança para identificar os responsáveis e que registrou um boletim de ocorrência sobre o fato.
2: Lucas Redecker, do PSD do Rio Grande do Sul, agradece aos eleitores pela renovação do mandato e faz críticas à condução da economia pelo governo federal. Ele questiona o custo de vida e afirma que os preços elevados no supermercado pesam no orçamento das famílias brasileiras.
1: Lucas Redecker também defende a apuração de suspeitas envolvendo integrantes do judiciário e cobra que possíveis irregularidades sejam investigadas. Ele afirma que pretende manter o tema em debate com foco na responsabilização de autoridades e no combate à impunidade.
4: Relações Exteriores.
2: Alice Portugal, do PCdoB da Bahia, defende a soberania nacional diante do que considera uma ameaça de interferência estrangeira nas decisões do Brasil. Ela alerta para o risco de exploração das riquezas minerais por empresas de outros países, sem que os interesses brasileiros sejam priorizados.
1: Alice Portugal critica a possibilidade de acordos que ampliem o controle internacional sobre recursos estratégicos do país. Ela afirma que a proteção do patrimônio nacional e dos direitos da população são fundamentais para que o Brasil preserve sua autonomia.
4: Segurança Pública.
2: Gilmar Machado, do PT de Minas Gerais, comemora o avanço da PEC da Segurança Pública no Senado. O deputado ressalta que a proposta fortalece o combate ao crime organizado ao ampliar a integração entre as forças policiais de todo o país.
1: Gilmar Machado destaca que o texto inclui o Sistema Único de Segurança Pública na Constituição, além de permitir a criação de polícias municipais. A proposta também estabelece mecanismos de financiamento para o setor com o objetivo de ampliar os recursos contra a criminalidade.
4: Votação.
2: Plenário da Câmara aprova projeto que institui um programa de atenção integral no Sistema Único de Saúde às pessoas com epilepsia. O repórter Antônio Vital tem as informações.
5: A Câmara dos Deputados aprovou o projeto que cria um programa nacional de atenção integral às pessoas com epilepsia no Sistema Único de Saúde, o SUS. O objetivo do programa é combater o preconceito e proporcionar atendimento integral às pessoas com epilepsia, de modo a reduzir as manifestações clínicas da doença e a ocorrência de sequelas. O projeto apresentado pelo deputado Rui Carneiro, do Podemos, da Paraíba, foi modificado pela relatora, deputada Laura Carneiro, do PSD do Rio de Janeiro. O texto aprovado anteriormente pela Comissão de Saúde da Câmara garantia, entre outras coisas, atendimento multiprofissional e especializado, assistência farmacêutica, acesso ao tratamento indicado, inclusive cirúrgico, leitos para internação em enfermarias e UTI, além de acompanhamento especializado à gestante antes e depois do parto. O texto aprovado prevê acesso da pessoa com epilepsia aos serviços de atenção primária, especializada e hospitalar, bem como acesso aos medicamentos incorporados pelo SUS e aos procedimentos terapêuticos e cirúrgicos indicados clinicamente e disponibilizados pelo Sistema Único de Saúde. Prevê ainda ações educativas para divulgar informações e orientações sobre a doença e o treinamento de profissionais da educação e dos transportes públicos para conhecer e reconhecer os sinais de crise epilética e sobre como agir em casos desse tipo. O acordo que resultou na aprovação da proposta, com o apoio do governo, também retirou do texto o artigo que previa horário de serviço especial para trabalhadores em fase de tratamento. A relatora Laura Carneiro explicou que as alterações priorizam a estrutura já existente do SUS, sem criar privilégios.
6: Trata-se de alterações meritórias, porque prioriza a utilização das estruturas já existentes no SUS, que se encontram em permanente evolução, e baseiam-se na razoabilidade ao proteger os direitos das pessoas com epilepsia, sem criar privilégios indevidos. Dessa forma, são mantidos os avanços do cuidado integral à saúde desse grupo de pessoas, sem comprometer a igualdade e a justiça social.
5: O projeto que cria o Programa Nacional de Atenção Integral às Pessoas com Epilepsia no SUS agora será analisado pelo Senado. Da Rádio Câmara de Brasília, com informações de Daniele Lessa, Antônio Vital.
4: Últimas notícias.
1: Os deputados iniciaram no final da tarde a análise do projeto do governo federal que aumenta o teto de receita do microempreendedor individual. O texto define um reajuste progressivo do teto da receita bruta anual para enquadramento como MEI para R$110 mil em 2027 e R$140 mil em 2028.
2: O projeto também permite que um microempreendedor contrate até 2 empregados que recebam exclusivamente um salário mínimo ou o piso salarial da categoria profissional. Hoje, a legislação permite a contratação de apenas 1 empregado.
1: Termina agora o Jornal Câmara dos Deputados, produzido pela Rádio Câmara, com trabalhos técnicos de Everson Urani e apresentação de Márcio Aquilissardi e José Carlos Andrade. Uma ótima noite para você.
2: Boa noite, a Voz do Brasil volta amanhã.
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1: Sou eu e pode me chamar de seu amigo, estou surfando nas ondas da clube, na expectativa de logo mais o jogão de bola entre Fluminense e Palmeiras, partida de ida da Libertadores. Ficando para amanhã, a outra perna, o outro lado das semifinais, também em partida de ida, Estudiantes de La Plata e Flamengo, também total cobertura do Timão campeão do rádio. Mas nós estamos acompanhando a Sul-Americana. A Sul-Americana que ontem apresentou, está pintando aí Vasco e Atlético Mineiro para uma final, hein? Que bom! É, o Vasco venceu lá no La Bombonera por 1-0 do Boca e faz o jogo de volta na próxima terça-feira, sabe lá onde? Pelo menos por enquanto é no Maracanã. É, pelo menos por enquanto está marcado para o Maracanã. Mas o consórcio Fla-Flu está brigando ainda na justiça, tentando arrumar uma liminar para tirar. E se isso acontecer, o jogo será em Assunção. Que tristeza, né? Tomara que não consiga, tomara que o pessoal da justiça não dê ganho de causa aí para... Dê uma liminar para o consórcio Fla-Flu, para que esse jogo seja no Maracanã. Que coisa! Custa négua. Pois bem, então, na terça-feira, próximo jogo de volta, Vasco e Boca Júnior. O Vasco jogando em casa tem a vantagem de 1-0, pelo menos é isso que a gente aguarda. Agora, o Atlético Mineiro está jogando em casa, batendo o Montevideo City Torque por 2-0 só no primeiro tempo. Reinier aos 37 e Bernard aos 41, 2 para o Atlético das Minas, 0 para o Montevideo City Torque. Jogo de volta, ainda tem um segundo tempo para acontecer. E o jogo de volta será no dia 21, quarta-feira próxima. Dito isto, estamos concluindo o programa Balanço Geral, será mais tarde, 11h30 da noite. Musical Esporte Clube, às 20h03. 20h03 na Grande Belém. Muito obrigado, meu Deus, por mais uma etapa de trabalho. Muito obrigado a você, amigo ouvinte, que está ligado com a gente. Muito obrigado, Roberto Menezes, no áudio. Vem aí, Chico Urbano, Francisco Urbano. Ele vai trazer o programa Clube do Torcedor. E logo em seguida, uma hora de programa dele, logo em seguida, às 21h, nós teremos a jornada esportiva para o grande jogo de hoje, Fluminense e Palmeiras. Tenham todos uma boa noite.

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18: Os quatro clubes entram em campo com uma homenagem que vai além das cores e dos escudos. Cada manto foi criado com referências à festividade e à cultura do Pará. Os modelos fazem parte do projeto Selo do Sírio, da diretoria da Festa de Nazaré, e foram pensados para valorizar símbolos e elementos que fazem parte da tradição paraense. Esta é a sexta edição do projeto com os clubes paraenses. Remo e Paysandu participam desde 2021. A Tuna Luso entrou no ano seguinte. E em 2025, o Vasco se tornou o primeiro clube de fora do Pará a integrar a iniciativa.
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Em Belém do Pará, estamos na capital paraense, estamos de 20 horas mais 13 minutos, estamos iniciando, começando o Clube do Torcedor, hoje quarta-feira, 14 de outubro de 2026, aqui pela sua frequência modulada 106.9, Rádio Clube do Pará, a eterna Rádio Clube do Pará. E vamos até às 21 horas, porque 21 horas tem a grande jornada esportiva aqui na sua Rádio Clube do Pará, envolvendo pela Libertadores, Fluminense, Palmeiras, Maracanã, 21 horas e 30 minutos, com a transmissão da Clube do Pará, Carlos Gaia, narrando, José Tomazo reportando, o banco de informações com Jerônimo Bezerra, na mesa de áudio, no aquário, nosso querido Roberto Mix, Roberto Menezes, e na técnica, o Sebastião Gatto. Então, toda a equipe para esse jogão de bola envolvendo Fluminense e Palmeiras, valendo pela Libertadores 2026. É claro, o primeiro jogo envolvendo o Fluminense, representando o Rio de Janeiro, e o Palmeiras, representando o futebol de São Paulo. 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Ligados estão a Dona Valda Cardoso, também o Flávio Neto, Ludemir Campos Lima e o David Gleides, todos caps aí da F. Cardoso, aqui na Almirante Barroso, 20 horas mais 14 minutos. Você pode interagir conosco através do Zap Clube 989-5315-83. Vamos até, como eu falei, às 21 horas, e depois tem a grande jornada esportiva. Você, torcedor do Remo, do Paysandu, da Tuna Luso Brasileira, enfim, dos clubes do futebol paraense, é só telefonar 3840137 e também o Zap Clube 989-5315-83. Daqui a pouco teremos uma matéria especial aí no Zap Clube com Walter Silva Rente, que é secretário do Caçazum, como também o suboficial Martins do Caçazum, que voltou toda à tona, né? Voltou o Caçazum a brilhar nos finais de semana, também nos grandes bailes aqui em Belém do Pará. Daqui a pouquinho, importante essa matéria especial aqui no Clube do Torcedor do Caçazum. 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Terminou a Série C para o Paysandu Esporte Clube, mas o Remo continua em evidência justamente do Campeonato Brasileiro da Série A. E domingo tem um compromisso importante diante do Bragantino, precisando, necessitando prementemente da vitória no próximo domingo. Às 20 horas e 16 minutos, Roberto, vamos à matéria especial do Caçazum, através do Walter Silva Rente, como também, como eu falei, que é secretário, suboficial Martins, o Caçazum, que é uma sede tradicional, né, na nossa cidade, né?

0: de longas datas, né? Roberto já frequentou a equipe clube quase todo, porque é um clube social militar, sem dúvida, com grande prestígio em nossa cidade, e também movimenta todo final de semana, e agora voltando à tona no Caça Azul, uma nova administração. Então vamos escutar a matéria aí, feita com Walter Silva Rente, né? E também o suboficial Martins.
1: Boa noite, ouvinte da Rádio Clube do Pará. Programa Clube do Torcedor, líder de audiência, comandado pelo querido radialista Francisco Urbano. Meu nome é Walter Rente, estou secretário do Caça Azul, e aqui comigo está o suboficial Martins, que é presidente do nosso grupo de trabalho, que vai falar do último acontecimento ocorrido na segunda-feira passada, no Zembo Dia das Crianças, e que vai ocorrer no futuro do Caça Azul.
2: Boa noite a todos, sou o suboficial Martins. Na última segunda-feira tivemos uma festividade em comemoração ao Dia das Crianças, com mais de 500 pessoas presentes, e foi muito, muito bom a nossa brincadeira, onde teve boneco de LED, futebol de sabão, pula-pula, piscina, guloseimas e lanches para as crianças, palhaço e outras coisas mais. Muito bacana, muito divertido. No dia 23 de outubro é comemorado aniversário do nosso Caça Azul. Nesse momento, Caça Azul completa 62 anos de existência. Para isso, alusiva a essa data, no dia 24 de outubro, estaremos com o nosso almoço festivo, regado com muita cerveja e drinks para os nossos convidados e associados, seguido o nosso almoço com pagode, brega dançante e voz e teclado. Já em novembro, teremos o Novembro Azul, em homenagem a esse mês, teremos a caminhada alusiva ao Novembro Azul, no dia 14 de novembro, encerrando com o pagode no Salão do 14 Bis.
1: É isso, queridos ouvintes. Todos esses eventos aí, eles estão sendo promovidos em prol dos nossos associados, e os interessados em tomar conhecimento de melhores informações deverão procurar a secretaria do clube, que estará sempre à disposição para tirar qualquer tipo de dúvida.
0: Muito bem, estamos de 20 horas mais 20 minutos na capital paraense, é o Clube do Torcedor aqui na sua Rádio Clube do Pará. Rádio Clube do Pará, portanto, teve essa matéria especial com Walter Silva Rente aqui e também o suboficial Martins, se referindo aí ao Caça Azul. Caça Azul, né, com as programações voltadas, né, todo final de semana agora. E daí para frente uma nova administração, enfim, tudo voltou à normalidade. O Caça Azul, que é um clube tradicional em nossa capital aqui de Belém do Pará. E voltando à tona, como eu falei agora, a opção também aumentou devido ao retorno do Caça Azul em toda a sua equipe. 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Abraçando Cabral, grande Cabral, sintonizado, ligado aqui no programa Clube do Torcedor, aqui na sua Rádio Clube do Pará, frequência modulada 106.9. Daqui a pouco tem jornada esportiva com a equipe Bola de Ouro, comandado pelo Guilherme Guerreiro, para o jogão de bola envolvendo Fluminense e Palmeiras Libertadores. Primeiro jogo, 21 horas e 30 minutos, com a narração do Carlos Gaia, a reportagem de Giuseppe Tomaso, do Banco de Informações Jerônimo Bezerra, na mesa de áudio, no aquário, né? o nosso querido Roberto Mix, e na técnica geral aí comandando o Sebastian Gatto. Toda uma equipe de primeira linha, primeira qualidade, para entregar um produto com muita qualidade, com muita responsabilidade, como sempre faz a Rádio Clube de Belém do Pará. 20 horas mais 22 minutos, daqui a pouquinho teremos o primeiro bloco de comerciais aqui da sua Rádio Clube do Pará, no Clube do Torcedor. Você está a tempo ainda, né? Você pode conectar conosco, ligar, enfim, 989-5315-83, Zap Clube 38401-37, também é outro canal que é a Rádio Clube do Pará. Ela oferece a você, oferta a você para se comunicar, falar do seu clube, criticar, elogiar, enfim, o Remo, afinal de contas, é o único representante do Pará na Série A, está em evidência e precisa dessa força nessa reta final do Campeonato Brasileiro da Série A 2020 e 2026. É isso aí, então o Remo ainda tem uma chance remota para se manter no Campeonato Brasileiro e evidentemente vai tentar fazer diante do Bragantino, seu próximo adversário, no próximo domingo, casa cheia, com toda certeza. O torcedor azulino ainda alimenta o sonho de permanecer no Campeonato Brasileiro da Série A em 2026. 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Turma toda sintonizada, ligada na programação da Rádio Clube, evidentemente no aguardo do jogão de bola, esse clássico do futebol brasileiro na Libertadores, envolvendo a equipe do Fluminense e do Palmeiras. Esse aí é o primeiro jogo. O Fluminense vai tentar fazer o resultado logo esse primeiro jogo, para poder em São Paulo, né, administrar a primeira partida e, evidentemente, ultrapassar seu adversário, no caso o Palmeiras, e seguir na Libertadores 2026. Enquanto isso, ainda referente ao Campeonato Paraense, em andamento, em termos de segunda divisão, também terceira divisão, enfim, que está em andamento, visando aí a temporada de 2027. Como eu falei, o Paysandu está fora, né, do campeonato da Série C. Eu vou até o último minuto, mas não consegui ultrapassar o time do Brusque, né? Acabou ficando no empate. E aí morreram abraçados tanto o Paysandu como também a equipe do Brusque. E o Remo tem ainda 8 jogos pela frente, né? Do jeito que está tudo embolado, Roberto, do jeito que está tudo embolado aí, sem dúvida, o Remo, né, tem essa possibilidade, evidentemente, de tentar sair da zona do rebaixamento. E o principal intuito do Remo, a expectativa é que o Remo possa se manter no Campeonato Brasileiro da Série A para 2027. É tarefa difícil para o Remo, muito complicada, mas também tem que saber que nessa barca aí está Internacional, está o Grêmio, necessitando da mesma pontuação e vitórias como o Remo. Aí se aproxima o Corinthians, tem também o Mirassol. Enfim, são um grupo de times aí, equipes que estão aí na zona do rebaixamento e, evidentemente, lutando desesperadamente para sair da zona do rebaixamento. Então vamos ver como é que se comporta aí essa turma que está lutando para permanecer. Pelo menos já será um campeonato, né, se o Remo conseguir esse grande feito de permanecer no Brasileiro da Série A do ano de 2026. Olha, o Arnaldo Castro, conselheiro do Paysandu, filho do Gabriel Souza Castro, Benemérito também, esses dois, o pai e filho, Felipe Paes, sintonizados, ligados, estavam torcendo pelo Paysandu, inclusive no jogo aqui em Belém foi contra a Ferroviária, mas aí o Paysandu fez a Ferroviária dever de casa, mas quando precisou fora de casa, estava vencendo por 1-0, contra o Brusque, houve aquele imbróglio todo, aquela confusão toda. No domingo, o Paysandu ainda tinha oportunidade, uma vez que estava ganhando por 1-0, terminou assim, foi interrompido o jogo, mas depois cedeu o empate, consequentemente, o Paysandu perdeu a grande oportunidade, né, de subir para a Série B, retornar à Série B no ano de 2027. Tem toda essa temporada para começar do ano que vem e, evidentemente, a diretoria vai fazer melhor investimento, não é, para poder o Paysandu retornar à segunda divisão do ano de 2028. Estamos em Belém do Pará, de 20 horas mais 27 minutos. Aqui é Clube do Torcedor, na sua Rádio Clube do Pará, 106.9. Final de temporada, Roberto Mix, turma se ajeitando aí, né, vendo quem é quem na parada, quem tem prejuízo, quem tem lucro, para poder o futebol se revitalizar. Principalmente o futebol paraense, né, precisa sair da Série D com nossos representantes. E o Paysandu, lamentavelmente, vai permanecer na Série C, e o Remo lutando para continuar na Série A do Campeonato Brasileiro. 20 horas mais 29 minutos, vamos trazer aí o faturamento comercial aqui na sua Rádio Clube, no Clube do Torcedor.
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26: Obrigado, Roberto Mix, aqui na sua Rádio Clube de Belém do Pará. Voltamos a apresentar aqui o Clube do Torcedor. Hoje, 14 de outubro de 2026, né? Estamos chegando já na metade do mês de outubro, né? Então, daqui a pouco, novembro, dezembro e o ano de 2026 foi embora. Então, falta pouco tempo para chegar aí no final do ano, as festas de final do ano, né, Roberto? Enfim, o Natal, Réveillon e tudo mais. A moçada começa a se planejar. É justamente para poder curtir aí o final do ano com seus familiares, enfim, aquela pessoa que mereça estar a seu lado. Sempre lembrando que teremos jogão de bola no próximo domingo envolvendo a equipe do Remo e o Bragantino, né? Remo e Bragantino, portanto, estarão em campo no estádio Mangueirão e o Remo precisando, necessitando da vitória. Só dizendo que daqui a pouco, na grande jornada esportiva, o clássico brasileiro na Libertadores, Fluminense e a equipe do Palmeiras, com a narração do Carlos Gaia, reportagem do nosso querido Giuseppe Tomazzo, 21h30, do banco de informações Jerônimo Bezerra. Na mesa de áudio, no controle do aquário, a maestria de Roberto Mix e Roberto Menezes, e na supervisão técnica, o nosso querido Sebastian Gatto, né? Toda uma equipe a serviço do torcedor paraense, do ouvinte paraense, essa grande jornada esportiva. E amanhã também teremos futebol amanhã aqui na sua Rádio Clube de Belém do Pará. Antes, teremos a conversa com o Leão, das 19h até as 20h, com Paulo Costa Cacheado, né? Teremos a conversa com o Leão, e às 21h, jornada esportiva, na narração de Guilherme Guerreiro. As reportagens teremos o Paulo Sérgio Pinto, banco de informações, o Jerônimo Bezerra, Estudiantes e a da Argentina e Flamengo, lá em La Plata. Copa Libertadores 2026, com a transmissão da Clube de Belém do Pará. Guilherme Guerreiro, Paulo Sérgio Pinto e Jerônimo Bezerra, no banco de informações. Então, tanto hoje como amanhã, tem Libertadores para os torcedores do Flamengo, do Palmeiras, do Fluminense, ficarem sintonizados aqui na sua Rádio Clube de Belém do Pará e, evidentemente, para poder curtir a narração da Rádio Clube do Pará, cada um torcendo pela a sua equipe, sem dúvida nenhuma, na grande jornada esportiva de hoje, daqui a pouquinho, e também amanhã, aqui na sua Rádio Clube do Pará. Deixa eu só dizer o seguinte, conversa com o Leão amanhã, na apresentação do Paulo Costa Cacheado, teremos a presença do Albany Ponte, o grande entrevistado amanhã, do Paulo Costa Cacheado, a partir das 19h até as 20h, justamente o Albany Ponte será o convidado especial aqui na sua Rádio Clube do Pará, com toda uma equipe, com toda uma estrutura montada para justamente essa conversa com o Leão, que tem o comando Paulo Costa Cacheado, toda quinta-feira aqui na sua Rádio Clube do Pará. 30-84-0137, 989-5315-83 é o contato aqui da sua Rádio Clube do Pará para poder você conversar conosco através do Zap Clube e também do telefone fixo aqui na sua Rádio Clube do Pará, a 106.9, dizendo que está sendo elaborada, né, uma programação final de ano, referente aí ao o que vai projetar, o que vai ser, né, a temporada de 2027, tanto para Remo como Paysandu, e a Tuna Luz Brasileira, Águia de Marabá, Castanhal, enfim, os times que vão participar do Parazão 2027. Né, Parazão 2027. Hein? Tem um? Então vamos lá, o torcedor. Zap Clube? Ouvinte? Então vamos lá, o convite. Um abraço, boa noite, alô.
0: Boa noite.
26: Fala com quem?
0: Com o Mário.
26: Remo Paysandu, querido.
0: Clube do Remo.
26: Clube do Remo. O Remo é o único que está em evidência, né, no disputando o brasileiro, e não é qualquer brasileiro, é um brasileiro da Série A. Não é? Nessa situação complicada, o Remo vem lutando para poder se manter no Campeonato Brasileiro da Série A em 2027. Qual o seu pensamento referente ao momento que o Remo está vivendo, hein, torcedor?
0: Olha, Urbano, a minha opinião é a seguinte. O Clube do Remo, infelizmente, já está rebaixado. Pode vencer algumas partidas? Pode sim. Dizer que não vai vencer mais de ninguém, eu acho que isso não vai acontecer.
26: Afinal de contas, faltam 8 jogos, né?
0: É, desses 8, ele vai ter que ganhar, se não me engano, 6 ou 7. O Remo não tem futebol para ganhar tudo isso. Não tem equipe, na verdade, não tem time. O Remo errou muito. Eu acho, Urbano, o seguinte, minha opinião. Devido ao Clube do Remo ter ficado mais de 30 anos sem disputar uma Série A, o seu Tonhão, junto com a sua equipe, estava desatualizado com a competição.
26: E mesmo porque, né, fazendo um hiato aí contigo, e mesmo porque também foi um ano atípico, né? O Remo veio subindo de série, né? Houve o problema da Copa, né? Houve uma série de fatores aí que foram envolvidos, situações que acabou achatando um pouco mais, e eu acredito que não deu tempo para o Remo ter uma estrutura de planejamento para poder aguentar o que seria o brasileiro da Série A, né?
0: É, tudo isso aí cooperou com um ponto negativo, né? A Copa do Mundo, ter pouco tempo para atrapalhar o time. Mas o Remo errou muito. Eu acho que o pessoal, Tonhão, com a equipe dele, pensava que o brasileiro era de um jeito, e quando eles foram ver, era diferente daquele modo que eles estavam pensando. Estavam desatualizados com a competição. Isso acontece quando você passa muitos anos sem disputar uma competição, principalmente Série A, que é dificílima, você fica um pouco desatualizado com a competição. E aí, quando chega, você pensa que é de um jeito, e quando vai ver, é de outro diferente, aí vai tentar consertar e não consegue.
26: Agora, claro que... agora só afasta um pouco o rádio aí do que você está fazendo como retorno aí, que está dando... mas tem um fator importante também, foi a troca de treinador. Você acredita que se fosse mantido o Guto Ferreira e não ter trocado de treinador, Guto Ferreira tinha acabado de subir com o Remo, conhecia todo o elenco, evidentemente que ia ter que ter mudança, né? Acontecer mudança do elenco da Série B para a Série A, já é uma outra tipo de competição, o nível é muito maior, mas também foi um dos motivos que o Remo acabou se atrapalhando nesse sentido de estar hoje, no momento, lutando para não cair?
0: Não, eu acho que o Guto, na minha opinião, é um ótimo, excelente treinador. Vou só tirar um exemplo. Ver o Vila Nova esse ano, a campanha... Para mim, o Vila Nova já está na Série A. Só uma zebra para tirar o Vila Nova da Série A. Quem é o treinador?
26: Pois é.
0: O Guto é um Ferreira. Ótimo, esse é o... Vamos dizer assim, é o Givanildo dos anos 2000, que era o rei do acesso da APA B. O Guto é um ótimo, excelente técnico, mas para a Série B, Aí muito torcedor diz, ah, mas ele fez uma boa campanha no Remo ano passado. Mas tem uma vírgula aí. Ano passado o Remo estava na Série B, não estava na Série A. Você quer comparar Corinthians, São Paulo, Flamengo com Atlético, com Vila Nova e outros times aí da Série B, CRB? Não tem comparação, meu amigo. Eu acho que o erro principal do Remo foi montagem de elenco. Vou só citar um exemplo. Alex Manga era quarto reserva do Avaí. O Avaí já não é lá essas coisas todas ano passado na Série B. Aí você já imaginou trazer um jogador que é quarto reserva num time que não é lá essas coisas todas na Série B para disputar a Série A? Léo Andrade, terceiro reserva do Vitória. Aí, meu amigo, o que você quer? Já veio as contratações erradas. Aí traz o Bolsonaro.

0: culpa. Mas o treinador culpado do Remo estar rebaixado hoje é Léo Condé. Porque quando o Osório saiu do comando técnico do Remo, ele saiu na quinta rodada, tinha tempo suficiente para o novo treinador fazer o Remo reagir na competição. Trouxeram o Léo Condé, que para mim foi um erro, porque eu não traria o Léo Condé, porque ano passado ele já rebaixou um, dava para B. Ah, mas rebaixou na última rodada. Não importa. O que importa é que no final da Série A ele estava rebaixado com o Ceará. Era, é isso que importa. É o resultado final. Aí você traz o Condé. Fica 25 rodadas com o treinador embromando. Não tirou time nenhuma dessas 25 rodadas da zona de rebaixamento. O que é que você quer? Claro que o time vai ser rebaixado, meu amigo. Aí tu sabe agora o Carpinho, coitado do Carpinho. Tá tentando fazer milagre aí que eu acho. O Carpinho é um bom treinador. Só que foi contratado na hora errada. Pra mim, Urbano.
1: Agora, agora tu acredita que o Remo não conseguindo seu objetivo, que seria um título, vamos assim dizer, a permanência na série A. O treinador, você manteria esse treinador para iniciar um trabalho no Remo?
0: Manteria. Carpinha é um bom treinador. Só que o problema é o elenco que deram para ele, que é ruim. E ele está tentando fazer milagres. O problema é que o Remo não tem atacante. Tem jogador com nome atacante no time, mas o atacante não sabe finalizar. Cada um pior que o outro. E a zaga agora que está melhorando um pouquinho, mas também não dá aquela segurança total. O time errou muito. O Condé, na minha opinião, acabou com o time do Remo nessa Série A. E eu dou 40% de culpa do Osório e 60% do exame técnico do Condé. Condé é o culpado do Remo ter sido rebaixado. Que para mim não era nem para ter vindo. Porque uma coisa que eu não consigo entender, Urbano. Como é que você fica 25 rodadas com um treinador que não conseguiu tirar seu time nenhuma dessas 25 da zona de rebaixamento, meu amigo? Para mim, eu queria pagar a multa rescisória desse técnico. Se eu fosse presidente, para encerrar minha participação, sabe, quando eu demiti o Condé, eu teria demitido o Condé naquela vitória contra o São Paulo. Por quê? Ah, venceu o São Paulo. São Paulo é um poderoso time de futebol brasileiro. É uma força, é um time da elite. Eu sei, concordo com tudo isso. Só que naquele jogo, o Condé já fazia 16 ou 17 rodadas que era técnico do Remo. E não conseguiu tirar o time nenhuma rodada da zona de rebaixamento. Naquela vitória contra o São Paulo, do mesmo dia, eu mandava o técnico embora. Contrataria um treinador e o treinador novo teria quase 50 dias para preparar o time e teria tempo suficiente para fazer o trabalho dele do jeito como ele queria, para contratar os reforços que era necessário. E eu tenho certeza que naquela vitória contra o São Paulo, quando ele tivesse sido demitido, o Remo não estaria nessa situação hoje.
1: Tá bom, demoraram querido.
0: Demoraram muito para demitir o Condé e o Condé rebaixou o Remo.
1: Tá certo, então. Muito obrigado pela sua participação. Acusamos a presença do Carlos Gaia, que já marca, né, a sua face aqui na Rádio Clube do Pará, só dizendo que daqui a pouquinho, às 21 horas, início da transmissão para Fluminense e Palmeiras Libertadores 2026, primeiro jogo, 21 horas e 30 minutos. A narração de Carlos Gaia, as reportagens Giuseppe Tomaso, Banco de Informação Jerônimo Bezerra, na mesa de áudio, no Grande Aquário, Roberto Mix, Roberto Menezes, e da supervisão geral da técnica, o Sebastião Gato. Né? Pode haver zebra aí, tem que haver gato. Então está tudo certo. Muito bem, 20 horas mais 52 minutos da reta final. Vamos escutar o Beleza, Beleza. Beleza, Beleza de Parintins, sempre participando da programação esportiva da Rádio Clube. Beleza, Beleza, dá a sua opinião aqui com relação ao atual futebol paraense brasileiro. Vamos escutar.
2: Beleza, Francisco Urbano. Um abraço a toda a equipe esportiva. Ao comando do Guilherme Guerreiro. Que seria de nós, ouvintes, sem a Rádio Clube do Pará? emissora.

0: Cultura essa que dá vez e voz para os ouvintes. Peço a Deus que abençoe a direção, né, todos os dias da emissora aí, que Deus realmente venha iluminar. Olha, eu falo diretamente aqui do município de Parintins, no estado do Amazonas, né? E amanhã Parintins vai completar 174 anos de fundação. Isso mesmo, Parintins, que é conhecido como Ilha Tupinambarana,
1: É,
0: onde
1: parabéns.
0: acontece o festival folclórico, né? E hoje e amanhã vai ter evento no Bubódromo, onde se apresenta os bois, Caprichoso Garantido, né? Hoje tem atração evangélica no Bubódromo, agora à noite. Cantor gospel Anderson Freire. E amanhã tem o cantor Natanzinho Lima. Então, hoje, meio das primeiras horas, parece já agitada. Amanhã é aniversário da Ilha Tupinambarana, 174 anos de fundação. Agora, Francisco Mano, com relação ao Clube do Remo. Não acredito também. Não acredito. Sabe por quê, Francisco? O ataque não passa confiança, né? Não passa. Até que o goleiro tá legal, a zaga, as laterais meia, quando chegam no ataque mesmo, a correria, que adianta? O Romário parado, com a idade que tá, de verdade mesmo. Ele paradinho ali dentro da pequena área, a bola chegasse no pé dele, pá, é assim que faz o golaço, lá pra dentro. Que adianta, né? Ah, jogou bem, dominou, impressou, não, termina perdendo. Não sabe fazer gol. Eu queria que os atacantes do Clube do Remo ouvissem o torcedor. Que vocês não passam confiança para o torcedor do Clube do Remo. Não adianta. Vocês se tremem na base. Não tem aquele matador mesmo assim, goleador. Joga a bola minha aqui, ó, que eu resolvo. Não tem. E para isso, realmente, eu acho muito difícil. Muito difícil o Remo escapar. Aí, se for esperar para esse ataque do Clube do Remo, tá difícil, meu, em 2026. Muito difícil. Aqui é Nildo Silva, beleza, beleza, do município de Parintins, Estado do Amazonas. Bom trabalho, Francisco Urbano.
1: Obrigado e parabéns Parintins, né? Aliás, antes de chegar em Manaus, a gente, o avião, né? Aterriza em Parintins, conheço a cidade, uma belíssima cidade, onde mora o nosso querido Beleza, beleza, né? Então, parabéns mais uma vez, cidade de Parintins, que pertence ao estado do Amazonas, nossa região, região norte. 20 horas mais 55 minutos. Aqui é Clube do Pará 106.9. É o Clube do Torcedor. Hoje, 14 de outubro de 2026. Né? Então, chegando ao final do programa Clube do Torcedor. Deixa eu abraçar a turma que está em Salvaterra. O Paulo Gama, né? Grande Paulo Gama. E aqui em Belém, o Paulo Vitor, o seu filho. Né? De Salvaterra, e o Rubinho também, Rubinho Sarmani, o homem que é o proprietário da Ótica Sarmani, esse trio aí sintonizado no programa. O Clube do Torcedor, Paulo Gama, na belíssima Salvaterra, o Paulo Vitor, seu filho, é aqui em Belém do Pará, ao lado do Rubinho Sarmani. Rubinho Sarmani, obrigado pela audiência qualificada de vocês aqui na sua Rádio Clube de Belém do Pará. É isso aí, meu caro Roberto Mix. Estamos chegando ao final do Clube do Torcedor. A equipe já está pronta, apta a fazer uma grande jornada esportiva daqui a pouco. A chegada é do nosso querido Carlos Gaia, que vai narrar o jogo entre Fluminense e Palmeiras, Libertadores 2026. Primeira partida, primeiro jogo, às 21 horas e 30 minutos. Mas a jornada já começa já, às 21 horas. Dizendo também que, além do Giuseppe Tomazzo, nosso querido Carlos Gaia, na jornada esportiva, teremos Roberto Mix, Roberto Menezes, o nosso querido Gel Bezerra, Jerônimo Bezerra e o Sebastião Gato. Essa turma toda na melhor qualidade, no melhor conteúdo, para dar a você, torcedor, aqui na sua Rádio Clube de Belém do Pará. Será que o Gaia já está Já o microfone empunhando o microfone aí. Alô, Gaio, um abraço, boa noite. Um
2: abraço, Urbano. Tô com você e não abro. Você é que manda, Urbano.
1: Essa transmissão tem um gato no meio, o negócio não é fácil, né?
2: É, mas tem que ter o gato, o rato, e assim você vai, como diria o outro.
1: Deve ter um galo também lá em cima, né?
2: É, tem que ter. Se não tiver, o barco não anda. Eu falei agora pro Tomás aqui. Tomás, mais longe eu já estive, Tomás.
1: É verdade.
2: Então, estamos aqui ao lado do Tomazão. Tá tudo lindo, né, Tomás? Tudo maravilha, né? Liga aí o microfone do Tomazão.
1: Ô, Tomazão. Microfone número 10 logo pra isso. Ele aí.
2: Fala, Tomazão, fala. Ô, gato, pelo amor de Deus, gato, resolve isso aí, gato. Resolve aí.
3: Me dá aí a escalação.
2: Ô, Tomás, tu é doido, pelo amor de Deus.
3: Pera aí, deixa eu dar
2: agora logo. Tá lindo.
3: Já saiu a escalação aqui, a gente aproveita e confirma logo. Aqui, ó. Fluminense com Fábio, Guga, Thiago Silva, Milan, Guilherme Arana, Martinelli, Nonato, Paulo Henrique, Ganso, Canóbio, Savarino e Hulk. Palmeiras com Carlos Miguel, Giai, Murilo, Gustavo Gomes, Alexander Barbosa, Piquerez. É um 3-5-2 aí, né? Marlon Freitas, Andrés Pereira, Lucas Evangelista, John Arias e Flaco Lopes. O árbitro é da Argentina.
2: É trio argentino. Deixa que eu bato aqui,
3: Tomás. Quarteto. Quarto árbitro é também.
2: É, não, tá aqui, tá tudo aqui, Tomás. Eu tô contigo. Facundo Tela, o central.
3: Exatamente.
2: Juan Pablo Belatti, o assistente 1. O assistente 2 é Gabriel Chad. Quarto árbitro é Nazareno Arrasa. E o VAR é Silvio Truco. Essa moçada aí toda da Argentina, Urbano.
1: Beleza, então. Então, pontualmente, 21 horas na capital paraense, vem aí a grande jornada esportiva, comando Carlos Gaia, desejando a você uma grande jornada esportiva, toda a equipe também, aos que vão ficar sintonizados, ligados aqui na 106.9, a sua Rádio Clube de Belém do Pará. Galera, um grande abraço e até a próxima oportunidade.

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Semifinais, jogo de ida. 21h30, você vai ver o jogo ligado na Clube. Fluminense Futebol Clube e Sociedade Esportiva Palmeiras. Jogo do Mário Filho, Maracanã, no Rio de Janeiro. E, claro, a Clube acompanhando tudo. O Flusão recebendo o Verdão na competição, na Libertadores da América. É briga de cachorro grande. Só o jogo da ida no Maraca. Semana que vem tem o jogo da volta em